0: palavra do Senhor não passará. Agradeça ao Senhor por esta palavra que hoje ilumina o teu coração. O Senhor concede uma graça tão especial de libertação do espírito de adultério. Libertação. Deus te ama, filho. Deus te ama. Deus nos deixou, Deus se revelou a nós através da palavra. Deus que se fez carne, se fez pão, se fez alimento, porque nos ama. Deus não veio para nos condenar, mas Deus veio para nos salvar. Ele está aqui para te libertar, para te curar, para te salvar. É isso que Ele está fazendo agora. Agradeça ao Senhor. Tome posse desta palavra e diga: Senhor, eu não sei como, a minha vida está uma bagunça. Eu não sei como se dará tudo isso, mas eu entrego a minha vida nas tuas mãos. Eu não sei por onde começar essa limpeza, essa faxina, essa organização, mas o Senhor sabe. Eu entrego a minha vida em tuas mãos. Eu não vejo saída, eu não vejo solução, mas eu sei que o Senhor tem. Eu sei que o Senhor tem uma saída. Eu sei que o Senhor tem a solução. Eu sei que o Senhor tem a vitória para mim. Amém. Receba o amor do coração de Jesus. Não se sinta condenado por esta palavra, não. Pelo contrário, sinta-se salvo e liberto por ela. Senhor, que esta palavra chegue a tantos corações hoje oprimidos que precisam te encontrar. Tantos corações enganados, iludidos que precisam te encontrar. Tantos corações sedentos, vazios, que precisam te encontrar. Corações escravizados, que precisam te encontrar, Senhor. Em nome do Pai, e do Filho, e do Espírito Santo. Amém.
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povo de Deus, que alegria estar com você para mais um programa Jovem Coragem. Padre Cleberson aqui com você, para te acolher, para te abençoar. E eu gostaria de dizer para você, gente, é sempre uma alegria poder estar rezando por aqueles que confiam e esperam no Senhor. E olha, o mais importante é saber que a gente pode trazer palavra de vida eterna, palavra de bênção, tá? Só começando um programa de animação, um programa de crescimento espiritual, né? Você sabe que o padre tem aqui vários programas, um deles é esse programa que tem mudado a vida de muita gente. Não estou exagerando não, mudando. Porque tem gente que encontra direção para a vida através aqui do Jovem Coragem. Quero saudar você que está lá pelo site do padre, www.padrecleversonevangelista.org.br. Tem gente pelo site do padre Reginaldo pedindo oração, padrereginaldomanzotti.org.br. É um dos sites mais visitados do Brasil, tá? A gente vai até para fora do Brasil. Apenas começando o programa Jovem Coragem para você. E hoje eu gostaria de trazer um tema muito especial que vai mexer com a tua vida, tá? Essa pregação que você vai ouvir agora é uma pregação, gente, que nós tivemos milhares de acessos pelas redes sociais e você também pode acompanhar essas pregações pelo Face, pela página do Padre, pelo YouTube, tá? Você pode acompanhar pelas redes sociais. Eu gostaria muito que você tivesse acesso lá também, pudesse deliciar com essas pregações, tá? Entra lá no YouTube, curta a página, povo de Deus, curta a página para você também poder ter essas pregações lá. Vamos lá de pregação, vamos de palavra de Deus. Você que está com Jovem Coragem, você sabe o quanto que é rico a gente crescer na fé. Vamos para a pregação do dia.

Pecar é a carne. A morte vai ser a maior vitória que nós vamos ter o dia que a gente morrer. Olha, você que tem aquele apetite, aquela compulsividade da carne, o dia que você morrer vai ser a maior vitória na tua vida, porque somente assim você vai deixar plenamente de viver esses impulsos da carne. Tem gente que chega angustiado, dizendo: padre, eu vou para aquelas missas do Senhor, aqueles momentos de espiritualidade, eu sinto a presença do Espírito Santo, mas depois eu tenho uma dificuldade, padre, de viver abstinência, porque eu não posso ver um rabo de saia. Às vezes entro na internet, é o pecado da masturbação que não consegue. Como é triste a gente ver uma pessoa aprisionada nesses impulsos da carne. E olha que não é só os novos, não. Tem pessoas já de idade. Já dizia uma vez uma pessoa meio de idade: casa velha pega fogo mais rápido. Uma senhora chegava para mim e dizia assim: padre, eu não sei se o senhor sabe que meu marido morreu. Eu disse: pois é, filha, é fogo, né, filha? Ela disse: é fogo mesmo, padre, um fogo que não se apaga. Eu disse: que fogo você está falando, minha filha? Ela disse: ai, padre, é um fogo que vai vindo assim. Eu falei: Jesus amado, apaga esse fogo. Então tem gente que tem dificuldade deixar-se conduzir pelo Espírito Santo. Como que nós devemos fazer para controlar os apetites da carne? O que nós devemos fazer para viver de fato a castidade, a abstinência, para que a gente possa de fato viver como Deus quer? Porque, gente, eu vou dizer, pecados como os impulsos da carne, como a masturbação, não estão entre os pecados mortais. Mas quer ver uma pessoa destruída na espiritualidade? É a pessoa que não consegue deixar esses pecados de lado. Uma pessoa que não consegue deixar de queimar os olhos, porque às vezes você tem uma mulher maravilhosa em casa, ou um marido abençoado, mas você queima os olhos. E como que você fica diante de Deus? Como que você vem comungar o corpo de Cristo sem peso de consciência? Tem gente que chega cheirando ao pecado. E aí tem gente que acha assim que Deus pode tirar com a mão. Tem gente que fica brava com Deus: por que que Deus não me tira? Por que que Deus não tira esse fogo, não tira essa vontade? Uma vez uma pessoa dizia assim que na hora da atração ele fica clamando: sangue de Jesus, sangue de Jesus, o sangue de Jesus me lava. Ele ia falando e disse que aquele sangue de Jesus ia derramando sobre ele. E eu dizia: mas meu filho, quantas vezes você fala o sangue de Jesus? Ele falou: padre, eu fico umas 2 horas clamando o sangue de Jesus e a coisa não abaixa. Gente, não adianta ficar clamando o sangue de Jesus na hora da atração. Olha o que vai dizer aqui a carta aos Colossenses, no capítulo 3. Você que tem a palavra, eu gostaria assim que você marcasse. Eu vou ser tão breve, porque eu gostaria que você marcasse o que o padre vai dizer. Colossenses capítulo 3, versículo 1. Olha o que nos diz a palavra, para que a gente possa de fato viver segundo o Espírito do ressuscitado. Porque todos sabem que quem mandou o Espírito Santo foi Jesus. Jesus mesmo que enviou o Espírito. Se portanto ressuscitastes com Cristo, buscai as coisas lá do alto, onde Cristo está sentado à direita de Deus. Afeiçoai-vos as coisas lá de cima e não as da terra. Gente, quando a palavra de Deus diz que nós devemos buscar as coisas do alto, ela está dizendo que nós temos 2 opções: ou nós vamos nos afeiçoar às coisas do alto ou às da terra. Quando você levanta de manhã e liga o teu rádio, você tem a opção ou de buscar as coisas do alto ou as da terra. Tem gente que já tem o radinho já numa estação, uma estação cristã, uma estação católica. Acorda de manhã, já acorda para rezar um terço, ou acorda com uma mensagem
religiosa, você está

0: sempre ouvindo coisas boas, mas tem gente que tem dificuldade. Tem gente que tem uma cultura de morte. Ele gosta das coisas da terra. Então quando ele acorda de manhã, no rádio dele tem até aquela sirene de polícia, aqueles programas policiais. O repórter dizendo: nós estamos mais uma vez aqui. Agora é uma pessoa que foi assassinada. Olha quanto sangue nesse momento. Parece que foram 2 ou 3 tiros na cabeça. E você está lá, ouvindo. Nossa, onde será que é? Ô, filho. Eu me lembro quando eu era criança, acordava com aquele barulhinho. Tan, tan, tan, tan, tan. Mais uma vez estamos aqui em Almirante Tamandaré. Foi assim que eu conheci o Jardim Bonfim. Antes de vir para cá, eu já conhecia as nossas baixadas. Gente, eu vejo, por exemplo, a diferença dos meus pais. Eu falo isso como testemunho. Eu sei que minha mãe não gosta muito que eu dê esse tipo de testemunho, mas para mim é testemunho, porque hoje, quando eu chego lá em casa, a mãe está lá na Canção Nova, na Rádio Evangelizar. Como é gostoso, porque eu lembro antigamente, quando eu era criança, a mãe estava lá. Nossa, filho, tem gente que gosta de nota de falecimento, por exemplo. Uma nota de falecimento, quieto, deixa eu ver quem que é. A minha mãe já perguntava: será que é perto, filho? Aonde vai, aonde está tendo? Diz que morreu aqui por perto. A mãe queria ir junto, a mãe queria ir lá para ver.
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2: Maravilha, você que acompanha essa pregação, o padre vai para o intervalo, daqui a pouquinho eu volto com mais pregação para você, que eu tenho certeza, essa pregação está mexendo, não está? Está ajudando, não está? Então daqui a pouquinho o padre volta com mais pregação.

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2: 21 horas e 17 minutos.
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0: É isso aí, povo amado de Deus. Você que vai acompanhando o programa Jovem Coragem. Graças a Deus, o que tem de gente alcançando graças, curas e libertações através da nossa programação. O que tem de gente aqui dizendo: Padre Clemens, as tuas pregações estão me ajudando demais, viu? Pelas redes sociais, muitas pessoas. Olha, por exemplo, a Marcela lá do Recife. Padre, assistiu o seu vídeo? Porque Deus permite o meu sofrimento. É uma das pregações que o padre fez, né? Passei para uma pessoa que precisava tanto assistir, padre, ela mudou de vida. Que Deus te abençoe, padre abençoado. Marcela do Recife, obrigado, Marcela. A Marires de Brasília também está comigo lá pelo site www.padreclemensevangelista.org.br. Povo diz que o padre fala rápido demais. É www.padreclemensevangelista.org. O Admilson de Nova Friburgo. Estava assistindo agora, padre, um vídeo que o senhor postou e quero agradecer, viu, pela essa obrigação, acompanhando o Jovem Coragem, ligadinho aí com o senhor Ademir, lá de Nova Friburgo. O Alan da Paraíba, olha o pessoal do Paraíba aí, que Deus continue te abençoando, padre. O senhor é um ungido de Deus. Que bênção, né? Carla de Minas Gerais, peço, padre, que reze pela minha família e meus filhos para que eu consiga arrumar um trabalho, por favor, padre. Depois o padre vai abençoar uma água especial lá, tá, Carla? O padre vai colocar você. Pode entrar no Face, na página e no site do padre, acompanhando o Jovem Coragem também. Vamos de mais pregação?
1: Buscar as coisas do alto quer dizer essa opção de estar buscando mais as coisas de Deus. Filho, qual é a estação da tua TV? O que que você assiste lá? Eu estava vendo um debate sobre as novelas, um debate sobre as coisas que hoje se passa. Sabia que alguns países super desenvolvidos, como os Estados Unidos, é proibido se passar qualquer cena que tanto explícita como implícita de sexo antes das 12 horas da meia-noite. Aqui no Brasil tudo pode. Aparece cada cena e às vezes você está viciado, filho. Hein, filha? Viciado nas novelas. Aparece de tudo ali. Porque ainda você busca as coisas da terra. Você já se imaginou assistindo uma TV católica à noite, trocar a sua novela por uma programação católica? Olha, gente, o Ibope que tem alguns canais de TV, enquanto os nossos canais católicos é uma pequena minoria de pessoas que à noite estão ligadas. Por quê? Porque a maioria das pessoas ainda busca as coisas da terra. Sabe que a renúncia, às vezes até mesmo algumas redes sociais, renunciar ao Face, renunciar, às vezes, isso vai te ajudar, filho. Você talvez não tenha equilíbrio para você entrar no teu computador, para você estar na frente da televisão. Eu me lembro como se fosse hoje, um bispo que foi pregar retiro para os padres. Olha, gente, foi um dos retiros mais fortes que eu participei por causa da humildade do bispo. O bispo dizia assim para os padres: olha, padres, eu vou dizer uma coisa para vocês. Eu já era padre novo, percebendo que eu não podia ter televisão em casa. Por quê? Porque eu ia trocando os canais, e mesmo que inconscientemente, eu ia procurando os canais mais picantes. Porque a tendência nossa é buscar as coisas da terra. Então ele disse: quer saber de uma coisa? Para mim viver a santidade, eu não posso ter essa porcaria aqui dentro. Eu não estou dizendo para você renunciar à televisão, porque eu acredito que você tenha o equilíbrio para ter uma televisão. Mas tem gente que não tem equilíbrio, gente. Não tem equilíbrio para ter um celular. Porque o teu celular você não usa só para mandar mensagem religiosa. Você não usa só para ligar para tua esposa, para o teu esposo, para as pessoas, para os teus amigos. Talvez você esteja usando o teu celular, às vezes até para buscar uma paquerinha. Aquela conversa começa a ficar picante. Diga assim comigo: Senhor Jesus, ajuda-me a buscar as coisas do alto. Diz assim a palavra: se portanto ressuscitastes com Cristo, buscai as coisas lá do alto, onde Cristo está sentado à direita de Deus. Afeiçoai-vos as coisas lá de cima. Tem gente que tem uma dificuldade tão grande, por exemplo, de ler um livro de espiritualidade. Gente, vocês acreditam que tem gente que nunca leu um livro inteiro na vida? Nunca leu. Ele até começou, mas ele nunca conseguiu ler um livro de espiritualidade. Filho, não sei se é a tua dificuldade essa, mas talvez você nunca conseguiu. A Bíblia, se eu for perguntar para você se você já leu toda a Bíblia, seria motivo de riso, porque talvez você não conseguiu ler nenhum dos livros dos 73 da Bíblia. Sabe o que significa isso? É a tendência nossa de buscar as coisas da terra. Porque a gente fica 2 horas na frente de uma televisão para assistir um filme, para assistir uma novela, mas as coisas de Deus pesam. E quer ver como pesa? Faça só a experiência, você, filho, que tem já aquele costume santo de manhã cedo de assistir uma missa pela TV, de passar com a televisão ligada num canal religioso, e talvez até uma satisfação ouvir uma pregação como essa, porque você sabe que você já busca as coisas do alto. Mas na tua casa, troque aqueles canais mundanos, aonde tem prostituição, aonde tem afronta contra a igreja, contra os princípios bíblicos. E você sabe que a grande maioria dos canais eles pregam o que querem, falam o que querem. Troque esses canais por um canal religioso, para você ver quantas pessoas vão sobrar naquela sala. Tem muita gente que não suporta ficar na frente da televisão se não for para assistir aquilo que ele quer. Quando chega a capela de Nossa Senhora, convide a família para rezar um terço, para você ver as desculpas que vão arrumar. Diga que vai ter uma novena lá. As pessoas que estão afastadas de Deus, eles odeiam a luz. No capítulo 3 de São João, no versículo 18, a palavra de Deus diz: o Filho de Deus veio ao mundo para trazer a luz, mas os homens das trevas odeiam a luz, odeiam. E talvez isso esteja acontecendo dentro da tua casa. Talvez você seja uma pessoa que não conseguiu ainda se acostumar com a luz. É por isso que a missa vai avançando, você já começa a ficar incomodado, você olha no relógio. Isso significa pessoas que estão buscando as coisas da terra. Nós temos tantos materiais de evangelização, e nós facilitamos às vezes até uma palestra num DVD, num CD de música, mas tem gente que tem dificuldade de participar de uma missa, assistir um DVD religioso, ouvir músicas cristãs. São mais músicas do mundo, as músicas do mundo às vezes atraem tanto.
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0: Ô povo amado de Deus, você que vai acompanhando essas pregações, se deliciando com o Jovem Coragem. O intervalo é bem rapidinho, já estou voltando.

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1: 21:27.
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0: Povo amado de Deus, programa Jovem Coragem para você, saudando aqueles que vão chegando, aqueles que vão sintonizando aí, é para todo o Brasil, através das redes sociais, para todo o Brasil. Olha, a Marielle, lá de Rio Branco do Sul, acompanha o padre Cleberson, todas as suas pregações, acompanha o Jovem Coragem e peço que reze pelo meu pai. Ele é dependente químico. Ô, Marielle, estamos rezando, tá? O Robson de Minas Gerais, peço oração pela minha família, pois eu estou numa luta contra o divórcio. Opa, rece. A Rizomar de São Paulo. Padre, acabei de assistir uma pregação sua. O que que é isso, padre? É uma benção. Ô, Rizomar, que benção, viu? Acompanhando o Jovem Coragem, a Rosilda de Curitiba, acompanhando o Jovem Coragem com o senhor, padre. Obrigado por essas palavras maravilhosas que o senhor está enviando, Luiz de Portugal. Portugal, olha lá o povo português. Padre Cleberson, sejamos sal é que dá sabor à vida, né, padre? Como Jesus e o senhor tem sido para nós. Obrigado pelas pregações. Luiz de Portugal. Gente, olhe pelo site do padre Reginaldo Manzotti lá. É gente fora do Brasil nos acompanhando. Vamos mais de pregação? Tá gostando da pregação? Então roda mais.
1: Esse tempo fiquei tão triste porque eu fui numa casa, gente, e veja como que isso é impregnado na nossa mente. As pessoas acham comum. Então a mãe dizia assim: filha, dança aquela musiquinha para o padre ver. E a criança foi e começou: tim, tim, tim, tim, tim. E eu olhava escandalizado, e a criança: tim, tim. E a mãe: não é bonitinho, padre? Eu falei: ô, mãe, me desculpe o que eu vou dizer agora, em nome de Jesus, a tua filha parece uma prostituta. Gente, mas era uma quinguinha, cara de quinga, com o dedinho na boca e tudo, imitando as grandes. E a mãe achando lindo, filhos que começam a buscar as coisas da terra, começam a gostar das trevas. Deixa eu orar por você agora, filho. Porque eu sei que pregações como essa, a mesma coisa da gente mexer no vespeiro, nem agrada. Quando a gente prega sobre o Espírito Santo, a gente prega sobre alguns temas, parece que é tão gostoso a gente ouvir. Agora, quando a gente começa a pregar sobre coisas que a gente sabe que às vezes nós estamos longe de viver, é como a gente mexer no vespeiro. Deixa eu rezar por você e pela tua família, para que você possa buscar mais as coisas do alto. Feche teus olhos um instante. Senhor Deus da vida, eu creio que o Senhor está agindo aqui, Senhor. Eu tenho a certeza, Senhor, que muitas pessoas conseguem e vão, em nome de Jesus, vencer Satanás, começar a renunciar alguns canais, talvez algumas redes, Senhor, talvez até mesmo pessoas que vão começar aqui, Senhor, a se dedicar mais às coisas espirituais, livros de espiritualidade, músicas religiosas, vão entrar mais em sites católicos, vão renunciar novela, vão renunciar filme, Senhor, para buscar as coisas do alto, porque o Senhor sabe como que o inimigo vem devorando o nosso coração, e por isso que muitas pessoas aqui são cristãos, Senhor, comum do teu corpo, mas talvez é uma podridão ainda na cabeça, não consegue viver a abstinência, não consegue, Senhor, deixar desses impulsos da carne, masturbação, prostituição, sexo desregrado. Misericórdia, Senhor, misericórdia, nós clamamos nessa missa, misericórdia, nós queremos viver, Senhor, a verdadeira castidade. Vem, Espírito Santo, sobre nós, derrama sobre os nossos corpos mortais o desejo de sermos mais santos, o desejo de sermos mais puros, o desejo de sermos mais consagrados a Ti. Espírito Santo de Deus, vem nesse momento sobre as nossas genitais, porque eu sei que todo o nosso corpo foi feito à imagem e semelhança de Deus. Senhor, filhos que não conseguem mais enxergar as suas genitais com olhos de santidade, mas somente como prostituição, no poder do Teu nome, eu estou abençoando cada um desses Teus filhos, para que possam sentir a Tua presença. Espírito Santo de Deus, Espírito Santo de Deus, você palavra, sinanda canabasu, sinanda. Onde o Espírito de Deus está, milagres acontecem.

0: sejam dados a Ti, Senhor, por essa palavra que vai entrando no nosso coração, vai nos dando o desejo de santidade. Obrigado, Senhor, porque eu sou um padre. Obrigado porque eu sou um religioso. Obrigado, Senhor, porque foi tão difícil para mim viver essa palavra, que é uma palavra árdua para muitas pessoas que estão vivendo na prostituição. Obrigado, Senhor, porque o meu corpo é consagrado a Ti. Obrigado, Senhor, porque eu consigo renunciar de ter uma esposa. Obrigado, Senhor, porque eu sou capaz de renunciar de ter sexo, e sobretudo sexo desregrado, para viver com o meu corpo consagrado para Ti. Obrigado porque eu posso, nesse momento, dizer para os Teus fiéis que é possível consagrar os impulsos da carne, consagrar a carne, o corpo, para viver a Tua palavra. Obrigado por esse milagre que já aconteceu na minha vida. Que eu tenha certeza, Senhor, vai acontecer na vida de muitos jovens, de muitos homens casados, de muitas mulheres casadas. Obrigado pela unção dessa noite, pelo milagre dessa noite. Obrigado porque nós vencemos Satanás com Teu Espírito Santo.
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2: Ô, povo amado de Deus, essas pregações são de tocar corações mesmo, graças a Deus, né? Você tá ouvindo o Jovem Coragem? São pregações que tocam, gente, tá? O padre vai pro intervalo e eu volto com você. Depois tem momentos fortes de espiritualidade e bênção ainda pra você.

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1: 21 horas e 38 minutos.
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0: É isso aí, povo amado de Deus, jovem coragem para você, trazendo curas, libertações, palavra que transforma. Você crê que a palavra de Deus pode mudar a vida de alguém? Sim ou não? É por isso que o padre faz do Jovem Coragem um momento de cura interior. Tem pregação, tem palavra profética para você. Gente, você vai acompanhando agora momentos de espiritualidade que marcaram, viu? Marcaram essa Santa Missa onde o padre gravou essa pregação. Eu gostaria que você acompanhasse comigo.
1: Diga assim comigo: obrigado, Senhor.
2: Obrigado, Senhor.
1: Por eu estar aqui nessa noite.
2: Por eu estar aqui nessa noite.
1: Vamos cantando o canto do Espírito Santo e sentindo já a unção que o Senhor vai derramando para nós nessa noite.

0: Vamos cantar bem suave assim: onde o Espírito de Deus está.
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0: Vamos voltar agora ao ministério: onde o Espírito de Deus está.
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0: milagres acontecem.
1: Milagres acontecem.
0: Onde o Espírito de Deus está, a glória permanece.
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0: Deixa eu perguntar para você: quem é que acredita que realmente onde o Espírito de Deus está, milagres acontecem, a glória permanece? Quem acredita realmente nisso, levante a mão assim para o Espírito Santo de Deus. Permaneça com as duas mãos estendidas agora. Se você puder, filho, feche teus olhos, porque o que acontece toda sexta-feira aqui não é visível, é invisível. O que acontece toda sexta-feira nessa igreja não é substancial, é transcendental. Nós não podemos ver, mas nós podemos sentir. E se você foi perceber, filho, até o clima aqui dentro já mudou, porque nós já invocamos a Santíssima Trindade. O clima aqui dentro já é outro, porque nós já invocamos o Espírito Santo de Deus. Oh, canta lá, basura. Eu creio, Senhor. Diga: eu creio, Senhor.
2: Eu creio, Senhor.
0: Na tua presença.
2: Na tua presença.
0: Aonde teu Espírito está.
2: Aonde o teu Espírito está.
0: Milagres podem acontecer.
2: Milagres podem acontecer.
0: Cante mais uma vez isso com o ministério.

0: com a sua alma para o teu Deus ouvir.
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0: Posso ouvir só as mulheres cantando isso?
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0: Está sentindo a unção do Espírito Santo, filha?
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0: Antes de eu pedir para os homens me ajudarem a cantar, eu sinto assim uma filha de Deus, uma mulher. Filha, nós nem começamos direito a missa. E você cantou. Quando você cantou onde o Espírito de Deus está, milagres acontecem. Você teve uma vontade de chorar, como se o Espírito Santo dissesse para você: essa é a tua noite, filha. Essa é a tua noite, é a noite do teu milagre. É a noite onde você vai sair daqui maravilhada. É a noite onde você vai sair daqui resolvendo a tua vida. Você que cantou, filha, já teve uma emoção. Essa emoção não é por acaso. É o Espírito Santo de Deus já agindo na tua vida. E eu confirmo Jesus dizendo: o Espírito Santo hoje vai te trazer o milagre que você precisa. Por isso eu quero pedir mais uma vez para as mulheres cantar, por favor, porque eu quero ver essa filha cantando com a alma, essa filha que precisa de um milagre. É milagre que você veio buscar, filha, e é milagre que você vai levar.
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0: Isso, eu quero ver só as mulheres cantando com a alma. Ouça isso, Senhor.
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0: Os homens comigo, onde o Espírito.
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0: Cante com fé, filho.

o Senhor me dá uma imagem para você, filho. O Senhor me dá uma imagem de uma pena. Uma pena que vai caindo assim levemente. Ela demora para chegar no chão. O Senhor está dizendo assim: o que você está precisando hoje é de paz. Você está precisando acalmar teu coração. E o Senhor está dizendo para você, homem, que sente, parece que até que uma brisa bate no teu rosto. Hoje você vai experimentar a suavidade do meu Espírito. A suavidade do meu Espírito.

seu jeito. Se você quer cantar, cante. Se você quer orar em línguas, ore. Se você quer murmurar esse canto, murmure. Feche teus olhos, igreja. Está vendo já o derramamento do Espírito Santo entre nós? E essa não é a hora de ficar reparando no irmão. Essa não é a hora. Essa hora é a hora de

O Senhor me dá uma imagem de uma água que cai, e algumas pessoas apenas estão debaixo dessa cachoeira de água. É uma água quente, é uma água quente que sai até fumaça. Imaginou você com esse frio debaixo de uma cachoeira de água quente? Que delícia! Corra para debaixo, filho, dessa água, dessa unção que o Senhor está derramando sobre nós. Há uma suavidade tão grande nessa igreja. Vai reparando o irmão orando perto de você. Vai reparando o irmão orando, o irmão clamando. Tem pessoas aqui que recentemente adquiriram o dom da oração em línguas. Vai exercitando, filho. Se você não sabe orar, vai imitando quem está do teu lado. Aqui quem entra nessa igreja, entra para abrir o coração. Quem entrou daquela porta para dentro, entrou para abrir o coração para Jesus. Você não está aqui por acaso. O Senhor me mostra algumas pessoas que estão com dificuldade de abrir o coração para Jesus. Você está com peso nesse momento, porque você não está bem. Você não está bem. Eu quero pedir, quais são as pessoas que não estão conseguindo abrir o coração porque estão com peso, estão talvez tão cheio, tão carregado de problemas, que você não está conseguindo nem sentir a presença de Deus? Levanta tua mão direita. Pessoas que talvez estejam assim, não conseguem sentir a presença de Deus. Posso pedir para você que está perto dessa pessoa aí, filho? Você que está perto dessa pessoa com a mão erguida, põe a mão no ombro dessa pessoa ou na cabeça dessa pessoa. Você que está cheio do Espírito Santo, mas do teu lado tem alguém com a mão erguida, como se estivesse gritando por socorro. Ele não está conseguindo orar direito. Põe a mão no ombro dessa pessoa, na cabeça dessa pessoa, em nome de Jesus. Seja usado por Deus agora. Não precisa ir o servo até lá. É você mesmo que Jesus quer. Põe a mão aí sobre o ombro dessa pessoa agora, para ajudar essa pessoa a orar. E vai orando do teu jeito. Isso. Vai orando do teu jeito. Vai orando. Sumbala,

uma paz e uma unção vai caindo sobre cada um de nós. É uma unção. O Senhor me coloca no coração uma alegria que vem do nada. Uma alegria que vem do nada.

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1: Que maravilha, que bacana, né, gente? Sentir Jesus tocando dessa maneira. Obrigado, viu, você que acompanhou o Jovem Coragem. O programa tá chegando no finalzinho, mas o padre não pode deixar de dar uma bênção especial para você. Tem um copinho com água aí? Hein? Carteira de trabalho, chave do carro e da casa? O padre abençoa, filho. Aproveite essa bênção. Vamos rezar?

Obrigado, Senhor, por todos aqueles que acompanharam o programa Jovem Coragem de hoje. Eu sinto pessoas que estavam necessitadas, Senhor. A Tua graça chega. Aonde a palavra chega, palavra de cura, palavra que seu filho acompanhou e foi forte. Que essa bênção também possa penetrar no íntimo da alma. E eu traço o sinal da cruz, abençoando em nome do Pai, do Filho e do Espírito Santo. Amém. Ô, Filho de Deus, fique na paz.

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1: 21 horas e 59 minutos.

0: E no Nordeste já estamos no clima da festa de São João. Festa que expõe as raízes agrárias de nossas comunidades que hoje habitam as cidades. O mês de junho, mês do Sagrado Coração de Jesus e dos festejos juninos, é também marcado por campanhas de conscientização importantes. Duas cores, isto é, duas campanhas, marcam o nosso mês junino: o vermelho e o laranja. O Junho Vermelho está focado na conscientização e no incentivo à doação de sangue. Pela metade do mês ocorre o Dia Mundial do Doador de Sangue. A campanha é necessária, sobretudo pela baixa de estoque desse período frio em várias regiões. O Junho Laranja é dedicado à conscientização, prevenção e diagnóstico precoce da anemia e da leucemia, que são doenças sanguíneas. A anemia não é uma doença, é um sinal de que existe uma doença. É a redução dos níveis relativos aos glóbulos vermelhos presentes no sangue. Leucemia tem a ver com a redução dos glóbulos brancos, levando a pessoa a pegar infecções frequentes. É o câncer mais frequente em crianças. Junho vermelho, junho amarelo. O alerta é claro: doe sangue. Cuide bem da saúde do seu sangue. Como diz o bordão do Paulo Cintura, da escolinha do professor Raimundo: saúde é o que interessa, o resto não tem pressa. Estamos começando o nosso Tempo de Paz. E para iniciar bem o nosso encontro de hoje, busquemos as luzes do alto, peçamos a bênção de Deus e lhe consagremos esta sexta-feira. Reze comigo. Eu te adoro, meu Deus, e te amo de todo o coração. Agradeço-te por me teres criado, feito cristão e conservado até hoje. Ofereço-te as ações deste dia. Faz que sejam todas segundo a tua santa vontade, para a maior glória tua. Preserva-me do pecado e de todo o mal. Esteja a tua graça sempre comigo e com todos os meus caros. Assim seja. A riqueza do sofrimento. Mensagem do venerável Dom Antônio Lustosa. Costumam as pessoas que conduzem uma lata d'água na cabeça evitar que a água salte fora da lata, colocando na superfície da água um pedaço de madeira. A madeira flutuando na superfície do líquido impede realmente que ela salte fora. São Francisco de Sales, referindo-se a esse costume, diz: daqui por diante, convém colocar a cruz no centro de nossos corações para determos os movimentos de nossos afetos com esse lenho, a fim de que não se derramem em inquietações e turbações de espírito. Calculemos o martírio a que se submeteu o Sagrado Coração de Jesus ao enfrentar os suplícios corporais, a ingratidão, a traição, a perfídia, a hipocrisia, as blasfêmias que o saturaram de fel. Ao lermos a vida dos santos, ficamos tomados de assombro diante da sede de penitências que os acompanhavam, sobretudo quando meditavam na vida de sacrifícios do Divino Mestre. O sofrimento é realmente algo de valor. Se soubéssemos explorar essa riqueza que não existe no céu, em pouco tempo ficaríamos ricos de merecimentos. E esta é a palavra que está iluminando esta sexta-feira. Onde está o teu tesouro? Aí estará também o teu coração. Mateus 6, versículo 21.
1: Padre João Carlos, a sua bênção. Escutei o seu programa pela primeira vez em 19 de setembro de 2024 pelo Spotify. E desde então acompanho as meditações e o programa Tempo de Paz, que se tornaram um momento único, especial e essencial para mim, o meu momento com Deus. Quero te agradecer imensamente pela dedicação, pela sabedoria e pela forma tão simples e profunda com que evangeliza. Suas homilias são claras, práticas e muito sábias. Já participei dos sorteios, inclusive ganhei uma inscrição para o estudo bíblico do livro do Apocalipse. Me sinto muito honrada por poder aprender ainda mais sobre a palavra de Deus através da sua catequese. Também me tornei sócia da AMA e todos os dias compartilho o evangelho com amigos e familiares. Que Deus lhe conceda muitos anos de vida e saúde para que o Senhor continue realizando essa linda missão aqui na Terra. Meu nome é Letícia, sou de Ponte Nova, Minas Gerais.
0: E olha, Letícia, parece que há uma novidade nesse trabalho que nós fazemos como AMA. Os ouvintes se tornam missionários. E nisso, Letícia, você é um exemplo. E a missão é a que Jesus entregou à sua igreja. 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

quase 50% dos brasileiros não doam sangue por medo ou por falta de informação. Doe sangue, salve vidas. Apenas 19% dos brasileiros doam sangue regularmente. Em contrapartida, no nosso país, ao ano, cerca de 3 milhões e meio de pessoas necessitam de transfusões de sangue. O sangue, você sabe, é um recurso importantíssimo tanto para tratamentos como para intervenções urgentes. Quem não pode doar sangue? Pessoas que tenham tido resfriado, dado à luz, feito tatuagem ou algum procedimento cirúrgico ou odontológico, ficam impedidos temporariamente de doar. Já as que tiveram hepatite após os 11 anos, malária, mal de Parkinson, são soropositivos ou usuários de drogas injetáveis, ficam impedidos de doar definitivamente. E quem pode doar? Fora desses casos, qualquer pessoa entre 16 e 69 anos que pese 50 quilos e esteja devidamente descansado, descansada e alimentada.

0: check-up gratuito de saúde. E isso porque, antes da coleta, os hemocentros fazem exames onde a saúde do doador é verificada, contribuindo para a prevenção e tratamento de doenças descobertas apenas com um exame de sangue. Então, doe sangue. Salve vidas! O Junho Vermelho é uma campanha global e nacional de conscientização sobre a importância da doação regular de sangue. Olha a pergunta para a nossa conversa de hoje. Você já doou sangue alguma vez?
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2: Padre João Carlos, eu sou Alberto Pinheiro, jornalista, radialista da Rádio Assunção Fortaleza, ok? Todos os dias eu acompanho o seu trabalho, a sua pregação com a Palavra de Deus, né? Nas rádios Dom Bosco em Fortaleza, na Rádio Dom Bosco em Fortaleza, como também na Rádio Padre Cícero, Juazeiro do Norte, via Rádios Net, né? Trabalho maravilhoso do senhor, tá certo? Um trabalho que nos deixa muito feliz. E eu sou também, claro, associado da AMA. Isso me deixou muito feliz. Eu estou muito feliz a cada novo dia, né? Com o seu trabalho, com a pregação maravilhosa, né? Principalmente quando o senhor coloca as suas músicas, né? Quando o senhor faz o cântico maravilhoso, sempre inovando com músicas maravilhosas, ok? Então, esse é meu depoimento, né? Que Deus e Nossa Senhora nos abençoe, né? Conte comigo, sim. Viva a Palavra de Deus. Um grande abraço a todos.
0: Muito obrigado, Alberto, por acompanhar o nosso trabalho nas emissoras do Ceará. E muito obrigado por você fazer parte da AMA e por estar conosco na missão. Agora, cante comigo Nova Geração.

0: é hora de integrarmos a nova geração no caminho de Jesus. É tempo de evangelização. E este 19 de junho é dia de São Romualdo. É também o dia do cinema brasileiro e o dia do migrante. Amanhã, dia 20, é dia do aniversário de Dom Anuar Batiste, que é arcebispo emérito de Maringá, no Paraná. Nos unimos à Rádio Colmeia FM para cumprimentar o senhor bispo pela passagem do seu aniversário. E eu compartilho com vocês a agenda dos meus próximos compromissos. 24 de junho, show na cidade de Mirandiba, Pernambuco. 26 de junho, missa e entrevista na Rede Vida de televisão em São José do Rio Preto, São Paulo. Em julho, dia 5, passeio dos ouvintes a Bezerros, a 107 quilômetros do Recife. Dia 8, partida com os jovens missionários para a missão em Macapá, no Amapá. Dia 15, show no Recife, na Festa do Carmo. Dia 19, show em Manacapuru, no Amazonas. E no dia 22, show em Palmeira dos Índios, Alagoas. 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
1: Padre João Carlos, me chamo Máxima, moro aqui no Croatá, Ceará. Escuto seu programa todo dia para a FM Dom Bosco, que é a sua benção.
2: Me chamo Wanda Lúcia de Souza, sou aqui de Fortaleza, Ceará. Escuto o Senhor pela FM Dom Bosco.
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4: Giovanni, Pio Branco, Diocese de Cametá. 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
0: 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O Junho Vermelho é uma campanha global e nacional de conscientização sobre a importância da doação regular de sangue. Olha a pergunta para a nossa conversa de hoje. Você já doou sangue alguma vez? Enquanto você providencia sua participação, a gente vai para um breve intervalo. Mas volta já.
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8: 22 horas e 20 minutos.
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0: Nesse mês de junho, com certeza você já assistiu diversas vezes blocos publicitários no rádio, na televisão, nas redes sociais, sobre a doação de sangue, não já? Junho Vermelho é uma campanha global e nacional de conscientização sobre a importância da doação regular de sangue. Na nossa conversa de hoje, eu pergunto, você já doou sangue alguma vez?
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0: Paz. Você já doou sangue alguma vez? É a nossa conversa de hoje. E já temos uma mensagem aqui, a de Antônia Zelza, de Quixeré, no Ceará. Ela disse, nunca doei sangue. Eu não dou por causa da saúde. Realmente, para doação, é preciso a pessoa estar com saúde.
12: Me chamo Rejane Batista, sou de Salvador, na Bahia, e sou doadora de sangue aqui do Emoba.
0: Que bom, Rejane. É disso que se trata, de doadores regulares de sangue. E Rejane falou do EMOBA, não foi? Que é o Hemocentro da Bahia. O Brasil possui uma rede pública composta por 32 hemocentros coordenadores e 69 regionais. Em Pernambuco chama-se EMOP. Na Bahia, EMOBA. No Ceará, EMOCE. São Paulo, Hemocentro de São Paulo, Hemocentro da Unicamp, ProSangue. No Rio de Janeiro, chama Hemorrio. E assim vai, são 32 hemocentros no país.
13: Meu nome é Maria da Conceição, moro em Fortaleza, Ceará. Eu sou doadora, mas eu passei por duas cirurgias de catarata agora nesse mês. Fiz uma em maio, outra agora em junho. Aí não sei se eu vou poder doar esse mês, mas eu vou ver, né, se eu já posso ou se eu posso a partir do outro mês.
0: Outra doadora recorrente de sangue, a Conceição. Parabéns, Conceição. Olha, quem passou por cirurgia pode doar sangue, mas é necessário aguardar um período de recuperação. Não é isso? Quer dizer que cada cirurgia tem um período certo de espera.
14: Olá, sua bênção, Padre João Carlos. Me chamo Líria Gomes, moro aqui em Glória do Goitá, Pernambuco. Escuto seu programa todos os dias pela rádio Recife FM de Recife, respondendo à enquete do programa. Não, eu nunca doei sangue, não.
0: Muito obrigado pela participação, Líria. Deus a abençoe. Faltou, com certeza, oportunidade para doação de sangue.
15: Padre João Carlos, estou por aqui sempre escutando seu programa e recebendo suas mensagens. Padre, sobre a enquete, eu não tenho costume não, mas tenho vontade. Tenho vontade, sim, de doar sangue, porque doar é amor ao próximo também. Então, eu tenho vontade, sim, de fazer essa partilha com o nosso próximo, aqueles que estão necessitados. Tenho muita vontade.
0: Obrigado, Heraldo Mamede, do Recife, Nova Descoberta. Não doou ainda, mas tem disposição para isso.
16: Sou Helena de Lagoa de João Carlos, Frei Miguelinho. Não, padre, não doei nenhuma vez ainda, não. Uma vez que eu fui doar, mas não deu certo. Um abraço, que Deus lhe abençoe e fique com Deus na paz.
0: Muito obrigado pela participação, Helena. Olha, quais são os critérios para doação? Ter idade entre 16 e 69 anos, apresentar documento de identificação com foto emitida por um órgão oficial, identidade, carteira de habilitação, essas coisas, pesar no mínimo 50 quilos, ter dormido pelo menos 6 horas nas últimas 24 horas e estar bem alimentado.
17: Olá, Padre João Carlos. Aqui é Patrícia, da cidade de Três Rios, interior do Rio de Janeiro. Eu já doei sangue, sim. Já fiz doação de sangue e doei um rim também. Em 2014, eu fiz uma doação de rim para o meu esposo. Graças a Deus, hoje ele está bem e eu estou ótima também.
0: Muito obrigado pela participação, Patrícia. Então, você já fez doação de sangue e até fez a doação de um rim e foi para o seu esposo.
18: Olá, Padre João Carlos. Eu sempre tinha um sonho de doar sangue e fui deixando passar o tempo. Quando eu me aposentei, que eu era professora, que eu tinha mais tempo, fui procurar os meios, né, para ser doadora de sangue. A idade não permitia mais. Eu fiquei muito triste pelo fato de eu ter essa vontade de doar sangue, compartilhar, colaborar com a vida dos outros que precisam. E daí, quando eu fui, me decidi, procurei o banco de sangue e não dava mais, porque a idade não permitia e eu nunca tinha sido doadora de sangue. Mas eu acho assim, muito bom quem consegue doar, partilhar com a vida da gente através do sangue, né, com as outras pessoas. É uma baita obra de caridade que a gente faz.
0: Como você disse, doar sangue é uma baita obra de caridade. De fato, sobre a idade tem isso. Pode-se doar entre 16 e 69 anos, e menores de 18 anos, só apresentando consentimento do seu responsável legal. Mas entre 60 e 69, só se pode doar sangue se já tiver feito doação antes dos 60 anos.
19: Paz João Carlos, paz e bem. Aqui é José Carlos, aqui de São Paulo, Zona Sul, paróquia São Padre Pio, comunidade de Santo Expedito. Então, Padre João Carlos, eu doei sangue vários anos. Dos 3 anos para cá que eu parei de doar, porque depois descobriu que eu tenho uma anemia, e por causa dessa anemia eu não posso mais doar sangue. Mas eu doei muitos anos de sangue. Né? E assim, é uma atitude louvável. Né? Eu recomendo quem puder, ter saúde, para doar. Sangue salva vidas. Abraço, Padre João Carlos. Fique com Deus. Bom programa para o senhor. E para os ouvintes.
0: Muito obrigado, José Carlos. Então, José Carlos foi doador, mas agora apareceu uma leucemia, ele não pode mais doar. Mas estimulando que quem pode, faça isso, porque faz um bem muito grande, salva vidas.
20: Oi, Padre João Carlos e ouvintes do programa Tempo de Paz, eu sou o Rogério, moro aqui em Fortaleza, Ceará. Graças a Deus, já tenho a experiência de ser um doador já. Agradecer a Deus, né, pela saúde que a gente tem, poder contribuir para que outros tenham também, que quanto é importante, né, a doação de sangue. Deixar aqui uma pequena mensagem para aqueles que têm vontade e às vezes o medo trava, né? Porque conversando com o pessoal, muitas vezes o pessoal tem medo da agulha, e é uma coisa que, quando você se dispõe a ajudar o próximo, Deus lhe encoraja, né? E você que tem essa vontade, que pode, faça esse ato de humanidade e fé, né? Porque acho que sangue é vida. Então vamos nessa campanha aí, porque nosso hemócio precisa muito, né? Um abraço e que Deus abençoe a todos.
0: Muito obrigado, Rogério. O Rogério disse que é um doador já regular e estimulou quem ainda não é, quem fica um pouco bloqueado pelo medo, que perca esse medo e pense no bem que está fazendo, na caridade que está fazendo.
21: Padre João Carlos, a sua bênção. Todo dia eu assisto seu programa pela rádio Padre Cícero, de Juazeiro do Norte. É Paulo Januário, da Gameleira de São Sebastião, município de Missão Velha, Ceará. Não, eu nunca doei sangue não, porque no tempo do novo, eu só pesava menos de 50 quilos. Eu sou um homem baixo. Hoje eu já estou velho, já tenho mais de 80 anos, aí não posso doar mais não. Mas sempre incentivo os outros mais novos para doar. Um abraço, fica com Deus.
0: Muito obrigado pela participação, Paulo Januário. mais novo não pôde doar porque pesava menos de 50 quilos. E agora já passou dos 80, também não pode mais doar. Mas pode, como ele fez, incentivar os outros. E sabe de uma coisa? O sangue não se compra, o sangue se recebe em doação. Se não tiver doador, não tem sangue.
1: Padre João Carlos, socorro de Parnamirim, Rio Grande do Norte, Rádio Rural. Respondendo a sua pergunta, não, Padre João Carlos. Eu estou com 70 anos, mas eu nunca doei sangue, não. Nunca. Eu nunca doei sangue, não. Eu não sei nem por quê. Não sei por quê, mas eu nunca doei, não. E agora, com a minha idade, eu acho que nem posso doar mais, né? 70 anos? Parece que é só 65, 60, não sei.
0: Muito obrigado, Socorro. Se pode doar até os 69. Mas entre 60 e 69, só se já tiver doado antes dos 60. 70 para frente, não. Para não comprometer a saúde do doador. A gente doa sangue nos hemocentros. Os hemocentros são lugares muito seguros. Eles seguem normas rígidas de biossegurança, utilizam materiais descartáveis e esterilizados num ambiente rigorosamente controlado, o que elimina qualquer risco de contaminação para quem vai doar sangue. Então não precisa ter medo. Antes de doar, a pessoa passa por uma entrevista que é confidencial para fazer uma avaliação de sua saúde. Não doa se houver qualquer risco para a pessoa. Além do mais, durante a doação, os profissionais de saúde acompanham o doador e caso haja qualquer mal-estar, uma coisa, uma tontura, uma queda de pressão, tem uma equipe ali pronta para oferecer suporte imediato. Então é hora de a gente incorporar na nossa cultura esse belo hábito cidadão e cristão de ser um doador de sangue regular. Hora de cantar. Cante comigo Quando Eu Quero Falar com Deus.

0: Quando eu quero falar com Deus, canção de Roberto e Erasmo Carlos, uma música linda sobre a intimidade, sobre a confiança na oração. 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Onde está o teu tesouro, aí estará também o teu coração. Mateus 6, versículo 21, palavra que vamos meditar no próximo bloco. Por favor, prepare água para a bênção. A gente volta já.
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5: 22 horas e 40 minutos.
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0: Onde está o teu tesouro? Aí estará também o teu coração. Vamos abrir o livro da Palavra de Deus hoje em Mateus capítulo 6. Naquele tempo disse Jesus a seus discípulos: não junteis tesouros aqui na terra, onde a traça e a ferrugem destroem, e os ladrões assaltam e roubam. Ao contrário, juntai para vós tesouros no céu, onde nem a traça e a ferrugem destroem, nem os ladrões assaltam e roubam. Palavra da Salvação. Onde está o teu tesouro, aí estará também o teu coração. Mateus 6, versículo 21. Depois de ter ensinado o Pai Nosso como um modelo de oração, Jesus deu outro ensinamento importante, desenvolvendo um tema já presente no Pai Nosso. Toda atenção para não se enganar com a riqueza. Ajuntar tesouros é uma tentação permanente. No Pai Nosso, Jesus nos ensinou a pedir ao Pai o pão nosso de cada dia, o necessário para nossa sobrevivência, não riqueza, fortuna. Nossa confiança está em Deus, não no dinheiro. É o Senhor quem nos sustenta, quem nos guarda. Como disse Jesus, é só olhar como ele alimenta os pardais e veste belamente as flores do mato. Com maior empenho, Ele cuida dos seus filhos e de suas filhas, de sua comida, de sua roupa, de suas contas. Nossa confiança não pode estar no dinheiro, na segurança econômica. Nossa confiança só pode estar em Deus, em nosso Pai Providente. E Jesus sentenciou: mesmo que alguém tenha muitas coisas, a vida de um homem não consiste na abundância de bens. Não é ter muita coisa, muito dinheiro, muitos bens que resolve. A felicidade não está em ter bens. Precisamos, é certo, ter o suficiente para viver com dignidade. Mas o acúmulo de coisas, de dinheiro, de bens, pode nos dar a falsa impressão de segurança, de independência, de autonomia, de felicidade, de falsa felicidade. O coração humano não se contenta com coisas. Pode-se até ter a impressão de que, ao ter a posse daquele bem ou chegar àquele status, vai se encontrar um grau de satisfação que vai ser a própria felicidade. Não é verdade. A felicidade não está em ter coisas. Jesus está nos lembrando. Toda atenção. Onde está o teu tesouro, aí estará o teu coração. Se nos deixamos seduzir pelas coisas, pelo dinheiro, pela riqueza, nosso coração fica preso a esses bens. É a eles que amamos, é por eles que nos sacrificamos. Assim, nós desviamos o amor que devemos a Deus e ao próximo para o amor às coisas. E nos tornamos idólatras. No lugar do Deus vivo e verdadeiro, em quem devemos confiar, coloca-se a reserva que se tem no banco ou os imóveis que parecem conferir segurança. Logo, logo aparecem justificativas para o seu próprio egoísmo, para o isolamento e a insensibilidade para com a penúria do próximo. Vamos guardar a mensagem. A nossa escolha de vida é o trabalho honesto, do qual, com a providência de Deus, garantimos a sobrevivência de nossa casa, de nossa família, vivendo com sobriedade e essencialidade. Nosso ideal não é a riqueza e o luxo. Amamos o trabalho e valorizamos a partilha. Confiamos em Deus. Onde está o teu tesouro, aí estará também o teu coração. Mateus 6, versículo 21. Cinco segundos para você falar com Deus. Senhor Jesus, a traça, a ferrugem e os ladrões destroem o tesouro que nós juntamos aqui na terra. O tesouro de boas obras, do amor a Deus, da nossa comunhão contigo, Senhor, esse sim ninguém destrói, esse permanece. Continua, Senhor, nos ensinando a não servirmos às riquezas, nem nos sacrificarmos a elas como novos ídolos. Baste-nos o pão de cada dia, com confiança na providência divina e compromisso com o trabalho honesto. Seja bendito o teu santo nome, hoje e sempre. Amém. E agora, por favor, incline um pouco a sua cabeça para receber a bênção. O Senhor te abençoe e te guarde. O Senhor tenha misericórdia de ti. O Senhor te dê saúde e paz. E te abençoe o Deus Todo-Poderoso, Pai e Filho e Espírito Santo. Amém. Vamos viver a palavra. 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Todo dia eu dou uma olhada nos muitos comentários dos leitores e ouvintes sobre cada meditação. Um agradece, outro pede oração, outro comenta uma passagem do Evangelho. Só está faltando você. 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Agora, por favor, apresente a água para a bênção.
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0: Senhor nosso Deus, vela sobre o teu povo e digna-te abençoar esta água. Foste tu que a criaste para fecundar a terra, para lavar nossos corpos e refazer nossas forças. Também a fizeste instrumento da tua misericórdia. Libertaste por ela o teu povo do cativeiro e aplacaste no deserto a sua sede. Por ela os profetas anunciaram a tua aliança, que era teu desejo concluir com a humanidade. Por ela, finalmente consagrada pelo Cristo no Jordão, renovaste pelo banho do novo nascimento a nossa natureza pecadora. Abençoa, Senhor, esta água, em nome do Pai, e do Filho, e do Espírito Santo. Amém.

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4: 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Maria Catalina de Souza, de São Benedito, em Aquirás, no Ceará, ouvinte da Rádio FM Dom Bosco. Marisa dos Santos Pereira, de Água Boa, em Minas Gerais, ouvinte da Rádio Liberdade FM. Maria Batistelli, de Praia Grande, em São Paulo, ouvinte da Rádio Boa Nova FM. E todo mundo já está informado. No YouTube nos encontramos semanalmente na Segunda Bíblica, às 8 da noite, estudando o livro do Apocalipse. Quinta-feira, dia eucarístico, tem a Santa Missa às 11 horas pelo rádio e pelo YouTube, celebrada na Basílica Salesiana do Sagrado Coração de Jesus, no Recife. E todos os dias, o Terço Mariano em rede com diversas emissoras às 18 horas. Noite de Paz é a programação religiosa à disposição das emissoras das 10 às 6 da manhã, com a participação do radialista Brendo Carvalho. E lembre, hoje nós temos o encontro dos ouvintes começando às 18 horas no Recife, na paróquia da Várzea, Nossa Senhora do Rosário. Bendigamos a Deus pelo encontro de hoje. Obrigado, Senhor, pois Teu é o reino, o poder e a glória para sempre. Até amanhã, se Deus quiser.
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5: 23 horas e 1 minuto.
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7: Você sabia que Jesus fez promessas concretas para quem se devotar ao seu Sagrado Coração? Não estou falando de promessas vagas do tipo tudo vai ficar bem. Estou falando de 12 promessas específicas reveladas por Jesus a uma religiosa francesa no século XVII, confirmadas pela Igreja Católica e vividas por milhões de fiéis ao longo dos séculos. Paz na família, consolo nas tribulações, misericórdia para os pecadores, bênção na sua casa e a mais extraordinária de todas, a graça de não morrer sem os sacramentos. Hoje vou te apresentar essas 12 promessas uma a uma e te explicar o que cada uma significa para a sua vida real do seu dia a dia. Fica comigo porque no final eu vou te mostrar como começar a viver essa devoção a partir de hoje. Quem foi Santa Margarida Maria Lacoque? Antes de falar das promessas, preciso te apresentar a mulher que as recebeu. Santa Margarida Maria Lacoque nasceu em 1647 na França. Era uma mulher simples, de vida interior profunda, que entrou para a Ordem da Visitação em Paray-le-Monial. Ali, entre 1673 e 1675, recebeu as visões do Sagrado Coração que mudariam a história. Ela não era famosa nem poderosa. Era frequentemente incompreendida até pelas irmãs de comunidade. Mas Jesus a escolheu exatamente por isso. Porque os segredos do seu coração chegam com mais facilidade aos humildes. Ela faleceu em 1690, foi beatificada em 1864 e canonizada em 1920. E as promessas que Jesus lhe revelou são válidas para você hoje, da mesma forma que eram na França do século XVII. As 12 promessas. A lista completa. Vou ler as 12 promessas agora. Ouça com atenção. Talvez você já conheça algumas, talvez ouça outras pela primeira vez. Promessa 1. Darei a paz às suas famílias. Promessa 2. Acalmarei todas as suas tempestades. Promessa 3. Serei seu consolador em todas as tribulações. Promessa 4. Serei refúgio seguro durante a vida e, sobretudo, na hora da morte. Promessa 5. Infundirei ardor e fervor em seus corações tiepidos. Promessa 6. Os pecadores encontrarão em meu coração a fonte e o oceano infinito da misericórdia. Promessa 7. As almas tíbias tornar-se-ão fervorosas. Promessa 8. As almas fervorosas atingirão, em pouco tempo, a alta perfeição. Promessa 9. Abençoarei as casas em que a imagem de meu coração for exposta e venerada. Promessa 10. Darei aos sacerdotes o poder de tocar os corações mais endurecidos. Promessa 11. O nome dos que propagarem esta devoção ficará inscrito em meu coração para sempre. Promessa 12. A graça da perseverança final e de morrer em meu amor a todos os que comungarem nas primeiras sextas-feiras de 9 meses consecutivos. 12 promessas, 12 certezas do amor de Jesus. Não é teologia complicada. É o coração de Deus se abrindo para a sua vida. A primeira e a segunda promessa falam da família. Paz e serenidade nas tempestades domésticas. Pense em quantas famílias estão em crise hoje. Divórcios, filhos afastados, brigas que duram anos, corações endurecidos dentro da mesma casa. Jesus prometeu que o seu coração seria a fonte de reconciliação e amor para essas famílias. Não é uma promessa de que tudo vai ser perfeito. É uma promessa de que o seu coração vai estar lá no meio do conflito, trabalhando por dentro, suavizando, aproximando. Você tem alguém na sua família que precisa dessa graça? Então coloque esse nome nas mãos do Sagrado Coração agora, mentalmente, agora mesmo. Consolo e refúgio seguro. A terceira promessa diz que Jesus será consolador em todas as tribulações. A quarta diz que ele será refúgio seguro na vida e na hora da morte. Ninguém está isento da dor. Doença, luto, desemprego, solidão. A vida traz situações que nenhum ser humano resolve completamente sozinho. O Sagrado Coração não promete tirar o sofrimento. Promete estar dentro dele. E às vezes, a presença de alguém que não abandona vale mais do que a ausência da dor. Na hora da morte, quando tudo que você construiu ficará para trás, o Sagrado Coração de Jesus será o seu refúgio. Essa é uma das promessas mais consoladoras que já ouvi na minha vida de fé. Misericórdia para os pecadores. A sexta promessa é a mais consoladora para quem carrega um peso de culpa. Jesus diz que os pecadores encontrarão no seu coração a fonte e o oceano infinito da misericórdia. Não existe pecado tão antigo, não existe afastamento tão longo que não possa ser alcançado por esse oceano. Eu quero que você ouça isso com toda atenção. Não existe pessoa tão perdida que o Sagrado Coração de Jesus não queira de volta. Se você está afastado da igreja há anos, se carrega uma culpa que parece não sair, se acha que Deus já te abandonou, essa promessa é para você. A bênção na sua casa. A nona promessa fala da casa. Jesus prometeu abençoar as casas onde a imagem do seu coração for exposta e venerada. Colocar a imagem do Sagrado Coração em casa não é superstição. É um ato de fé que diz: Jesus, essa casa é sua. Você é o dono aqui dentro. E a 11ª promessa ainda acrescenta: quem propagar essa devoção terá o nome inscrito no coração de Jesus para sempre. Isso significa que cada vez que você compartilha um vídeo como este, uma imagem, uma novena, uma oração ao Sagrado Coração, você está escrevendo o seu nome no coração de Cristo. A grande promessa: as 9 primeiras sextas-feiras. Agora chegamos à 12ª promessa, chamada por muitos de a grande promessa. Jesus prometeu que todos os que comungarem nas primeiras sextas-feiras, de 9 meses consecutivos, receberão a graça da perseverança final, ou seja, a graça de não morrer sem os sacramentos e de morrer no amor de Deus. 9 meses, 9 primeiras sextas-feiras, 9 comunhões feitas com amor e

0: reparação pelas ofensas ao Santíssimo Sacramento. Como viver essa devoção na prática? Você não precisa transformar a sua vida de uma vez. Começa com gestos pequenos e concretos. Primeiro, marque na sua agenda a próxima primeira sexta-feira. Vá à missa. Se possível, faça a confissão antes. Esse é o começo das 9 primeiras sextas-feiras. Segundo, coloque uma imagem do Sagrado Coração em casa, se ainda não tem, na sala, em lugar de destaque. Terceiro, uma vez por dia, mesmo que seja na hora de deitar, diga de coração: Sagrado Coração de Jesus, eu confio em vós. Só isso. Três palavras de amor que valem uma vida. E se você quiser ir além, assiste ao próximo vídeo, onde eu vou falar sobre como consagrar a família ao Sagrado Coração. É um gesto que pode mudar a atmosfera da sua casa. 12 promessas, um só coração, um amor que não tem fundo. Eu quero te deixar com um pensamento que me acompanha sempre. Se Jesus fez essas promessas, é porque Ele quer que a gente viva dentro delas. Não é um contrato com cláusulas difíceis. É um coração aberto, esperando que você entre. Então entra, hoje, com a família que você tem, com a fé que você tem, com o tempo que você tem. Sagrado Coração de Jesus, que as pessoas que assistiram a este vídeo levem consigo pelo menos uma dessas promessas, que ela seja semente de esperança nessa semana. Amém. Deixe o seu amém nos comentários, compartilha com quem você ama e se inscreve no canal para não perder o próximo vídeo sobre as 12 promessas. Sagrado Coração de Jesus, em vós eu confio.
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0: Deus abençoe você e toda a sua família. Que alegria estar aqui com você, começando mais um programa Eu Seguirei. Eu tenho certeza de que Deus vai falar muito ao seu coração através deste programa. Olha, se você pode, eu já quero convidar você a pegar a sua Bíblia, porque hoje nós vamos meditar a palavra de Deus. A palavra de Deus é o nosso alimento, a palavra de Deus que é o nosso sustento. Eu tenho certeza que essa palavra vai mover seu coração. Olha, aqui você vai ouvir a palavra de Deus, aqui você vai poder cantar. São minutos que ficaremos juntos, onde você vai fazer uma experiência com Deus. Lembrando que tudo que você ouvir aqui, depois fica registrado no meu canal do YouTube, Frei Gilson / Som do Monte, no meu Instagram, no meu Facebook, todos com o mesmo nome, Frei Gilson / Som do Monte, para que você possa também compartilhar essa palavra com os seus amigos, tá bom? Então, vamos escutar a palavra de Deus.
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0: Mateus 6:21, uma palavra que você precisa entender o que significa. Porque onde está o teu tesouro, aí estará também o teu coração. Onde está o teu tesouro? O que é tesouro para você?

0: O que é tesouro para você? O que é tesouro para você? O teu coração está preso a ele. Gente, essa palavra ela é mais séria do que você imagina. Essa palavra ela é mais importante do que você imagina. Tesouro. Se é tesouro para você, teu coração está preso nisto. Se não está preso, é porque não é tesouro. E se é tesouro, seu coração guarda, o seu coração está preso nisto. Porque onde está o teu tesouro, aí estará também o teu coração. A pergunta é: o que é tesouro para você? Porque se teu tesouro for digno de que teu. Ó, se o teu tesouro for digno de que teu coração esteja preso a ele, ok. Por exemplo, se teu tesouro é Deus, ó, tá tudo certo. Se teu tesouro é Deus, o teu coração estará preso a Deus. Agora, se teu tesouro for outras coisas, a coisa pode complicar muito. Em nome do Pai, do Filho e do Espírito Santo. Amém. Mateus capítulo 6, versículo de 19 a 23. Naquele tempo disse Jesus a seus discípulos: Não junteis tesouros aqui na terra, onde a traça e a ferrugem destroem, e os ladrões assaltam e roubam. Ao contrário, juntai para vós tesouros no céu, onde nem a traça e a ferrugem destroem, nem os ladrões assaltam e roubam. Porque onde está o teu tesouro, aí estará também o teu coração. O olho é a lâmpada do corpo. Se teu olho é sadio, todo o teu corpo ficará iluminado. Se teu olho está doente, todo o teu corpo ficará na escuridão. Ora, se a luz que existe em ti é a escuridão, como será grande a escuridão? Palavra da salvação. São Jerônimo, que nasceu no ano de 347, muito perto de Cristo, grande tradutor da Bíblia, ele vai dizer o seguinte: Onde está o teu coração, aí estará também. Onde está o teu tesouro, aí estará também o teu coração. Ele diz assim: Isto não se deve entender somente em relação ao dinheiro. Obviamente, Jesus aqui, nessa passagem, está falando de dinheiro. Não junteis tesouros aqui na terra. Jesus então está querendo dizer: Cuidado para que o seu tesouro não seja bens materiais. Porque onde está o teu tesouro, aí estará o teu coração. Então, se você tem como tesouro bens materiais, teu coração fica preso às coisas da terra. E o teu coração não foi feito para ficar preso às coisas da terra. Então, coloque o teu tesouro nas coisas do céu. Ao contrário, juntai para vós tesouros no céu. Ou seja, que o teu tesouro esteja no alto, que teu tesouro sejam as coisas de cima, que o teu tesouro seja o céu. Porque aí sim você prende o teu coração às coisas que não passam. Porque tesouros humanos são passageiros, tesouros eternos são eternos. Então, isto não se deve entender somente em relação ao dinheiro, diz São Jerônimo, mas a todas as coisas que se possuem na terra. Preste atenção. São Jerônimo, para o guloso, o seu Deus é o ventre. Então você não deve aplicar essa palavra só a dinheiro, você deve aplicar essa palavra a tudo que você se escraviza nesta terra. Então, se você é guloso, é porque o seu Deus é o seu ventre. Para o lascivo, o seu tesouro é a impureza. Então, para a pessoa sensual, o seu tesouro é a impureza. É a pessoa que vive só na pornografia, a pessoa que vive só pensando em realidades eróticas. Ela colocou o tesouro na imoralidade. Para o amante, o desejo erótico. Ou melhor, para o lascivo, seu tesouro é a impureza. Para o amante, o desejo erótico. Cada um é escravo de quem o venceu. Olha que bonito isso. Cada um é escravo de quem o venceu. Tem, pois, seu coração onde tem seu tesouro. Aquilo que te vence, venceu você. E você está com o coração preso àquilo que te venceu. A gula, a sensualidade e tantas outras realidades. As mágoas, os ódios, as mentiras e tantas coisas que a gente poderia falar aqui. Abra sua Bíblia em 2 Pedro, capítulo 2, versículo 19. Prometem-lhes a liberdade quando eles mesmos são escravos da corrupção. Pois o homem é feito escravo daquele que o venceu. Está dando para entender? Abra sua Bíblia em Romanos capítulo 6, versículo 16. Não sabeis quando vos ofereceis a alguém para lhe obedecer. Sois escravos daquele a quem obedeceis, quer seja do pecado para a morte, quer da obediência para a justiça. Por fim, abra sua Bíblia em João capítulo 8, versículo 34. Respondeu-lhe Jesus, em verdade vos digo, todo homem que se entrega ao pecado é seu escravo. Meu irmão, essa palavra é muito séria, ela é muito séria. O meu tesouro precisa estar no céu. O meu tesouro precisa estar no céu. Em nome do Pai, do Filho e do Espírito Santo. Amém.
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0: Resposta a essa palavra, eu quero convidar você agora a cantar comigo.
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0: Senhor Jesus.
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2: Programa de hoje está bom demais e eu quero lembrar você, se você quiser ouvir mais pregações, mais meditação da palavra, basta você me acompanhar no meu canal do YouTube, Frei Gilson / Som do Monte, no meu Instagram, no meu Facebook, no meu TikTok e lá você vai encontrar muito mais palavra de Deus para você.
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2: Nós vamos terminar este programa rezando. Eu quero clamar agora por você, quero clamar pela sua família. Senhor Deus, libera agora o teu Espírito Santo sobre cada pessoa que acompanha este programa. Vem, Espírito Santo, enche todos os que estão acompanhando este programa agora. Libera, Senhor, para esta pessoa o que ela mais precisa, para o corpo e para a alma. Libera, Senhor, curas e libertações em nome de Jesus para esta pessoa que assiste, que acompanha, que escuta e para toda a sua família. Eu clamo a tua poderosa bênção. Visita agora com bênção de proteção. A bênção que só o Senhor pode dar. Abençoe-vos o Deus Todo-Poderoso, Pai e Filho e Espírito Santo. Amém.
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Nesta noite de quinta-feira, iniciamos mais um programa Boa Noite, meu Jesus, e eu lhe faço um convite: não se esqueça de se inscrever no canal do YouTube Padre Alex Nogueira e acompanhar o nosso programa no canal do YouTube todos os dias, divulgá-lo, e assim você nos ajuda nesta obra de apostolado e nós poderemos continuar sempre unidos com você e por você em oração. Rezemos no Salmo 56. Lanço um grito ao Senhor Deus Altíssimo, a este Deus que me dá todo o bem, que me envie do céu sua ajuda e confunda os meus opressores. Deus, me envie sua graça e verdade. Nós confiamos em Deus e pedimos dele a sua graça e sua verdade para que sejamos nós protegidos por ele e continuemos firmes no caminho de nossa fé. Iniciemos esta oração da noite em nome do Pai e do Filho e do Espírito Santo. Amém. Anjo da guarda, minha doce companhia, não me desampare nem de noite nem de dia, até que me entregues nos braços da Virgem Maria. Sob a proteção de nosso anjo da guarda, ao encerrar esta quinta-feira, ouçamos a palavra de Deus. Leitura da segunda carta de São Pedro, capítulo 3, versículos de 4 a 7. Eles dizem: onde ficou a promessa da sua vinda? Desde a morte de nossos pais, tudo permanece como no princípio da criação. De propósito, desconhecem que desde antigamente existia o céu e que a palavra de Deus fez surgir da água a terra e por meio da água, e que pelos mesmos elementos o mundo de então pereceu, afogado pela água. Pela mesma palavra, o céu e a terra de hoje são conservados, reservados ao fogo para o dia do juízo e da perdição dos ímpios. Palavra do Senhor. Graças a Deus. Os falsos mestres questionam a comunidade cristã: este Senhor Jesus não vai voltar? Ele está demorando? E aqui nós devemos lembrar o que o próprio Jesus disse, que nem os anjos do céu, nem os homens da terra sabem o dia e o horário em que Cristo há de voltar na sua segunda vinda. Isto é uma verdade de fé. No creio nós rezamos: há de vir para julgar os vivos e os mortos. Por isso, nós vivemos este tempo em vigilância e esperando a vinda de Cristo. A justificativa dos falsos profetas de que não haveria mais uma vinda de Cristo no final dos tempos é de que tudo permanece como está desde a criação. E então São Pedro dá a resposta dizendo que não, as coisas não permanecem como foram criadas. Nós tivemos o dilúvio, e pelo dilúvio houve como que uma nova perspectiva da criação, porque muitos ali morreram. E assim, São Pedro apresenta uma resposta clara e sincera a estes opositores, mostrando que é a palavra de Deus que sustenta o mundo. E esta mesma palavra de Deus é quem nos dá a certeza de que Cristo há de vir uma segunda vez e será então o fim dos tempos. Que Deus nos ajude a vivermos estes últimos tempos da nossa história, da nossa vida, sem saber, é claro, qual é o dia e a hora que o Senhor voltará, mas sempre com a atitude cristã da vigilância, porque não sabemos quando Ele virá, mas que devemos estar preparados na sua graça e na vivência da caridade, do amor. Façamos agora, ao final deste dia, um exame de consciência de como foi o transcurso deste dia. Disse Jesus: amai-vos uns aos outros como eu vos amei. Tenho amado meus irmãos como Jesus nos ensinou? Tenho amado meus inimigos? Peço a virtude do amor em minhas orações?

Nesta quinta-feira, unidos na paz e inspirados na promessa de Nossa Senhora, a Santa Matilde, rezemos as três Ave-Marias pedindo a perseverança final até o último dia de nossas vidas e que Maria, nossa Mãe, nos livre de cair em pecado mortal. Pelo poder que o Pai Eterno te concedeu, ó Maria, rezemos. Ave Maria, cheia de graça, o Senhor é convosco. Bendita sois vós entre as mulheres, e bendito é o fruto do vosso ventre, Jesus. Santa Maria, Mãe de Deus, rogai por nós, pecadores, agora e na hora de nossa morte. Amém. Pela sabedoria que Deus Filho te concedeu, rezemos. Ave Maria, cheia de graça, o Senhor é convosco. Bendita sois vós entre as mulheres, e bendito é o fruto do vosso ventre, Jesus. Santa Maria, Mãe de Deus, rogai por nós, pecadores, agora e na hora de nossa morte. Amém. Pelo amor que o Espírito Santo te concedeu, rezemos. Ave Maria, cheia de graça, o Senhor é convosco. Bendita sois vós entre as mulheres, e bendito é o fruto do vosso ventre, Jesus. Santa Maria, Mãe de Deus, rogai por nós, pecadores, agora e na hora de nossa morte. Amém. Por vossa conceição imaculada, ó Maria, purificai nosso corpo e santificai nossa alma. Oremos. Ó Deus, que iluminais a noite e fazeis brilhar a luz depois das trevas, concedei-nos passar esta noite livres do tentador e, ao raiar um novo dia, dar-vos graças em vossa presença. Isto vos pedimos por Cristo nosso Senhor. Amém. O Senhor esteja convosco. Ele está no meio de nós. A nossa proteção está no nome do Senhor, que fez o céu e a terra. O Senhor Jesus Cristo esteja contigo para te proteger. Esteja à tua frente para te conduzir e atrás de ti para te guardar. Olhe por ti, te conserve e te abençoe nesta noite. Amém. E a bênção de Deus Todo-Poderoso, Pai e Filho e Espírito Santo, desça sobre vós e permaneça para sempre. Amém. Com Deus me deito, com Deus me levanto, com a graça divina do Espírito Santo. Abençoada noite a você e sua família.

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1: 23 horas e 38 minutos.

0: Em nome do Pai, do Filho e do Espírito Santo.
1: Amém.
0: Pai nosso, que estais nos céus, santificado seja o vosso nome. Venha a nós o vosso reino. Seja feita a vossa vontade, assim na terra como no céu. O pão nosso de cada dia nos dai hoje. Perdoai-nos as nossas ofensas, assim como nós perdoamos a quem nos tem ofendido. E não nos deixeis cair em tentação, mas livrai-nos do mal. Amém.
2: Ave Maria, cheia de graça, o Senhor é convosco. Bendita sois vós entre as mulheres. Bendito é o fruto do vosso ventre, Jesus. Santa Maria, Mãe de Deus, rogai por nós, pecadores, agora e na hora de nossa morte. Amém.
3: Professemos a nossa fé.
4: Creio em Deus, Pai Todo-Poderoso, Criador do céu e da terra, e em Jesus Cristo, seu único Filho, nosso Senhor, que foi concebido pelo poder do Espírito Santo, nasceu da Virgem Maria, padeceu sob Pôncio Pilatos, foi crucificado, morto e sepultado, desceu à mansão dos mortos, ressuscitou ao terceiro dia, subiu aos céus, está sentada à direita de Deus Pai Todo-Poderoso, donde há de vir a julgar os vivos e os mortos. Creio no Espírito Santo, na Santa Igreja Católica, na comunhão dos santos, na remissão dos pecados, na ressurreição da carne, na vida eterna. Amém.
5: Nesta primeira dezena, nós colocamos aos pés de Jesus misericordioso a sua vida, suas intenções, suas necessidades mais profundas do íntimo do seu coração. Nos unimos às almas do purgatório, rezamos pela conversão dos pecadores do mundo inteiro, pela conversão da nossa família. Eterno Pai,
6: eu vos ofereço o corpo e o sangue, a alma e a divindade de vosso diletíssimo Filho, nosso Senhor Jesus Cristo, em expiação dos nossos pecados e os do mundo inteiro.
5: Pela sua dolorosa paixão,
7: tende misericórdia de nós e do mundo inteiro.
5: Pela sua dolorosa paixão,
7: tende misericórdia de nós e do mundo inteiro.
5: Pela sua dolorosa paixão,
7: tende misericórdia de nós e do mundo inteiro.
5: Pela sua dolorosa paixão,
7: tende misericórdia de nós e do mundo inteiro.
5: Pela sua dolorosa paixão,
7: tende misericórdia de nós e do mundo inteiro.
5: Pela sua dolorosa paixão,
7: tende misericórdia de nós e do mundo inteiro.
5: Pela sua dolorosa paixão,
7: tende misericórdia de nós e do mundo inteiro.
5: Pela sua dolorosa paixão,
7: tende misericórdia de nós e do mundo inteiro.
5: Pela sua dolorosa paixão,
7: tende misericórdia de nós e do mundo inteiro.
5: Pela sua dolorosa paixão,
7: tende misericórdia de nós e do mundo inteiro.
3: Nesta segunda dezena, nós rezamos por você que está doente, por você no leito do hospital, por você que traz uma doença incurável, e com você dizemos: Jesus, eu confio em vós. Convidamos você agora a abandonar-se inteiramente na misericórdia de Jesus que o envolve agora. Nós colocamos aos pés de Jesus todos os enfermos, aqueles que nós conhecemos e amamos, e especialmente rezamos por aqueles enfermos esquecidos, pelos quais ninguém mais reza, e por isso rezamos com imensa confiança. Eterno Pai,
4: eu vos ofereço o corpo e o sangue, a alma e a divindade de vosso diletíssimo Filho, nosso Senhor Jesus Cristo, em expiação dos nossos pecados e os do mundo inteiro.
3: pela sua dolorosa paixão.
5: Tende misericórdia de nós e do mundo inteiro.
3: Pela sua dolorosa paixão.
5: Tende misericórdia de nós e do mundo inteiro.
3: Pela sua dolorosa paixão.
5: Tende misericórdia de nós e do mundo inteiro.
3: Pela sua dolorosa paixão.
5: Tende misericórdia de nós e do mundo inteiro.
3: Pela sua dolorosa paixão.
5: Tende misericórdia de nós e do mundo inteiro.
3: Pela sua dolorosa paixão.
5: Tende misericórdia de nós e do mundo inteiro.
3: Pela sua dolorosa paixão.
5: Tende misericórdia de nós e do mundo inteiro.
3: Pela sua dolorosa paixão.
5: Tende misericórdia de nós e do mundo inteiro.
3: Pela sua dolorosa paixão.
5: Tende misericórdia de nós e do mundo inteiro.
3: Pela sua dolorosa paixão.
5: Tende misericórdia de nós e do mundo inteiro. Nesta terceira dezena, nós apresentamos a Jesus misericordioso toda e qualquer forma de desespero. Nós pedimos que o sangue e água que jorram do diletíssimo coração de Jesus envolva agora, na paz que vem do Senhor, toda e qualquer pessoa que se sente em desespero, as famílias, os doentes, os agonizantes deste dia, os endividados, que recebam agora, no nome de Jesus, do coração misericordioso de Jesus, a paz que o mundo não conhece. Rezemos agora com imensa confiança. É Jesus misericordioso quem nos visita. Eterno Pai,
6: eu vos ofereço o corpo e o sangue, a alma e a divindade de vosso diletíssimo Filho, nosso Senhor Jesus Cristo, em expiação dos nossos pecados e os do mundo inteiro.
5: Pela sua dolorosa paixão,
3: tende misericórdia de nós e do mundo inteiro.
5: Pela sua dolorosa paixão,
3: tende misericórdia de nós e do mundo inteiro.
5: Pela sua dolorosa paixão,
3: tende misericórdia de nós e do mundo inteiro.
5: Pela sua dolorosa paixão,
3: tende misericórdia de nós e do mundo inteiro.
5: Pela sua dolorosa paixão,
3: tende misericórdia de nós e do mundo inteiro.
5: Pela sua dolorosa paixão,
3: tende misericórdia de nós e do mundo inteiro.
5: Pela sua dolorosa paixão,
3: tende misericórdia de nós e do mundo inteiro.
5: Pela sua dolorosa paixão,
3: tende misericórdia de nós e do mundo inteiro.
5: Pela sua dolorosa paixão,
3: tende misericórdia de nós e do mundo inteiro.
5: Pela sua dolorosa paixão,
3: tende misericórdia de nós e do mundo inteiro. Nesta quarta dezena, nós apresentamos a Jesus as necessidades mais íntimas de cada um de nós. E por isso agora você apresenta a sua necessidade. Fale com Jesus agora, que ouve-nos em oração. Porque Jesus tudo pode, nós queremos também nesta dezena pedir por nossas famílias e em especial por todos aqueles que precisam de um trabalho. Jesus, nós pedimos por todo pai de família, por toda mãe de família, por todo jovem que precisa trabalhar. Nós pedimos, Senhor, que tua divina misericórdia, unida à tua divina providência, abra os caminhos para todos os trabalhadores que precisam hoje de um emprego. Rezemos com imensa confiança. Eterno Pai,
6: eu vos ofereço o corpo e o sangue, a alma e a divindade de vosso diletíssimo Filho, nosso Senhor Jesus Cristo, em expiação dos nossos pecados e os do mundo inteiro.
3: Pela sua dolorosa paixão,
5: tende misericórdia de nós e do mundo inteiro.
3: Pela sua dolorosa paixão,
5: tende misericórdia de nós e do mundo inteiro.
3: Pela sua dolorosa paixão,
5: tende misericórdia de nós e do mundo inteiro.
3: Pela sua dolorosa paixão,
5: tende misericórdia de nós e do mundo inteiro.
3: Pela sua dolorosa paixão,
5: tende misericórdia de nós e do mundo inteiro.
3: Pela sua dolorosa paixão,
5: tende misericórdia de nós e do mundo inteiro.
3: Pela sua dolorosa paixão, paixão.
5: Tende misericórdia de nós e do mundo inteiro.
3: Pela sua dolorosa paixão.
5: Tende misericórdia de nós e do mundo inteiro.
3: Pela sua dolorosa paixão.
5: Tende misericórdia de nós e do mundo inteiro.
3: Pela sua dolorosa paixão.
5: Tende misericórdia de nós e do mundo inteiro. Nesta quinta dezena, nós apresentamos a Jesus tudo aquilo que para nós não tem solução aos olhos humanos. Nesta dezena nós rezamos por aquilo que é impossível aos nossos olhos, mas não é para Jesus. Pedimos a Jesus pelas curas físicas, por todas aquelas enfermidades que diante da medicina não há cura, por todos os desenganados, por todos aqueles que passam nesse exato momento por muitas aflições e provações na própria carne. Nós pedimos, Jesus, cura, libertação, restauração, pelo poder da tua infinita misericórdia. Jesus, tu és a nossa solução. Nós pedimos por todas as causas impossíveis, pedimos a tua presença, pedimos a tua fortaleza e nós convidamos nesse instante você que reza conosco, que de maneira especial recorra à intercessão de Santa Faustina, aquela que foi e é a secretária da Divina Misericórdia. Jesus disse a Santa Faustina: peçam muito, muito mesmo, porque o meu desejo é dar muito. Faça seu pedido e reze com um coração feliz e repleto de confiança. Eterno Pai,
1: eu vos ofereço o corpo e o sangue, a alma e a divindade de vosso diletíssimo Filho, nosso Senhor Jesus Cristo, em expiação dos nossos pecados e os do mundo inteiro.
5: Pela sua dolorosa paixão,
3: tende misericórdia de nós e do mundo inteiro.
5: Pela sua dolorosa paixão,
3: tende misericórdia de nós e do mundo inteiro.
5: Pela sua dolorosa paixão,
3: tende misericórdia de nós e do mundo inteiro.
5: Pela sua dolorosa paixão,
3: tende misericórdia de nós e do mundo inteiro.
5: Pela sua dolorosa paixão,
3: tende misericórdia de nós e do mundo inteiro.
5: Pela sua dolorosa paixão,
3: tende misericórdia de nós e do mundo inteiro.
5: Pela sua dolorosa paixão,
3: tende misericórdia de nós e do mundo inteiro.
5: Pela sua dolorosa paixão,
3: tende misericórdia de nós e do mundo inteiro.
5: Pela sua dolorosa paixão,
3: tende misericórdia de nós e do mundo inteiro.
5: Pela sua dolorosa paixão,
3: tende misericórdia de nós e do mundo inteiro.
1: Deus Santo, Deus Forte, Deus Imortal, tende piedade de nós e do mundo inteiro. Deus Santo, Deus Forte, Deus Imortal, tende piedade de nós e do mundo inteiro. Deus Santo, Deus Forte, Deus Imortal, tende piedade de nós e do mundo inteiro.
3: Em nome do Pai, do Filho e do Espírito Santo.
5: Amém.

Senhor nosso Deus, nós os pedimos agora. Vinde nos abençoar. Trazei sobre nós a vossa bênção de amor, purificai-nos, santificai-nos. Olhai com carinho e com amor, Senhor, aqueles que mais suplicam e mais necessitam a vossa graça. Pedimos agora, Senhor, consolai-nos quando nosso coração estiver triste. Ficai ao nosso lado quando nos sentirmos sozinhos e solitários. Curai, Senhor, o nosso corpo da debilidade quando nos sentirmos fracos pela doença. Curai-nos, Senhor, a nossa alma e o nosso espírito de toda vaidade, rancor, ódio. Senhor, nós os pedimos por todos aqueles que neste momento entregam as suas famílias a vós. Pedimos pela reconciliação de tantos casais que nesta semana rezaram diante deste rádio pedindo a reconciliação e a paz. Pedimos agora, Senhor, por aqueles que estão longe do vosso amor e não conseguem mais acreditar em vós, que sejam neste momento tocados pela vossa graça. Tenham a sua fé recuperada, Senhor. Tenho neste momento, Senhor Deus de bondade, as suas vidas restauradas no perdão, na harmonia, na paz. Abençoai, Senhor, toda a nossa família e ali onde houver um coração machucado, curai, Senhor. Ali onde houver alguém que traz em seu coração o ressentimento, fazer com que ele encontre o perdão, a paz. Senhor, nós os pedimos agora, ajudai-nos a conseguir este emprego que tanto necessitamos. Senhor, nós os pedimos, dignai-vos lançar do céu a vossa bênção sobre esta carteira de trabalho e sobre este currículo, para que possamos conseguir aquilo que estamos necessitados. Senhor, vós conheceis o nosso coração, sabeis de todas as nossas necessidades. Abençoai-nos agora, trazendo-nos aquilo que necessitamos, e abençoando esta água que nos trará paz, vida, alegria e salvação. Em nome do Pai, do Filho e do Espírito Santo.

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Obrigado, Senhor. Boa noite, meu Pai.

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1: 23 horas e 59 minutos.
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4: Bom dia, minha amiga. Bom dia, meu amigo. Comece o dia feliz. Neste sábado, 20 de junho, desejo um dia maravilhoso. Desejo toda a bênção, toda a paz. Desejo que você seja feliz e também que nós possamos elevar a Nossa Senhora, a nossa oração, porque hoje, todo sábado, dedicamos nossa atenção à Virgem Maria. O sábado é, se domingo é o dia do Senhor, o sábado é dia de Nossa Senhora e por isso nós pedimos que ela nos cubra com o seu manto sagrado e nos ajude, nos estimule para que nós possamos viver esse dia da melhor forma possível, segundo o coração do Senhor, e assim celebrarmos este momento especial, celebrar a vida como é importante. Por isso, trilhemos sempre esse caminho sob as bênçãos de Nossa Senhora. Vamos fazer nossa oração. Inspirai-nos, ó Deus, para que em vós comece e termine tudo o que fizermos. Amém. O Evangelho de hoje está em Mateus, capítulo 6, versículos de 24 a 34. Naquele tempo, disse Jesus a seus discípulos: ninguém pode servir a dois senhores, pois ou odiará um e amará o outro, ou será fiel a um e desprezará o outro. Vós não podeis servir a Deus e ao dinheiro. Por isso eu vos digo: não vos preocupeis com a vossa vida, com o que havereis de comer ou beber, nem com o vosso corpo, com o que havereis de vestir. Afinal, a vida não vale mais do que o alimento e o corpo mais do que a roupa? Olhai os pássaros dos céus. Eles não semeiam, não colhem, nem juntam em armazéns. No entanto, vosso Pai que está nos céus os alimenta. Vós não valeis mais do que os pássaros? Quem de vós pode prolongar a duração da própria vida só pelo fato de se preocupar com isso? E por que ficais preocupados com a roupa? Olhai como crescem os lírios do campo. Eles não trabalham nem fiam. Porém, eu vos digo, nem o rei Salomão, em toda a sua glória, jamais se vestiu como um deles. Ora, se Deus veste assim a erva do campo, que hoje existe, amanhã é queimada no forno, não fará ele muito mais por vós, gente de pouca fé? Portanto, não vos preocupeis, dizendo: o que vamos comer? O que vamos beber? Como vamos nos vestir? Os pagãos é que procuram essas coisas. Vosso Pai, que está nos céus, sabe que precisais de tudo isso. Pelo contrário, buscai em primeiro lugar o reino de Deus e a sua justiça, e todas estas coisas vos serão dadas por acréscimo. Portanto, não vos preocupeis com o dia de amanhã, pois o dia de amanhã terá suas preocupações. Para cada dia, bastam seus próprios problemas. Minha amiga, meu amigo, há tantas pessoas que, em busca de soluções rápidas, se colocam diante da vida, se opondo ao projeto de Deus. Quais são as nossas maiores preocupações? Busque o essencial. E olha o que nós rezamos todos os dias: o pão nosso de cada dia nos dai hoje. Nós não estamos pedindo nessa oração tantas coisas, nós pedimos o essencial. Só que no dia a dia acabamos nos traindo, porque consumimos nossa energia, enfraquecemos tudo por causa das preocupações desnecessárias. Reze comigo.
5: Pai nosso que estais nos céus, santificado seja o vosso nome, venha a nós o vosso reino, Seja feita a vossa vontade, assim na terra como no céu. O pão nosso de cada dia nos dai hoje. Perdoai-nos as nossas ofensas, assim como nós perdoamos a quem nos tem ofendido. E não nos deixeis cair em tentação, mas livrai-nos do mal. Amém. Ave Maria, cheia de graça, o Senhor é convosco. Bendita sois vós entre as mulheres. Bendito é o fruto do vosso ventre, Jesus. Santa Maria, Mãe de Deus, rogai por nós, pecadores, agora e na hora de nossa morte. Amém. Glória ao Pai, ao Filho e ao Espírito Santo.
6: Como era no princípio, agora e sempre. Amém.
5: Vamos pedir a bênção da água, Deus eterno e todo-poderoso, que tendo escolhido a água, fonte de vida e pureza, para nos dar a graça batismal, quisestes também aparecer no rio Paraíba, a imagem da Virgem Imaculada. Abençoai esta água e fazei que ela nos recorde o nosso batismo, para que, purificados de nossas faltas, vivamos como cristãos, membros da vossa igreja, e cheguemos um dia à vida eterna, por Cristo Senhor nosso. Amém. Um grande abraço do Padre Sandro Henrique, diretamente da casa do glorioso mártir São Sebastião, na Ventania, em Alpinópolis, Minas Gerais. E que Deus nos abençoe, em nome do Pai, do Filho e do Espírito Santo. Amém! Um beijo no seu coração!
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10: O tapetinho vermelho. Uma pobre mulher morava em uma humilde casinha com sua neta muito doente. Como não tinha dinheiro sequer para levá-la ao médico, e vendo que apesar de seus muitos cuidados e remédios com ervas, a pobre criança piorava a cada dia. Então aquela mulher resolveu iniciar uma caminhada de 2 horas até a cidade próxima em busca de ajuda. Chegando no único hospital público da região, foi aconselhada a voltar para casa e trazer a neta junto para que ela fosse examinada. Quando ia voltando, já desesperada por saber que sua neta não conseguia sequer levantar da cama, a senhora passou em frente a uma igreja. E como tinha muita fé em Deus, apesar de nunca ter entrado em uma igreja, resolveu pedir ajuda. Ao entrar, encontrou algumas senhoras ajoelhadas no chão fazendo orações. As senhoras receberam a visitante. E após se inteirarem da história, a convidaram para se ajoelhar e orar pela criança. Após quase 1 hora de fervorosas orações e pedidos de intercessão ao Pai, as senhoras já iam se levantando quando a mulher lhe disse: "Ei, eu também gostaria de fazer uma oração." Vendo que se tratava de uma mulher de pouca cultura, as senhoras retrucaram: "Não é necessário, senhora. Com as nossas orações, com certeza a sua neta irá melhorar." Ainda assim, a senhora insistiu em orar e começou: "Deus, sou eu. Olha a minha neta muito doente. Assim eu gostaria que você fosse lá curar ela. Você pega uma caneta que eu vou lhe dizer onde fica." Aquelas senhoras estranharam o jeito que aquela mulher orava, mas continuaram ouvindo. "Já está com a caneta, Deus. Então o senhor vai seguindo o caminho de volta para Belo Horizonte e quando passar o rio, com a ponte, você vai entrar na segunda estrada de barro. Mas não vai errar, tá?" A esta altura, as senhoras já estavam se esforçando para não rir, mas aquela mulher continuou: "Deus, seguindo mais uns 20 minutos, tem uma vendinha. Entra na rua depois da mangueira que o meu barraquinho é o último da rua. Pode ir entrando porque não tem cachorro." Então aquelas senhoras da igreja começaram a se indignar com a situação. Mesmo assim, a mulher continuou: Olha, Deus, a porta está trancada, mas a chave fica embaixo do tapetinho vermelho. Na entrada, o Senhor pega a chave, entra e cura minha netinha. Mas olha só, Deus, por favor, não esquece de colocar a chave de novo embaixo do tapetinho vermelho, senão eu não consigo entrar quando chegar em casa. A esta altura, as senhoras interromperam aquela ultrajante situação, dizendo que não era assim que se devia orar, mas que ela poderia ir para casa sossegada, pois elas eram pessoas de muita fé e Deus, com certeza, iria ouvir as preces e curar a menina. A mulher foi para casa um pouco desconsolada. Mas, ao entrar em sua casa, sua neta veio correndo lhe receber. Minha neta, você está de pé? Como é possível? E a menina então explicou: Vovó, eu ouvi um barulho na porta e pensei que era a senhora voltando. Porém, entrou um homem muito alto com um vestido branco em meu quarto e mandou que eu levantasse. E eu não sei como, eu simplesmente levantei. E quase em prantos, a menina continuou: Depois, vovó, ele sorriu, beijou minha testa e disse que tinha que ir embora, mas pediu que eu avisasse a senhora que ele ia deixar a chave embaixo do tapetinho vermelho. Você que está ouvindo essa história, não são nossas palavras que agradam a Deus, mas um coração contrito, sincero, aberto ao amor que só Ele pode nos dar. Que Deus abençoe.

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4: Chegamos com mais uma edição especial do Adoração Católica. As melhores canções católicas agora para você. O Adoração Católica já está no ar. Sejam bem-vindos.
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2: Uma melhor que a outra aqui no Adoração Católica. Não toque no seu rádio, voltamos já.
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4: 12:36.
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0: Amado ouvinte, você já se pegou olhando para o céu estrelado numa noite escura onde apenas as estrelas cintilam seu brilho distante para todo o universo? Todos nós já fizemos isso. E esta é uma hora que percebemos a vastidão incrível deste universo e sentimos a necessidade, a evidência e quase a certeza para muitos de que há um poderoso Criador por detrás de tudo. Como a Bíblia, um livro que começou a ser escrito há milhares de anos, pôde afirmar tão maravilhosamente em Salmo 19, 1-3, o que todo ser humano sente no coração ao observar uma noite estrelada. Os céus declaram a glória de Deus e o firmamento anuncia a obra das suas mãos. Um dia faz declaração a outro dia e uma noite mostra sabedoria a outra noite. Não há linguagem nem fala onde não se ouça a sua voz. Estamos no meio da criação majestosa deste Deus que diz que é nosso Criador, nosso Pai.
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0: Está escrito em Isaías 26:3: Tu conservarás em paz aquele cuja mente está firme em ti. Será mesmo? Será isso válido também para as tempestades da vida? Certa vez, um renomado evangelista, enquanto viajava entre cidades do continente africano, começou a compartilhar sua fé em Cristo com alguns repórteres que estavam lhe acompanhando. Nenhum deles parecia interessado em ouvir o Evangelho. Subitamente, o avião entrou numa turbulenta tempestade. O avião sacudiu e começou a balançar para cima e para baixo. Depois que passaram com sucesso através da tempestade, um dos repórteres aproximou-se do evangelista e disse: Ei, senhor, o que mesmo você estava dizendo sobre a vida depois da morte? Quando Jesus estava no mar da Galiléia com alguns de seus discípulos, surgiu uma tormenta que começou a sacudir o barco. Os discípulos clamaram de medo, mas Jesus dormia na popa do barco, sem medo e sem ser intimidado pelo tempo. Quando eles o acordaram, ele os censurou por sua falta de fé e então repreendeu a tempestade. Tanto a tempestade como os discípulos ficaram em silêncio. Há uma maravilhosa canção cristã antiga que diz: Ele nos dá paz no meio da tempestade. Sabe, existem na vida vários tipos de tormentas. Tormentas da incredulidade, do materialismo, trazidas por aqueles que querem mais coisas materiais do que já têm. Tem a tempestade do secularismo, da decadência moral, tensões internacionais, medo, problemas na família, no trabalho. Jesus estava em paz no meio daquela tempestade porque ele e seu Pai Celestial tinham um relacionamento que lhe dava paz. E é esse tipo de relacionamento que Deus quer ter conosco. As tormentas de sua vida estão fazendo você ter medo? Você pode ter paz apesar das tempestades. Fique perto de Jesus Cristo. Leia a palavra de Deus. Faça suas orações e prove desta verdade.
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0: Nosso Deus e Pai, nos colocamos diante de Ti, com as frustrações e tensões das nossas vidas. Fazemos essa oração convictos, para que Tua paz alivie nossas almas doloridas e acalme nossos corações agitados, Pai. lembra-nos do teu poder para vencer o mundo e suas tensões. Em nome daquele que traz paz. Amém.
2: Que privilégio ter a mesma mão que fez o universo e espalhou as estrelas, escrevendo seu nome no livro da vida. Louve a Deus por isso e declare agora Cristo como seu Senhor e Salvador, buscando a partir daqui o perdão e uma vida correta. Deus alegra-se por todo aquele que assim desejar de todo o coração.

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1: Essas são as últimas de hoje do Adoração Católica. Aqui, ouvimos as mais lindas canções no segmento católico. Voltaremos na próxima edição.
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1: Romanos capítulo 15, verso 13, está escrito: que Deus, a fonte de esperança, os encha inteiramente de alegria e paz, em vista da fé que vocês depositam nele, de modo que vocês transbordem de esperança pelo poder do Espírito Santo. Perseverar em uma vida de oração e leitura bíblica não é uma tarefa fácil, mas com a ajuda do Espírito Santo, nós conseguiremos vencer as tentações. Perseverar em uma vida de relacionamento com Deus diz respeito a se encher de tudo aquilo que vem do Senhor, pois nós refletimos aquilo do qual o nosso coração está cheio, não só em nossas palavras, mas também em nossas atitudes. De que temos nos enchido ultimamente? Essa é uma pergunta que devemos fazer constantemente a nós mesmos, pois, se nos enchemos apenas com carnalidade e trevas, restará apenas escuridão em nosso coração. Mas se nos enchermos de Deus e da Sua palavra, teremos um coração cheio de esperança. Perseverar em uma busca por intimidade constante com Deus gera em nós os frutos do Espírito, que são amor, alegria, paz, paciência, amabilidade, bondade, fidelidade, mansidão e domínio próprio. Deus quer que perseveremos em buscá-lo, e essa perseverança fará despertar em nosso coração a esperança da vida eterna, a esperança que ecoa dentro daqueles que são filhos de Deus, dos que pertencem ao Senhor. Quanto mais nos enchermos de Deus, mais teremos sede e fome dele, mais buscaremos a sua face e nos encheremos mais da esperança de sermos amados pelo Pai. Eu quero orar por você. Deus, obrigado por sua palavra, obrigado pelo seu amor, pelo seu cuidado conosco. Senhor, nos perdoe, pois investimos tempo em tudo, menos em oração e leitura bíblica, e depois ficamos questionando sobre o porquê de andarmos tão desamparados e desesperançosos. Cria em nós uma sede e uma fome constantes pela sua presença e pela sua palavra, para que busquemos ao Senhor sem cessar, dia após dia. Eu oro em nome de Jesus. Amém.
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0: 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Sejam bem-vindos.
1: Esse é o Conexão Católica, estar com você e é bom demais. Prazer, J. Lu por cá, no mic, na radiola, e você daí com o melhor programa, Conexão Católica, aquela conexão top pra você falar, pra você ficar mais pertinho de Deus, ouvir, refletir e transpirar a palavra do Pai. Conexão Católica, J. Lu chegou, e você também, que bom estar com você.
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1: Mais um bloco show no seu super programa Conexão Católica. Já já a JLu traz mais músicas pra você. Fiquem com a gente, só um cafezinho e tô voltando.
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0: 1:28.
1: Espírito Santo, enche-me com amor, gentileza e bondade para compartilhar com os que me cercam. Olá, querido amigo do Pão Diário, que bom que você está aí para acompanhar a nossa mensagem de esperança e encorajamento do dia. Hoje eu vou ler o texto de David Roper com o título O Doce Aroma de Cristo. Os dois netos de um fazendeiro das redondezas eram os meus melhores amigos. Íamos à cidade com ele e o seguíamos enquanto fazia compras e conversava com quem conhecia. Ele os conhecia pelo nome e por suas histórias. Parava aqui e ali, perguntava sobre uma criança doente ou um casamento em dificuldades e oferecia palavras de encorajamento. Compartilhava as escrituras e orava, se fosse necessário. Nunca esquecerei esse homem tão especial, que não impunha sua fé a ninguém, mas sempre lançava uma semente. O fazendeiro idoso tinha o que Paulo chamaria de doce aroma de Cristo, de acordo com 2 Coríntios capítulo 2, versículo 15. Deus o usou para espalhar o aroma do conhecimento de Cristo. Ele está com Deus agora, mas sua fragrância ainda permanece onde ele viveu. C.S. Lewis escreveu: não existem pessoas comuns. Você nunca conversou com um mero mortal. Dito de outra forma, todo contato humano tem consequências eternas. Todos os dias, temos oportunidades de fazer a diferença na vida das pessoas ao nosso redor, por meio do testemunho sereno, de uma vida fiel e gentil, ou de palavras encorajadoras a uma alma cansada. Nunca subestime o efeito que uma vida centrada em Cristo pode ter sobre os outros. Querido amigo, qual sua opinião sobre a frase "não há contatos neutros"? Que diferença isso poderia fazer em como você vê todos os seus contatos e conversas ao longo do dia? Pense nisso. Eu sou Clarice Fogaça e essa foi a nossa mensagem do dia.

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1: Esse é o seu Conexão Católica, de volta com o melhor da música pra você. Voltamos.
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1: Já já tem mais Conexão Católica. Fiquem com a gente, daqui a pouquinho tem indicações e participações aqui na sua número 1. Conexão Católica, você ao encontro de Deus.
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3: 1:48.
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5: Esse é mais um versículo do dia. Que o nosso Deus venha preencher o seu coração. Ó, quão bom e quão suave é que os irmãos vivam em união. Salmo 133:1.
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1: Voltamos com mais Conexão Católica. Bom estar ao seu lado sempre, sempre aqui na sua número 1. Vamos com mais músicas? Show de bola, vamos lá.
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7: O Senhor escolheu um povo. Um povo que ora. Um povo de fé. Evangelho de João. Esse povo vai rezar em espírito e em verdade. Te adoramos. Te adoramos. E isso diga. E em verdade, te adoramos, te adoramos, te adoramos.

0: Bom, eu queria chamar para fazer uma participação especial agora. Alguém que representa para a gente um grupo de amigos que para nós são muito especiais. Aura Lires, sobe aqui.
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1: Ô, Conexão Católica, show de bola, hein? Obrigado pelo seu carinho, pela sua companhia e tenha sempre fé, foco, Deus no coração. Fui nessa.
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3: Duas horas e cinco minutos.
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5: Momento de ouvir o que vem do alto. Assim diz a Bíblia. Sede, pois, imitadores de Deus, como filhos amados. Efésios 5:1. Já tem mais sabedoria vinda da palavra.
4: Voltaremos a qualquer momento com mais. Assim diz a Bíblia.
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4: Opa! Estamos chegando com mais um Unção Católica. Aqui na sua rádio preferida. A partir de agora, só as melhores para você. Sejam muito bem-vindos ao Unção Católica de hoje. Vem comigo!
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4: 2:21.
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6: Pois tu, Senhor, me alegraste pelos teus feitos. Salmos 92:4. Acaso você acredita que seus pecados estão perdoados e que Cristo fez uma expiação completa deles? Então, que regozijante cristão você deve ser! Como você deve viver acima das provações comuns e das dificuldades do mundo? Uma vez que o pecado foi perdoado, importa o que acontece agora com você? Lutero disse: "Castigue, Senhor, castigue, pois o meu pecado está perdoado. Se tu tão somente me perdoou, castigue tão duro quiseres." Do mesmo modo, você pode dizer: "Envie doença, pobreza, perdas, cruzes, perseguições, o que quiseres. Tu me perdoaste e minha alma está feliz." Cristão, se estás assim salvo, embora estejas feliz, sejas grato e amoroso. Apegue-se a essa cruz que levou teus pecados embora. Sirva àquele que te serviu. Rogo-vos, pois, irmãos, pela compaixão de Deus, que apresenteis os vossos corpos em sacrifício vivo, santo e agradável a Deus, que é o vosso culto racional. Romanos 12:1. Não deixe o seu zelo evaporar na pequena emoção de uma canção. Mostre seu amor em expressivos símbolos. Ame os irmãos daquele que lhe amou. Se há um Mefibosete em algum lugar que é manco ou indeciso, ajude-o por amor à causa de Jônatas. Se houver um pobre crente tentado, chore com ele e leve a sua cruz por causa daquele que chorou por ti e levou os teus pecados. Desde que foste assim livremente perdoado pelo amor de Cristo, vá e diga aos outros as boas novas de perdoadora misericórdia. Não te contentes com esta bênção indizível apenas para ti, mas fale a todos a história da cruz. Santa alegria e santa ousadia farão de você um bom pregador, e o mundo todo será um púlpito para você pregar. Alegre santidade é o mais impetuoso dos sermões, e o Senhor poderá lhe dar. Procure isso esta manhã, antes de ir para o mundo. Quando é na obra do Senhor onde nos alegramos, não precisamos temer. Não precisamos temer sermos muito satisfeitos.
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2: Opa! De volta com Unção Católica. Vem comigo.
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3: 2:42.
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5: Crescerei. Milita a boa milícia da fé. 1 Timóteo capítulo 6, versículo 12. O único combate que o cristão é convocado a travar é o combate da fé. Se você está envolvido em qualquer outro tipo de luta, você está na briga errada. Não há necessidade de brigar com o diabo. Jesus já o derrotou. Não há necessidade de combater o pecado. Jesus é a cura para o pecado. Há, porém, um combate de fé, pois há inimigos e impedimentos que lutam contra a fé. O maior inimigo da fé é a falta de compreensão da palavra. Na realidade, todos os impedimentos contra a fé estão centralizados na falta de conhecimento real da palavra de Deus. Por outro lado, nossa fé crescerá automaticamente à medida que crescer nosso entendimento da palavra de Deus. Romanos 10, versículo 17. Se nossa fé não está crescendo, é porque nosso conhecimento da palavra do Senhor não está crescendo. Não há crescimento nem progresso espiritual sem aumento da fé. A melhor resolução que pode tomar é que você fará crescer o seu conhecimento da palavra de Deus. Dedique-se, pois, ao estudo da palavra. Automaticamente, a sua fé crescerá. Logo, você crescerá e progredirá espiritualmente.
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7: O que mais tem ressuscitado as minhas esperanças é Apocalipse 3, versículo 8. Conheço tua conduta, eis que pus à tua frente uma porta aberta que ninguém poderá fechar. Pois tens pouca força, mas guardaste minha palavra e não renegaste o meu nome. Eu quero pedir para você abrir o seu coração agora e dar livre acesso a Deus, porque essa música já ressuscitou a muitos, já ergueu do chão muita gente, a mim, a amigos, e ela pode te erguer do chão nesse dia. Livre acesso.

Senhor, Ele conhece cada um de nós. Ele sabe da nossa fraqueza. Ele sabe de cada momento que a gente passa. Santa Teresa d'Ávila diz que santo não é aquele que nunca cai, mas o que levanta sempre. Quantas vezes você precisar, o amor de Deus, Ele vai te levantar. O braço forte de Deus vai te levantar, vai te erguer. Não tenha medo de se reconhecer pecador. Para Ele não existe

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1: 2:59.
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3: Na presença das Santas Chagas de Jesus, convido você e sua família para este momento abençoado na nossa programação. Vamos juntos colocar nas Santas Chagas de Jesus o nosso pedido de oração, a nossa intenção. Prepare o seu ambiente de oração com as fotos, as roupas de família e, de modo particular, lembrando dos enfermos. Traga os nomes por quem vamos interceder e pedir cura e libertação de todos os sofrimentos e dores.
4: Chagas, Senhor. 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
5: Querida família, evangelizar é preciso de todo o Brasil e fora do Brasil. É sábado. E vamos juntos agradecer pela semana que tivemos, mas ao mesmo tempo colocar diante do Senhor todos os desafios que temos por enfrentar. Senhor, neste sábado, receba nossa gratidão e nossas súplicas. Em nome do Pai, e do Filho, e do Espírito Santo. Amém. Creio em Deus Pai Todo-Poderoso, Criador do céu e da terra, e em Jesus Cristo, seu único Filho, nosso Senhor, que foi concebido pelo poder do Espírito Santo, nasceu da Virgem Maria, padeceu sob Pôncio Pilatos, foi crucificado, morto e sepultado, desceu à mansão dos mortos, ressuscitou ao terceiro dia, subiu aos céus, está sentado à direita de Deus Pai Todo-Poderoso, de onde há de vir julgar os vivos e os mortos. Creio no Espírito Santo, na Santa Igreja Católica, na comunhão dos santos, na remissão dos pecados, na ressurreição da carne, na vida eterna. Amém. Ó Jesus, Divino Redentor, tende misericórdia de nós e do mundo inteiro. Deus Santo, Deus Forte, Deus Imortal, tende piedade de nós e do mundo inteiro. Graça, misericórdia, meu Jesus, nos perigos presentes, cobri-nos com vosso preciosíssimo sangue. Pai Eterno, tende misericórdia de nós, pelo sangue de Jesus Cristo, vosso Filho unigênito. Tende misericórdia de nós, vos suplicamos. Amém. No primeiro mistério do Terço das Santas Chagas, contemplamos a ressurreição de Jesus. Como fruto desta devoção, peçamos por todos aqueles que estão precisando de uma renovação em sua vida, uma efusão de um novo Pentecostes, um novo vigor, novo ânimo. Rezemos. Eterno Pai, eu vos ofereço as santas chagas de nosso Senhor Jesus Cristo para curar as de nossas almas.
6: Meu Jesus, perdão e misericórdia.
3: Pelos méritos de vossas santas chagas.
6: Meu Jesus, perdão e misericórdia.
3: Pelos méritos de vossas santas chagas.
6: Meu Jesus, perdão e misericórdia.
3: Pelos méritos de vossas santas chagas.
6: Meu Jesus, perdão e misericórdia.
3: Pelos méritos de vossas santas chagas.
6: Meu Jesus, perdão e misericórdia.
3: Pelos méritos de vossas santas chagas.
6: Meu Jesus, perdão e misericórdia.
3: Pelos méritos de vossas santas chagas.
6: Meu Jesus, perdão e misericórdia.
3: Pelos méritos de vossas santas chagas.
6: Meu Jesus, perdão e misericórdia.
3: Pelos méritos de vossas santas chagas.
6: Meu Jesus, perdão e misericórdia.
3: Pelos méritos de vossas santas chagas.
6: Meu Jesus, perdão e misericórdia.
3: Pelos méritos de vossas santas chagas.
5: No segundo mistério do Terço das Santas Chagas, contemplamos. Jesus aparece pela terceira vez aos discípulos e manda-os jogar a rede para o outro lado. Como fruto deste mistério e desta devoção, peçamos por todos os que estão paralisados pelo medo, que possam sentir a força do ressuscitado para continuar a lutar. Eterno Pai, eu vos ofereço as santas chagas de nosso Senhor Jesus Cristo para curar as de nossas almas.
7: Meu Jesus, perdão e misericórdia.
3: Pelos méritos de vossas santas chagas.
7: Meu Jesus, perdão e misericórdia.
3: Pelos méritos de vossas santas chagas.
7: Meu Jesus, perdão e misericórdia.
3: Pelos méritos de vossas santas chagas.
7: Meu Jesus, perdão e misericórdia.
3: Pelos méritos de vossas santas chagas.
7: Meu Jesus, perdão e misericórdia.
3: Pelos méritos de vossas santas chagas.
7: Meu Jesus, perdão e misericórdia.
3: Pelos méritos de vossas santas chagas.
7: Meu Jesus, perdão e misericórdia.
3: Pelos méritos de vossas santas chagas.
7: Meu Jesus, perdão e misericórdia.
3: Pelos méritos de vossas santas chagas.
7: Meu Jesus, perdão e misericórdia.
3: Pelos méritos de vossas santas chagas.
7: Meu Jesus, perdão e misericórdia.
3: Pelos méritos de vossas santas chagas.
5: No terceiro mistério do terço das santas chagas, contemplamos o primado de Pedro. Tu me amas? Apascenta minhas ovelhas. Rezemos. Como fruto desse mistério e dessa devoção, por todos aqueles que, se sentindo fracos e fragilizados, tenham a coragem de levantar, retomar a cruz e seguir Jesus, que na sua infinita misericórdia é capaz de nos perdoar sempre. Eterno Pai, eu vos ofereço as santas chagas de nosso Senhor Jesus Cristo, para curar as de nossas almas.
8: Meu Jesus, perdão e misericórdia.
3: Pelos méritos de vossas santas chagas.
8: Meu Jesus, perdão e misericórdia.
3: Pelos méritos de vossas santas chagas.
8: Meu Jesus, perdão e misericórdia.
3: Pelos méritos de vossas santas chagas.
8: Meu Jesus, perdão e misericórdia.
3: Pelos méritos de vossas santas chagas.
8: Meu Jesus, perdão e misericórdia.
3: Pelos méritos de vossas santas chagas.
8: Meu Jesus, perdão e misericórdia.
3: Pelos méritos de vossas santas chagas.
8: Meu Jesus, perdão e misericórdia.
3: Pelos méritos de vossas santas chagas.
8: Meu Jesus, perdão e misericórdia.
3: Pelos méritos de vossas santas chagas.
8: Meu Jesus, perdão e misericórdia.
3: Pelos méritos de vossas santas chagas.
8: Meu Jesus, perdão e misericórdia.
3: Pelos méritos de vossas santas chagas.
5: No quarto mistério do terço das santas chagas, contemplamos a ascensão do Senhor. Como fruto desse mistério, rezemos pelo Papa, pela Igreja, pelos ministros ordenados, pelos leigos, para que se sintam motivados. Ide e fazei discípulos meus todos os povos. Dai-nos, Senhor, a graça da missão, da missionaridade. Eterno Pai, eu vos ofereço as santas chagas de nosso Senhor Jesus Cristo, para curar as de nossas almas.
9: Meu Jesus, perdão e misericórdia.
3: Pelos méritos de vossas santas chagas.
9: Meu Jesus, perdão e misericórdia.
3: Pelos méritos de vossas santas chagas.
9: Meu Jesus, perdão e misericórdia.
3: Pelos méritos de vossas santas chagas.
9: Meu Jesus, perdão e misericórdia.
3: Pelos méritos de vossas santas chagas.
9: Meu Jesus, perdão e misericórdia.
3: Pelos méritos de vossas santas chagas.
9: Meu Jesus, perdão e misericórdia.
3: Pelos méritos de vossas santas chagas.
9: Meu Jesus, perdão e misericórdia.
3: Pelos méritos de vossas santas chagas.
9: Meu Jesus, perdão e misericórdia.
3: Pelos méritos de vossas santas chagas.
9: Meu Jesus, perdão e misericórdia.
3: Pelos méritos de vossas santas chagas.
9: Meu Jesus, perdão e misericórdia.
3: Pelos méritos de vossas santas chagas.
5: No quinto mistério do terço das santas chagas, contemplamos Jesus envia o Espírito Santo. Como fruto deste mistério e desta contemplação, nós pedimos, Senhor, dai-nos a graça de um novo Pentecostes, de um reavivamento da nossa fé e da unção do Espírito Santo em nós. Eterno Pai, eu vos ofereço as santas chagas de nosso Senhor Jesus Cristo para curar as de nossas almas.
10: Meu Jesus, perdão e misericórdia.
3: Pelos méritos de vossas santas chagas.
10: Meu Jesus, perdão e misericórdia.
3: Pelos méritos de vossas santas chagas.
10: Meu Jesus, perdão e misericórdia.
3: Pelos méritos de vossas santas chagas.
10: Meu Jesus, perdão e misericórdia.
3: Pelos méritos de vossas santas chagas.
10: Meu Jesus, perdão e misericórdia.
3: Pelos méritos de vossas santas chagas.
10: Meu Jesus, perdão e misericórdia.
3: Pelos méritos de vossas santas chagas.
10: Meu Jesus, perdão e misericórdia.
3: Pelos méritos de vossas santas chagas.
10: Meu Jesus, perdão e misericórdia.
3: Pelos méritos de vossas santas chagas.
10: Meu Jesus, perdão e misericórdia.
3: Pelos méritos de vossas santas chagas.
10: Meu Jesus, perdão e misericórdia.
3: Pelos méritos de vossas santas chagas.
5: Rezemos três vezes. Eterno Pai, eu vos ofereço as santas chagas de nosso Senhor Jesus Cristo, para curar as de nossas almas. Eterno Pai, eu vos ofereço as santas chagas de nosso Senhor Jesus Cristo, para curar as de nossas almas. Eterno Pai, eu vos ofereço as santas chagas de nosso Senhor Jesus Cristo, para curar as de nossas almas. Amém. Queridos filhos e filhas, tendo rezado o terço das Santas Chagas, vamos agora fazer a oração de todos os dias, que é a novena das Santas Chagas de nosso Senhor Jesus Cristo. Rezemos. Por suas santas chagas, suas chagas gloriosas, o Cristo Senhor me proteja e me guarde. Senhor Jesus, foste levado na cruz para que por vossas santas chagas sejam curadas as de nossas almas. Eu vos louvo e agradeço pelo vosso ato redentor. Carregaste em vosso próprio corpo os meus pecados e de toda a humanidade. Nas vossas santas chagas, coloco minhas intenções, minhas preocupações, ansiedades e angústias, minhas enfermidades físicas e psíquicas, meus sofrimentos, dores, alegrias e necessidades. Em vossas santas chagas, Senhor, coloco minha família. Envolvei, Senhor, a mim e meus familiares, protegendo-nos do mal. Coloque a sua intenção. Senhor, ao mostrar vossas santas chagas gloriosas a Tomé e o mandando tocar em vosso lado aberto, o curaste da incredulidade. Eu vos peço, Senhor, permita-me refugiar em vossas santas chagas e, por mérito desses sinais de vosso amor, curai a minha falta de fé. Ó Jesus, pelos méritos de vossa paixão, morte e ressurreição, dai-me a graça de viver os frutos da nossa redenção. Amém.

Quero te dar a paz deste sábado. Que a paz do Senhor esteja nessa hora da misericórdia, queridos filhos e filhas. Quero te dar a paz, quero desejar que o teu final de semana seja de harmonia, de união dentro de casa. Queridos filhos e

0: e Jesus das Santas Chagas. Repito, no Sagrado Coração de Jesus, chaga do pé direito. 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
1: Louvor e glória a ti, Senhor.
2: Rei da eterna glória.
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2: E nesse sábado, Mateus 6, 24, 34. Mateus 6, 24, 34. O Senhor esteja convosco, Ele está no meio de nós. Proclamação do Evangelho de Jesus Cristo, segundo São Mateus. Glória a vós, Senhor. Disse Jesus: ninguém pode servir a dois senhores. Ou odiará o primeiro e amará o outro, ou aderirá a um e desprezará o outro. Não podeis servir a Deus e ao dinheiro. Por isso eu vos digo: não vivais preocupados com o que comer ou beber, quanto à vossa vida, nem com o que vestir, quanto ao vosso corpo. Olhai os pássaros do céu. Não semeiam, não colhem, nem guardam em celeiros. No entanto, vosso Pai Celeste os alimenta. Será que vós não valeis mais do que eles? Olhai como crescem os lírios do campo. Não trabalham nem fiam. Vosso Pai que está nos céus sabe que precisais de tudo isto. Buscai em primeiro lugar o reino de Deus e sua justiça, e todas essas coisas vos serão dadas. Portanto, não vos preocupeis com o dia de amanhã. Palavra da salvação. Glória a vós, Senhor. Lindo texto, não é? Forte. Não vos preocupeis com o que

vestir, não vos preocupeis com o que comer. Preocupação demais gera angústia, desespero, desnecessário. Deus provê, Deus sempre provê. Deus nunca nos abandona. Deus é nosso socorro, nosso ponto forte, nossa fortaleza, nossa âncora. E Jesus diz de uma forma bastante tranquila: olhai as aves do céu, olhe os passarinhos, olhe as plantas. Ele disse, é verdade, nem Salomão se vestiu como as rosas, como as flores. Você vê como Deus provê? Sempre.

nosso Deus não se esquece de nós. Guarda isso no teu coração como Maria fez. Diga, Deus não esquece de mim. Repita, Deus não esquece de mim. Deus não esquece de mim. Senhor Deus, nesta hora da misericórdia, abençoai a todos aqueles que nos acompanham. Abençoai a água, a roupa dos enfermos, as fotos de família. Abençoai e santificai aqueles que mais precisam. Graças e bênçãos, Senhor. Pai, Filho, Espírito Santo. Amém.

0: morte.
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4: 3:22.
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1: 3:41.
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3: Bom dia, ouvintes da Rádio Barroso Mix. Estamos iniciando os 15 minutos com Deus, nos colocando na presença do Senhor. Eu sou o Altair Show e te convido a rezar comigo.
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5: Ó Deus, em meu auxílio, socorrei-me sem demora. Glória ao Pai, ao Filho e ao Espírito Santo, como era no princípio, agora e sempre. Amém. Abri os meus lábios, ó Senhor, e minha boca anunciará o vosso louvor. Vinde, exultemos de alegria no Senhor, aclamemos o rochedo que nos salva. Ao seu encontro caminhemos com louvores e com cantos de alegria os celebremos. Na verdade, o Senhor é o grande Deus, o grande Rei, muito maior que os deuses todos. Tem nas mãos as profundezas dos abismos e as alturas das montanhas lhe pertencem. O mar é dele, pois foi ele quem o fez, e a terra firme suas mãos a modelaram. Vinde, adoremos e prostemo-nos por terra, e ajoelhemos ante o Deus que nos criou. Porque Ele é o nosso Deus, nosso pastor, e nós somos o seu povo e seu rebanho, as ovelhas que conduz com sua mão. Oxalá ouvisseis hoje a sua voz, não fecheis os corações como em Meriba, como em Massa no deserto aquele dia em que outrora vossos pais me provocaram, apesar de terem visto as minhas obras. 40 anos desgostou-me aquela raça, e eu disse: eis um povo transviado. Seu coração não conheceu os meus caminhos, e por isso lhe jurei na minha ira: não entrarão no meu repouso prometido. Glória ao Pai, ao Filho e ao Espírito Santo, como era no princípio, agora e sempre. Amém. Pelo sinal da Santa Cruz, livrai-nos, Senhor nosso Deus, dos nossos inimigos. Em nome do Pai, do Filho e do Espírito Santo. Amém. O Senhor que encaminha os nossos corações para o amor de Deus e a constância de Cristo esteja conosco. Bendito seja Deus que nos reuniu no amor de Cristo.
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0: Espírito Santo. Vinde, Espírito Santo, enchei os corações dos vossos fiéis e acendei neles o fogo do vosso amor. Enviai o vosso Espírito e tudo será criado. Renovareis a face da terra. Oremos, ó Deus, que instruís os corações dos vossos fiéis com a luz do Espírito Santo. Fazei que apreciemos retamente todas as coisas segundo o mesmo Espírito e gozemos da sua consolação. Por Cristo Senhor nosso. Amém. Santo anjo do Senhor, meu zeloso e guardador, se a ti me confiou a piedade divina, sempre me rege, me guarda, me governa, ilumina. Amém. Oração do Ângelus. O anjo do Senhor anunciou a Maria e ela concebeu do Espírito Santo. Eis aqui a serva do Senhor, faça-se em mim segundo a vossa palavra. E o Verbo se fez carne e habitou entre nós. Ave Maria, cheia de graça, o Senhor é convosco. Bendita sois vós dentre as mulheres e bendito é o fruto do vosso ventre, Jesus. Santa Maria, Mãe de Deus, rogai por nós, pecadores, agora e na hora de nossa morte. Amém. Oremos, infundi, Senhor, vos rogamos a graça em nossos corações, para que nós, conhecendo pela anunciação do anjo a encarnação de Jesus Cristo, vosso Filho, por sua paixão e morte de cruz, cheguemos à glória da ressurreição. Pelo mesmo Cristo nosso Senhor. Amém.
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0: coração do creio. Creio em Deus Pai Todo-Poderoso, Criador do céu e da terra, e em Jesus Cristo, seu único Filho, nosso Senhor, que foi concebido pelo poder do Espírito Santo, nasceu da Virgem Maria, padeceu sob Pôncio Pilatos, foi crucificado, morto e sepultado, desceu à mansão dos mortos, ressuscitou ao terceiro dia, subiu aos céus, está sentado à direita de Deus Pai Todo-Poderoso, donde há de vir julgar os vivos e os mortos. Creio no Espírito Santo, na Santa Igreja Católica, na comunhão dos santos, na remissão dos pecados, na ressurreição da carne, na vida eterna. Amém. Rezemos a oração que Jesus Cristo nos ensinou. Pai nosso que estais no céu, santificado seja o vosso nome. Venha a nós o vosso reino, seja feita a vossa vontade, assim na terra como no céu. O pão nosso de cada dia nos dai hoje. Perdoai as nossas ofensas, assim como nós perdoamos a quem nos tem ofendido. E não nos deixeis cair em tentação, mas livrai-nos do mal. Amém. Oferecimento de si mesmo. Recebei, Senhor, minha liberdade inteira, recebei minha memória, minha inteligência e toda a minha vontade. Tudo que tenho ou possuo de vós me veio. Tudo vos devolvo e entrego sem reservas, para que a vossa vontade tudo governe. Dai-me somente vosso amor e vossa graça, e nada mais vos peço, pois já serei bastante rico. Amém. Oração dos Sete Passos para a Vida. Senhor, eu te agradeço por ter nascido para ser feliz. Eu busco em minha vida a felicidade que vem de ti. Senhor, eu te agradeço por ter a família como a base da vida e vivamos nos doando uns aos outros a cada momento. Senhor, eu te agradeço por minha vida estar em minhas mãos, que eu saiba cuidar, valorizando esse precioso dom. Senhor, eu te agradeço por me dar o sentido da vida e o caminho iluminado pela graça da tua presença. Senhor, eu te agradeço por eu poder decidir a minha vida e as escolhas que eu fizer seja segundo a tua vontade. Senhor, eu te agradeço por ter me feito uma pessoa capaz, que eu tenha fé para superar todos os obstáculos. Senhor, eu te agradeço por ser livre para viver, que eu viva acolhendo, amando e cuidando de toda a vida. Amém. Consagração a Nossa Senhora Aparecida. Ó Maria Santíssima, pelos méritos de nosso Senhor Jesus Cristo, em vossa querida imagem de Aparecida, espalhais inúmeros benefícios sobre todo o Brasil. Eu, embora indigno de pertencer ao número de vossos filhos e filhas, mas cheio do desejo de participar dos benefícios de vossa misericórdia, prostrado a vossos pés, consagro-vos o meu entendimento para que sempre pense no amor que mereceis. Consagro-vos a minha língua para que sempre vos louve e propague a vossa devoção. Consagro-vos o meu coração para que, depois de Deus, vos ame sobre todas as coisas. Recebei-me, ó incomparável, vós que o Cristo crucificado deu-nos por mãe, no ditoso número de vossos filhos e filhas. Acolhei-me debaixo de vossa proteção. Socorrei-me em todas as minhas necessidades espirituais e temporais, sobretudo na hora da minha morte. Abençoai-me, ó celestial cooperadora, e com vossa poderosa intercessão fortalecei-me em minha fraqueza, a fim de que, servindo-vos fielmente nesta vida, possa louvar-vos, amar-vos, dar-vos graças no céu por toda a eternidade. Assim seja. Oração da Salve Rainha. Salve Rainha, Mãe de Misericórdia, vida, doçura e esperança, nosso salve. A vós bradamos, degredados filhos de Eva, a vós suspiramos, gemendo e chorando neste vale de lágrimas. Eia, pois, advogada nossa, esses vossos olhos misericordiosos a nós volvei, e depois desse desterro nos mostrai Jesus. Bendito o fruto do vosso ventre, ó clemente, ó piedosa, ó doce sempre Virgem Maria. Rogai por nós, Santa Mãe de Deus, para que sejamos dignos das promessas de Cristo. Novena Perpétua das Santas Chagas. Por suas chagas gloriosas, o Cristo Senhor me proteja e me guarde. Senhor Jesus, foste levado na cruz para que por vossas santas chagas sejam curadas as de nossas almas. Eu vos louvo e agradeço pelo vosso ato redentor. Carregastes em vosso próprio corpo os meus pecados de toda a humanidade. Nas vossas santas chagas coloca as minhas intenções, minhas preocupações, ansiedades e angústias, minhas enfermidades físicas e psíquicas, meus sofrimentos, dores, alegrias e necessidades. Em vossas santas chagas, Senhor, coloca a minha família. Envolvei, Senhor, a mim e as meus familiares, protegendo-nos do mal. Senhor, ao mostrar vossas santas chagas gloriosas a Tomé e o mandaste tocar em vosso lado aberto, o curaste da incredulidade. Eu vos peço, Senhor, permita-me refugiar em vossas santas chagas e, por mérito desses sinais de amor, curai a minha falta de fé. Ó Jesus, pelos méritos de vossa paixão, morte e ressurreição, dai-me a graça de viver os frutos da nossa redenção. Amém.
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0: Maria,
1: louvemos ao Senhor
0: através do Magnificat.
2: Cântico de Maria. A minha alma engrandece o Senhor e se alegrou meu espírito em Deus, meu Salvador. Pois ele viu a pequenez de sua serva, desde agora as gerações hão de chamar-me de bendita. O Poderoso fez em mim maravilhas e santo é o seu nome. Seu amor de geração em geração chega a todos os que o respeitam. Demonstrou o poder de seu braço, dispersou os orgulhosos. Derrubou os poderosos de seus tronos e os humildes exaltou. De bem saciou os famintos e despediu sem nada os ricos. Acolheu Israel, seu servidor, fiel ao seu amor, como havia prometido aos nossos pais, em favor de Abraão e de seus filhos para sempre. Glória ao Pai, ao Filho e ao Espírito Santo, como era no princípio, agora e sempre. Amém. O Senhor esteja conosco, Ele está no meio de nós. E por intercessão de Nossa Mãe Maria Santíssima, abençoe-nos o Deus Todo-Poderoso, em nome do Pai, do Filho e do Espírito Santo. Amém. A alegria do Senhor seja a nossa força. Vamos em paz e que o Senhor nos acompanhe. Graças a Deus.
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0: Estamos chegando nesse sábado mariano, sábado em que nos colocamos na presença da Virgem Maria. Sábado é próprio de Nossa Senhora, essa mãezinha que nos acompanhou durante toda essa semana. Obrigado a você, querido ouvinte da Rádio Barroso Mix, que nos acompanha, que foi fiel. Você que não conseguiu seguir a semana toda, que tal você passar a semana toda rezando na madrugada aqui o nosso Santo Rosário? Vamos ver a turma da alegria, como é que eles estão? Tudo bem, pessoal?
1: Turma da Alegria está no ar. Caipirinha convertido e pervertido.
0: Eu sou convertido. Foi muito bom passar essa semana com você. Hoje é o dia próprio de nossa mãezinha do céu. Sábado é mariano, sábado é o dia de nos colocarmos mais intensamente em oração juntinho à mãezinha do céu. E tenho certeza que você já alcançou muitas graças rezando com a gente, rezando, se colocando na presença de Deus. Fala, pervertido!
2: Eu tô até se acostumado com essa ideia de rezar de madrugada. Nossa Senhora tem sido muito boa pra mim. Fala, papai.
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0: Muito bem, turma da alegria, parabéns! Vocês estão chegando aí no sábado, estão aí cumprindo essa primeira semana, né? Essa primeira semana rezando juntinho comigo e vamos seguir à frente. Toda semana estamos juntos em oração. E você já tá com seu terço na mão? Porque o meu já está aqui. Vamos rezar então, galera!

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2: 3 horas e 59 minutos.

Estamos iniciando esse momento especial do Santo Rosário. Vamos contemplar os mistérios gozosos, a alegria de Jesus e Maria, este grande sim que transformou a humanidade. Nos mistérios luminosos contemplaremos a vida de Jesus que caminhou no meio de nós, realizando milagres. Esse Jesus que se tornou pão vivo na Eucaristia para nos alimentar a cada momento, a cada dia. Nos mistérios dolorosos, junto com Nossa Senhora, vamos contemplar este Cristo que padece numa cruz, se entrega totalmente para nos salvar. Nos mistérios gloriosos contemplaremos a vitória de Jesus sobre a cruz. Esse Jesus que vive e reina, caminha no meio de nós. E com Nossa Senhora, com o Santo Terço na mão, também vamos vencer todos os momentos de dificuldade que vierem em nossa vida. Seja bem-vindo, meu amigo e minha amiga, a esse momento especial de contemplação dos santos mistérios de Jesus e Maria, através desse Santo Rosário, que a partir de agora iremos rezar com muita fé e com muita devoção. Porque através de Maria chegaremos ao seu Filho Jesus. Rezemos com muita fé e devoção.

em Deus Pai Todo-Poderoso, Criador do céu e da terra, e em Jesus Cristo, seu único Filho, nosso Senhor, que foi concebido pelo poder do Espírito Santo, nasceu da Virgem Maria, padeceu sob Pôncio Pilatos, foi crucificado, morto e sepultado, desceu à mansão dos mortos, ressuscitou ao terceiro dia, subiu aos céus, está sentada à direita de Deus Pai Todo-Poderoso, donde há de vir a julgar os vivos e os mortos. Creio no Espírito Santo, na Santa Igreja Católica, na comunhão dos santos, na remissão dos pecados, na ressurreição da carne.

Pai nosso que estais no céu, santificado seja o vosso nome. Venha a nós o vosso reino, seja feita a vossa vontade, assim na terra como no céu. O pão nosso de cada dia nos dai hoje. Perdoai as nossas ofensas, assim como nós perdoamos a quem nos tem ofendido. E não nos deixeis cair em tentação, mas livrai-nos do

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1: Mistérios gozosos ou da alegria, a alegria da manifestação da nova vida. Esses mistérios contemplam o evento da vinda de Jesus, a encarnação do Espírito Crístico e a sua passagem pela terra.
0: Contemplemos o primeiro mistério gozoso.
1: No primeiro mistério gozoso, contemplamos a anunciação do Arcanjo São Gabriel à Nossa Senhora.

Pai nosso que estais no céu, santificado seja o vosso nome. Venha a nós o vosso reino, seja feita a vossa vontade, assim na terra como no céu. O pão nosso de cada dia nos dai hoje, perdoai as nossas ofensas, assim como nós perdoamos a quem nos tem ofendido. E não nos deixeis cair em tentação, mas livrai-nos do mal. Amém. Ave Maria, cheia de graça, o Senhor é convosco. Bendita sois vós dentre as mulheres, e bendito é o fruto do vosso ventre, Jesus. Santa Maria, Mãe de Deus, rogai por nós, pecadores, agora e na hora de nossa morte. Amém. Ave Maria, cheia de graça, o Senhor é convosco. Bendita sois vós dentre as mulheres, e bendito é o fruto do vosso ventre, Jesus. Santa Maria, Mãe de Deus, rogai por nós, pecadores, agora e na hora de nossa morte. Amém. Ave Maria, cheia de graça, o Senhor é convosco. Bendita sois vós dentre as mulheres, e bendito é o fruto do vosso ventre, Jesus. Santa Maria, Mãe de Deus, rogai por nós, pecadores, agora e na hora de nossa morte. Amém. Ave Maria, cheia de graça, o Senhor é convosco. Bendita sois vós dentre as mulheres, e bendito é o fruto do vosso ventre, Jesus. Santa Maria, Mãe de Deus, rogai por nós, pecadores, agora e na hora de nossa morte. Amém. Ave Maria, cheia de graça, o Senhor é convosco. Bendita sois vós dentre as mulheres, e bendito é o fruto do vosso ventre, Jesus. Santa Maria, Mãe de Deus, rogai por nós, pecadores, agora e na hora de nossa morte. Amém. Ave Maria, cheia de graça, o Senhor é convosco. Bendita sois vós dentre as mulheres, e bendito é o fruto do vosso ventre, Jesus. Santa Maria, Mãe de Deus, rogai por nós, pecadores, agora e na hora de nossa morte. Amém. Ave Maria, cheia de graça, o Senhor é convosco. Bendita sois vós dentre as mulheres, e bendito é o fruto do vosso ventre, Jesus. Santa Maria, Mãe de Deus, rogai por nós, pecadores, agora e na hora de nossa morte. Amém. Ave Maria, cheia de graça, o Senhor é convosco. Bendita sois vós entre as mulheres, e bendito é o fruto do vosso ventre, Jesus. Santa Maria, Mãe de Deus, rogai por nós, pecadores, agora e na hora de nossa morte. Amém. Ave Maria, cheia de graça, o Senhor é convosco. Bendita sois vós dentre as mulheres, e bendito é o fruto do vosso ventre, Jesus. Santa Maria, Mãe de Deus, rogai por nós, pecadores, agora e na hora de nossa morte. Amém. Ave Maria, cheia de graça, o Senhor é convosco. Bendita sois vós dentre as mulheres, e bendito é o fruto do vosso ventre, Jesus. Santa Maria, Mãe de Deus, rogai por nós, pecadores, agora e na hora de nossa morte. Amém. Glória ao Pai, ao Filho e ao Espírito Santo, como era no princípio, agora e sempre. Amém. Ó meu Jesus, perdoai-nos e livrai-nos do fogo do inferno, levai as almas todas para o céu e socorrei principalmente aquelas que mais precisarem da vossa misericórdia. Sagrada Família, rogai por nós. Nossa Senhora Aparecida, rogai por nós. Enchei-vos do Espírito Santo de Deus.

No segundo mistério gozoso, contemplamos a visitação de Nossa Senhora, a sua prima Santa Isabel.

Pai nosso que estais no céu, santificado seja o vosso nome. Venha a nós o vosso reino, seja feita a vossa vontade, assim na terra como no céu. O pão nosso de cada dia nos dai hoje, perdoai as nossas ofensas, assim como nós perdoamos a quem nos tem ofendido. E não nos deixeis cair em tentação, mas livrai-nos do mal. Amém. Ave Maria, cheia de graça, o Senhor é convosco. Bendito sois vós dentre as mulheres, e bendito é o fruto do vosso ventre, Jesus. Santa Maria, Mãe de Deus, rogai por nós, pecadores, agora e na hora de nossa morte. Amém. Ave Maria, cheia de graça, o Senhor é convosco. Bendito sois vós dentre as mulheres, e bendito é o fruto do vosso ventre, Jesus. Santa Maria, Mãe de Deus, rogai por nós, pecadores, agora e na hora de nossa morte. Amém. Ave Maria, cheia de graça, o Senhor é convosco. Bendita sois vós dentre as mulheres, e bendito é o fruto do vosso ventre, Jesus. Santa Maria, Mãe de Deus, rogai por nós, pecadores, agora e na hora de nossa morte. Amém. Ave Maria, cheia de graça, o Senhor é convosco. Bendita sois vós dentre as mulheres, e bendito é o fruto do vosso ventre, Jesus. Santa Maria, Mãe de Deus, rogai por nós, pecadores, agora e na hora de nossa morte. Amém. Ave Maria, cheia de graça, o Senhor é convosco. Bendita sois vós dentre

Santa Maria, Mãe de Deus, rogai por nós, pecadores, agora e na hora de nossa morte. Amém. Ave Maria, cheia de graça, o Senhor é convosco. Bendita sois vós entre as mulheres, e bendito é o fruto do vosso ventre, Jesus. Santa Maria, Mãe de Deus, rogai por nós, pecadores, agora e na hora de nossa morte. Amém. Ave Maria, cheia de graça, o Senhor é convosco. Bendita sois vós dentre as mulheres, e bendito é o fruto do vosso ventre, Jesus. Santa Maria, Mãe de Deus, rogai por nós, pecadores, agora e na hora de nossa morte. Amém. Ave Maria, cheia de graça, o Senhor é convosco. Bendita sois vós dentre as mulheres, e bendito é o fruto do vosso ventre, Jesus. Santa Maria, Mãe de Deus, rogai por nós, pecadores, agora e na hora de nossa morte. Amém. Glória ao Pai, ao Filho e ao Espírito Santo, como era no princípio, agora e sempre. Amém. Ó meu Jesus, perdoai-nos e livrai-nos do fogo do inferno, levai as almas todas para o céu e socorrei principalmente aquelas que mais precisarem da vossa misericórdia. Sagrada Família, rogai por nós. Nossa Senhora Aparecida, rogai por nós. Enchei-vos do Espírito Santo de Deus.

Pai nosso que estais no céu, santificado seja o vosso nome. Venha a nós o vosso reino, seja feita a vossa vontade, assim na terra como no céu. O pão nosso de cada dia nos dai hoje, perdoai as nossas ofensas, assim como nós perdoamos a quem nos tem ofendido. E não nos deixeis cair em tentação, mas livrai-nos do mal. Amém. Ave Maria, cheia de graça, o Senhor é convosco. Bendito sois vós dentre as mulheres, e bendito é o fruto do vosso ventre, Jesus. Santa Maria, Mãe de Deus, rogai por nós, pecadores, agora e na hora de nossa morte. Amém. Ave Maria, cheia de graça, o Senhor é convosco. Bendita sois vós dentre as mulheres, e bendito é o fruto do vosso ventre, Jesus. Santa Maria, Mãe de Deus, rogai por nós, pecadores, agora e na hora de nossa morte. Amém. Ave Maria, cheia de graça, o Senhor é convosco. Bendita sois vós dentre as mulheres, e bendito é o fruto do vosso ventre, Jesus. Santa Maria, Mãe de Deus, rogai por nós, pecadores, agora e na hora de nossa morte. Amém. Ave Maria, cheia de graça, o Senhor é convosco. Bendita sois vós dentre as mulheres, e bendito é o fruto do vosso ventre, Jesus. Santa Maria, Mãe de Deus, rogai por nós, pecadores, agora e na hora de nossa morte. Amém. Ave Maria, cheia de graça, o Senhor é convosco. Bendita sois vós dentre as mulheres, e bendito é o fruto do vosso ventre, Jesus. Santa Maria, Mãe de Deus, rogai por nós, pecadores, agora e na hora de nossa morte. Amém. Ave Maria, cheia de graça, o Senhor é convosco. Bendita sois vós dentre as mulheres, e bendito é o fruto do vosso ventre, Jesus. Santa Maria, Mãe de Deus, rogai por nós, pecadores, agora e na hora de nossa morte. Amém. Ave Maria, cheia de graça, o Senhor é convosco. Bendita sois vós dentre as mulheres, e bendito é o fruto do vosso ventre, Jesus. Santa Maria, Mãe de Deus, rogai por nós, pecadores, agora e na hora.

hora de nossa morte. Amém. Ave Maria, cheia de graça, o Senhor é convosco. Bendita sois vós entre as mulheres, e bendito é o fruto do vosso ventre, Jesus. Santa Maria, Mãe de Deus, rogai por nós, pecadores, agora e na hora de nossa morte. Amém. Ave Maria, cheia de graça, o Senhor é convosco. Bendita sois vós dentre as mulheres, e bendito é o fruto do vosso ventre, Jesus. Santa Maria, Mãe de Deus, rogai por nós, pecadores, agora e na hora de nossa morte. Amém. Ave Maria, cheia de graça, o Senhor é convosco. Bendita sois vós dentre as mulheres, e bendito é o fruto do vosso ventre, Jesus. Santa Maria, Mãe de Deus, rogai por nós, pecadores, agora e na hora de nossa morte. Amém. Glória ao Pai, ao Filho e ao Espírito Santo, como era no princípio, agora e sempre. Amém. Ó meu Jesus, perdoai-nos e livrai-nos do fogo do inferno. Levai as almas todas para o céu e socorrei principalmente aquelas que mais precisarem da vossa misericórdia. Sagrada Família, rogai por nós. Nossa Senhora Aparecida, rogai por nós. Enchei-vos do Espírito Santo de Deus.

Mistério gozoso, contemplamos a apresentação de Jesus no templo. Pai nosso que estais no céu, santificado seja o vosso nome. Venha a nós o vosso reino, seja feita a vossa vontade, assim na terra como no céu. O pão nosso de cada dia nos dai hoje, perdoai as nossas ofensas, assim como nós perdoamos a quem nos tem ofendido. E não nos deixeis cair em tentação, mas livrai-nos do mal. Amém. Ave Maria, cheia de graça, o Senhor é convosco. Bendita sois vós dentre as mulheres, e bendito é o fruto do vosso ventre, Jesus. Santa Maria, Mãe de Deus, rogai por nós, pecadores, agora e na hora de nossa morte. Amém. Ave Maria, cheia de graça, o Senhor é convosco. Bendita sois vós dentre as mulheres, e bendito é o fruto do vosso ventre, Jesus. Santa Maria, Mãe de Deus, rogai por nós, pecadores, agora e na hora de nossa morte. Amém. Ave Maria, cheia de graça, o Senhor é convosco. Bendita sois vós dentre as mulheres, e bendito é o fruto do vosso ventre, Jesus. Santa Maria, Mãe de Deus, rogai por nós, pecadores, agora e na hora de nossa morte. Amém. Ave Maria, cheia de graça, o Senhor é convosco. Bendita sois vós dentre as mulheres, e bendito é o fruto do vosso ventre, Jesus. Santa Maria, Mãe de Deus, rogai por nós, pecadores, agora e na hora de nossa morte. Amém. Ave Maria, cheia de graça, o Senhor é convosco. Bendita sois vós dentre as mulheres, e bendito é o fruto do vosso ventre, Jesus. Santa Maria, Mãe de Deus, rogai por nós, pecadores, agora e na hora de nossa morte. Amém. Ave Maria, cheia de graça, o Senhor é convosco. Bendita sois vós dentre as mulheres, e bendito é o fruto do vosso ventre, Jesus. Santa Maria, Mãe de Deus, rogai por nós, pecadores, agora e na hora de nossa morte. Amém. Ave Maria, cheia de graça, o Senhor é convosco. Bendita sois vós dentre as mulheres, e bendito é o fruto do vosso ventre, Jesus. Santa Maria, Mãe de Deus, rogai por nós, pecadores, agora e na hora de nossa morte. Amém. Ave Maria, cheia de graça, o Senhor é convosco. Bendita sois vós entre as mulheres, e bendito é o fruto do vosso ventre, Jesus. Santa Maria, Mãe de Deus, rogai por nós, pecadores, agora e na hora de nossa morte. Amém. Ave Maria, cheia de graça, o Senhor é convosco. Bendita sois vós dentre as mulheres, e bendito é o fruto do vosso ventre, Jesus. Santa Maria, Mãe de Deus, rogai por nós, pecadores, agora e na hora de nossa morte. Amém. Ave Maria, cheia de graça, o Senhor é convosco. Bendita sois vós dentre as mulheres, e bendito é o fruto do vosso ventre, Jesus. Santa Maria, Mãe de Deus, rogai por nós, pecadores, agora e na hora de nossa morte. Amém. Glória ao Pai, ao Filho e ao Espírito Santo, como era no princípio, agora e sempre. Amém. Ó meu Jesus, perdoai-nos e livrai-nos do fogo do inferno. Levai as almas todas para o céu e socorrei principalmente aquelas que mais precisarem da vossa misericórdia. Sagrada Família, rogai por nós. Nossa Senhora Aparecida, rogai por nós. Enchei-vos do Espírito Santo de Deus.

0: contemplaremos o quinto mistério gozoso.
1: No quinto mistério gozoso, contemplamos o encontro de Jesus no templo, falando e escutando sobre as coisas de seu Pai.

Pai nosso que estais no céu, santificado seja o vosso nome. Venha a nós o vosso reino, seja feita a vossa vontade, assim na terra como no céu. O pão nosso de cada dia nos dai hoje, perdoai as nossas ofensas, assim como nós perdoamos a quem nos tem ofendido. E não nos deixeis cair em tentação, mas livrai-nos do mal. Amém. Ave Maria, cheia de graça, o Senhor é convosco. Bendita sois vós dentre as mulheres, e bendito é o fruto do vosso ventre, Jesus. Santa Maria, Mãe de Deus, rogai por nós, pecadores, agora e na hora de nossa morte. Amém. Ave Maria, cheia de graça, o Senhor é convosco. Bendita sois vós dentre as mulheres, e bendito é o fruto do vosso ventre, Jesus. Santa Maria, Mãe de Deus, rogai por nós, pecadores, agora e na hora de nossa morte. Amém. Ave Maria, cheia de graça, o Senhor é convosco. Bendita sois vós dentre as mulheres, e bendito é o fruto do vosso ventre, Jesus. Santa Maria, Mãe de Deus, rogai por nós, pecadores, agora e na hora de nossa morte. Amém. Ave Maria, cheia de graça, o Senhor é convosco. Bendita sois vós dentre as mulheres, e bendito é o fruto do vosso ventre, Jesus. Santa Maria, Mãe de Deus, rogai por nós, pecadores, agora e na hora de nossa morte. Amém. Ave Maria, cheia de graça, o Senhor é convosco. Bendita sois vós dentre as mulheres, e bendito é o fruto do vosso ventre, Jesus. Santa Maria, Mãe de Deus, rogai por nós, pecadores, agora e na hora de nossa morte. Amém. Ave Maria, cheia de graça, o Senhor é convosco. Bendita sois vós dentre as mulheres, e bendito é o fruto do vosso ventre, Jesus. Santa Maria, Mãe de Deus, rogai por nós, pecadores, agora e na hora de nossa morte. Amém. Ave Maria, cheia de graça, o Senhor é convosco. Bendita sois vós dentre as mulheres, e bendito é o fruto do vosso ventre, Jesus. Santa Maria, Mãe de Deus, rogai por nós, pecadores, agora e na hora de nossa morte. Amém. Ave Maria, cheia de graça, o Senhor é convosco. Bendita sois vós entre as mulheres, e bendito é o fruto do vosso ventre, Jesus. Santa Maria, Mãe de Deus, rogai por nós, pecadores, agora e na hora de nossa morte. Amém. Ave Maria, cheia de graça, o Senhor é convosco. Bendita sois vós dentre as mulheres, e bendito é o fruto do vosso ventre, Jesus. Santa Maria, Mãe de Deus, rogai por nós, pecadores, agora e na hora de nossa morte. Amém. Ave Maria, cheia de graça, o Senhor é convosco. Bendita sois vós dentre as mulheres, e bendito é o fruto do vosso ventre, Jesus. Santa Maria, Mãe de Deus, rogai por nós, pecadores, agora e na hora de nossa morte. Amém. Glória ao Pai, ao Filho e ao Espírito Santo, como era no princípio, agora e sempre. Amém. Ó meu Jesus, perdoai-nos e livrai-nos do fogo do inferno. Levai as almas todas para o céu e socorrei principalmente aquelas que mais precisarem da vossa misericórdia. Sagrada Família, rogai por nós. Nossa Senhora Aparecida, rogai por nós. Enchei-vos do Espírito Santo de Deus.

mistérios luminosos ou da luz, a vida que manifesta a luz. Esses mistérios contemplam a vida pública de Jesus, trazendo a luz ao mundo.

Pai nosso que estais no céu, santificado seja o vosso nome. Venha a nós o vosso reino, seja feita a vossa vontade, assim na terra como no céu. O pão nosso de cada dia nos dai hoje, perdoai as nossas ofensas, assim como nós perdoamos a quem nos tem ofendido. E não nos deixeis cair em tentação, mas livrai-nos do mal. Amém. Ave Maria, cheia de graça, o Senhor é convosco. Bendita sois vós dentre as mulheres, e bendito é o fruto do vosso ventre, Jesus. Santa Maria, Mãe de Deus, rogai por nós, pecadores, agora e na hora de nossa morte. Amém. Ave Maria, cheia de graça, o Senhor é convosco. Bendita sois vós dentre as mulheres, e bendito é o fruto do vosso ventre, Jesus. Santa Maria, Mãe de Deus, rogai por nós, pecadores, agora e na hora de nossa morte. Amém. Ave Maria, cheia de graça, o Senhor é convosco. Bendita sois vós dentre as mulheres, e bendito é o fruto do vosso ventre, Jesus. Santa Maria, Mãe de Deus, rogai por nós, pecadores, agora e na hora de nossa morte. Amém. Ave Maria, cheia de graça, o Senhor é convosco. Bendita sois vós dentre as mulheres, e bendito é o fruto do vosso ventre, Jesus. Santa Maria, Mãe de Deus, rogai por nós, pecadores, agora e na hora de nossa morte. Amém. Ave Maria, cheia de graça, o Senhor é convosco. Bendita sois vós dentre as mulheres, e bendito é o fruto do vosso ventre, Jesus. Santa Maria, Mãe de Deus, rogai por nós, pecadores, agora e na hora de nossa morte. Amém. Ave Maria, cheia de graça, o Senhor é convosco. Bendita sois vós dentre as mulheres, e bendito é o fruto do vosso ventre, Jesus. Santa Maria, Mãe de Deus, rogai por nós, pecadores, agora e na hora de nossa morte. Amém. Ave Maria, cheia de graça, o Senhor é convosco. Bendita sois vós dentre as mulheres, e bendito é o fruto do vosso ventre, Jesus. Santa Maria, Mãe de Deus, rogai por nós, pecadores, agora e na hora de nossa morte. Amém. Ave Maria, cheia de graça, o Senhor é convosco. Bendita sois vós entre as mulheres, e bendito é o fruto do vosso ventre, Jesus. Santa Maria, Mãe de Deus, rogai por nós, pecadores, agora e na hora de nossa morte. Amém. Ave Maria, cheia de graça, o Senhor é convosco. Bendita sois vós dentre as mulheres, e bendito é o fruto do vosso ventre, Jesus. Santa Maria, Mãe de Deus, rogai por nós, pecadores, agora e na hora de nossa morte. Amém. Ave Maria, cheia de graça, o Senhor é convosco. Bendita sois vós dentre as mulheres, e bendito é o fruto do vosso ventre, Jesus. Santa Maria, Mãe de Deus, rogai por nós, pecadores, agora e na hora de nossa morte. Amém. Glória ao Pai, ao Filho e ao Espírito Santo, como era no princípio, agora e sempre. Amém. Ó meu Jesus, perdoai-nos e livrai-nos do fogo do inferno. Levai as almas todas para o céu e socorrei principalmente aquelas que mais precisarem da vossa misericórdia. Sagrada Família, rogai por nós. Nossa Senhora Aparecida, rogai por nós. Enchei-vos do Espírito Santo de Deus.

Pai nosso que estais no céu, santificado seja o vosso nome. Venha a nós o vosso reino, seja feita a vossa vontade, assim na terra como no céu. O pão nosso de cada dia nos dai hoje, perdoai as nossas ofensas, assim como nós perdoamos a quem nos tem ofendido. E não nos deixeis cair em tentação, mas livrai-nos do mal. Amém. Ave Maria, cheia de graça, o Senhor é convosco. Bendito sois vós dentre as mulheres, e bendito é o fruto do vosso ventre, Jesus. Santa Maria, Mãe de Deus, rogai por nós, pecadores, agora e na hora de nossa morte. Amém. Ave Maria, cheia de graça, o Senhor é convosco. Bendita sois vós dentre as mulheres, e bendito é o fruto do vosso ventre, Jesus. Santa Maria, Mãe de Deus, rogai por nós, pecadores, agora e na hora de nossa morte. Amém. Ave Maria, cheia de graça, o Senhor é convosco. Bendita sois vós dentre as mulheres, e bendito é o fruto do vosso ventre, Jesus. Santa Maria, Mãe de Deus, rogai por nós, pecadores, agora e na hora de nossa morte. Amém. Ave Maria, cheia de graça, o Senhor é convosco. Bendita sois vós dentre as mulheres, e bendito é o fruto do vosso ventre, Jesus. Santa Maria, Mãe de Deus, rogai por nós, pecadores, agora e na hora de nossa morte. Amém. Ave Maria, cheia de graça, o Senhor é convosco. Bendita sois vós dentre as mulheres, e bendito é o fruto do vosso ventre, Jesus. Santa Maria, Mãe de Deus, rogai por nós, pecadores, agora e na hora de nossa morte. Amém. Ave Maria, cheia de graça, o Senhor é convosco. Bendita sois vós dentre as mulheres, e bendito é o fruto do vosso ventre, Jesus. Santa Maria, Mãe de Deus, rogai por nós, pecadores, agora e na hora de nossa morte. Amém. Ave Maria, cheia de graça, o Senhor é convosco. Bendita sois vós dentre as mulheres, e bendito é o fruto do vosso ventre, Jesus. Santa Maria, Mãe de Deus, rogai por nós, pecadores, agora e na hora de nossa morte. Amém. Ave Maria, cheia de graça, o Senhor é convosco. Bendita sois vós entre as mulheres, e bendito é o fruto do vosso ventre, Jesus. Santa Maria, Mãe de Deus, rogai por nós, pecadores, agora e na hora de nossa morte. Amém. Ave Maria, cheia de graça, o Senhor é convosco. Bendita sois vós dentre as mulheres, e bendito é o fruto do vosso ventre, Jesus. Santa Maria, Mãe de Deus, rogai por nós, pecadores, agora e na hora de nossa morte. Amém. Ave Maria, cheia de graça, o Senhor é convosco. Bendita sois vós dentre as mulheres, e bendito é o fruto do vosso ventre, Jesus. Santa Maria, Mãe de Deus, rogai por nós, pecadores, agora e na hora de nossa morte. Amém. Glória ao Pai, ao Filho e ao Espírito Santo, como era no princípio, agora e sempre. Amém. Ó meu Jesus, perdoai-nos e livrai-nos do fogo do inferno. Levai as almas todas para o céu e socorrei principalmente aquelas que mais precisarem da vossa misericórdia. Sagrada Família, rogai por nós. Nossa Senhora Aparecida, rogai por nós. Enchei-vos do Espírito Santo de Deus.

Pai nosso que estais no céu, santificado seja o vosso nome. Venha a nós o vosso reino, seja feita a vossa vontade, assim na terra como no céu. O pão nosso de cada dia nos dai hoje, perdoai as nossas ofensas, assim como nós perdoamos a quem nos tem ofendido. E não nos deixeis cair em tentação, mas livrai-nos do mal. Amém. Ave Maria, cheia de graça, o Senhor é convosco. Bendita sois vós dentre as mulheres, e bendito é o fruto do vosso ventre, Jesus. Santa Maria, Mãe de Deus, rogai por nós, pecadores, agora e na hora de nossa morte. Amém. Ave Maria, cheia de graça, o Senhor é convosco. Bendita sois vós dentre as mulheres, e bendito é o fruto do vosso ventre, Jesus. Santa Maria, Mãe de Deus, rogai por nós, pecadores, agora e na hora de nossa morte. Amém. Ave Maria, cheia de graça, o Senhor é convosco. Bendita sois vós dentre as mulheres, e bendito é o fruto do vosso ventre, Jesus. Santa Maria, Mãe de Deus, rogai por nós, pecadores, agora e na hora de nossa morte. Amém. Ave Maria, cheia de graça, o Senhor é convosco. Bendita sois vós dentre as mulheres, e bendito é o fruto do vosso ventre, Jesus. Santa Maria, Mãe de Deus, rogai por nós, pecadores, agora e na hora de nossa morte. Amém. Ave Maria, cheia de graça, o Senhor é convosco. Bendita sois vós dentre as mulheres, e bendito é o fruto do vosso ventre, Jesus. Santa Maria, Mãe de Deus, rogai por nós, pecadores, agora e na hora de nossa morte. Amém. Ave Maria, cheia de graça, o Senhor é convosco. Bendita sois vós dentre as mulheres, e bendito é o fruto do vosso ventre, Jesus. Santa Maria, Mãe de Deus, rogai por nós, pecadores, agora e na hora de nossa morte. Amém. Ave Maria, cheia de graça, o Senhor é convosco. Bendita sois vós dentre as mulheres, e bendito é o fruto do vosso ventre, Jesus. Santa Maria, Mãe de Deus, rogai por nós, pecadores, agora e na hora de nossa morte. Amém. Ave Maria, cheia de graça, o Senhor é convosco. Bendita sois vós entre as mulheres, e bendito é o fruto do vosso ventre, Jesus. Santa Maria, Mãe de Deus, rogai por nós, pecadores, agora e na hora de nossa morte. Amém. Ave Maria, cheia de graça, o Senhor é convosco. Bendita sois vós dentre as mulheres, e bendito é o fruto do vosso ventre, Jesus. Santa Maria, Mãe de Deus, rogai por nós, pecadores, agora e na hora de nossa morte. Amém. Ave Maria, cheia de graça, o Senhor é convosco. Bendita sois vós dentre as mulheres, e bendito é o fruto do vosso ventre, Jesus. Santa Maria, Mãe de Deus, rogai por nós, pecadores, agora e na hora de nossa morte. Amém. Glória ao Pai, ao Filho e ao Espírito Santo, como era no princípio, agora e sempre. Amém. Ó meu Jesus, perdoai-nos e livrai-nos do fogo do inferno. Levai as almas todas para o céu e socorrei principalmente aquelas que mais precisarem da vossa misericórdia. Sagrada Família, rogai por nós. Nossa Senhora Aparecida, rogai por nós. Enchei-vos do Espírito Santo de Deus.

Pai nosso que estais no céu, santificado seja o vosso nome. Venha a nós o vosso reino, seja feita a vossa vontade, assim na terra como no céu. O pão nosso de cada dia nos dai hoje, perdoai as nossas ofensas, assim como nós perdoamos a quem nos tem ofendido. E não nos deixeis cair em tentação, mas livrai-nos do mal. Amém. Ave Maria, cheia de graça, o Senhor é convosco. Bendita sois vós dentre as mulheres, e bendito é o fruto do vosso ventre, Jesus. Santa Maria, Mãe de Deus, rogai por nós, pecadores, agora e na hora de nossa morte. Amém. Ave Maria, cheia de graça, o Senhor é convosco. Bendita sois vós dentre as mulheres, e bendito é o fruto do vosso ventre, Jesus. Santa Maria, Mãe de Deus, rogai por nós, pecadores, agora e na hora de nossa morte. Amém. Ave Maria, cheia de graça, o Senhor é convosco. Bendita sois vós dentre as mulheres, e bendito é o fruto do vosso ventre, Jesus. Santa Maria, Mãe de Deus, rogai por nós, pecadores, agora e na hora de nossa morte. Amém. Ave Maria, cheia de graça, o Senhor é convosco. Bendita sois vós dentre as mulheres, e bendito é o fruto do vosso ventre, Jesus. Santa Maria, Mãe de Deus, rogai por nós, pecadores, agora e na hora de nossa morte. Amém. Ave Maria, cheia de graça, o Senhor é convosco. Bendita sois vós dentre as mulheres, e bendito é o fruto do vosso ventre, Jesus. Santa Maria, Mãe de Deus, rogai por nós, pecadores, agora e na hora de nossa morte. Amém. Ave Maria, cheia de graça, o Senhor é convosco. Bendita sois vós dentre as mulheres, e bendito é o fruto do vosso ventre, Jesus. Santa Maria, Mãe de Deus, rogai por nós, pecadores, agora e na hora de nossa morte. Amém. Ave Maria, cheia de graça, o Senhor é convosco. Bendita sois vós dentre as mulheres, e bendito é o fruto do vosso ventre, Jesus. Santa Maria, Mãe de Deus, rogai por nós, pecadores, agora e na hora de nossa morte. Amém. Ave Maria, cheia de graça, o Senhor é convosco. Bendita sois vós entre as mulheres, e bendito é o fruto do vosso ventre, Jesus. Santa Maria, Mãe de Deus, rogai por nós, pecadores, agora e na hora de nossa morte. Amém. Ave Maria, cheia de graça, o Senhor é convosco. Bendita sois vós dentre as mulheres, e bendito é o fruto do vosso ventre, Jesus. Santa Maria, Mãe de Deus, rogai por nós, pecadores, agora e na hora de nossa morte. Amém. Ave Maria, cheia de graça, o Senhor é convosco. Bendita sois vós dentre as mulheres, e bendito é o fruto do vosso ventre, Jesus. Santa Maria, Mãe de Deus, rogai por nós, pecadores, agora e na hora de nossa morte. Amém. Glória ao Pai, ao Filho e ao Espírito Santo, como era no princípio, agora e sempre. Amém. Ó meu Jesus, perdoai-nos e livrai-nos do fogo do inferno. Levai as almas todas para o céu e socorrei principalmente aquelas que mais precisarem da vossa misericórdia. Sagrada Família, rogai por nós. Nossa Senhora Aparecida, rogai por nós. Enchei-vos do Espírito Santo.

Pai nosso que estais no céu, santificado seja o vosso nome. Venha a nós o vosso reino, seja feita a vossa vontade, assim na terra como no céu. O pão nosso de cada dia nos dai hoje, perdoai as nossas ofensas, assim como nós perdoamos a quem nos tem ofendido. E não nos deixeis cair em tentação, mas livrai-nos do mal. Amém. Ave Maria, cheia de graça, o Senhor é convosco. Bendita sois vós dentre as mulheres, e bendito é o fruto do vosso ventre, Jesus. Santa Maria, Mãe de Deus, rogai por nós, pecadores, agora e na hora de nossa morte. Amém. Ave Maria, cheia de graça, o Senhor é convosco. Bendita sois vós dentre as mulheres, e bendito é o fruto do vosso ventre, Jesus. Santa Maria, Mãe de Deus, rogai por nós, pecadores, agora e na hora de nossa morte. Amém. Ave Maria, cheia de graça, o Senhor é convosco. Bendita sois vós dentre as mulheres, e bendito é o fruto do vosso ventre, Jesus. Santa Maria, Mãe de Deus, rogai por nós, pecadores, agora e na hora de nossa morte. Amém. Ave Maria, cheia de graça, o Senhor é convosco. Bendita sois vós dentre as mulheres, e bendito é o fruto do vosso ventre, Jesus. Santa Maria, Mãe de Deus, rogai por nós, pecadores, agora e na hora de nossa morte. Amém. Ave Maria, cheia de graça, o Senhor é convosco. Bendita sois vós dentre as mulheres, e bendito é o fruto do vosso ventre, Jesus. Santa Maria, Mãe de Deus, rogai por nós, pecadores, agora e na hora de nossa morte. Amém. Ave Maria, cheia de graça, o Senhor é convosco. Bendita sois vós dentre as mulheres, e bendito é o fruto do vosso ventre, Jesus. Santa Maria, Mãe de Deus, rogai por nós, pecadores, agora e na hora de nossa morte. Amém. Ave Maria, cheia de graça, o Senhor é convosco. Bendita sois vós dentre as mulheres, e bendito é o fruto do vosso ventre, Jesus. Santa Maria, Mãe de Deus, rogai por nós, pecadores, agora e na hora de nossa morte. Amém. Ave Maria, cheia de graça, o Senhor é convosco. Bendita sois vós entre as mulheres, e bendito é o fruto do vosso ventre, Jesus. Santa Maria, Mãe de Deus, rogai por nós, pecadores, agora e na hora de nossa morte. Amém. Ave Maria, cheia de graça, o Senhor é convosco. Bendita sois vós dentre as mulheres, e bendito é o fruto do vosso ventre, Jesus. Santa Maria, Mãe de Deus, rogai por nós, pecadores, agora e na hora de nossa morte. Amém. Ave Maria, cheia de graça, o Senhor é convosco. Bendita sois vós dentre as mulheres, e bendito é o fruto do vosso ventre, Jesus. Santa Maria, Mãe de Deus, rogai por nós, pecadores, agora e na hora de nossa morte. Amém. Glória ao Pai, ao Filho e ao Espírito Santo, como era no princípio, agora e sempre. Amém. Ó meu Jesus, perdoai-nos e livrai-nos do fogo do inferno. Levai as almas todas para o céu e socorrei principalmente aquelas que mais precisarem da vossa misericórdia. Sagrada Família, rogai por nós. Nossa Senhora Aparecida, rogai por nós. Enchei-vos do Espírito Santo de Deus.

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Pai nosso que estais no céu, santificado seja o vosso nome. Venha a nós o vosso reino, seja feita a vossa vontade, assim na terra como no céu. O pão nosso de cada dia nos dai hoje, perdoai as nossas ofensas, assim como nós perdoamos a quem nos tem ofendido. E não nos deixeis cair em tentação, mas livrai-nos do mal. Amém. Ave Maria, cheia de graça, o Senhor é convosco. Bendito sois vós dentre as mulheres, e bendito é o fruto do vosso ventre, Jesus. Santa Maria, Mãe de Deus, rogai por nós, pecadores, agora e na hora de nossa morte. Amém. Ave Maria, cheia de graça, o Senhor é convosco. Bendito sois vós dentre as mulheres, e bendito é o fruto do vosso ventre, Jesus. Santa Maria, Mãe de Deus, rogai por nós, pecadores, agora e na hora de nossa morte. Amém. Ave Maria, cheia de graça, o Senhor é convosco. Bendita sois vós dentre as mulheres, e bendito é o fruto do vosso ventre, Jesus. Santa Maria, Mãe de Deus, rogai por nós, pecadores, agora e na hora de nossa morte. Amém. Ave Maria, cheia de graça, o Senhor é convosco. Bendita sois vós dentre as mulheres, e bendito é o fruto do vosso ventre, Jesus. Santa Maria, Mãe de Deus, rogai por nós, pecadores, agora e na hora de nossa morte. Amém. Ave Maria, cheia de graça, o Senhor é convosco. Bendita sois vós dentre as mulheres, e bendito é o fruto do vosso ventre, Jesus. Santa Maria, Mãe de Deus, rogai por nós, pecadores, agora e na hora de nossa morte. Amém. Ave Maria, cheia de graça, o Senhor é convosco. Bendita sois vós dentre as mulheres, e bendito é o fruto do vosso ventre, Jesus. Santa Maria, Mãe de Deus, rogai por nós, pecadores, agora e na hora de nossa morte. Amém. Ave Maria, cheia de graça, o Senhor é convosco. Bendita sois vós dentre as mulheres, e bendito é o fruto do vosso ventre, Jesus. Santa Maria, Mãe de Deus, rogai por nós, pecadores, agora e na hora de nossa morte. Amém. Ave Maria, cheia de graça, o Senhor é convosco. Bendita sois vós entre as mulheres, e bendito é o fruto do vosso ventre, Jesus. Santa Maria, Mãe de Deus, rogai por nós, pecadores, agora e na hora de nossa morte. Amém. Ave Maria, cheia de graça, o Senhor é convosco. Bendita sois vós dentre as mulheres, e bendito é o fruto do vosso ventre, Jesus. Santa Maria, Mãe de Deus, rogai por nós, pecadores, agora e na hora de nossa morte. Amém. Ave Maria, cheia de graça, o Senhor é convosco. Bendita sois vós dentre as mulheres, e bendito é o fruto do vosso ventre, Jesus. Santa Maria, Mãe de Deus, rogai por nós, pecadores, agora e na hora de nossa morte. Amém. Glória ao Pai, ao Filho e ao Espírito Santo, como era no princípio, agora e sempre. Amém. Ó meu Jesus, perdoai-nos e livrai-nos do fogo do inferno, levai as almas todas para o céu e socorrei principalmente aquelas que mais precisarem da vossa misericórdia. Sagrada Família, rogai por nós. Nossa Senhora Aparecida, rogai por nós. Enchei-vos do Espírito Santo de Deus.

Pai nosso que estais no céu, santificado seja o vosso nome. Venha a nós o vosso reino, seja feita a vossa vontade, assim na terra como no céu. O pão nosso de cada dia nos dai hoje, perdoai as nossas ofensas, assim como nós perdoamos a quem nos tem ofendido. E não nos deixeis cair em tentação, mas livrai-nos do mal. Amém. Ave Maria, cheia de graça, o Senhor é convosco. Bendita sois vós dentre as mulheres, e bendito é o fruto do vosso ventre, Jesus. Santa Maria, Mãe de Deus, rogai por nós, pecadores, agora e na hora de nossa morte. Amém. Ave Maria, cheia de graça, o Senhor é convosco. Bendita sois vós dentre as mulheres, e bendito é o fruto do vosso ventre, Jesus. Santa Maria, Mãe de Deus, rogai por nós, pecadores, agora e na hora de nossa morte. Amém. Ave Maria, cheia de graça, o Senhor é convosco. Bendita sois vós dentre as mulheres, e bendito é o fruto do vosso ventre, Jesus. Santa Maria, Mãe de Deus, rogai por nós, pecadores, agora e na hora de nossa morte. Amém. Ave Maria, cheia de graça, o Senhor é convosco. Bendita sois vós dentre as mulheres, e bendito é o fruto do vosso ventre, Jesus. Santa Maria, Mãe de Deus, rogai por nós, pecadores, agora e na hora de nossa morte. Amém. Ave Maria, cheia de graça, o Senhor é convosco. Bendita sois vós dentre as mulheres, e bendito é o fruto do vosso ventre, Jesus. Santa Maria, Mãe de Deus, rogai por nós, pecadores, agora e na hora de nossa morte. Amém. Ave Maria, cheia de graça, o Senhor é convosco. Bendita sois vós dentre as mulheres, e bendito é o fruto do vosso ventre, Jesus. Santa Maria, Mãe de Deus, rogai por nós, pecadores, agora e na hora de nossa morte. Amém. Ave Maria, cheia de graça, o Senhor é convosco. Bendita sois vós dentre as mulheres, e bendito é o fruto do vosso ventre, Jesus. Santa Maria, Mãe de Deus, rogai por nós, pecadores, agora e na hora de nossa morte. Amém. Ave Maria, cheia de graça, o Senhor é convosco. Bendita sois vós entre as mulheres, e bendito é o fruto do vosso ventre, Jesus. Santa Maria, Mãe de Deus, rogai por nós, pecadores, agora e na hora de nossa morte. Amém. Ave Maria, cheia de graça, o Senhor é convosco. Bendita sois vós dentre as mulheres, e bendito é o fruto do vosso ventre, Jesus. Santa Maria, Mãe de Deus, rogai por nós, pecadores, agora e na hora de nossa morte. Amém. Ave Maria, cheia de graça, o Senhor é convosco. Bendita sois vós dentre as mulheres, e bendito é o fruto do vosso ventre, Jesus. Santa Maria, Mãe de Deus, rogai por nós, pecadores, agora e na hora de nossa morte. Amém. Glória ao Pai, ao Filho e ao Espírito Santo, como era no princípio, agora e sempre. Amém. Ó meu Jesus, perdoai-nos e livrai-nos do fogo do inferno. Levai as almas todas para o céu e socorrei principalmente aquelas que mais precisarem da vossa misericórdia. Sagrada Família, rogai por nós. Nossa Senhora Aparecida, rogai por nós. Enchei-vos do Espírito Santo de Deus.

Pai nosso que estais no céu, santificado seja o vosso nome. Venha a nós o vosso reino, seja feita a vossa vontade, assim na terra como no céu. O pão nosso de cada dia nos dai hoje, perdoai as nossas ofensas, assim como nós perdoamos a quem nos tem ofendido. E não nos deixeis cair em tentação, mas livrai-nos do mal. Amém. Ave Maria, cheia de graça, o Senhor é convosco. Bendita sois vós dentre as mulheres, e bendito é o fruto do vosso ventre, Jesus. Santa Maria, Mãe de Deus, rogai por nós, pecadores, agora e na hora de nossa morte. Amém. Ave Maria, cheia de graça, o Senhor é convosco. Bendita sois vós dentre as mulheres, e bendito é o fruto do vosso ventre, Jesus. Santa Maria, Mãe de Deus, rogai por nós, pecadores, agora e na hora de nossa morte. Amém. Ave Maria, cheia de graça, o Senhor é convosco. Bendita sois vós dentre as mulheres, e bendito é o fruto do vosso ventre, Jesus. Santa Maria, Mãe de Deus, rogai por nós, pecadores, agora e na hora de nossa morte. Amém. Ave Maria, cheia de graça, o Senhor é convosco. Bendita sois vós dentre as mulheres, e bendito é o fruto do vosso ventre, Jesus. Santa Maria, Mãe de Deus, rogai por nós, pecadores, agora e na hora de nossa morte. Amém. Ave Maria, cheia de graça, o Senhor é convosco. Bendita sois vós dentre as mulheres, e bendito é o fruto do vosso ventre, Jesus. Santa Maria, Mãe de Deus, rogai por nós, pecadores, agora e na hora de nossa morte. Amém. Ave Maria, cheia de graça, o Senhor é convosco. Bendita sois vós dentre as mulheres, e bendito é o fruto do vosso ventre, Jesus. Santa Maria, Mãe de Deus, rogai por nós, pecadores, agora e na hora de nossa morte. Amém. Ave Maria, cheia de graça, o Senhor é convosco. Bendita sois vós dentre as mulheres, e bendito é o fruto do vosso ventre, Jesus. Santa Maria, Mãe de Deus, rogai por nós, pecadores, agora e na hora de nossa morte. Amém. Ave Maria, cheia de graça, o Senhor é convosco. Bendita sois vós entre as mulheres, e bendito é o fruto do vosso ventre, Jesus. Santa Maria, Mãe de Deus, rogai por nós, pecadores, agora e na hora de nossa morte. Amém. Ave Maria, cheia de graça, o Senhor é convosco. Bendita sois vós dentre as mulheres, e bendito é o fruto do vosso ventre, Jesus. Santa Maria, Mãe de Deus, rogai por nós, pecadores, agora e na hora de nossa morte. Amém. Ave Maria, cheia de graça, o Senhor é convosco. Bendita sois vós dentre as mulheres, e bendito é o fruto do vosso ventre, Jesus. Santa Maria, Mãe de Deus, rogai por nós, pecadores, agora e na hora de nossa morte. Amém. Glória ao Pai, ao Filho e ao Espírito Santo, como era no princípio, agora e sempre. Amém. Ó meu Jesus, perdoai-nos e livrai-nos do fogo do inferno, levai as almas todas para o céu e socorrei principalmente aquelas que mais precisarem da vossa misericórdia. Sagrada Família, rogai por nós. Nossa Senhora Aparecida, rogai por nós. Enchei-vos do Espírito Santo de Deus.

Pai nosso que estais no céu, santificado seja o vosso nome. Venha a nós o vosso reino, seja feita a vossa vontade, assim na terra como no céu. O pão nosso de cada dia nos dai hoje, perdoai as nossas ofensas, assim como nós perdoamos a quem nos tem ofendido. E não nos deixeis cair em tentação, mas livrai-nos do mal. Amém. Ave Maria, cheia de graça, o Senhor é convosco. Bendita sois vós dentre as mulheres, e bendito é o fruto do vosso ventre, Jesus. Santa Maria, Mãe de Deus, rogai por nós, pecadores, agora e na hora de nossa morte. Amém. Ave Maria, cheia de graça, o Senhor é convosco. Bendita sois vós dentre as mulheres, e bendito é o fruto do vosso ventre, Jesus. Santa Maria, Mãe de Deus, rogai por nós, pecadores, agora e na hora de nossa morte. Amém. Ave Maria, cheia de graça, o Senhor é convosco. Bendita sois vós dentre as mulheres, e bendito é o fruto do vosso ventre, Jesus. Santa Maria, Mãe de Deus, rogai por nós, pecadores, agora e na hora de nossa morte. Amém. Ave Maria, cheia de graça, o Senhor é convosco. Bendita sois vós dentre as mulheres, e bendito é o fruto do vosso ventre, Jesus. Santa Maria, Mãe de Deus, rogai por nós, pecadores, agora e na hora de nossa morte. Amém. Ave Maria, cheia de graça, o Senhor é convosco. Bendita sois vós dentre as mulheres, e bendito é o fruto do vosso ventre, Jesus. Santa Maria, Mãe de Deus, rogai por nós, pecadores, agora e na hora de nossa morte. Amém. Ave Maria, cheia de graça, o Senhor é convosco. Bendita sois vós dentre as mulheres, e bendito é o fruto do vosso ventre, Jesus. Santa Maria, Mãe de Deus, rogai por nós, pecadores, agora e na hora de nossa morte. Amém. Ave Maria, cheia de graça, o Senhor é convosco. Bendita sois vós dentre as mulheres, e bendito é o fruto do vosso ventre, Jesus. Santa Maria, Mãe de Deus, rogai por nós, pecadores, agora e na hora de nossa morte. Amém. Ave Maria, cheia de graça, o Senhor é convosco. Bendita sois vós entre as mulheres, e bendito é o fruto do vosso ventre, Jesus. Santa Maria, Mãe de Deus, rogai por nós, pecadores, agora e na hora de nossa morte. Amém. Ave Maria, cheia de graça, o Senhor é convosco. Bendita sois vós dentre as mulheres, e bendito é o fruto do vosso ventre, Jesus. Santa Maria, Mãe de Deus, rogai por nós, pecadores, agora e na hora de nossa morte. Amém. Ave Maria, cheia de graça, o Senhor é convosco. Bendita sois vós dentre as mulheres, e bendito é o fruto do vosso ventre, Jesus. Santa Maria, Mãe de Deus, rogai por nós, pecadores, agora e na hora de nossa morte. Amém. Glória ao Pai, ao Filho e ao Espírito Santo, como era no princípio, agora e sempre. Amém. Ó meu Jesus, perdoai-nos e livrai-nos do fogo do inferno. Levai as almas todas para o céu e socorrei principalmente aquelas que mais precisarem da vossa misericórdia. Sagrada Família, rogai por nós. Nossa Senhora Aparecida, rogai por nós. Enchei-vos do Espírito Santo de Deus.

Pai nosso que estais no céu, santificado seja o vosso nome. Venha a nós o vosso reino, seja feita a vossa vontade, assim na terra como no céu. O pão nosso de cada dia nos dai hoje, perdoai as nossas ofensas, assim como nós perdoamos a quem nos tem ofendido. E não nos deixeis cair em tentação, mas livrai-nos do mal. Amém. Ave Maria, cheia de graça, o Senhor é convosco. Bendita sois vós dentre as mulheres, e bendito é o fruto do vosso ventre, Jesus. Santa Maria, Mãe de Deus, rogai por nós, pecadores, agora e na hora de nossa morte. Amém. Ave Maria, cheia de graça, o Senhor é convosco. Bendita sois vós dentre as mulheres, e bendito é o fruto do vosso ventre, Jesus. Santa Maria, Mãe de Deus, rogai por nós, pecadores, agora e na hora de nossa morte. Amém. Ave Maria, cheia de graça, o Senhor é convosco. Bendita sois vós dentre as mulheres, e bendito é o fruto do vosso ventre, Jesus. Santa Maria, Mãe de Deus, rogai por nós, pecadores, agora e na hora de nossa morte. Amém. Ave Maria, cheia de graça, o Senhor é convosco. Bendita sois vós dentre as mulheres, e bendito é o fruto do vosso ventre, Jesus. Santa Maria, Mãe de Deus, rogai por nós, pecadores, agora e na hora de nossa morte. Amém. Ave Maria, cheia de graça, o Senhor é convosco. Bendita sois vós dentre as mulheres, e bendito é o fruto do vosso ventre, Jesus. Santa Maria, Mãe de Deus, rogai por nós, pecadores, agora e na hora de nossa morte. Amém. Ave Maria, cheia de graça, o Senhor é convosco. Bendita sois vós dentre as mulheres, e bendito é o fruto do vosso ventre, Jesus. Santa Maria, Mãe de Deus, rogai por nós, pecadores, agora e na hora de nossa morte. Amém. Ave Maria, cheia de graça, o Senhor é convosco. Bendita sois vós dentre as mulheres, e bendito é o fruto do vosso ventre, Jesus. Santa Maria, Mãe de Deus, rogai por nós, pecadores, agora e na hora de nossa morte. Amém. Ave Maria, cheia de graça, o Senhor é convosco. Bendita sois vós entre as mulheres, e bendito é o fruto do vosso ventre, Jesus. Santa Maria, Mãe de Deus, rogai por nós, pecadores, agora e na hora de nossa morte. Amém. Ave Maria, cheia de graça, o Senhor é convosco. Bendita sois vós dentre as mulheres, e bendito é o fruto do vosso ventre, Jesus. Santa Maria, Mãe de Deus, rogai por nós, pecadores, agora e na hora de nossa morte. Amém. Ave Maria, cheia de graça, o Senhor é convosco. Bendita sois vós dentre as mulheres, e bendito é o fruto do vosso ventre, Jesus. Santa Maria, Mãe de Deus, rogai por nós, pecadores, agora e na hora de nossa morte. Amém. Glória ao Pai, ao Filho e ao Espírito Santo, como era no princípio, agora e sempre. Amém. Ó meu Jesus, perdoai-nos e livrai-nos do fogo do inferno. Levai as almas todas para o céu e socorrei principalmente aquelas que mais precisarem da vossa misericórdia. Sagrada Família, rogai por nós. Nossa Senhora Aparecida, rogai por nós. Enchei-vos do Espírito Santo de Deus.

mistérios gloriosos ou da glória. A glória de cumprir integralmente o propósito de Deus. Esses mistérios contemplam a glorificação, a vida eterna de Jesus e de Maria no reino de Deus.

Pai nosso que estais no céu, santificado seja o vosso nome. Venha a nós o vosso reino, seja feita a vossa vontade, assim na terra como no céu. O pão nosso de cada dia nos dai hoje, perdoai as nossas ofensas, assim como nós perdoamos a quem nos tem ofendido. E não nos deixeis cair em tentação, mas livrai-nos do mal. Amém. Ave Maria, cheia de graça, o Senhor é convosco. Bendita sois vós dentre as mulheres, e bendito é o fruto do vosso ventre, Jesus. Santa Maria, Mãe de Deus, rogai por nós, pecadores, agora e na hora de nossa morte. Amém. Ave Maria, cheia de graça, o Senhor é convosco. Bendita sois vós dentre as mulheres, e bendito é o fruto do vosso ventre, Jesus. Santa Maria, Mãe de Deus, rogai por nós, pecadores, agora e na hora de nossa morte. Amém. Ave Maria, cheia de graça, o Senhor é convosco. Bendita sois vós dentre as mulheres, e bendito é o fruto do vosso ventre, Jesus. Santa Maria, Mãe de Deus, rogai por nós, pecadores, agora e na hora de nossa morte. Amém. Ave Maria, cheia de graça, o Senhor é convosco. Bendita sois vós dentre as mulheres, e bendito é o fruto do vosso ventre, Jesus. Santa Maria, Mãe de Deus, rogai por nós, pecadores, agora e na hora de nossa morte. Amém. Ave Maria, cheia de graça, o Senhor é convosco. Bendita sois vós dentre as mulheres, e bendito é o fruto do vosso ventre, Jesus. Santa Maria, Mãe de Deus, rogai por nós, pecadores, agora e na hora de nossa morte. Amém. Ave Maria, cheia de graça, o Senhor é convosco. Bendita sois vós dentre as mulheres, e bendito é o fruto do vosso ventre, Jesus. Santa Maria, Mãe de Deus, rogai por nós, pecadores, agora e na hora de nossa morte. Amém. Ave Maria, cheia de graça, o Senhor é convosco. Bendita sois vós dentre as mulheres, e bendito é o fruto do vosso ventre, Jesus. Santa Maria, Mãe de Deus, rogai por nós, pecadores, agora e na hora de nossa morte. Amém. Ave Maria, cheia de graça, o Senhor é convosco. Bendita sois vós entre as mulheres, e bendito é o fruto do vosso ventre, Jesus. Santa Maria, Mãe de Deus, rogai por nós, pecadores, agora e na hora de nossa morte. Amém. Ave Maria, cheia de graça, o Senhor é convosco. Bendita sois vós dentre as mulheres, e bendito é o fruto do vosso ventre, Jesus. Santa Maria, Mãe de Deus, rogai por nós, pecadores, agora e na hora de nossa morte. Amém. Ave Maria, cheia de graça, o Senhor é convosco. Bendita sois vós dentre as mulheres, e bendito é o fruto do vosso ventre, Jesus. Santa Maria, Mãe de Deus, rogai por nós, pecadores, agora e na hora de nossa morte. Amém. Glória ao Pai, ao Filho e ao Espírito Santo, como era no princípio, agora e sempre. Amém. Ó meu Jesus, perdoai-nos e livrai-nos do fogo do inferno, levai as almas todas para o céu e socorrei principalmente aquelas que mais precisarem da vossa misericórdia. Sagrada Família, rogai por nós. Nossa Senhora Aparecida, rogai por nós. Enchei-vos do Espírito Santo de Deus.

Pai nosso que estais no céu, santificado seja o vosso nome. Venha a nós o vosso reino, seja feita a vossa vontade, assim na terra como no céu. O pão nosso de cada dia nos dai hoje, perdoai as nossas ofensas, assim como nós perdoamos a quem nos tem ofendido. E não nos deixeis cair em tentação, mas livrai-nos do mal. Amém. Ave Maria, cheia de graça, o Senhor é convosco. Bendita sois vós dentre as mulheres, e bendito é o fruto do vosso ventre, Jesus. Santa Maria, Mãe de Deus, rogai por nós, pecadores, agora e na hora de nossa morte. Amém. Ave Maria, cheia de graça, o Senhor é convosco. Bendita sois vós dentre as mulheres, e bendito é o fruto do vosso ventre, Jesus. Santa Maria, Mãe de Deus, rogai por nós, pecadores, agora e na hora de nossa morte. Amém. Ave Maria, cheia de graça, o Senhor é convosco. Bendita sois vós dentre as mulheres, e bendito é o fruto do vosso ventre, Jesus. Santa Maria, Mãe de Deus, rogai por nós, pecadores, agora e na hora de nossa morte. Amém. Ave Maria, cheia de graça, o Senhor é convosco. Bendita sois vós dentre as mulheres, e bendito é o fruto do vosso ventre, Jesus. Santa Maria, Mãe de Deus, rogai por nós, pecadores, agora e na hora de nossa morte. Amém. Ave Maria, cheia de graça, o Senhor é convosco. Bendita sois vós dentre as mulheres, e bendito é o fruto do vosso ventre, Jesus. Santa Maria, Mãe de Deus, rogai por nós, pecadores, agora e na hora de nossa morte. Amém. Ave Maria, cheia de graça, o Senhor é convosco. Bendita sois vós dentre as mulheres, e bendito é o fruto do vosso ventre, Jesus. Santa Maria, Mãe de Deus, rogai por nós, pecadores, agora e na hora de nossa morte. Amém. Ave Maria, cheia de graça, o Senhor é convosco. Bendita sois vós dentre as mulheres, e bendito é o fruto do vosso ventre, Jesus. Santa Maria, Mãe de Deus, rogai por nós, pecadores, agora e na hora de nossa morte. Amém. Ave Maria, cheia de graça, o Senhor é convosco. Bendita sois vós entre as mulheres, e bendito é o fruto do vosso ventre, Jesus. Santa Maria, Mãe de Deus, rogai por nós, pecadores, agora e na hora de nossa morte. Amém. Ave Maria, cheia de graça, o Senhor é convosco. Bendita sois vós dentre as mulheres, e bendito é o fruto do vosso ventre, Jesus. Santa Maria, Mãe de Deus, rogai por nós, pecadores, agora e na hora de nossa morte. Amém. Ave Maria, cheia de graça, o Senhor é convosco. Bendita sois vós dentre as mulheres, e bendito é o fruto do vosso ventre, Jesus. Santa Maria, Mãe de Deus, rogai por nós, pecadores, agora e na hora de nossa morte. Amém. Glória ao Pai, ao Filho, ao Espírito Santo, como era no princípio, agora e sempre. Amém. Ó meu Jesus, perdoai-nos e livrai-nos do fogo do inferno, levai as almas todas para o céu, e socorrei principalmente aquelas que mais precisarem da vossa misericórdia. Sagrada Família, rogai por nós. Nossa Senhora Aparecida, rogai por nós. Enchei-vos do Espírito Santo de Deus.

Pai nosso que estais no céu, santificado seja o vosso nome. Venha a nós o vosso reino, seja feita a vossa vontade, assim na terra como no céu. O pão nosso de cada dia nos dai hoje, perdoai as nossas ofensas, assim como nós perdoamos a quem nos tem ofendido. E não nos deixeis cair em tentação, mas livrai-nos do mal. Amém. Ave Maria, cheia de graça, o Senhor é convosco. Bendita sois vós dentre as mulheres, e bendito é o fruto do vosso ventre, Jesus. Santa Maria, Mãe de Deus, rogai por nós, pecadores, agora e na hora de nossa morte. Amém. Ave Maria, cheia de graça, o Senhor é convosco. Bendita sois vós dentre as mulheres, e bendito é o fruto do vosso ventre, Jesus. Santa Maria, Mãe de Deus, rogai por nós, pecadores, agora e na hora de nossa morte. Amém. Ave Maria, cheia de graça, o Senhor é convosco. Bendita sois vós dentre as mulheres, e bendito é o fruto do vosso ventre, Jesus. Santa Maria, Mãe de Deus, rogai por nós, pecadores, agora e na hora de nossa morte. Amém. Ave Maria, cheia de graça, o Senhor é convosco. Bendita sois vós dentre as mulheres, e bendito é o fruto do vosso ventre, Jesus. Santa Maria, Mãe de Deus, rogai por nós, pecadores, agora e na hora de nossa morte. Amém. Ave Maria, cheia de graça, o Senhor é convosco. Bendita sois vós dentre as mulheres, e bendito é o fruto do vosso ventre, Jesus. Santa Maria, Mãe de Deus, rogai por nós, pecadores, agora e na hora de nossa morte. Amém. Ave Maria, cheia de graça, o Senhor é convosco. Bendita sois vós dentre as mulheres, e bendito é o fruto do vosso ventre, Jesus. Santa Maria, Mãe de Deus, rogai por nós, pecadores, agora e na hora de nossa morte. Amém. Ave Maria, cheia de graça, o Senhor é convosco. Bendita sois vós dentre as mulheres, e bendito é o fruto do vosso ventre, Jesus. Santa Maria, Mãe de Deus, rogai por nós, pecadores, agora e na hora de nossa morte. Amém. Ave Maria, cheia de graça, o Senhor é convosco. Bendita sois vós entre as mulheres, e bendito é o fruto do vosso ventre, Jesus. Santa Maria, Mãe de Deus, rogai por nós, pecadores, agora e na hora de nossa morte. Amém. Ave Maria, cheia de graça, o Senhor é convosco. Bendita sois vós dentre as mulheres, e bendito é o fruto do vosso ventre, Jesus. Santa Maria, Mãe de Deus, rogai por nós, pecadores, agora e na hora de nossa morte. Amém. Ave Maria, cheia de graça, o Senhor é convosco. Bendita sois vós dentre as mulheres, e bendito é o fruto do vosso ventre, Jesus. Santa Maria, Mãe de Deus, rogai por nós, pecadores, agora e na hora de nossa morte. Amém. Glória ao Pai, ao Filho e ao Espírito Santo, como era no princípio, agora e sempre. Amém. Ó meu Jesus, perdoai-nos e livrai-nos do fogo do inferno, levai as almas todas para o céu e socorrei principalmente aquelas que mais precisarem da vossa misericórdia. Sagrada Família, rogai por nós. Nossa Senhora Aparecida, rogai por nós. Enchei-vos do Espírito Santo de Deus.

Pai nosso que estais no céu, santificado seja o vosso nome. Venha a nós o vosso reino, seja feita a vossa vontade, assim na terra como no céu. O pão nosso de cada dia nos dai hoje, perdoai as nossas ofensas, assim como nós perdoamos a quem nos tem ofendido. E não nos deixeis cair em tentação, mas livrai-nos do mal. Amém. Ave Maria, cheia de graça, o Senhor é convosco. Bendita sois vós dentre as mulheres, e bendito é o fruto do vosso ventre, Jesus. Santa Maria, Mãe de Deus, rogai por nós, pecadores, agora e na hora de nossa morte. Amém. Ave Maria, cheia de graça, o Senhor é convosco. Bendita sois vós dentre as mulheres, e bendito é o fruto do vosso ventre, Jesus. Santa Maria, Mãe de Deus, rogai por nós, pecadores, agora e na hora de nossa morte. Amém. Ave Maria, cheia de graça, o Senhor é convosco. Bendita sois vós dentre as mulheres, e bendito é o fruto do vosso ventre, Jesus. Santa Maria, Mãe de Deus, rogai por nós, pecadores, agora e na hora de nossa morte. Amém. Ave Maria, cheia de graça, o Senhor é convosco. Bendita sois vós dentre as mulheres, e bendito é o fruto do vosso ventre, Jesus. Santa Maria, Mãe de Deus, rogai por nós, pecadores, agora e na hora de nossa morte. Amém. Ave Maria, cheia de graça, o Senhor é convosco. Bendita sois vós dentre as mulheres, e bendito é o fruto do vosso ventre, Jesus. Santa Maria, Mãe de Deus, rogai por nós, pecadores, agora e na hora de nossa morte. Amém. Ave Maria, cheia de graça, o Senhor é convosco. Bendita sois vós dentre as mulheres, e bendito é o fruto do vosso ventre, Jesus. Santa Maria, Mãe de Deus, rogai por nós, pecadores, agora e na hora de nossa morte. Amém. Ave Maria, cheia de graça, o Senhor é convosco. Bendita sois vós dentre as mulheres, e bendito é o fruto do vosso ventre, Jesus. Santa Maria, Mãe de Deus, rogai por nós, pecadores, agora e na hora de nossa morte. Amém. Ave Maria, cheia de graça, o Senhor é convosco. Bendita sois vós entre as mulheres, e bendito é o fruto do vosso ventre, Jesus. Santa Maria, Mãe de Deus, rogai por nós, pecadores, agora e na hora de nossa morte. Amém. Ave Maria, cheia de graça, o Senhor é convosco. Bendita sois vós dentre as mulheres, e bendito é o fruto do vosso ventre, Jesus. Santa Maria, Mãe de Deus, rogai por nós, pecadores, agora e na hora de nossa morte. Amém. Ave Maria, cheia de graça, o Senhor é convosco. Bendita sois vós dentre as mulheres, e bendito é o fruto do vosso ventre, Jesus. Santa Maria, Mãe de Deus, rogai por nós, pecadores, agora e na hora de nossa morte. Amém. Glória ao Pai, ao Filho e ao Espírito Santo, como era no princípio, agora e sempre. Amém. Ó meu Jesus, perdoai-nos e livrai-nos do fogo do inferno, levai as almas todas para o céu e socorrei principalmente aquelas que mais precisarem da vossa misericórdia. Sagrada Família, rogai por nós. Nossa Senhora Aparecida, rogai por nós. Enchei-vos do Espírito Santo de Deus.

Pai nosso que estais no céu, santificado seja o vosso nome. Venha a nós o vosso reino, seja feita a vossa vontade, assim na terra como no céu. O pão nosso de cada dia nos dai hoje, perdoai as nossas ofensas, assim como nós perdoamos a quem nos tem ofendido. E não nos deixeis cair em tentação, mas livrai-nos do mal. Amém. Ave Maria, cheia de graça, o Senhor é convosco. Bendita sois vós dentre as mulheres, e bendito é o fruto do vosso ventre, Jesus. Santa Maria, Mãe de Deus, rogai por nós, pecadores, agora e na hora de nossa morte. Amém. Ave Maria, cheia de graça, o Senhor é convosco. Bendita sois vós dentre as mulheres, e bendito é o fruto do vosso ventre, Jesus. Santa Maria, Mãe de Deus, rogai por nós, pecadores, agora e na hora de nossa morte. Amém. Ave Maria, cheia de graça, o Senhor é convosco. Bendita sois vós dentre as mulheres, e bendito é o fruto do vosso ventre, Jesus. Santa Maria, Mãe de Deus, rogai por nós, pecadores, agora e na hora de nossa morte. Amém. Ave Maria, cheia de graça, o Senhor é convosco. Bendita sois vós dentre as mulheres, e bendito é o fruto do vosso ventre, Jesus. Santa Maria, Mãe de Deus, rogai por nós, pecadores, agora e na hora de nossa morte. Amém. Ave Maria, cheia de graça, o Senhor é convosco. Bendita sois vós dentre as mulheres, e bendito é o fruto do vosso ventre, Jesus. Santa Maria, Mãe de Deus, rogai por nós, pecadores, agora e na hora de nossa morte. Amém. Ave Maria, cheia de graça, o Senhor é convosco. Bendita sois vós dentre as mulheres, e bendito é o fruto do vosso ventre, Jesus. Santa Maria, Mãe de Deus, rogai por nós, pecadores, agora e na hora de nossa morte. Amém. Ave Maria, cheia de graça, o Senhor é convosco. Bendita sois vós dentre as mulheres, e bendito é o fruto do vosso ventre, Jesus. Santa Maria, Mãe de Deus, rogai por nós, pecadores, agora e na hora de nossa morte. Amém. Ave Maria, cheia de graça, o Senhor é convosco. Bendita sois vós entre as mulheres, e bendito é o fruto do vosso ventre, Jesus. Santa Maria, Mãe de Deus, rogai por nós, pecadores, agora e na hora de nossa morte. Amém. Ave Maria, cheia de graça, o Senhor é convosco. Bendita sois vós dentre as mulheres, e bendito é o fruto do vosso ventre, Jesus. Santa Maria, Mãe de Deus, rogai por nós, pecadores, agora e na hora de nossa morte. Amém. Ave Maria, cheia de graça, o Senhor é convosco. Bendita sois vós dentre as mulheres, e bendito é o fruto do vosso ventre, Jesus. Santa Maria, Mãe de Deus, rogai por nós, pecadores, agora e na hora de nossa morte. Amém. Glória ao Pai, ao Filho e ao Espírito Santo, como era no princípio, agora e sempre. Amém. Ó meu Jesus, perdoai-nos e livrai-nos do fogo do inferno. Levai as almas todas para o céu e socorrei principalmente aquelas que mais precisarem da vossa misericórdia. Sagrada Família, rogai por nós. Nossa Senhora Aparecida, rogai por nós. Enchei-vos do Espírito Santo de Deus.

0: Vamos agora louvar a nossa mãe. Infinitas graças vos damos, soberana rainha, pelos benefícios que todos os dias recebemos de vossas mãos liberais. Dignai-vos agora e para sempre tomarmos debaixo de vosso poderoso amparo. Para mais vos obrigar, vos saudamos com uma salve, rainha.
1: Salve, rainha.
2: Salve Rainha, Mãe de Misericórdia, vida, doçura, esperança nossa, salve. A vós bradamos, degredados filhos de Eva, a vós suspiramos, gemendo e chorando neste vale de lágrimas. Eia, pois, advogada nossa, esses vossos olhos misericordiosa nós volvei. E depois desse desterro mostrai-nos Jesus, bendito o fruto do vosso ventre. Ó clemente, ó piedosa, ó doce sempre Virgem Maria, rogai por nós, Santa Mãe de Deus, para que sejamos dignos das promessas de Cristo.

0: Meu amigo, minha amiga, estamos chegando ao final do nosso Santo Rosário. Deus abençoe a sua vida, a sua família. Que por intercessão de Nossa Senhora, possa o Deus da vida te abençoar. Em nome do Pai, do Filho e do Espírito Santo. Amém.
1: Como foi bom, meu amigo, como foi bom, minha amiga, rezar com você nessa madrugada. Fizemos aí esse caminho de oração juntinho com a Mãezinha do Céu e seu Filho Jesus. Passamos aí pelos principais mistérios da vida de Jesus e Maria. É isso aí, meu amigo e minha amiga. Desejo a você um dia abençoado na graça de Deus. Que Nossa Senhora e seu Filho Jesus possa continuar iluminando a sua vida. E vamos se manter fiel, hein? Vamos se manter fiéis aí à madrugada de oração com Altair Show, Santo Rosário, todos os dias. Eu e a turma da alegria aqui, como você ouviu, tá bom? Reze, reze o Santo Rosário todos os dias. Tem essa devoção especial, nossa Mãezinha do Céu. Um bom dia pra você.

0: 5:54.
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2: Cada pessoa que você encontra está enfrentando batalhas que talvez você não conheça. Por isso, escolha agir com compaixão. Uma palavra gentil, um gesto de compreensão ou uma atitude de cuidado podem fazer diferença na vida de alguém. Deus nos chama para sermos instrumentos de amor onde estivermos. O mundo precisa de mais empatia, mais acolhimento e menos julgamentos. Nunca subestime o valor de tratar as pessoas com bondade. A compaixão transforma ambientes porque leva esperança para onde existe dor.
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2: Rádio Barroso Mix informa a hora certa.
3: 5 horas e 59 minutos.
4: Bom dia!

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1: Olá, ouvintes da Ave Maria. Quem se exalta será humilhado, mas quem se humilha será exaltado. É do Evangelho esta máxima que nos ensina a humildade como a mais bela das virtudes. Procure ser menor do que lhe quer fazer a sua vaidade. Nunca se julgue melhor, nem mais importante do que ninguém. Nunca se pense indispensável ou insubstituível em seu trabalho, pois ninguém o é. Somente Deus é indispensável. A história humana está repleta desses grandes que foram substituídos por outros ou nem fizeram falta alguma. Quanto menor você se fizer, mais admirado e estimado você será por todos os que o cercam. Oremos agora em favor dos necessitados e dos doentes acamados nos hospitais e em suas residências.

Ave Maria, cheia de graça, o Senhor é convosco. Bendita sois vós entre as mulheres, e bendito é o fruto do vosso ventre, Jesus. Santa Maria, Mãe de Deus, rogai por nós, os pecadores, agora e na hora da nossa morte. Amém.

0: dia, querido filho e filha. Deus enviou o seu filho amado, Jesus misericordioso. E é exatamente isso que vamos rezar hoje, nesse sábado. Em nome do Pai, do Filho, do Espírito Santo. Amém. Jesus misericordioso, eu confio e professo na tua misericórdia. E é movido por este desejo que apresento neste momento de oração minhas preces, súplicas, mas principalmente minha ação de graças. Graças recebidas, não por ser merecedor, pois tenho consciência que não sou digno, mas fruto de tua bondade e tua infinita misericórdia, Jesus. Louvado sejas por todas as bênçãos derramadas. Jesus, o dia começa. E entrego todo este dia pedindo a vossa misericórdia. Fortalece-me, ajude-me no discernimento e mesmo nos momentos de dificuldades, que a vossa misericórdia seja maior que os problemas. Quero colocar, Senhor, este dia diante de teus olhos. Quero apresentar minhas queixas, dificuldades, sofrimentos, unindo-me a todas as pessoas que sofrem e que confiam no teu poder misericordioso. Jesus, movido pela misericórdia, acolheste as multidões. Tomado de compaixão, atendestes a todos e a cada um, libertando-os, curando-os. É por isso, Jesus, que coloco o dia de hoje, cada passo, cada decisão, cada agir, movido pela mesma compaixão, Senhor. Atenda as minhas preces, escute os meus apelos. Jesus, acolhe de modo particular os doentes, os acamados, os que vão para a cirurgia, os que se recomendaram às orações. Misericórdia, Jesus, para com os desempregados. Misericórdia, Jesus, para os que estão em crise de matrimônio. Misericórdia, Jesus, para os que estão depressivos. Jesus, eu confio na vossa misericórdia. Pai nosso, que estais no céu, santificado seja o vosso nome, venha nosso o vosso reino, seja feita a vossa vontade, assim na terra como no céu. O pão nosso de cada dia nos dai hoje, perdoai-nos nas nossas ofensas, assim como nós perdoamos a quem nos tem ofendido. E não nos deixeis cair em tentação, mas livrai-nos do mal. Amém. Jesus, eu confio na vossa misericórdia. Bom dia a todos.
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0: Quero te dar a paz deste sábado. Que a paz do Senhor esteja nessa hora da misericórdia, queridos filhos e filhas. Quero te dar a paz, quero desejar que o teu final de semana seja de harmonia, de união dentro de casa. 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
1: Louvor e glória a ti, Senhor.
0: Rei da eterna glória.
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1: De Deus.
0: E nesse sábado, Mateus 6:24-34. Mateus 6:24-34. O Senhor esteja com

desprezará o outro. Não podeis servir a Deus e ao dinheiro. Por isso eu vos digo, não vivais preocupados com o que comer ou beber, quanto à vossa vida, nem com o que vestir, quanto ao vosso corpo. Olhai os pássaros do céu, não semeiam, não colhem, nem guardam em celeiros. No entanto, vosso Pai Celeste os alimenta. Será que vós não valeis mais do que eles? Olhai como crescem os lírios do campo. Não trabalham nem fiam. Vosso Pai que está nos céus sabe que precisais de tudo isto. Buscai em primeiro lugar o reino de Deus e sua justiça, e todas essas coisas vos serão dadas. Portanto, não vos preocupeis com o dia de amanhã. Palavra da salvação, glória a vós, Senhor. Lindo texto, não é? Forte. Não vos preocupeis. Não vos preocupeis com que vestir, não vos preocupeis com que comer. Preocupação demais gera angústia, desespero, desnecessário. Deus provê, Deus sempre provê. Deus nunca nos abandona. Deus é nosso socorro, nosso ponto forte, nossa fortaleza, nossa âncora. E Jesus diz de uma forma bastante tranquila: olhai as aves do céu, olhe os passarinhos, olhe as plantas. Ele disse, é verdade, nem Salomão se vestiu como as rosas, como as flores. Você vê como Deus provê? Sempre.

Nosso Deus não se esquece de nós. Guarda isso no teu coração como Maria fez. Diga, Deus não esquece de mim. Repita, Deus não esquece de mim. Deus não esquece de mim. Senhor Deus, nesta hora da misericórdia, abençoai a todos aqueles que nos acompanham. Abençoai a água, a roupa dos enfermos, as fotos de família. Abençoai e santificai aqueles que mais precisam. Graças e bênçãos, Senhor. Pai, Filho, Espírito Santo. Amém.

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0: E vamos juntos rezar o segundo dia da nossa novena perpétua a Jesus das Santas Chagas. E eu convido você a mandar as suas intenções, 41-3221-6060. Rezemos. Por suas santas chagas, suas chagas gloriosas, o Cristo Senhor me proteja e me guarde. Senhor Jesus, foste levado na cruz para que, por vossas santas chagas, sejam curadas as de nossas almas. Eu vos louvo e agradeço pelo vosso ato redentor. Carregaste em vosso próprio corpo os meus pecados e de toda a humanidade. Nas vossas santas chagas, Senhor, coloco minhas intenções, minhas preocupações, ansiedades e angústias, minhas enfermidades físicas e psíquicas, meus sofrimentos, dores, alegrias e necessidades. Em vossas santas chagas, Senhor, coloco a minha família. Envolvei, Senhor, a mim e meus familiares, protegendo-nos do mal. Senhor, ao mostrar vossas santas chagas gloriosas a Tomé e o mandando tocar em vosso lado aberto, o curaste da incredulidade. Eu vos peço, Senhor, permita-me refugiar em vossas santas chagas e, por mérito desses sinais de vosso amor, curai a minha falta de fé. Ó Jesus, pelos méritos de vossa paixão, morte e ressurreição, dai-me a graça de viver os frutos da nossa redenção. Amém. Acompanhe agora esse testemunho que nos foi enviado, e você pode enviar o seu testemunho que nos edifica na fé desta grande devoção de Jesus das Santas Chagas. Acompanhe.
1: Eu quero deixar meu testemunho de Jesus das Santas Chagas. O meu irmão, ele sofreu um acidente de carro lá em Francisco Beltrão, na minha cidade. Deu traumatismo craniano e o olho esquerdo dele saiu da órbita. Ainda não era tão conhecido as graças de Jesus das Santas Chagas. Mas eu acreditei. Eu acreditei na Jesus das Santas Chagas e entreguei meu irmão. Para a honra e glória de Deus, ele está sem sequelas. Com 8 dias ele abriu o olho. Não ficou em coma. Conversou com a gente. Graça alcançada é graça testemunhada. Toca o sino, sacristão!
0: E acompanhe agora este material para você saber mais e mais da obra Evangelizar. Acompanhe.
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0: 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E vamos à bênção da casa. Que a vossa divina bênção os acompanhe. que o Espírito Santo ilumine os seus pensamentos e que seu poder haja por eles em toda parte. Tudo que se encontra nesta casa, os que nela entram, os que dela saem, que Jesus, nas suas santas chagas, nos abençoe e vos preserve do mal, para que nenhuma desgraça se aproxime de vós. O Senhor vos abençoe e vos guarde, que Ele faça seu rosto brilhar sobre vós, que Ele se compadeça de vós e vos dê a paz. Em nome do Pai, do Filho e do Espírito Santo. Amém.

0: Rádio Barroso Mix informa a hora certa.
1: 6:30.
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Tem gente que tem medo de ficar sozinho. É. Mas você sabia que às vezes ficar só é importante e até necessário? Sabe por que às vezes a gente tem medo de ficar sozinho? Porque a gente tem medo de se encontrar com Deus. É. Porque quando nós estamos sós, a sós, nós nos deparamos com o amor de Deus e com Deus, às vezes, falando ao nosso coração. Às vezes nós não queremos ficar só porque enquanto estamos com as pessoas, estamos nos distraindo, estamos conversando, estamos ouvindo, estamos fazendo, estamos falando e fazemos tantas e tantas e tantas coisas que não temos momento para Deus. E aí Deus não nos fala. Às vezes Deus não nos cobra algumas coisas. Então por isso que às vezes a gente não quer ficar sozinho. Mas olha, na nossa vida é importante às vezes ter um momento de solidão. Isso, sem ninguém para falar, sem ninguém para nos distrair, somente Deus a falar dentro do nosso coração. É, provoque esses momentos de solidão na sua vida para que você possa encontrar-se com Deus e Ele falar coisas ao seu coração que há muito tempo você não ouve.

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2: Preste atenção nesse diálogo, preste atenção nesta conversa. Vó, por que as pessoas sofrem? Como é, minha neta? É, por que as pessoas, elas sofrem? É, por que as pessoas grandes vivem bravas, irritadas, sempre preocupadas com alguma coisa? É, bem, minha filha, muitas vezes porque elas foram ensinadas a viver assim. Vó! Oi, minha neta. Como é que as pessoas podem ser ensinadas, então, a viver mal? Não consigo entender. Na minha escola, a professora só me ensina coisas boas. É que elas não percebem que foram convencidas a ser infelizes. E não conseguem mudar o que as torna assim. Você não está entendendo, né, minha netinha? Não, vovó, não estou entendendo nada. Então, olha, você lembra da historinha do patinho feio? Lembro, disse a neta. Pois bem, o patinho se considerava feio porque era diferente. Isso o deixava muito, muito triste e perturbado. Tão infeliz que um dia ele resolveu ir embora e viver sozinho. Só que o lago que ele procurou para nadar havia congelado e estava muito frio. Quando ele olhou para o seu reflexo no lago, ele percebeu que ele era, na verdade, um maravilhoso cisne. E assim se juntou aos seus iguais, aos outros cisnes. Cisnes, e viveram felizes para sempre. Você conhece a história. Sim, disse a netinha, mas o que isso tem a ver com a tristeza das pessoas? Bem, preste atenção então. Quando nascemos, fomos separados da nossa natureza cisne. É, ficamos como patinhos, tentando aceitar o que os outros dizem que está certo. Então passamos muito tempo tentando virar patos enquanto a gente é cisne. É por isso que as pessoas grandes são sempre irritadas, vovó, disse a neta. É por isso. Viu como você é esperta? E a neta então disse, então é só a gente perceber que é cisne e que tudo dará certo? Na verdade, minha filha, encontrar o nosso verdadeiro espelho não é tão fácil assim. Você lembra que aquele cisnezinho precisava fazer para poder se enxergar? O que, vovó? Ele primeiro precisou parar de tentar ser um pato. Primeira coisa, isso significa parar de tentar ser quem a gente não é. Depois, ele aceitou ficar um tempo sozinho para se encontrar. Por isso ele passou muito frio, não é, vovó? Passou frio, fome e ficou sozinho no inverno, disse aquela senhora. É por isso que o papai anda tão sozinho e bravo? Não entendi, minha filha, disse aquela senhora. Meu pai está sempre bravo, sempre quieto com a música e a televisão dele, não conversa comigo. Ouvi outro dia e ele estava chorando no banheiro. Vó, o papai que é um cisne, ele pensa então que é um pato, vovó? Todos nós somos assim, minha querida. Em parte, todos nós somos assim. Um dia, ele vai descobrir quem ele é de verdade. Vai, minha filha, vai. Mas quando estamos no inverno, quando estamos no sofrimento, quando estamos na dor, não podemos desistir, nem esperar que o espelho venha até nós. Temos que ter humildade e procurar ajuda até encontrarmos. E aí então a gente vira cisne. Nós já somos cisnes. Apenas temos que deixar que o cisne venha para fora e tenha espaço para viver e para se manifestar. Aí, aquela velha senhora pergunta para a netinha, peraí, onde você vai? Ah, vou contar para o papai que ele é um cisne muito bonito e que precisa aparecer. A boa avó apenas sorriu, percebendo que a sua netinha havia entendido a história.

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1: Senhor nosso Deus, nós vos pedimos, santificai a cada um de nós. Santificai a nossa família. Permanecei junto de nós. Expulsai o mal. Dai-nos a alegria de viver, Senhor, segundo a vossa vontade. Por isso vos pedimos agora, abençoai, Senhor, os nossos filhos, abençoai, Senhor, os nossos pais, abençoai aqueles que estão doentes, trazendo cura para eles, abençoai aqueles que estão tristes, fazendo com que eles possam encontrar felicidade em vós, abençoai, Senhor, aqueles que se encontram longe do vosso amor, para que possam abraçar-vos novamente, abençoai, Senhor, neste momento, todos aqueles que não conseguem mais acreditar em vós, que perderam a sua fé, para que possam neste momento serem tocados pela graça divina e sentir a vossa presença. Pedimos a vossa bênção neste momento, Senhor, sobre esta água que colocamos aqui diante do rádio, diante de vós, para que tocando esta água possamos receber dela paz, alegria, prosperidade e força. Em nome do Pai, do Filho e do Espírito Santo. Amém.
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1: Obrigado pela sua presença aqui conosco. Espero você no próximo programa. Deus abençoe você.
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1: Rádio Barroso Mix informa a hora certa.
2: 6:45.
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2: Deus abençoe você e toda a sua família. Que alegria estar aqui com você, começando mais um programa Eu Seguirei. Eu tenho certeza de que Deus vai falar muito ao seu coração através deste programa. Olha, se você pode, eu já quero convidar você a pegar a sua Bíblia, porque hoje nós vamos meditar a palavra de Deus. A palavra de Deus é o nosso alimento, a palavra de Deus que é o nosso sustento. Eu tenho certeza que essa palavra vai mover seu coração. Olha, aqui você vai ouvir a palavra de Deus, aqui você vai poder cantar. São minutos que ficaremos juntos, onde você vai fazer uma experiência com Deus. Lembrando que tudo que você ouvir aqui, depois fica registrado no meu canal do YouTube, Frei Gilson / Som do Monte, no meu Instagram, no meu Facebook, todos com o mesmo nome, Frei Gilson / Som do Monte. Para que você possa também compartilhar essa palavra com os seus amigos, tá bom? Então, vamos escutar a palavra de Deus.
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2: O nosso mundo ele está totalmente perdido quando busca primeiro as coisas deste mundo para depois buscar a Deus. Veja, não posso deixar o mais importante para depois. O que é mais importante, Deus ou este mundo? Deus ou as coisas deste mundo? Me diga, o que é mais importante? Irmão, irmã, na vida nós temos que ter prioridades. Você sabe muito bem disto. Se você está lá no seu trabalho cheio de coisas para fazer e você tem 20 coisas para fazer, você precisa elencar. Você vai começar por onde? Você vai começar pelas coisas mais insignificantes ou você vai começar pelas coisas mais importantes? A gente sabe que em qualquer coisa nós precisamos dar prioridade. E a prioridade ela entra por grau de importância. Eu preciso dar prioridade. É o que é mais importante? Deus. Ele é mais importante que tudo na sua vida. Portanto, não é possível que a gente dê prioridade às coisas deste mundo sem isso nos afetar na vida espiritual. Veja, você pode dar prioridade às coisas deste mundo, mas isso vai afetar a sua vida espiritual. Isso vai afetar a sua alma. Isso vai te desorientar, isso não vai fazer bem para você. Veja, não é Deus, não, Deus não. Deus, ele não é menos Deus porque você não buscou. Deus não é menos Deus. Deus não é menos Deus porque agora você deu prioridade a sair com os amigos do que a buscá-lo. Deus não é menos Deus porque agora você deu mais prioridade à sua faculdade ou ao seu trabalho e se sobrar tempo eu busco a Deus. Deus não vai deixar de ser Deus por causa disso. Quem sai perdendo nessa história é você. Uma família que colocou como prioridade outras coisas, o trabalho, a faculdade, as coisas deste mundo. Uma família que faz isso, quem está sendo prejudicado é Deus? É essa família. E eu não estou falando prejudicado como castigo, como um Deus que está chateado. Então agora, já que vocês não me colocaram como prioridade, eu vou castigar vocês. Não é castigo. É consequência das suas escolhas. não buscar a Deus faz mal para você. Sobre isso que nós vamos meditar, em nome do Pai, do Filho e do Espírito Santo. Amém. Naquele tempo disse Jesus a seus discípulos: ninguém pode servir a dois senhores, pois ou odiará um e amará o outro, ou será fiel a um e desprezará o outro. Vós não podeis servir a Deus e ao dinheiro. Por isso eu vos digo: não vos preocupeis com a vossa vida, com o que havereis de comer ou beber, nem com o vosso corpo, com o que havereis de vestir. Afinal, a vida não vale mais do que o alimento, e o corpo mais do que a roupa? Olhai os pássaros do céu, eles não semeiam, não colhem, não ajuntam em armazéns. No entanto, vosso Pai que está nos céus os alimenta. Vós não valeis mais do que os pássaros? Quem de vós pode prolongar a duração da própria vida só pelo fato de se preocupar com isso? E por que ficais preocupados com a roupa? Olhai como crescem os lírios do campo, eles não trabalham nem fiam. Porém, eu vos digo, nem o rei Salomão em toda a sua glória jamais se vestiu como um deles. Ora, se Deus veste assim a erva do campo, que hoje existe e amanhã é queimada no forno, não fará ele muito mais por vós, gente de pouca fé? Portanto, não vos preocupeis dizendo: o que vamos comer? O que vamos beber? Como vamos nos vestir? Os pagãos é que se preocupam com essas coisas. Vosso Pai que está no céu sabe que precisais de tudo isso. Pelo contrário, buscai em primeiro lugar o reino de Deus e a sua justiça, e todas estas coisas vos serão dadas por acréscimo. Portanto, não vos preocupeis com o dia de amanhã, pois o dia de amanhã terá suas preocupações. Para cada dia bastam seus próprios problemas. Palavra da salvação. Santo Agostinho diz assim: ao dizer que uma coisa deve ser buscada primeiro, Jesus dá claramente a entender que a outra deve ser buscada depois. Óbvio. Primeiro o reino, o resto depois. Não que se deva buscá-la em outro momento, mas que seja buscada como algo de importância secundária. Não que as outras coisas, não é que o teu trabalho não é importante, não é que a faculdade não é importante, tudo isso é importante, mas importância secundária. Ele mostrou que uma deve ser buscada como nosso bem e a outra deve ser buscada como algo necessário para nós, mas que o necessário seja buscado para o nosso bem. Tem coisas que devem ser buscadas, mas de forma secundária. Abra sua Bíblia em Filipenses capítulo 3, versículo 8. Na verdade, eu julgo como perda todas as coisas em comparação com este bem supremo, o conhecimento de Jesus Cristo, meu Senhor. Por ele tudo desprezei e tenho em conta de esterco a fim de ganhar Cristo e estar com ele. Filipenses 3, de 8 a 9. Por causa do mais importante, eu sou capaz de perder o menos importante. Abra sua Bíblia em Colossenses capítulo 3, versículo de 1 a 2. Se, portanto, ressuscitastes com Cristo, buscai as coisas lá do alto, onde Cristo está sentado à direita de Deus. Afeiçoai-vos as coisas lá de cima e não as da terra. O que é mais importante, as coisas da terra ou as coisas do alto? Responda. O que é mais importante, as coisas lá de cima ou as coisas desta terra? Busque Deus em primeiro lugar. E que todo o resto seja secundário na sua vida. Devo buscar primeiro a Deus. Devo buscar primeiro a Deus. Pai e Filho e Espírito Santo. Amém.
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2: Resposta a essa palavra, eu quero convidar você agora a cantar comigo.
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0: Efésios capítulo 1, versículo de 7 a 8. Nesse Filho, pelo seu sangue, temos a redenção, a remissão dos pecados.
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2: Programa de hoje está bom demais e eu quero lembrar você, se você quiser ouvir mais pregações, mais meditação da palavra, basta você me acompanhar no meu canal do YouTube, Frei Gilson / Som do Monte, no meu Instagram, no meu Facebook, no meu TikTok e lá você vai encontrar muito mais palavra de Deus para você.
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2: Nós vamos terminar este programa rezando. Eu quero clamar agora por você, quero clamar pela sua família. Senhor Deus, libera agora o teu Espírito Santo sobre cada pessoa que acompanha este programa. Vem, Espírito Santo, enche todos os que estão acompanhando este programa agora. Libera, Senhor, para esta pessoa o que ela mais precisa, para o corpo e para a alma. Libera, Senhor, curas e libertações em nome de Jesus para esta pessoa que assiste, que acompanha, que escuta e para toda a sua família. Eu clamo a tua poderosa bênção. Visita agora com bênção de proteção. A bênção que só o Senhor pode dar. Abençoe-vos o Deus Todo-Poderoso, Pai e Filho e Espírito Santo. Amém.
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0: Cristão!
1: Alô, povo de Deus! Abriu a porteira para mais um programa Mensagem Sertaneja. Tá difícil? Não está dando para aguentar? Põe na mão de Jesus Cristo que Ele vai te ajudar! Tchê, tchê, tchê, tchê! Eu sou Gilson Fernandes e estamos chegando com o nosso programa para alegar aí o seu dia, a sua vida, através do nosso sertanejo católico. E eu não estou sozinho, eu estou sempre muito bem acompanhado com o Pai, com o Filho, com o Espírito Santo. E claro, com ela, a cantora sertaneja católica Adriana Gil.
2: Alô, povo de Deus! Louvado seja Deus por mais esse programa que se inicia. E é sempre uma alegria estar com vocês. Que a paz do Senhor, o amor de Maria e a alegria do Espírito Santo esteja conosco. E hoje teremos muita coisa boa nesse programa.
1: Nosso programa tá chique na graça. Teremos charadinha bíblica. Nosso desafio de hoje é sobre a ressurreição de Jesus.
2: Não pode faltar a nossa história para pensar. E o tema será o poder da escolha.
1: Teremos a dica do dia, nosso mascotinho pé de pano passando por aqui trazendo muitos abraços na sua sacolinha.
2: Teremos também o nosso zap zap mensagem sertaneja.
1: Muita música sertaneja católica e também sertanejo mensagem.
2: Teremos também nosso momento de oração e muita reflexão.
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2: Ser feliz não é ter um céu sem tempestades, caminhos sem acidentes, trabalhos sem fadigas, relacionamentos sem decepções. Ser feliz é encontrar força no perdão, esperança nas batalhas e amor nos desencontros. Ser feliz não é apenas comemorar o sucesso, mas aprender lições nos fracassos. Ser feliz não é apenas ter júbilo nos aplausos, mas encontrar alegria no anonimato. E quando você errar o caminho, recomece tudo de novo, pois assim você será cada vez mais apaixonado pela vida e descobrirá que ser feliz não é ter uma vida perfeita, mas usar as perdas para refinar a paciência, usar as falhas para esculpir a serenidade, usar os obstáculos para abrir as janelas da inteligência.
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1: Não acaba não, mundão! E vamos passar para vocês agora, ligadinho aqui no nosso programa, os nossos contatos, começando pelo nosso WhatsApp. Anote aí, 12992416448.
2: E vamos repetir bem devagarinho, porque teve gente que falou que não está conseguindo anotar o número do nosso WhatsApp. Então vou falar bem devagar. Anote aí. 12992416448.
1: E além do nosso Zap Zap, você também pode seguir as nossas redes sociais. Isso mesmo, Instagram, Facebook, YouTube, é só procurar arroba mensagem sertaneja. E também tem e-mail.
2: mensagensertaneja@gmail.com. E olha, se você ainda não conseguiu anotar o número do WhatsApp, nas redes sociais tem lá, viu gente? É só procurar lá na descrição que tem o número do nosso WhatsApp lá. Aí você anota calmamente. E aproveita para seguir e curtir as postagens, hein?
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1: E olha o nosso primeiro zap zap do programa de hoje, é da Marilise, lá de Piedade, São Paulo.
2: E ela diz que nos escuta e que o Mensagem Sertaneja é uma bênção.
1: Ô Marilise, obrigado pela sua audiência, pelo seu carinho, que Deus te abençoe, você e toda a sua família. E a primeira canção do programa vai para você. Vamos ouvir Toninho e Jonas, Reza, Confia e Espera.
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0: Você é livre para fazer as suas escolhas, mas é prisioneiro das consequências. Tchê, tchê, tchê, tchê! E agora nós vamos para a dica do dia com a Adriana Gil.
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2: Gente, a leitura é fonte de conhecimento e sabedoria. Para nós católicos, podemos dizer que os livros de espiritualidade nos põem asas para nos elevar para mais perto de Deus. A dica de livro de hoje é o Diário de Santa Faustina. Este é um dos livros mais conhecidos entre os católicos de todo o mundo. Santa Faustina escreveu esse diário a pedido do próprio Jesus, que revelou a ela a devoção à Divina Misericórdia. A obra evidencia a sua profunda espiritualidade e o seu alto grau de união com Deus. O Diário de Santa Faustina é nossa dica de hoje para quem deseja aprofundar-se na espiritualidade da misericórdia. No próximo programa, tem mais dicas para você.
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0: What's up? E o Zap Zap agora chega com pedido musical. É o pedido musical que chegou da Maria, lá de Paulo Afonso, na Bahia.
2: Ela disse que está sempre ligada aqui no programa e que gostaria de ouvir Hashtag Hoje Tem com o Padre Reginaldo Manzotti. Maria, antes de tocar a música para você, quero mandar o nosso abraço, o nosso carinho, o nosso muito obrigado pela sua mensagem. Que Deus abençoe você, a sua família e todo o povo aí de Paulo Afonso, na Bahia.
0: E vamos ouvir Padre Reginaldo Manzotti. Hashtag Hoje Tem.
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1: 7:13.
2: Que bom estar aqui com você neste momento especial do nosso programa. Seja muito bem-vindo. Que Deus te abençoe e te guarde neste dia de hoje. Porque uma certeza o Padre Alessandro traz para você nesta reflexão agora. Deus não nos criou para a infelicidade. Deus nos criou para sermos felizes e realizados. Você é um ato de amor da criação. A queda, meus irmãos, ela é humana, mas o levantar é divino. As coisas tristes acontecem e precisamos refletir sobre elas. É assim na minha vida e na vida de cada um de nós. Quando as coisas tristes acontecem, é porque nós estamos sem Jesus Cristo. As pessoas que estão cheias de Jesus transbordam alegria pelos olhos, pelo sorriso. Ali Deus se faz presente. Se você se considera caído, lembrem-se sempre que a queda, o pecado, ele é humano, mas o levantar é divino. Você é uma criatura amada de Deus. Então não aceite a derrota. Não aceite a tristeza, a depressão, a solidão, porque tudo isso não vem de Deus. Não fique longe de Deus. Tenha coragem sempre de manifestar a alegria e o amor de Deus na sua vida. E agora deixe o Padre rezar por você. Eu quero te abençoar agora por intercessão de Nossa Senhora. Que Deus possa realmente te abençoar, fazendo de você um homem feliz, uma mulher feliz. Um homem realizado, uma mulher realizada. Pois eis que eu faço nova todas as coisas. Hoje o Senhor te renova com a graça dele, com a bênção dele e com a proteção dele. Em nome do Pai e do Filho e do Espírito Santo. Amém.
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0: Chique na graça, estamos de volta com o nosso programa Mensagem Sertaneja, com o melhor da música sertaneja católica e também do sertanejo Mensagem.
1: E você já conhece a nossa campanha 1 mais 1?
0: Não.
1: Ah, acredito que seja a primeira vez que você está por aqui, né? Então explica para eles, Gilson Fernandes, o que é a campanha 1 mais 1?
0: A campanha 1 mais 1 é o seguinte: gostou do programa? Tá curtindo? Tá chique na graça? Então você convida mais alguém para conhecer também o nosso programa e assim a gente vai aumentando a nossa rede de evangelização e você passa a ser também um evangelizador.
1: E fazer parte da família Mensagem Sertaneja.
0: WhatsApp! E olha o zap zap da Verinha lá de Capelinha, Minas Gerais.
1: E ela pediu para mandar um alô e diz que está sempre ligadinha aqui no programa.
0: Alô, Verinha, aquele abraço, que Deus te abençoe e derrame muitas bênçãos aí na sua vida e da sua família, tá bom? Para você vai a próxima canção. Vamos ouvir Padre Alessandro Campos. Amar como Jesus amou.
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0: A vida é resultado de nossas escolhas. Tchê, tchê, tchê, tchê. Você ouviu o Padre Alessandro Campos. Amar como Jesus amou.
1: E agora chegou o momento da nossa história para pensar. E como sempre, eu tenho uma pergunta para fazer para você. Você já se viu diante de escolhas na sua vida? Quem nunca? Então é sobre isso, sobre escolhas de vida e o poder que elas têm, é que vamos falar hoje na nossa História para Pensar.
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0: A todo instante fazemos escolhas em nossas vidas. Até mesmo o fato de não escolher já é uma escolha. Escolhemos sair ou ficar em casa. Escolhemos terminar o trabalho hoje ou deixar para amanhã. Se queremos andar com fulano ou ciclano, tudo na vida é uma questão de escolha. O fato é que as escolhas têm consequências. Todas as escolhas têm consequências. O que precisamos avaliar é que ao decidirmos seguir um caminho, realizar um sonho, conquistar uma meta, iremos pagar um preço por isso. É uma escolha. Podemos perder algo, mas também podemos ganhar algo. Vamos pensar?
1: A dica é que você reflita sobre as suas atitudes. Procure ser menos impulsivo e perceba que não existe o certo e o errado. Tudo é uma questão de valorização pessoal e uma avaliação sobre o que se ganha e o que se perde com cada escolha que fazemos. Quero aqui apenas alertá-lo que, se estiver consciente das consequências, talvez sua vida comece a ter resultados mais acertados a cada dia. Lembre-se, todas as escolhas têm consequências. Então, reflita antes de agir. E creia, você terá mais liberdade de dizer sim ou não para os eventos de sua vida. E com certeza irá se arrepender bem menos de resultados diferentes dos esperados. Lembre-se, a escolha é sua.
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0: WhatsApp! E olha o Zap Zap na área! E agora é áudio que chega pra gente lá da Natane, de Pau Brasil, na Bahia. Vamos ouvir!
3: Oi, pessoal do Mensagem Sertaneja. Sou Natane, da cidade de Pau Brasil, na Bahia. O programa Mensagem Sertaneja, sem dúvidas, é o melhor programa. Nos proporciona muitas emoções ao tocar músicas e mensagens que nos fazem voltar à infância. Quero pedir a música da Adriana Gil, A Escolha é Sua, e oferecer para toda a minha família e para os apresentadores Adriana Gil e Gilson Fernandes. Um beijo, amo vocês.
1: Natane, você sabe que você mora no meu coração, né? Um grande beijo para você, para sua família, para todo o pessoal aí de Pau Brasil, na Bahia. Nosso muito obrigado por sua mensagem, pelo seu carinho. E vamos oferecer para você a nossa próxima canção.
0: Vamos ouvir! Adriana Gil, A Escolha é Sua.
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3: 7:29.
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6: Tinha um casal de noivo, eles conseguiram despistar o noivado todo, mas eles estavam preocupados. A mulher tinha um mau hálito que nada tirava o cheiro da boca da mulher. Ela passava limão, ela escovava, fazia gargarejo, mas nada, mas era uma coisa de louco. Padre, como que ela namorou esse homem durante esse tempo todo? 4 bala house, 2 em cima, 2 embaixo, pra despistar. Mesmo assim, de vez em quando o namorado sentia, não falava pra agradar. Só que o namorado tinha um defeito. Ele tinha um chulé. Misericórdia. Ele tirava a meia e fazia pra Rosa, sem a Rosa, ó. Era na hora. Mas como que eu vou casar? Eu tenho chulé? Aí a mãe dele, preocupa, não, meu bem. O dia que você for casar, manda a sua mulher se preparar no banheiro. E você coloca o lençol no joelho. Quer dizer, o seu pé tá escondido. E a mulher perguntou pra mãe dela, mãe, o que eu faço? A mãe, não minta. Chegue perto do seu marido e fale com ele na lua de mel. Meu bem, tenho que te contar uma coisa hoje aqui, ó. Essa é a mulher que você casou. Quer, não quer? Vou arrumar quem quer. Fala a verdade pra ele. Nisso, o namorado, o noivo, foi no banheiro primeiro, depois do casamento, tirou a meia e plá, ela até colou no azulejo. Plá, ficou colada. Ele saiu correndo e falou, bem, pode ir você. Ela foi. Ah, eu vou ter que contar a verdade. A hora que ele estava deitado, ela deitou do lado dele e disse, meu bem. Aí ele, oi. Eu vou te contar uma verdade. Não precisa, eu já sei. Você comeu minha meia, não foi verdade? O que que a história quer passar, gente? Defeito todo mundo? Tem. Se você ficar esperando a pessoa perfeita, você vai morrer sozinho.
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1: Música certa.

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2: Tchê, tchê, tchê, tchê, tchê! Alô, turma! Estamos de volta com o nosso programa Mensagem Sertaneja. Esse programa chique na graça. Esse programa é diferenciado.
3: O importante é sair evangelizado.
2: E você já conhece a nossa caravana Mensagem Sertaneja? Ainda não? Então vai uma dica para você.
3: Tem festa aí na sua cidade, na sua paróquia? Peça para os organizadores entrar em contato conosco pelo nosso WhatsApp 12 99241-6448 e passaremos todas as informações de como levar Adriana Gil, Gilson Fernandes, nosso mascotinho Pé de Pano e todas as atrações que temos aqui no programa Mensagem Sertaneja ao vivo aí na festa da sua cidade.
2: E agora chegou a hora de aumentar o nosso conhecimento sobre a Palavra de Deus. É a hora da nossa charadinha bíblica.
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3: E é sempre muito bom aumentar o nosso conhecimento sobre os ensinamentos de Jesus, sobre o que Deus nos deixou como manual da vida. Então vamos à nossa charadinha de hoje. Jesus foi visto por cerca de quantas pessoas depois de sua ressurreição? Opção A, 12. Opção B, 40. Opção C, 500. A charadinha de hoje tá difícil, hein? Vou repetir para você, preste atenção. Jesus foi visto por cerca de quantas pessoas depois de sua ressurreição? Opção A, 12. Opção B, 40. Opção C, 500. E a gente vai dar um tempinho para você pensar. E enquanto você pensa, é lógico, a gente não para com a música boa aqui no programa Mensagem Sertaneja.
2: E Adriana Gil, quero aproveitar e mandar um abraço para o nosso parceiro, o Edu Santos, e todos os ouvintes lá da Rede Novo Milênio de Salvador, na Bahia. Para vocês, meus irmãos, vai a próxima canção. Vamos ouvir Roselis, com participação de Álvaro e Daniel. Estou apaixonado!
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0: 블랙리스트.
1: Eu sou quem eu sou hoje, por causa das escolhas que eu fiz ontem. Tchê, tchê, tchê, tchê. Você ouviu? Roselys, com participação de Álvaro e Daniel. Estou apaixonado. E agora chegou a hora da resposta da nossa charadinha bíblica.
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2: Antes da resposta, vamos relembrar a nossa charadinha de hoje. Jesus foi visto por cerca de quantas pessoas depois da sua ressurreição? Opção A, 12. Opção B, 40. Opção C, 500. E a resposta certa é... Opção C, 500 pessoas. Segundo São Paulo, Jesus teria aparecido a mais de 500 pessoas depois da ressurreição. Segundo as Escrituras, apareceu a Cefas e em seguida aos 12. Depois apareceu a mais de 500 irmãos de uma vez, dos quais a maior parte ainda vive e alguns já são mortos. Depois apareceu a Tiago, em seguida a todos os apóstolos. E por último de todos, apareceu também a mim. Este relato de São Paulo está em 1 Coríntios, capítulo 15, versículo de 3 a 8. E essa foi a nossa charadinha bíblica de hoje, aumentando cada dia mais o nosso conhecimento sobre a palavra de Deus.
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1: What's up? E no zap zap do Mensagem Sertaneja, agora a mensagem da Malúcia Alves de Aracaju, no Sergipe. E ela disse que ama o programa. E também a Adriana Ju, ela disse que gosta muito das suas canções, mas a que ela mais gosta é o Terço das Mulheres. E pediu, se possível, também tocar essa canção.
2: Então o programa de hoje está recheado de Adriana Gil. Já teve
1: Chique
2: a escolha sua.
1: Graça.
2: Já teve a escolha sua e agora é lógico que a gente vai atender o pedido da Marlúcia com muito carinho. E eu agradeço, Marlúcia, por gostar das minhas músicas, do nosso trabalho de evangelização, por estar sempre conosco no programa Mensagem Sertaneja. Deus abençoe, minha irmã, e que Nossa Senhora proteja você e toda a sua família.
1: Vamos ouvir Adriana Gil, Hino do Terço das Mulheres.
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3: 7:44.
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5: Porque nós precisamos ser atraídos pelo amor. Porque tem gente, se for pelo medo, para pensar, pelo medo, a pessoa age forçado. E nós sabemos que até um parto feito com fórceps é perigoso. Até um parto, quando ele é provocado com ferro, ele é perigoso. É melhor quando a natureza age. E a natureza nossa é amar aquele que nos amou. Nós vivemos um mundo onde a palavra amor está desgastado, gente. É só o amor que cura.
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7: Não aprenda para ser melhor que os outros. Aprenda para evoluir, para se superar cada vez mais. Não é por se comparar com alguém que você se sentirá realizado, mas sim por olhar para trás e ver que conseguiu mudar para algo mais positivo. Aprender é essencial para cometermos menos erros e determinante para o nosso sucesso pessoal. Mas é preciso sabermos direcionar essa mesma aprendizagem com o intuito de não nos tornarmos arrogantes e presunçosos.
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8: Tchê, tchê, tchê, tchê! Estamos de volta com o nosso programa Mensagem Sertaneja. E aproveito para trazer um abraço carinhoso para essa rádio maravilhosa, para essa equipe abençoada que está levando o nosso programa Mensagem Sertaneja aí para você, para sua casa, para o seu rádio, para o seu trabalho. Gente, muito obrigado! Nossas orações e nosso carinho! E para você que está ouvindo, compartilhe, curta, e assim você também estará ajudando na evangelização.
7: E antes da próxima música, quero mandar um abraço para o Fábio Júnior, de Conselheiro Lafaiete, Minas Gerais, que nos mandou uma mensagem pelo Facebook da Adriana Gil. Ele disse que escuta o programa Mensagem Sertaneja através da rádio Queluz, de Conselheiro Lafaiete, e que retransmite a Rede Milícia Sati. Ô Fábio, muito obrigada aí pelo carinho da sua mensagem, que Deus abençoe você, sua família, e fica aí ligadinho no programa Mensagem Sertaneja, viu? Um abraço, fica com Deus e a próxima canção vai pra você.
8: Vamos ouvir Zezé de Camargo e Luciano. Quem é ele?
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0: devemos guiar pelo que é bom, mesmo que nem sempre seja a decisão mais fácil. Tchê, você ouviu? Zezé de Camargo Luciano, quem é ele?
1: E olha o nosso mascotinho Pé de Pano passando por aqui com a sua sacolinha repleta de abraços para distribuirmos. E vamos começar pelo Lorival Monteiro de Vigia de Nazaré, no Pará.
0: Um abraço para Luciana de Caçador, Santa Catarina.
1: Para Cássia Fiorim de Vista Alegre do Alto, São Paulo.
0: Para o Leonardo França de Itapororoca, Paraíba.
1: Para o José Oliveira de Americana, São Paulo.
0: Para Zilda Brigatti, de Taquaral, Goiás.
1: Para Maria Aparecida Meirelles, de Pirapetinga, Minas Gerais.
0: Para esse povo abençoado vai a próxima canção. Vamos ouvir Ulisses e Moisés. Maria passa na frente.
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0: Olá, cristão!
1: Não acaba não, mundão! Felicidade é a combinação de fé com escolhas bem feitas! Tchê, tchê, tchê, tchê! Você ouviu? Ulisses e Moisés. Maria passa na frente.
2: E o nosso programa tá bom demais. Mas, mesmo sendo bom, acaba. E chegamos ao final do programa de hoje.
1: Não tem problema. Temos um encontro marcado no próximo programa, que vai ser chique na graça também.
2: Principalmente se você estiver aí, ligadinho do outro lado. Então, contamos com a sua presença no próximo programa.
1: E faça parte da nossa campanha Um Mais Um. Convide mais alguém, claro.
2: Agradecemos a Deus. Agradecemos a toda a equipe da rádio que nos acolhe, que leva o programa Mensagem Sertaneja a tantos corações. E agradecemos principalmente a você, que está sempre conosco, ouvindo as reflexões, as canções e partilhando da família Mensagem Sertaneja.
1: E agora chegou o nosso momento de oração. Hoje, com o nosso querido padre Reginaldo Manzotti.

0: Senhor Deus, nós te pedimos que todas essas músicas tocadas, essa mensagem de Deus cantada em verso e prosa, possa tocar todos os corações, que todos os ouvintes possam se abrir à graça de Deus e que as bênçãos de Deus misericordioso e bondoso, que nos vem pelas cinco chagas de Jesus, abençoe a todo e cada ouvinte, ao doente dando saúde, ao desesperado a esperança e a fé, e àqueles que se encontram em meio à tribulação, força para superar. Que Deus abençoe a você, Adriana Gil, Gilson Fernandes e a todos os ouvintes do Mensagem Sertaneja. Em nome do Pai, do Filho e do Espírito Santo. Amém.
1: Alô, Cowboys de Cristo, muito obrigada pela sua companhia. Que Deus abençoe, que Nossa Senhora proteja cada um de vocês.
2: Obrigado a você que esteve ligadinho aqui no Mensagem Sertaneja. Até o próximo programa, se Deus quiser. Salve Maria!
1: Salve Maria!
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0: 8 horas, em ponto.
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0: Top de 5 segundos.

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1: Amados, Deus abençoe, bom dia. E lembrando, músicas hoje, sábado musical, mas músicas de louvor, de adoração, de intimidade. Nosso querido Pandinha, é o Pandinha que vai escolher, hein? Músicas de louvor, de intimidade com Deus.

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está bom, mas ele merece o melhor. Vamos cantar com o coração outra e com a voz. Pra Jesus, meu pensamento vive em você. Bem forte, junto.

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1: Felicidade. O que é felicidade? Onde pode ser encontrada? No fundo dos nossos corações, sabemos que ela está nas coisas mais simples. Na pureza das atitudes, nas alegrias compartilhadas. Cultive cada vez mais esse estado de plenitude que o faz ver a vida com os olhos da alegria, sentindo gratidão por cada amanhecer. Para que esses sentimentos se façam cada vez mais presentes, procure cultivar os pensamentos positivos, de empoderamento e incentivo. A conversa interior é muito importante para atrair coisas boas para perto de nós. Assim, a felicidade é multiplicada.
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5: Criança.

0: abraço, irmão.
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2: Crianças, vamos brincar?

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1: Vamos aprender uma música para amar Jesus? Isso!
2: Primeiro passo para amar Jesus.
3: É ser amado por Jesus.
1: É isso mesmo, crianças. O primeiro passo para quem quer saber amar é deixar-se ser amado por Jesus. Ei! Vamos cantar juntos?
3: Vai!

0: amar, perdoar e deixar-se amar. Como é importante isso. É assim, de um Deus simples como as crianças são simples.
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2: 8 horas e 42 minutos.
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5: E abençoai, santificai, exorcizai. Atenção para a agenda, é verdade, a nossa agenda. Hoje, então, nós temos a missa da Rede Vida, aniversário da Rede Vida, 20 de junho hoje, 31 anos. Nossa, nós temos várias pessoas lá participando, os padres da Rede Vida. Vai ser uma bênção imperdível. Espero vocês. Depois temos o nosso, logo após a missa, tem um momento de fé, mas temos também algumas participações, Silvio Brito entre elas, né? Nossa, vai ser uma bênção, os tenores que cantam, e espero vocês, e com muito carinho também. Lembrando a missa da Globo amanhã, 5h45, mas 20 para 6 eu acho que eu vou entrar no ar, tá na grade horária, 5h45, e com carinho às 9 da manhã, essa missa que é fantástica. Você pode acompanhar pelas redes sociais, né, ou pelo YouTube, que é até mais fácil, ou pelas redes sociais. É em nome do Pai, do Filho e do Espírito Santo. Amém!

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4: 8 horas e 59 minutos.
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Olá, seja muito bem-vindo, seja muito bem-vinda à programação desta rádio. Estamos chegando com o programa Forró em Deus, o seu programa de forró católico. A partir de agora, a gente te faz companhia, a gente traz muito forró cristão para você dançar e louvar o nosso Deus. Sempre na apresentação, J. de Maria, te fazendo companhia na próxima hora. Estamos começando em nome do Pai, do Filho e do Espírito Santo. Começamos o nosso programa mais ou menos assim.

Esse é o programa Forró em Deus, o seu programa de forró cristão. Tudo de bom para você, uma boa sintonia. Para você que está conectado com a gente, que queira participar, interagir, o WhatsApp é o 73981024969. Você participa, você interage, pode fazer seu toque de oferecimento. Com certeza a gente traz aqui no programa a sua participação. Vamos curtir mais forró na programação.

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3: 9:18.
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6: Estamos de volta, mais um bloco no ar do programa Forró em Deus. A gente só tem a agradecer a sua audiência, a gente só tem a agradecer a sua companhia maravilhosa. O programa Forró em Deus é uma produção da Rádio Missão Católica de Garrafão do Norte, no Pará. Inclusive, a gente abraça as nossas rádios parceiras, né, que toda semana, gentilmente, exibe o programa Forró em Deus, faz com que esse programa chegue até você. Então, as nossas rádios parceiras, aos diretores, o nosso abraço, tudo de bom. Obrigado pela esta parceria que evangeliza.

Muito forró católico, muito forró cristão você ouve aqui no programa Forró em Deus, por esta rádio maravilhosa, por esta rádio sensacional. Tudo de bom para você, uma boa sintonia. Toda semana a gente tem esse encontro com você na melhor programação do seu rádio.

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5: Estamos de volta, gente querida, tudo de bom pra você, uma boa sintonia, chegando o último bloco do programa Forró em Deus, muita coisa boa, muita música legal ainda vai rolar na programação, vamos curtir!

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Chegando mais uma sequência na programação.

E assim, com esse grande sucesso, a gente vai encerrando o programa de hoje, prometendo voltar na próxima semana, se Deus quiser e permitir. Fiquem todos com Deus, com Nossa Senhora. Estivemos juntos e permaneceremos em nome do Pai, do Filho e do Espírito Santo. Fiquem na paz de Jesus e no amor de Maria.

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1: 9 horas e 54 minutos.
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3: Maria passa na frente e vai abrindo estradas e caminhos, abrindo portas e portões, abrindo casas e corações. A mãe indo na frente, os filhos estão protegidos e seguem seus passos. Ela leva todos os filhos sob sua proteção. Maria passa na frente e resolve aquilo que somos incapazes de resolver. Mãe, cuida de tudo que não está ao nosso alcance. Tu tens poderes para isso. Vai, mãe, vai acalmando, serenando e amansando os corações. Vai acabando com ódio, rancores, mágoas e maldições. Vai terminando com dificuldades, tristezas e tentações. Vai tirando os teus filhos das perdições. Maria, passa na frente e cuida de todos os detalhes. Cuida, ajuda e proteja a todos os teus filhos. Maria, tu és a mãe e também a porteira. Vai abrindo o coração das pessoas e as portas nos caminhos. Maria, eu te peço, passa na frente e vai conduzindo, levando, ajudando e curando os filhos que precisam de ti. Ninguém pode dizer que foi decepcionado por ti depois de ter chamado ou invocado. Só tu, com o poder de teu filho, pode resolver as coisas difíceis e impossíveis. Nossa Senhora, faço essa oração pedindo a tua proteção. Ave Maria, cheia de graça, o Senhor é convosco. Bendita sois vós entre as mulheres, e bendito é o fruto do vosso ventre, Jesus. Santa Maria, Mãe de Deus, rogai por nós, pecadores, agora e na hora de nossa morte. Amém. Se você orou comigo nesta manhã, pegue seu copo com água e seja abençoado.
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A partir de agora está no ar o programa Experiência de Deus, com Padre Reginaldo Manzotti, transmitido para todas as plataformas digitais ao vivo pela Rádio Evangelizar em Curitiba, no Paraná.

0: Louvado seja nosso Senhor Jesus Cristo, para sempre seja louvado, queridos filhos e filhas, você que me acompanha sempre, todos os dias, você que só está me acompanhando hoje, sábado, nós estamos em plena novena do Sagrado Coração de Jesus, terceiro dia, Sagrado Coração de Jesus, fazei o nosso coração semelhante ao vosso. Sagrado Coração de Jesus, tende piedade de nós. Filhos amados, é amanhã o Jubileu de Ouro na Diocese de Limeira. Filhos queridos, saúdo a todos que nos acompanham pela Rádio Evangelizar, de onde tudo começa, as rádios irmãs, cujos nomes cito neste momento.
1: Para o novo que virá.
0: Saúdo a você que me acompanha pela TV Evangelizar, sinal digital em todo o país, em várias cidades, canal aberto, pelo YouTube Padre Manzotti Oficial e pelo aplicativo da Associação Evangelizar é Preciso e todas as plataformas digitais. Amado povo de Deus, vamos juntos passar esta hora abençoada, esta hora bendita, mais do que um programa de entretenimento musical, é a

0: experiência de Deus que nós nos propomos fazer. Então juntos, comecemos em nome do Pai, do Filho e do Espírito Santo. Amém. Naquele tempo, disse Jesus aos seus discípulos: ninguém pode servir a dois senhores, pois odiará um e amará outro, ou será fiel a um e desprezará o outro. Vós não podeis servir a Deus e ao dinheiro. Por isso eu vos digo: não vos preocupeis com a vossa vida, com que haveis de comer e beber, nem com o vosso corpo, com que haveis de vestir. Afinal, a vida não vale mais do que o alimento, e o corpo não vale mais do que a roupa. Olhai os pássaros do céu. Eles não semeiam, nem colhem, nem juntam em armazéns. No entanto, o vosso Pai que está nos céus os alimenta. Vós não valeis mais do que os pássaros? Quem de nós pode prorrogar a própria vida só pelo fato de se preocupar com isso? Por que ficais preocupados com a roupa? Olhai como crescem os lírios do campo. Eles não trabalham nem fiam. Porém, eu vos digo que nem o rei Salomão, com toda a sua glória, jamais se vestiu como um deles. Ora, se Deus veste assim a erva do campo, que hoje existe e queimada amanhã no forno, não fará ele muito mais por vós, gente de pouca fé? Senhor, hoje o Evangelho relativiza todas as nossas vãs preocupações. O exagero da preocupação com a vida, o exagero com as preocupações com o comer, com o vestir. E Jesus é muito claro: olhai as aves do céu, elas não semeiam, nem ceifam, mas Deus lhes dá alimento. Confie mais em Deus, tenha uma fé inabalável. Olhai os lírios dos campos, nem Salomão se vestiu como eles, porque tanta preocupação com as roupas, com que haveis de vestir. Senhor Deus, dai-nos este desapego, esta liberdade tão importante para uma vida plena. Tire de nós o excesso de preocupação com o comer, com o vestir, e confiar mais na providência divina. Dai-nos, Senhor, mais esta confiança na tua providência. Mas, Senhor, aproveitamos e pedimos que tenhamos uma fé inabalável, uma fé confiante, uma fé verdadeira, autêntica, neste mês do Sagrado Coração de Jesus, que nós possamos confiar neste coração amoroso, amável. Cante comigo: a fé não é ausência da dor, é saber onde ancorar. E não há lugar melhor que ancorar do que o coração de Jesus, mesmo em tempestade. Minha fé é inabalável, em Deus é inabalável. Minha fé em Deus é inabalável. Então, Senhor, vou me preocupar menos. Vou me angustiar menos com o que comer e vestir. E dai-me, Senhor, esse desprendimento essa coragem da caridade, de ajudar o próximo. A fé inabalável me torna mais altruísta, mais caritativo, mais preocupado com o outro. Canta comigo. A fé não é ausência da dor, é saber onde ancorar em meio à tempestade. E eu quero ancorar no teu coração, Jesus. Em Deus, minha fé é inabalável. Sim, minha fé é inabalável. E peço essa graça, Senhor. Vai repetindo isto e pedindo a graça de uma confiança total em Deus. Minha fé é inabalável. Sagrado coração de Jesus, fazei o meu coração semelhante ao vosso. Sagrado coração de Jesus, tende piedade de nós. Sagrado coração de Jesus, nós caminhamos para as 24 horas de oração. Nós te pedimos, dai-nos, Senhor, aquilo que o Evangelho nos diz. Pelo contrário, buscai em primeiro lugar o reino de Deus e a sua justiça, e todas as coisas vos serão dadas em acréscimo. Portanto, termina assim o Evangelho: não se preocupeis com o dia de amanhã, pois o dia de amanhã terá suas próprias preocupações. Para cada dia, basta os seus próprios problemas. Dai-me, Senhor, em ti uma fé inabalável. Nós só começamos. Vamos para um rápido intervalo e voltamos já. Volte comigo.
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0: 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Elisete, que a paz de Jesus esteja com você, Elisete. Alô, Elisete?
1: Escute.
0: Oi, Deus abençoe, Elisete. Que bom que você entrou, eu já ia chamar um testemunho, mas que bom que você está aí. De onde você fala, Elisete?
1: Eu falo de Ipiranga, do Paraná.
0: Ipiranga, Paraná, como é que você me acompanha aí?
1: Eu acompanho o senhor pelas redes sociais.
0: Pelas redes sociais, tá bom, pode Isso. falar, querida.
1: Padre, eu gostaria de pedir oração para minha filha. Eu tenho uma filha que ela tem 33 anos e tem problema sério de visão. Numa vista ela já não enxerga nada e na outra ela enxerga só 5%. O médico aqui da terra desenganou.
0: Querida, só um minutinho. Foi. Você está no Viva Voz?
1: Não, padre.
0: É que a ligação está bastante difícil. Vamos ver se eu consegui entender. Você tem uma filha de 33 anos que tem um problema sério de
1: visão.
0: De visão, tá. Então Isso. fala bem pertinho do microfone do seu celular.
1: Então, padre, ela tem problema sério de visão. Ela enxerga só 5% de uma visão, da outra visão ela não enxerga nada.
0: Tá.
1: E eu faz horas que estou tentando falar com o padre, pois, né, pra gente, né, reunir, né, em oração.
0: Claro.
1: Porque ela tem, né, muito nova, tem uma filha, né, para ela criar. E eu como mãe sofro muito, seu padre.
0: Como que é o nome dela, Elisete?
1: Tem uma comadre minha, comadre Lídia Chiquito. Ela também tem...

0: condição médica, algum diagnóstico bem feito, que ela possa recuperar a vista e, ou pelo menos não perder o que tem ainda, e rezar pela sua comadre Lídia, que ela consiga parar de fumar. Anotei e peço que todos os intercessores anotem esses dois nomes, Andresa e Lídia, para intercedermos a Jesus por elas. Tá certo, Elisete?
1: Eu queria também contar para o senhor que no começo ali do mês passado, eu fui sócio ainda do programa da TV Evangelizar, e agora terça-feira eu já recebi o boleto, meu padre. Estou muito feliz.
0: E nós que agradecemos, eu que agradeço por você ter se tornado uma associada da obra Evangelizar é Preciso. Muito obrigado, Elisete. Que Deus abençoe.
1: Eu agradeço, padre. Nossa, estou atentando, padre. Eu estou no trabalho, até se espera aqui para não ficar muito barulho. O padre, eu estou até tremendo aqui. Meu celular está quase caindo a mão. Minha emoção de falar com o senhor.
0: Tá bom, querida. Deus abençoe. Que o Senhor Jesus das Santas Chagas derrame uma gota do preciosíssimo sangue sobre a Andresa e sobre a Lide, sobre você. Meu grande abraço, Elisete, de Ipiranga, Paraná. Acompanha pelas redes sociais. Lá pertence à Diocese de Ponta Grossa, Dom Bruno Eliseu Versari. Escute esse testemunho, por favor.
2: A benção, padre. Padre, tinha Deus muito Deus. Tempo que eu não ia à missa. Sempre escuto no rádio, né, as novenas. Mas eu não estava indo na igreja, porque eu dei uma depressão muito forte e eu não queria ver as pessoas, passei anos sem ir. E sábado, Deus tocou no meu coração que eu tinha que ir.
0: Que bom.
2: E eu fui. Foi uma benção, padre. Uma benção. Eu cheguei em casa renovada. Parece que o peso que eu estava guardando nos meus ombros se tornou mais leve.
0: Louvado
2: hoje eu estou muito agradecida por você dar força para a gente e ficar insistindo que a gente tem que ir na igreja. Tem mesmo. Hoje eu sei. O peso que eu estava sentindo é de não visitar a casa de Deus.
0: Olha, que lindo, gente. Louvado seja Deus, filha. E já que você teve essa experiência num sábado, que, só para entendermos, a missa, depois das 15h no sábado, vale para o domingo. Então, se você tem dificuldade no domingo, pode ir no sábado à noite. Tem o valor de domingo. Já que você, filha de Deus, de algum lugar do Brasil fez essa experiência, continue a ir à missa. Capriche. E digo isso de modo geral, não para ser um peso nas costas, mas para ser um alerta de um grande remédio que nós temos e não nos valemos dele, a Eucaristia. Como importante a Eucaristia em nossa vida. Mas, padre, eu não posso comungar por alguma razão. Não pode, não é que não quer, não pode. Mesmo assim, a missa tem grande valor, grande valia. Participe, porque mesmo não podendo comungar, seja por um motivo ou outro, você tem a presença real de Jesus na Assembleia e a presença de Jesus na Palavra. Então, traz um grande benefício. Então, que fique aí, em pleno sábado, o alerta. Hoje à noite ou amanhã, você já se programou de ir à celebração? Já olhou na sua paróquia, na sua capela, onde você mora, o horário das celebrações e das missas? Acredite, quando você se programar, o inimigo vai fazer de tudo para te atrapalhar. É um telefonema, uma visita que chega, é um pneu que fura, é um marido que não quer ir, o filho que não... Mas olha, seja mais forte que a tentação. Participe da missa, vença os obstáculos. Católico com missa dominical, primeiro dia da semana, uma pequena Páscoa. É fundamental. Eu vou para o intervalo e volto com a leitura orante. Volte comigo.
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0: É, querido filho e filha, você que faz tempo que não acompanha, está acompanhando hoje, nós já fizemos um longo trajeto, né? Fizemos a leitura orante de Romanos, depois fizemos maravilhosa leitura de Jó. Você gostou? Eu acredito que sim. E agora chegou a hora, e estamos fazendo, da carta de São Paulo à comunidade de Corinto. Estamos na primeira carta, vamos fazer a primeira e a segunda. Por isso, vá acompanhando. É uma forma de você também descobrir este Deus na Sagrada Escritura. Tem um dos santos que dizem assim: quando eu rezo, eu falo. Quando leio a Bíblia, Deus fala. Quando eu rezo, eu falo. Quando leio a Bíblia, Deus fala. Veja nessa perspectiva. Sacristão, o que tiver aí? O que as pessoas têm dito sobre a leitura orante, por favor?
1: Olá, Padre Reginaldo.
0: Aqui
1: quem fala é a Dinilza, de Volta Redonda, Estado do Rio de Janeiro. Estou gostando muito da leitura orante, principalmente a leitura dos Salmos. Eu lia e não conseguia entender, mas agora estou entendendo de uma forma bem clara e levando esse aprendizado não só para mim, mas para muitas pessoas.
0: Que bom.
1: Tiro foto, mando para os amigos que estão precisando.
0: Que maravilha.
1: E cada salmo é para uma pessoa que precisa. Agradeço e não pare essa obra.
0: Tá
1: um abraço.
0: Bom. Deus abençoe, querida Adinilza, de Volta Redonda, Rio de Janeiro. Lá o bispo é Dom Luiz Henrique da Silva Brito, Barra do Piraí, Volta Redonda. No momento oportuno, voltaremos aos Salmos. Por ora, estamos em 1 Coríntios. Bíblia aberta, cartilha de oração. E hoje, 1 Coríntios, capítulo 2, versículo 6, seguintes. 1 Coríntios, capítulo 2, versículo 6, seguintes. Porém, para os que são espiritualmente maduros, anunciamos a mensagem de sabedoria. Já começo com um questionamento, mas cada um falando, pensando em si mesmo, olhando para sua própria vida espiritual. Você se acha uma pessoa madura na vida espiritual? Pense bem a resposta. A imaturidade seria uma pessoa supersticiosa, uma pessoa que se dá ao ocultismo, à magia, uma pessoa que se dá a: se Deus não faz minha vontade, eu me revolto contra Deus. Maturidade é outra coisa. Aquilo que eu tenho falado é uma fé inabalável, a exemplo de Jó. Isso agora você já fica muito forte em você. Sempre a gente falava da paciência de Jó. A partir de agora, nós já temos uma outra leitura: a fé inabalável de Jó. Então vamos lá. Para os que são espiritualmente maduros, anunciamos uma mensagem de sabedoria. Não uma sabedoria do mundo, nem dos poderes que o governam e que estão perdendo o seu poder. A sabedoria que anunciamos é a sabedoria secreta de Deus, escondida dos seres humanos. A sabedoria que o próprio Deus, antes mesmo da criação do mundo, já havia escolhido para a nossa glória. Nenhum dos poderes que agora governam o mundo conheceu a sabedoria, pois se a tivesse conhecido, não teriam crucificado o glorioso Senhor. Porém, como diz a Escritura Sagrada, o que ninguém nunca viu nem ouviu, e o que jamais alguém pensou que podia acontecer, foi isso que Deus preparou para aqueles que o amam. Mas foi a nós que Deus, por meio do Espírito Santo, revelou o segredo. O Espírito Santo examinou tudo, até mesmo os planos mais profundos escondidos de Deus. Quando o ser humano, somente o Espírito que está nele e que conhece tudo a respeito dele, e quanto a Deus, somente o seu próprio Espírito conhece tudo a respeito dele. Por isso, não foi o Espírito deste mundo que nós recebemos, mas o Espírito mandado por Deus. Senhor, é este Espírito que clamamos hoje. É este Espírito que queremos agora, diante da Tua Palavra, diante desta grande revelação, pedir: revela-nos, Senhor, os Teus planos sobre nós. Espírito Santo de Deus, eu me pergunto, o que Deus quer de mim? Espírito Santo, eu pergunto, qual o Teu apelo em mim? Espírito Santo, vem. Vem revelar-me os Teus planos de amor. Vem revelar-me onde eu devo deixar a minha infantilidade espiritual e buscar a maturidade espiritual. Espírito Santo de Deus, mostra-me onde devo crescer, onde devo direcionar minha vida para Ti. Peça, Senhor, revele-me os planos da sabedoria divina em minha vida. Vem, Espírito Santo, vai. Vai clamando, vai suplicando.
2: Sobre nós, sobre todos.
0: Versículo 14. Quem não tem o Espírito de Deus não pode receber os dons que vêm do Espírito. E de fato, nem mesmo pode entendê-lo. Repito de novo, por isso, aumento o som, sacristão. Quem não tem o Espírito de Deus não pode receber os dons que vêm do Espírito. E de fato, nem mesmo pode entendê-lo. Então hoje, Senhor, peço esse Espírito Santo que vem suplantar toda a sabedoria humana, que vai muito além. Eu não estou pedindo, Senhor, a sabedoria que vem dos homens, fruto da matemática, fruto da lógica racional. Eu estou pedindo o Teu Espírito Santo sobre a minha vida, que eu consiga compreender nas linhas tortas da minha vida, que eu possa compreender nas incertezas da minha vida, nos acontecimentos, nos ruins da minha vida, o para quê. Essa é a grande mensagem. Para que isso está me acontecendo? Qual é o livramento que Deus está me dando? Você já ousou perguntar-se qual a libertação Deus está te dando? Só com o Espírito Santo de Deus que nós receberemos os dons do Espírito Santo. Então, Espírito Santo, derrama sobre mim. Eu já o recebi no batismo, já o confirmei na crisma, mas vem, Espírito Santo, sobre mim e dai-me esses dons. E dai-me poder olhar para a minha vida e ter o discernimento necessário nas minhas escolhas. Esta foi a leitura orante de hoje, a necessidade de termos o Espírito Santo para compreendermos a vida pela ótica de Deus. Eu vou para o intervalo, eu volto já, volte comigo.
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0: podendo, retome de novo a leitura orante. Você sabe que perdeu agora, tem 10 da noite, depois vai entrar lá no YouTube, leitura orante. Retome esse capítulo 2 da segunda carta aos Coríntios, a partir do versículo 6, e pode ler mais. Mas a deixa, a chave de leitura eu coloquei. A necessidade que temos do Espírito Santo até para compreender a própria vida. De repente você está aí se debatendo sem respostas. Você está angustiado de não conseguir entender por que as coisas estão tomando esse rumo. Por que não pedir, Espírito Santo, desça sobre mim? Você tem que pedir. O Espírito Santo tem que ser pedido. Dai-me, Senhor, o Espírito Santo. E como fruto, discernimento para entender a minha vida. Nossa, se nós pedíssemos mais o Espírito Santo, tantas outras coisas seriam mais fáceis. Se habitue a pedir o Espírito Santo. Vou repetir de novo. Se habitue. Nós geralmente rezamos a Deus, rezamos ao Pai. Agora, mais recentemente na igreja, estamos nos referindo, mesmo na oração pessoal, rezar a Jesus Cristo. Mas eu estou insistindo hoje, a partir da leitura orante, chame mais, clame mais o Espírito Santo. Se escutou, filha? Se escutou, seu Zezinho? Escutou, dona Mariazinha? Pede o Espírito Santo na tua vida. Dona Izete, que a paz de Jesus esteja com você.
1: Sua bênção, padre.
0: Deus abençoe. Dona Izete, da onde, filha?
1: Eu sou de Sinop, Mato Grosso.
0: Minha saudação a Sinop. Como que você me acompanha ali?
1: Eu acompanho pelo YouTube, que é o que pega melhor para mim.
0: Tá, mas você já tentou na tua casa sintonizar a TV Evangelizar?
1: Já tentei, mas não consegui, não.
0: Ô, filha, tenta de novo. Peça para alguém que chegar ali, porque é canal aberto, hein? É 9.1. Pede para alguém que for ali, um neto, algum filho, que eles vão sintonizar para você. Vale a pena. Tá. Mas bom, diga lá, dona Izete.
1: Ô, padre, eu preciso de oração e aconselhamento.
0: O que está acontecendo?
1: Faz três anos que eu caí, estava lavando o chão, entrando no trabalho, escorreguei e quebrei o cóccix. Aí logo depois entrei num serviço e machuquei a coluna. Então, anos de dor. Agora, recente, há 2 meses, fiz uma cirurgia, porque como todos os tratamentos não deram certo, o médico colocou neuromodulador medular, que é um aparelhinho que coloca, que passa na medula, que fica dando choque. Mas não deu ainda o resultado esperado. É dor, nunca para a dor.
0: Ô, filha, passei muito por isso, 1 ano e meio, quase 2 anos, com dor sem parar. E eu entendo muito bem o que você está me falando. E
1: tem dias que eu enfraqueço muitas vezes, tipo assim, antes eu acordava de madrugada para rezar, rezava mais, e agora às vezes eu não estou conseguindo, parece que eu enfraqueço na fé, a dor às vezes me dá nem para te explicar.
0: Eu entendo, filha, a dor machuca, a dor cansa, não é verdade? A dor esgota.
1: Eu sinto cansada, me sinto enfraquecida, e também tem outros problemas com o marido. Meu marido, ele trabalha, paga as contas, tudo, mas o que sobra, gosta de jogar tigrinho.
0: Oh,
1: e agora
0: Deus.
1: Descobri que o nome. Agora eu descobri que ele tá com o nome sujo. E uma vez ele sujou o nome com R$2.000 de jogar tigrinho. E agora descobri que o mesmo cartão tá sujo de novo. Provavelmente deve ser disso. E ele não aceita o que a gente fala. Antes ele ia na igreja comigo, hoje. Falar para ele de ir na igreja é o mesmo que eu de arrumar uma briga.
0: Entendi.
1: Fica bravo, fala que a salvação é individual. E aí ele joga meu filho, que eu tenho um filho que não é dele, de 17 anos, mas ele sempre se deram bem tudo. Sim. Mas só que ele fala assim, o Yuri não vai, se não leva seu filho, como você quer que eu vou? Mas eu chamo os dois. Eu falei, entendi. Não, padre, fala que tem que chamar, mesmo que ele não vai.
0: Isso. Tá certíssimo. Você tem que continuar chamando, filha. E chamar teu filho e chamar o teu marido, faça. Não seja motivo de briga. Não vai, mas chamar. E você não falte, mesmo com dor. Porque se você está de pé hoje, é pela graça de Deus. Você pode ter certeza que Deus não queria essa dor. E Deus até deu a inteligência a todos os seres humanos. Cada avanço da medicina é uma graça de Deus para a cura das nossas dores. Mas você não pode esmorecer, Dona Izete. A gente pode rezar juntos?
1: Podemos rezar juntos.
0: Mas eu fiquei preocupado com a tua dor e fiquei preocupado com esse vício do teu marido, que é um vício...
1: O que eu faço, padre? Qual é o meu... O que eu devo fazer, padre?
0: Filha, ele tem consciência que ele está colocando tudo a perder?
1: Ele não tem, padre. Ele é do tipo que ele nem ouve o que a gente fala. Aliás, ele fica bravo quando a gente fala e fica bravo se a gente descobrir as coisas erradas que ele fez. E também não é só isso que ele fez. Eu vi mensagem dele com mulheres, solteiro.
0: Benza a Deus, né, filha? Que sofrimento. Muito. Ó, eu vou lhe dizer, Dona Izete, e eu não sou nenhum especialista em dor, mas muito desta dor crônica, que você tem uma dor crônica, também é uma dor crônica. Emocional. Não que tudo é emocional, por favor, entenda isso. Mas você fica muito tensa, você vive tensa. É nome sujo,
1: tenso,
0: é mulherada,
1: alerta.
0: É mulherada, é nunca sossega o facho. Isso aí não te dá paz, então você nunca relaxa. Vamos pedir a Deus nosso, eu não vou pedir o nome dele não, mas pedir a libertação deste...
1: Eu peço oração para ele.
0: Tá bom, então reza comigo, Jesus.
1: Jesus.
0: Pelas tuas santas chagas.
1: Pelas tuas santas chagas.
0: Eu peço um milagre. Liberta meu marido.
1: Liberta meu marido.
0: Do jogo.
1: Do jogo.
0: Liberta meu marido das más companhias.
1: Liberta meu marido das más companhias.
0: E com dessas mulheres que ele fica conversando.
1: Dessas mulheres que ele fica conversando.
0: Ajude, Jesus.
1: Ajude, Jesus.
0: Que meu marido busque a santidade.
1: Que meu marido busque a santidade.
0: Jesus das santas chagas.
1: Jesus das santas chagas.
0: Eu estou cansada de sofrer.
1: Eu estou cansada de sofrer.
0: Derrama uma gota.
1: Derrama uma gota.
0: Do teu preciosíssimo sangue.
1: Do teu preciosíssimo sangue.
0: Em minha coluna.
1: Em minha coluna.
0: Cura, Jesus.
1: Cura, Jesus.
0: Esta minha dor.
1: Esta minha dor.
0: Eu peço, Senhor.
1: Eu peço, Senhor.
0: Tenha misericórdia de mim.
1: Tenha misericórdia de mim.
0: E da minha família.
1: E da minha família.
0: Amém.
1: Amém.
0: Que Deus
1: te dê. Eu queria pedir oração também pela minha mãe Cleusa, que me ajuda muito.
0: Tá.
1: Tá com 72 anos, mesmo assim, vem às vezes limpar a casa pra mim, limpar no hospital.
0: Anotei aqui.
1: Pela minha tia Fátima, que mora em Colíder, também tem muitas dores.
0: Tá bom.
1: Pelo meu filho Yuri, né, que tá na adolescência.
0: Tá certo.
1: Pelo meu filho Davi e pelo meu filho Mike, que mora em Curitiba.
0: Tá bom. Anotei todos aqui. Que Deus abençoe. Oi.
1: Pra minha cunhada Maria, que mora lá em Itaituba, que é mensageira da Capelinha, que também me dá muita força.
0: Tá bom. Fique com Deus, Dona Izete, e que Jesus possa curar a sua dor. E que você, seu marido, consiga sair deste vício que destrói a vida afetiva, a vida financeira de uma família. Sinop, Mato Grosso, acompanha pelo YouTube, mais uma vez, TV Evangelizar, canal 9.1, Dom Canísio Claus, da Diocese de Sinop. Eu vou para o intervalo, eu volto já. Volte comigo, nós estamos em plena novena do Sagrado Coração de Jesus. Terceiro dia, voltamos já.
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4: Procure que sua infância seja inocente, tua meninice respeitosa, tua adolescência paciente, tua juventude virtuosa, tua maturidade carregada de méritos e velhice sábia. Santo Agostinho de Hipona.
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Hoje é aniversário de Dom Benedito Gonçalves dos Santos, da Diocese de Presidente Prudente, São Paulo. Aniversário da rádio Cidade FM Jucurutu, Rio Grande do Norte, Cidade FM de Alto Paraguaia, Mato Grosso. Serra Verde FM, Jacinto Machado, Santa Catarina. Sorriso FM, São Miguel do Inhama, Guama, Pará. Teodoro FM, Moraújo, Ceará. Top FM, Terra Boa, Paraná. Também quero saudar amanhã Dom Giovanni Luiz da Silva, da Diocese de Divinópolis. Aniversário da cidade de Crato, completando 261 anos, onde temos a TV Evangelizar, canal 39.1, canal aberto. Rádio Baliza FM, São João da Baliza, Roraima. Educadora do Nordeste FM, de Sobral, Ceará. Progresso FM, Santa Luzia do Oeste, Rondônia. Verdes Lagos FM, Dois Vizinhos, Paraná. Festinete, Ribeirópolis, Sergipe. Cianete, Carazinho, Rio Grande do Sul. TV Candidez, Divinópolis, Minas Gerais. Filhos e filhas, amanhã, toca a corneta, sacristão. Amanhã, com grande alegria, estarei em Limeira, chegando aí, gente. Jubileu de ouro da Diocese de Limeira. Será no Limeirão, amanhã, a partir das 13 horas. Das 13 às 18. A programação é intensa, coroação de Nossa Senhora, oração, Santo Terço, shows católicos, louvores, missa. Tudo transmitido pela TV Evangelizar e pelo YouTube Padre Manzotti. Amanhã, povo de Limeira e região, com grande alegria estarei ali no Jubileu da Diocese de Limeira, no Estádio Limeirão. E você é convidado a acompanhar tudo pela TV Evangelizar, YouTube Padre Manzotti. Também quero lembrar, está chegando, dia 27, dia 28, 24 horas na presença do Senhor. Você já organizou seu ônibus? Já organizou sua caravana? Sua van? Vamos juntos, 24 horas na presença do Senhor, dia 27 e 28 de junho. O tema, Chagas que Curam. Amor que restaura, chagas que curam, amor que restaura, no Santuário de Nossa Senhora de Guadalupe e Jesus das Santas Chagas. Gente, eu até ia falar um testemunho, mas eu não posso deixar de falar que nós estamos na 18ª parcela, é a última parcela, mas por favor, nessa última parcela, não deixe de nos ajudar no Livro Ouro, por favor. O pessoal, o que aconteceu? Chegou na 17ª, agora 18ª, está largando de mão. Não, gente, nós temos 1.300.000 e pouco, nós temos essa parcela, nós temos que honrar. Entre no YouTube Padre Manzotti e faça a sua... YouTube Padre Manzotti, não, por favor. Entre no livrouro.com.br, escolha o seu valor, vai lá, preencha e depois... Deixe o nome da sua família. O livro, que é virtual, já está quase para se tornar um livro físico. Por favor, não esqueça. 18ª parcela. No Sagrado Coração de Jesus. Olha que coisa mais linda, gente. No Sagrado Coração de Jesus. E agora, então sim. Terceiro dia, a novena do Sagrado Coração de Jesus. Ó Jesus, no seu Sagrado Coração, eu confio as minhas intenções nesta novena. Qual o seu pedido? Nossa, me vem tanta coisa na cabeça. Você também é assim quando você vai rezar? É, não é à toa que o coração de Jesus é o tamanho da humanidade. Coloque, Sagrado Coração de Jesus, fonte de todo bem e de todas as graças, onde procurarei a não ser no tesouro que contém todas as riquezas de vossa clemência e bondade? Onde baterei
a não ser a porta do vosso coração, pelo qual o próprio Pai vem a nós e nós vamos a Ele. A vós, pois, Sagrado Coração de Jesus, recorremos. Em vós, Sagrado Coração de Jesus, encontro consolação quando aflito, proteção quando perseguido, força quando oprimido de tristeza. No teu coração, Jesus, encontro luz quando envolto nas trevas da dúvida. Sagrado Coração de Jesus, sede o meu amor. Sagrado Coração de Jesus, sede a minha salvação. Amado seja por toda parte o Sagrado Coração de Jesus. Sagrado Coração de Jesus, venha a nós o vosso reino. Sagrado Coração de Jesus, eu tenho confiança em vós. E por isso, nesta novena, hoje, terceiro dia, repito o meu pedido. Sagrado Coração de Jesus, eu tenho confiança em vós. Sagrado Coração de Jesus, eu creio no vosso amor para comigo. Sagrado Coração de Jesus, coloque em nosso coração os sentimentos que tiveste: amor, paz, perdão, obediência ao Eterno Pai. Jesus, manso e humilde de coração, fazei o meu coração semelhante ao vosso. O Senhor esteja convosco, Ele está no meio de nós. Abençoai, Senhor, a água, a roupa dos enfermos, as fotos de família, os remédios e o final de semana de missa. Abençoai o evento lá na Diocese de Limeira, no Limeirão, onde estarei, todos os que estiverem envolvidos com este evento. Em nome do Pai, do Filho, do Espírito Santo. Amém. E eu me despeço com esta música icônica para mim, inabalável. 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

0: 11 horas, em ponto.
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0: Querido povo de Deus, sejam bem-vindos ao Fé em Debate de hoje. É uma alegria tê-los conosco, uma alegria poder falar das coisas de Deus e oferecer subsídios para uma catequese permanente. Minha saudação a todos que estão acompanhando a partir da Rádio Evangelizar AM 1060, de onde tudo começa, AM 1430. Evangelizar FM 99.5, o sinal de Deus em todo lugar, em rede com 90.9, região norte de Santa Catarina, e as rádios irmãs, cujos nomes cito neste momento. Querido povo de Deus, o Fé em Debate é uma proposta de uma catequese permanente. É uma forma de aprofundamento na fé e levar a um maior comprometimento das coisas de Deus. Queridos filhos e filhas, você pode interagir conosco, mas antes, já faço a pergunta: você gosta do Fé em Debate? Você pode ligar, dar a sua opinião, 0 operadora 41 3221 6060, no dígito 2. Escute.
1: Olá, Padre Reginaldo, sua bênção. Sou a Aline, moro em Campo Grande, Mato Grosso do Sul. Sou internauta por enquanto e ouço Fé em Debate, que tem contribuído muito para enriquecer a minha fé. Muito obrigada.
0: Que Deus abençoe. Um prazer falar com você e pela internet, é bem verdade. Queridos filhos e filhas, você pode interagir de várias formas. Você pode interagir primeiro, 0 operadora 41 3221-6070. Inclusive, esse é o número que você pode sempre tentar falar comigo. Seja no Fé em Debate, na Experiência de Deus, na Hora da Misericórdia, 0 operadora 41 3221-6070. E também, você pode pelo Facebook. Nós já estamos com Edmilson na linha, já temos perguntas que chegaram por torpedo. Bom dia, Edmilson.
2: Bom dia, a paz de Jesus e o amor de Maria.
0: Bom dia e seja bem-vindo, a paz de Jesus para você também. De onde você fala?
2: É de Divinópolis, Minas Gerais. Aqui é o Padre Moacir, aqui.
0: Claro, é o Padre Moacir. Um grande abraço ao Padre Moacir. Pois não.
2: A pergunta que eu faço é porque de vez em quando eu falto à missa aos domingos, né? Eu queria saber se faltar à missa aos domingos, se é pecado.
0: Edmilson, faltar à missa aos domingos faz parte dos mandamentos da lei de Deus. Guardar domingos e festas. Alô?
2: Estou escutando.
0: Tudo que fere aos mandamentos da lei de Deus é um pecado.
2: Uhum.
0: Então, esse é um princípio básico. Porque muita gente agora está perdendo a noção do que realmente é o pecado. O bom conceito para chegar ao pecado são os 10 mandamentos. Agora existe uma outra pergunta a ser feita: a razão pelo qual se perde a missa. Por exemplo, se é por motivo de doença, então é justificável. Se é de viagem, então a própria pessoa pode ter discernimento. Agora, se é preguiça, desleixo, se é preguiça ou desleixo, então se trata de uma falta grave que requer confissão antes da próxima comunhão. Entendeu?
2: Tudo bem. E a missa no meio da semana não paga o domingo, não?
0: Não,
2: né?
0: Não paga o domingo.
2: Uhum.
0: É a missa durante a semana, é missa durante a semana. Jesus, uhum. Jesus ressuscitou que dia da semana?
2: Domingo, né?
0: Pois bem. Que dia que é o dia do Senhor? Dominus. Domingo. Dominus, uhum. Domingo. Dia do Senhor.
2: Obrigado, é só essa minha dúvida. Fica com Deus.
0: Deus o abençoe, Edmilson. Um grande abraço a Divinópolis, esse povo que me acompanha. Queridos filhos e filhas, perguntas que estão chegando. E eu vou devagar. Padre, existem pessoas que parece que sugam a energia da gente. Tem alguma coisa? Não, tem alguma coisa. Algumas que, quando encontro, me deixam esgotada. Angelina de Umuarama. Angelina, realmente existem pessoas que têm uma carga negativa de pessimismo, estão mal resolvidas consigo, não estão no caminho da luz. Nosso Senhor Jesus Cristo foi claro, inclusive no Evangelho, quando diz: Onde está o teu tesouro, aí está o teu coração. E ele continua, que para mim é uma frase maravilhosa, que ele diz assim: os olhos são a porta do coração. Se teus olhos estão doentes, doente estará teu interior. Se teus olhos estão sadios, terá luz. Porém, se teus olhos forem maus, o seu corpo ficará cheio de escuridão. Mateus capítulo 6, versículo 23. Assim, se a luz que está dentro de você for escuridão, como terrível é essa escuridão? Então, respondendo para você, de fato, existem pessoas que estão mal consigo mesma, com Deus, dentro de casa, e não tem jeito, isso passa para o outro. Então devemos evitar pessoas assim. Existem pessoas que sugam nossa energia, principalmente pessoas que mexem com o ocultismo, mas também pessoas que são, não precisa necessariamente ser que mexe com o ocultismo, pessoas que vivem na corrupção, pessoas que mentirosas, isso traz na pessoa uma carga negativa. Não é só o ocultismo, não. Existem outras formas e fortíssimas de manifestação do mal. Corrupção, roubo, mentira. Então, o que fazer? Evitar esse tipo de convívio. Bom dia, Sônia.
3: Oi.
0: Bom dia, querida. Você fala de onde?
3: É Fazenda Rio Grande.
0: Seja bem-vinda, Sônia. Você escuta pela rádio?
3: Evangelizar.
0: Pois não, qual a sua pergunta?
3: Então, padre, eu queria saber, ontem eu estava assim em dúvida, eu com meu marido ainda, né? Assim, eu queria saber, se quando a gente leva a criança assim para benzer, assim, que é assim, benzer mesmo, sem cobrar essas coisas, né? Se é pecado, se é válido, assim.
0: Querida, eu vou ter que ir para o intervalo, você se importa de ficar na linha?
3: Não, eu espero.
0: Eu vou para o intervalo, eu volto já respondendo a sua pergunta.
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3: 11 horas e 11 minutos.
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5: Queridos filhos e filhas, nós estamos no Fé em Debate. Estou atendendo a Sônia, vou atender a Karina e depois as perguntas. E não param de chegar por e-mail, não param de chegar pelo torpedo. Sônia. Oi, Sônia.
6: Oi.
5: Você estava falando, por favor?
6: Então, eu tenho um filho com 27 anos, né? Tá. Quando ele era bebê, ele teve um problema assim que o médico não dava solução, daí eu levei...
5: Não, peraí, deixa eu entender. Ah, você levou, tá, agora caiu.
6: Então, eu levei ele pra benzer numa mulher, onde foi que ajudou? E eu tenho sempre essa dúvida, porque daí eu sou, assim, eu vou na igreja, eu nunca fui em outros lugares, nunca procurei nada, né? E foi só essa vez também, então eu tenho essa dúvida, eu não sei se... Se é válido, se pode, se não pode, né, assim...
5: Se não me falha a memória, no livro 10 Respostas que Vão Mudar Sua Vida, eu falo sobre esse assunto e eu respondo aqui. Aqui é impressionante porque existem dons e carismas. Sônia, existem pessoas católicas, apostólicas, romanas, de Deus, que Deus deu um dom, o dom da cura. Então, existem pessoas que com oração, na oração, fazem o bem. Nós usamos a palavra benzimento, que na verdade é uma oração de libertação, uma oração de cura.
6: É o que meu marido falou ontem.
5: Então, nós geralmente usamos a palavra benzimento. Eu entendo benzimento de outra forma. Então, existem pessoas que têm esse dom. E tem que ser cultivado, que não são pessoas ruins, não são pessoas que não fazem outra coisa senão rezar. Isso é um dom. É que existe quem se aproveita deste elemento para ganhar dinheiro. Então aí já não é de Deus.
6: É verdade.
5: Então é só ter esse discernimento. Então fique em paz se essa pessoa fez o bem, rezou. Louvado seja Deus. O problema é quando a pessoa começa, olha, para mim resolver a tua vida, você vai ter que trazer tanto. Porque eu preciso fazer isso, preciso fazer aquilo, preciso... Então aí já complica, entendeu? Que Deus abençoe, querida, Deus a proteja. Bom dia, Karina.
7: Bom dia, padre, sua bênção.
5: Deus abençoe. Você fala de onde?
7: Eu falo de Rondon.
5: Rondon.
7: Isso.
5: Me escuta por que rádio?
7: Eu tô escutando pela internet agora.
5: Tá bom, Rondon perto de Paraíso do Norte. Pois não, Karina.
7: Padre, eu queria saber até que parte a hereditariedade ela afeta na nossa vida. Tipo, as coisas que os nossos antepassados fizeram, se, tipo, eu tenho que pagar por isso, se alguma coisa... O que que vai acarretar na minha vida, sabe?
5: Tá. Karina, você acredita na ressurreição?
7: Acredito.
5: Você acredita na reencarnação?
7: Não. Reencarnação não, na ressurreição.
5: Tá bom. Eu vou responder para você, Karina. Veja, geneticamente nós sabemos que existe uma linha. Existe uma predisposição, um histórico genético.
7: Sim.
5: Concorda?
7: Concordo.
5: No ponto de vista da espiritualidade, ninguém tem que pagar pelos erros dos antepassados.
7: Entendi.
5: Ninguém tem que pagar. No entanto, nos influencia, mas não determina.
7: Eu
5: repito, não determina. Uma coisa é a palavra determinar, outra coisa é influenciar.
7: Entendi.
5: Eu diria assim, uma pessoa que vem de uma família onde houve muitos assassinatos, numa família onde houve muito aborto, abuso sexual, coisas desregradas, não quer dizer que a pessoa pague, mas significa...
7: Mas ela carrega.
5: Carrega. Entendi. De alguma forma carrega. Por quê? Porque isso fica. É uma bola de neve. É aí que entra o processo de cura, de libertação. Eu acredito nisso.
7: Ô padre, e deixa eu te perguntar uma coisa. Vamos supor assim, uma pessoa na minha família morre. Ela tem um espírito assim de tipo de inquietação. Esse espírito, na hora que, a pessoa morre, que ela vai para... Ela passa direto todo por um processo. Esse espírito
5: juízo
7: sai dessa pessoa e pode... ir para outra pessoa, alguma coisa desse tipo?
5: Então, por isso que eu te perguntei. Você acredita na reencarnação?
7: Não, reencarnação, não.
5: Mas
7: na ressurreição. Porque assim, eu não gosto muito dessas coisas de espiritismo.
5: Só que eu percebo que você, alguém está te influenciando. Porque essas tuas perguntas é de quem está com um pezinho no espiritismo. Karina, a pessoa morre, ela vai para o juízo particular. Até esperar o juízo final.
7: E sabe por quê, padre?
5: Porque o espírito, não baixa no outro.
7: Entendi.
5: Não há incorporação. Morremos uma vez e vamos para junto de Deus.
7: Sabe por quê? É que essa semana nós temos um grupo de oração, só que é católico, tudo certinho. E foi um senhor lá pedir oração para o nosso grupo e ele acabou falando isso. Por isso que eu fiquei com o pé atrás. Sabe?
5: É uma pessoa equivocada.
7: Ah, sim.
5: Ela está errada.
7: Entendi.
5: Mesmo as pessoas que veem fantasmas, que veem espírito, é fruto do seu inconsciente, da sua própria mente. É uma projeção. Por isso que eu dedico uma parte do jornal Evangelizar com uma coluna da Maria Cobero, que é do CLAP, explicando exatamente isso. Esse déjà vu, eu já estive aqui, essa ver dentro de casa, assombração.

0: E vamos lá. Pessoas que fazem a pergunta, acredito que seja o motivo do Gênesis. Bom dia, padre, sua bênção. Gostaria de perguntar, no Fé em Debate, sobre as manifestações demoníacas. Quem nos faz a pergunta é Rafael Livoles, de Alcântara Cabral, do Rio de Janeiro, entrou no Facebook. Sobre manifestações demoníacas, o que de fato são? Possessões estariam dentro? O que nos faz vulneráveis a isso? Além disso, gostaria de saber como a igreja atua e encara essas questões hoje. Sei que a igreja no México é bem atuante nessa questão, tem um exorcista em cada diocese, mas gostaria de saber como um todo. Grande abraço, Rafael Livoles de Alcântara Cabral, do Rio de Janeiro, pelo Facebook. Pois bem, veja, eu gostaria de começar com um princípio, e nós já temos consciência que o demônio existe. Inclusive, no Catecismo da Igreja Católica, eu quero citar no Catecismo alguns números que fazem muito bem você saber. Já vou citar. Os demônios podem atuar sobre as pessoas e de forma mais própria em três aspectos: tentação, obsessão, infestação e possessão. Repito, vamos distinguir em quatro. Tentação, primeiro, o demônio se manifesta na tentação. Segundo, em obsessão. Terceiro, em infestação. E quarto, possessão. Eu quero citar por hora esse texto do Catecismo da Igreja Católica, que diz assim, vou citar os números, 395, número 395. Bom, sacristão, eu vou para o intervalo, por favor, segurem as linhas, porque agora eu vou ter que precisar de tempo para aprofundar. Volto já.
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6: 11 horas e 23 minutos.
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0: Queridos filhos e filhas, existe a pergunta, eu preciso voltar à pergunta: como que se dá a manifestação do mal? Primeiro quero dizer que eu tenho evitado falar

0: falar de coisas parecidas com essa. E vou ser muito claro, objetivo. Por quê? Porque eu percebo que hoje o neopentecostalismo, eu não estou falando de religiões sérias, estou falando de uma teologia barata com um objetivo perigoso. Tudo é o capeta, tudo é o demônio, tudo é encosto. Como se a pessoa não tivesse liberdade nenhuma. Como se o ato redentor do Cristo na cruz tenha sido em vão. A percepção que eu tenho, e a grande crítica da igreja, eu digo como igreja, é exatamente essa. Quando você liga os canais, será que o capeta tem tanta força assim? Será que o demônio é tão poderoso que pode amarrar de tanta forma? E onde fica as responsabilidades? Ah, eu agi assim porque o capeta me mandou. E Deus? Onde fica? E os anjos da guarda? E a força do bem? Por isso eu tenho evitado. Mas isso não significa que a igreja não se debruça sobre o tema. Eu quero, e aqui catequistas, às vezes é importante você saber do catecismo da igreja. 391. Por trás da opção de desobediência, há uma voz sedutora que se opõe a Deus. Por inveja, os fez cair na morte. A escritura, a tradição da igreja, vem neste ser um anjo destronado, chamado Satanás ou Diabo. Diabolum. Pois bem, eu quero que vocês prestem atenção agora. O poder de Satanás não é infinito. Toca o sino, sacristão, por favor. O poder de Satanás não é infinito. Satanás é apenas uma criatura poderosa. Por que Satanás é poderoso? Porque ele é um ser puro, um espírito. Ele era um anjo que desobedeceu e caiu. Perdeu tudo menos a inteligência angelical. Embora Satanás atue no mundo por ódio contra Deus e contra o reino de Jesus Cristo, as suas ações causam graves danos, tanto no espírito, até na natureza física, no homem, na sociedade. Por que Deus permite a ação de Satanás, desse anjo decaído? É permitida para que nós saibamos agir no livre-arbítrio e livre espontaneamente voltar a Deus. Em base a isso, são verdades importantes, se você prestou atenção. O demônio pode agir. E qual a maior ação do demônio na tentação? Jesus foi tentado. Nós somos tentados. O que é a tentação? O primeiro grau da atuação do inimigo. Ele insinua, ele propõe, até facilita a desordem pecaminosa. Ele nos estimula a ofender Deus. Ele nos tenta a sair da graça. Lembremos que, como seres humanos, nós somos livres na tentação. Nem toda tentação é proposta de modo direto pelo diabo. Mas o diabo age na tentação pelos hábitos desregrados. O diabo age pelo ambiente. Ele nos tenta na cultura. Ele nos tenta no meio da política, na economia. Somente através da tentação, o diabo consegue o seu intento principal. Qual o maior desejo do diabo? Nos afastar de Deus. E onde ele age? Pela tentação. Uma segunda manifestação: obsessão. O que é obsessão diabólica? Já ouviu falar? Preste atenção. É o mesmo que obsessão doentia. Respondendo para você no Facebook e perguntas aqui, já vou responder para muitas pessoas que estão no Torpedo também perguntando. Então preste atenção. Obsessão diabólica é o mesmo que obsessão doentia, que a psiquiatria estuda. Mas a causa dessa obsessão diabólica não é natural, é sobrenatural. O que é isso? Consiste em ideias fixas, pessoas que escutam vozes, visões. A pessoa é afligida, ela perde a paz, chega a pensar que está louca e pode agir como verdadeiro endemoniado, pois o diabo pode lhe sugerir isso na obsessão. Nesse caso de obsessão diabólica, as orações de libertação feitas por leigos têm grande efeito. Obsessão diabólica, obsessão doentia. Você gosta do Fé em Debate? Você acha que é edificante? Ligue 0 operadora 41 3221 6060. Já vou falar sobre a infestação, mas escute agora.
1: Ô padre, eu sou Marilda de João Pessoa, escuto o senhor pela rádio Maná M920 aqui em João Pessoa. E o senhor está me ensinando muito como eu tenho sede de Deus e aprender cada dia mais, e o Senhor vem nos ajudar, a mim e todas as pessoas que estão escutando. Eu adoro o seu programa. Um abraço, padre, fique com Deus. A paz de Jesus e o amor de Maria.
0: Amém, filha. Deus abençoe a João Pessoa. Um grande abraço. Queridos filhos e filhas, hoje eu estou falando num tema que eu não gosto. Volto a fazer a minha crítica. Devido à banalização e o uso indevido desse tema. Não significa que não exista Satanás ou diabo. No Gênesis, na tentação, no catecismo da igreja. Mas tudo, e será que ele é tão forte? Lembram um princípio: ele é criatura. Ele não é de poder infinito. Mas o que é uma infestação? O segundo grau da manifestação do demônio. A infestação, ela diz respeito não às pessoas, mas a objetos e locais. A infestação. A presença diabólica em determinados objetos e locais é atestada pela igreja nos exorcismos feitos em diversos locais e coisas contido, inclusive tem no ritual romano. Essa bênção de libertação da infestação, não em pessoas, mas em objetos. E aqui eu indico uma leitura para quem quer aprofundar. Antes que os demônios voltem, do padre Quevedo. Antes que os demônios voltem, do padre Quevedo. Eu li e recomendo. Eu volto já.
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4: 11:33.
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4: Quem sou eu?
0: Querido povo de Deus, nós estamos no Fé em Debate. Estou falando de um tema bastante controverso. De um lado, existem pessoas que fazem um verdadeiro culto e dão ao poder ao diabo muito mais do que ele tem. Eu prefiro falar da graça, da misericórdia e do poder de Jesus. Não só fora da Igreja Católica, mas dentro da Igreja Católica. Pessoas desequilibradas, que não têm nada a ver com a renovação carismática. Eu os conheço bem. A renovação carismática católica é muito centrada. Tem uma teologia profunda e respeito muito. Mas existem pessoas que só sabem ver isso, fora e dentro. Estão precisando de uma conversão no Cristo Redentor. Pois bem, eu falava da infestação e quero terminar esse assunto ainda falando sobre possessão. E depois vou falar sobre exorcismo. Possessão. A possessão é uma forma raríssima de atuação diabólica. O que é uma possessão? Consiste no demônio se apossando do corpo e das faculdades racionais da pessoa, a fim de destruir nela a imagem de Deus. A possessão é um caso raríssimo. A maioria dizem possessão para aquilo que é um desequilíbrio. Quem tem o discernimento para dizer se a possessão é não ou não, só um sacerdote. Qualquer sacerdote. Fazer o exorcismo é diferente. Exorcismo é reservado a um padre e toda a diocese, não é só no México não, filho. Você que me fez no Facebook. Toda a diocese, o bispo nomeia oficialmente um exorcista. Eu quero dizer que nós estamos acostumados a ver filmes de exorcismo e nós temos um padrão, eu diria uma psique coletiva, uma imagem coletiva de como o demônio age, não necessariamente daquele jeito. Também. E não porque uma pessoa age daquele jeito que significa que é possessão, porque existe um modo operante, como explicar? Um comportamento, os psiquiatras sabem do que eu estou falando. Um comportamento já pré-determinado, agindo assim, mostra o quê? Então, o inimigo se esconde. E eu volto a dizer, é preciso muita sensatez dos sacerdotes. E são. Segundo ponto, e gosto muito desse argumento, porque é muito válido. O diabo, Satanás, ele não gosta dessa possessão. Ué, padre, por quê? Gente, ele é inteligente. Eu já vi pessoa possessa. A pessoa, ela se descaracteriza. Ela fica realmente... Ela mostra aquilo de mais horrendo que ela pode se tornar. O diabo não gosta de se mostrar assim. Por quê? Porque ele mostra o que ele faz na pior forma no ser humano. Então ele assusta. Então a possessão não é interessante para o diabo. Porque ele mostra o que ele é realmente. Eu quero lembrar que neste caso, a Igreja recomenda o exorcismo. Não compete a um leigo fazer o exorcismo, e nem mesmo a qualquer padre se atreve a isso. É alguém que é reconhecido pelo bispo, pelo que nós chamamos o bispo local, ordinário do local, no bom sentido, do canônico da palavra. Eu quero lembrar que o exorcismo não é um ato mágico, muito menos um sacramento. É um sacramental, é reservado e realmente é primeiro perscrutado, analisado. Quero lembrar que a renovação das promessas do batismo, seja onde é feito na Páscoa todo ano, é uma forma de exorcismo. Espero ter falado sobre o assunto a contento e creio que já foi o suficiente, até mais do que o necessário. Falemos da misericórdia, da graça e do poder do Senhor. Queridos filhos e filhas, a Bárbara de Maracanaú faz a pergunta sobre doação de órgãos. Se for doadora, e quando diz que na terra vou ter que me apresentar depois de morrer com o corpo, como é que ficam os órgãos? Bárbara, a igreja estimula a doação de órgãos. É um ato de vida, é um ato de caridade. Que vamos ressuscitar? Sim, creio na ressurreição da carne. Talvez ali que você a creia, confunda. Mas quando ressuscitarmos, nós não teremos, precisaremos destes órgãos. Eu não vou precisar nem você do rim, do coração, do baço, do fígado, porque o nosso corpo será glorificado. Então, doar é um ato de caridade, de vida e de fé. E a igreja estimula esse ato como um ato de solidariedade. Vamos ressuscitar? Vamos. Num corpo que não precisará dos órgãos que dispomos hoje. Filhos e filhas, eu recomendo você a ligar no Fé em Debate e deixar a sua opinião. Sua opinião sobre o Fé em Debate. A Clarice Bando da Silva, de Maringá, ali pode acompanhar pela Terceiro Milênio, pode acompanhar pela Rádio Colmeia. Olá, tenho uma dúvida. Clarice Bando da Silva. É pecado batizar as crianças depois dos 8 anos? Clarice, não se trata de pecado. Se trata de você estar tão feliz com o seu batismo, tão comprometida com a igreja, que você quer que seu filho, sua filha, tenha as melhores coisas. O que um pai e uma mãe quer? Que tenha alimento suficiente, que cresça. Você fica preocupada se você for levar ao pediatra e perceber que teu filho e tua filha não tá engordando bem, não está se desenvolvendo, não é isso? E na vida espiritual não deveria ser o mesmo? Não é uma questão de pecado, mas é uma questão de oferecer o melhor. Também não é aquela coisa que, ah, é verdade que se não batizar antes de finados do próximo ano a pessoa vira lobisomem? Não se trata disso. Mas é uma questão de eu creio no poder de Jesus Cristo. É exatamente isso que eu falava, mais do que demologia. Eu creio no poder e por isso quero que meu filho, minha filha, receba já no início da vida essa graça santificante do batismo, porque o batismo é uma graça santificante. Os 3 atributos do batismo, nunca é demais lembrar: filiação divina, pertença à igreja e libertação do pecado original. Queridos filhos e filhas, eu vejo aqui e uma filha de Deus de Dourados. Tenho intuição muito aguçada, diz essa filha de Deus. Isso é possível? Filha de Deus, eu vi tua pergunta que veio por torpedo. Uma pena que quando você ou alguém da tua família tem uma intuição aguçada, é visto como mediunidade. Na verdade, é um dom do Espírito Santo descrito em Coríntios. Eu volto no Fé em Debate.
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6: 11 horas e 43 minutos.
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0: Queridos filhos e filhas, nós estamos no Fé em Debate. E eu pergunto para você, você gosta do Fé em Debate? Você acha que ajuda? Escute o que as pessoas têm dito.
1: Olá, Padre Reginaldo. Eu sou Denise, ouço o seu programa Fé em Debate aqui em Governador Valadares, pela rádio Por um Mundo Melhor, e este é um programa que tem ajudado muitas pessoas para que a fé delas cresça. Este é realmente um programa abençoado, um programa que está dando para as pessoas uma base e uma crença maior.
0: Amém. Deus seja louvado, um abraço a Governador Valadares, fico feliz de poder estar colaborando. Aqui veio a pergunta da Renata Cardoso, de Recife, deve estar me acompanhando pela Rádio Linda da Arquidiocese. Padre, sua bênção. Gostaria de saber se pode haver problema de comprarmos móveis antigos, como camas, mesas de cabeceira, sem saber de quem era. Se pode haver influência do mal, me disseram que não temos como benzer móveis de madeira. Obrigado. Renata, acredito que a sua pergunta veio sobre infestação, porque eu falei sobre infestação. Filha, não tenha medo não. Se fosse assim, minha casa estava mal assombrada. Não, não tem problema. E digo para você, o fato de você benzer a casa, por isso que eu insisto, na primeira sexta-feira do mês, de você tirar água benta e benzer a casa. Acredite, se Deus é por nós, quem será contra nós? O caso da infestação é um caso, além de raro, quem está com Deus não tem. O grande problema é quando a pessoa ela se sugestiona, ela dá brechas, frestas. Você, essa história, me disseram que não temos como benzer móveis de madeira, isso não existe. Tudo pode ser benzido. Tudo pode ser consagrado ao Senhor. Quando nós falamos, eu consagro meu lar ao Senhor, nós repelimos o mal. Mas repelimos o mal de nós mesmos e da nossa incredulidade. É bem verdade, e lendo os textos, alguém me perguntou se Judas foi possuído pelo demônio, porque o texto diz que naquele momento o demônio entrou no coração de Judas. Eu não diria que era uma possessão, se tratava de uma tentação, e Judas cedeu à tentação. E o inimigo realmente divide. Por isso que nós temos a vida sacramental. E aqui que eu quero fazer com que você reflita. Não há necessidade de procurar fora se temos tudo dentro da nossa igreja. Se você observar, a vida sacramental acompanha todo nosso itinerário. Nascemos e somos batizados. A comunhão que nos acompanha todo dia. Filhos e filhas, uma comunhão bem feita afasta, desculpe minha palavra, por não quilômetros, por milhas e milhas, o demônio de nossa vida. A confissão, a confissão. Se fôssemos mais disciplinados, escutássemos mais a voz da nossa consciência, não deixaríamos oportunidade do mal se manifestar em nós. A vida da confissão é um rechaçar o inimigo para muito longe. Confessar, comungar, casar na igreja. Por favor, não entenda errado o que eu estou dizendo. Mas não está certo se juntar. É uma fresta deixada. Por favor, não vão concluir errado. Eu apenas digo, é uma fresta. Filhos e filhas, a unção dos enfermos. E assim, a vida sacramental é uma união que fazemos com Jesus. Jesus venceu o mal. Eu termino com a frase de Jesus que deve ser coragem. Não tenhais medo. Eu venci o mundo. Coragem. Não tenhais medo. Eu venci o mundo. E eu quero terminar o programa de hoje com a música Arcanjos. Miguel, Gabriel, Rafael e principalmente Miguel. Esse arcanjo guerreiro, esse arcanjo de proteção, esse arcanjo de libertação. Vem, arcanjos do Senhor. O Senhor esteja convosco. Ele está no meio de nós. Que a bênção de Deus Todo-Poderoso esteja com todos vocês. Eu quero agradecer a toda a equipe, Fernanda, Cleusa, Zé Peixão. Quero agradecer, telefonista, obrigado a todos. E a você, ouvinte, pela fidelização. O que é fidelização? Todos os sábados, das 11 ao meio-dia, no Fé em Debate. Em nome do Pai, do Filho, do Espírito Santo, amém. 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
3: Amado povo de Deus, Jesus Cristo nos convida a encarar cada dia com confiança e alegria, priorizando tudo o que se refere ao reino dos céus. Com alegria, iniciemos esta celebração cantando.

0: Louvado seja nosso Senhor Jesus Cristo.
1: Para sempre seja louvado.
0: Acolhemos você que está aqui no santuário, aqueles que estão em casa, no trabalho, estão conosco aqui pela TV Evangelizar. Acolhemos aqueles que estão conosco pela Rádio Evangelizar, pelos aplicativos da TV Evangelizar e YouTube Padre Manzotti. Envia sua prece, sua intenção para esta Santa Missa, que estaremos rezando por você. Muitos também agora nos hospitais nos acompanhando. Que Deus abençoe a sua recuperação da sua saúde, a cirurgia que talvez você fará ou já fez, e volte ao convívio dos seus entes queridos. Queremos nesta Eucaristia louvar a Deus pelo dom da vida que temos, para que a graça do Senhor se faça presente em nós. Invoquemos a Trindade Santa cantando.

0: A comunhão do Espírito Santo esteja com todos.
1: Bendito seja Deus que nos reuniu no amor de Cristo.
0: No amor de Cristo nos reunimos nesta Santa Missa para bem celebrar a nossa fé. Caminhamos agora para a segunda quinzena deste mês, meados do ano, praticamente, mês de junho, mês do Sagrado Coração de Jesus. As 24 horas de oração se aproximam. Você já organizou a sua caravana? Venha, participe conosco, 27 e 28 de junho, juntos com nosso querido Padre Manzotti, nestas 24 horas de oração. O que vamos agradecer nestas 24 horas de oração, mas também o que vamos pedir? Muitos vêm agradecer pelas graças recebidas, mas também muitos vêm pedir, louvar ao Senhor por aquilo que de fato precisamos. Vamos nos organizar para as 24 horas de oração. Venha com a sua caravana, traga o grupo das capelinhas, teremos um momento com as capelinhas no sábado. Vamos nos colocar em oração diante do Santíssimo Sacramento. Mas também nesta Eucaristia convoco você a nos colocarmos predispostos a recebermos a misericórdia do Senhor sobre nós. Você que está em casa, todos nós neste santuário, pedir perdão a Deus de nossas faltas cantando.

0: cheio de misericórdia, tenha compaixão de cada um de nós. Perdoe, Senhor, os nossos pecados, nos conduza à vida eterna.
1: Amém.
0: Oremos. Quais preces trazemos a este altar, a esta Santa Missa? Nos coloquemos em oração. Agradecer a Deus por esta semana, e colocar diante do Senhor, agradecer ao Senhor pelo dom da vida, pela sua saúde, pela sua família, pelos seus filhos. Muitas vezes não somos gratos, e é um pecado que às vezes carregamos, e precisamos pedir perdão deste pecado. Senhor, perdão pelas vezes que não fui grato, pela tua graça em minha vida. Rezar por você, querido associado da obra Evangelizar, é preciso. Deus abençoe a sua partilha, você que já fez a sua partilha este mês, você que fará esta semana a sua partilha, nos ajude a alcançar a meta deste mês. Precisamos da sua colaboração neste mês de junho, mês do Sagrado Coração de Jesus. Rezar por estes associados, lembrar destes e de você e de todos que hoje também se tornarão associados. Mas rezar principalmente pela sua fidelidade. Seja fiel a este mês. Na sua casa, com certeza, já chegou o jornal do Evangelizador com um boleto verde, o boleto deste mês e também o boleto extra para a campanha de Jesus das Santas Chagas. Nos ajude a evangelizar. Sua contribuição é, de fato, um dos pilares da obra Evangelizar é preciso. Precisamos ir adiante, agora, caminhando para a construção do Centro de Evangelização Jesus das Santas Chagas, na Terra Prometida. Rezando por esses associados, lembramos de você e de todos. Cícero Ulisses, Dourados, Mato Grosso do Sul. Josiane Valentim, Ponta Grossa, aqui do Paraná. Valdecir Joaquim, Alfenas, Minas Gerais. Rezamos pela alma de José Pétel e também pela alma de Ítalo Perini e por todos nós presentes nesta Eucaristia. Ó Deus, força daqueles que em vós esperam, sede favorável ao nosso apelo, como nada podemos em nossa fraqueza, dai-nos sempre o socorro da vossa graça, para que possamos querer e agir conforme a vossa vontade, seguindo os vossos mandamentos, por nosso Senhor Jesus Cristo, vosso Filho, que é Deus, convosco vive e reina na unidade do Espírito Santo, por todos os séculos dos séculos.
1: Amém. Liturgia da Palavra. Acompanhemos a Liturgia da Palavra. Você pode acompanhar as leituras pelo aplicativo da Associação Evangelizar, Liturgia Diária. Ouçamos.
2: Leitura do segundo livro de Crônicas. Depois da morte de Joiada, os chefes de Judá vieram prostrar-se diante do rei Joás, que, atraído por suas lisonjas, se deixou levar por eles. Os chefes de Judá abandonaram o templo do Senhor, o Deus de seus pais, e prestaram culto a troncos sagrados e a imagens esculpidas, atraindo a ira divina sobre Judá e Jerusalém por causa desse crime. O Senhor mandou-lhes profetas para que se convertessem a ele. Porém, por mais que estes protestassem, não lhe queriam dar ouvidos. Então, o Espírito de Deus apoderou-se de Zacarias, filho do sacerdote Joiada, e lhe apresentou-se ao povo e disse: Assim fala Deus, por que transgredis os preceitos do Senhor? Isto não vos será de nenhum proveito. Porque abandonaste o Senhor, ele também vos abandonará. Eles, porém, conspiraram contra Zacarias e mataram-no a pedrada por ordem do rei, no pátio do templo do Senhor. O rei Joás não se lembrou do bem que Joiada, pai do profeta, lhe tinha feito e matou seu filho. Zacarias, ao morrer, disse: "Que o Senhor veja e faça justiça." Ao cabo de um ano, o exército da Síria marchou contra Joás, invadiu Judá e Jerusalém, massacrou os chefes do povo e enviou toda a pressa de guerra ao rei de Damasco. Na verdade, o exército da Síria veio com poucos homens, mas o Senhor entregou nas mãos deles um exército enorme, porque Judá tinha abandonado o Senhor, o Deus de seus pais. Assim, os sírios fizeram justiça contra Joás. Quando eles se retiraram, deixando-o gravemente enfermo, os seus homens conspiraram contra ele para vingar o filho do sacerdote Joiada e mataram-no em seu leito. Ele morreu e foi sepultado na cidade de Davi, mas não no sepulcro dos reis. Palavra do Senhor.
1: Graças a Deus. O responsório de hoje é o Salmo 88, que tem por antífona: "Guardarei eternamente para ele a minha graça." Juntos?
3: Guardarei eternamente para ele a minha graça.
1: Salmodiemos.

Eu firmei uma aliança com meu servo, meu eleito, e eu fiz um juramento a Davi, meu servidor. Para sempre, no teu trono, firmarei tua linhagem. De geração em geração, garantirei o teu reinado.

guardarei eternamente para ele a minha graça, e com ele firmarei minha aliança indissolúvel. Pelos séculos sem fim, conservarei sua descendência e o seu trono, tanto tempo quanto os céus há de durar.

Se seus filhos, porventura, abandonarem minha lei e deixarem de andar pelos caminhos da aliança, se pecando, violarem minhas justas prescrições e se não obedecerem aos meus santos mandamentos,

Eu então castigarei os seus crimes com a vara, com açoites e flagelos punirei as suas culpas, mas não hei de retirar-lhes minha graça e meu favor, e nem hei de renegar o juramento que lhes fiz.

0: amar o outro, ou será fiel a um e desprezará o outro. Vós não podeis servir a Deus e ao dinheiro. Por isso eu vos digo: não vos preocupeis com a vossa vida, com o que havereis de comer ou beber, nem com o vosso corpo, com o que havereis de vestir. Afinal, a vida não vale mais do que o alimento, e o corpo mais do que a roupa? Olhai os pássaros dos céus, eles não semeiam, não colhem, não ajuntam em armazéns. No entanto, vosso Pai, que está nos céus, os alimenta. Vós não valeis mais do que os pássaros? Quem de vós pode prolongar a duração da própria vida, só pelo fato de se preocupar com isso? E por que ficais preocupados com a roupa? Olhai como crescem os lírios do campo. Eles não trabalham nem fiam. Porém, eu vos digo, nem o rei Salomão, com toda a sua glória, jamais se vestiu como um deles. Ora, se Deus veste assim a erva do campo, que hoje existe e amanhã é queimada no forno, não fará Ele muito mais por vós, gente de pouca fé? Portanto, não vos preocupeis dizendo: o que vamos comer, o que vamos beber, o que vamos vestir? Os pagãos é que procuram essas coisas. Vosso Pai, que está nos céus, sabe que precisais de tudo isso. Pelo contrário, buscai em primeiro lugar o reino de Deus e sua justiça, e todas essas coisas vos serão dadas por acréscimo. Portanto, não vos preocupeis com o dia de amanhã, pois o dia de amanhã terá suas próprias preocupações. Para cada dia bastam seus próprios problemas. Palavra da salvação.
1: Glória a vós, Senhor.
0: Vamos nos sentar, irmãos e irmãs. Neste sábado, temos uma oportunidade de refletir sobre a nossa fé. Você que veio aqui no santuário, você que está em casa, tantos também agora no trabalho deram uma pausa para a Santa Missa. Qual proveito tiramos hoje de todo este ensinamento? Para mim, para você que está em casa. Vemos na primeira leitura um grande perigo para nós: o perigo das muletas humanas. Nós então deixamos às vezes de olhar a beleza da verdadeira confiança e nos acomodamos, nos utilizando de certas muletas humanas. Acomodamos no sentido, para você que está em casa, para mim também, para todos nós, porque somos miseráveis humanos, temos as nossas mazelas, procurar refúgio, repouso, procurar exatamente uma certa raiz onde nunca existiu. Olha aí, assim é a nossa humanidade. A primeira leitura fala exatamente disso, de uma pessoa que procurava somente os aplausos da vida, por aquilo que alguém fazia, por aquilo que alguém pode fazer, esperando somente o conceito do outro, e não o conceito de Deus, no silêncio daquilo que ele ou ela está fazendo. Busque o conceito de Deus por aquilo que você faz, não os aplausos de plateias que muitas vezes temos, Isso foi então o que aconteceu na primeira.

0: A leitura com Joás. Buscava o aplauso dos outros por aquilo que fazia, mas não exatamente fazia algo esperando a graça de Deus na vida dele. São as garantias terrenas que a nossa humanidade às vezes busca, como nos mostra aqui a primeira leitura. O que nos garante de fato, irmãos, pense nisso comigo, o que nos garante de verdade, de fato, uma vida transcorrida, pautada nos ensinamentos de Deus, nas virtudes por excelência que Ele nos promove, uma qualidade naquilo que vivemos, uma paz por aquilo que esperamos, uma coerência nas nossas atitudes, sempre esperar aquilo que o Senhor nos pede. Faça tudo por meio do seu coração. O que esta mão faz, a outra não precisa ficar sabendo. E vivemos hoje em meio a um mundo, a uma sociedade, onde tudo o que a pessoa faz precisa ter plateias, seja na rede social, na internet, como falamos, nos grupos que vivemos, nas pessoas que convivemos, dentro da nossa convivência. É olhar para a nossa humanidade e ver onde eu ainda preciso mudar. Já com uma certa idade propriamente, nós não podemos viver assim. Precisamos ter uma qualidade de vida, de fato, mas eu preciso mudar. A mudança, ela parte de dentro para fora. É algo pessoal, seu, meu, de cada um. Ninguém tem poder sobre o outro, jamais, nem mesmo Deus, porque depende da nossa liberdade. Deus deu a nossa liberdade para você que está em casa, para mim, para nos utilizarmos desta mesma liberdade e causar em nós o quê? Um bem-estar. Por mais que você tenha um filho, uma filha, o esposo, a esposa, alguém que convive com você de forma íntima propriamente, você não tem poder sobre este. Este precisa também ter atitudes de mudança, como o padre disse, de dentro para fora, para que haja realmente uma qualidade de vida, um bem-estar. E as garantias terrenas não significa que garante a nós uma qualidade de vida ou uma extensão para aquilo que de fato eu almejo. Nós vemos assim pessoas que têm a sua garantia nas coisas terrenas, qualquer brisa, qualquer vento, qualquer tempestade que aconteça na vida deste, ele cai. Porque as garantias que ele está tendo até então, não está nas garantias divinas, pautadas em virtudes que provêm de quem? De Deus. É um dos pilares da nossa vida, que é a nossa espiritualidade. A nossa espiritualidade precisa ser concreta, constante, acesa e verdadeira. Irmãos, o nosso coração às vezes está cheio de coisas que não acrescentam. O nosso coração precisa escolher a quem servir. É o que disse para nós hoje o Santo Evangelho. Vocês não podem servir a dois senhores. Dentro de casa, você que está em casa agora pela TV Evangelizar, dentro da sua casa não pode haver uma confusão, não pode ter dois senhores. O pai fala uma coisa, a mãe fala outra. A mãe fala uma coisa, quem está dentro, o avô, a avó que está convivendo ali em casa, fala outra. Veja a confusão que vai acontecendo dentro de uma cabeça de um jovem, de uma criança, crescendo nesta confusão de informações. Um fala uma coisa, eu falo outra. Peraí, o que é certo então? Vocês não podem servir a dois senhores. Você vai odiar a um ou gostar demais do outro. Falta do bom senso, do equilíbrio. O bom senso, o equilíbrio, precisa existir em qualquer lugar, para que um coração humano, a sua mente, a sua vida, possa exatamente servir ao Senhor neste equilíbrio. O Senhor pede o quê? Reze, mas também produza aquilo que precisa ser produzido dentro da sua realidade. E São Tiago ensina isso, que a fé sem obras, ela é o quê, gente? Morta, muito bem. E quantos dizem que têm fé, mas não têm obras? É uma fé morta, sem sentido. Cristãos preguiçosos, cristãos que estão presos a um romantismo religioso, vive de ilusão. Nunca viva de ilusão. Às vezes, um padre recém-ordenado, eu já passei por isso também lá atrás, já é passado para mim. Às vezes, um padre recém-ordenado, ele gera uma utopia na vida dele, achando que vai dar jeito em tudo, em todos. Ih, coitado. Mas não, já passei por isso. Uma vez, uma senhora, Dona Dirce, se ela está me vendo agora, ela vai lembrar. Cozinheira, fazia uma comida muito boa. Dona Dirce disse assim: padre, prepara o lombo. E eu disse: que é isso, meu Deus, que ela está falando? Hoje eu entendo, Dona Dirce. É o amadurecer. Você não tem poder sobre todos, nem tudo. Mas eu tenho poder sobre mim. E quando nós achamos que temos poder sobre todos e todos, a gente adoece, sim ou não? A gente fica doente. Você não tem poder sobre seus filhos adultos, mas não. Você tinha poder quando eles eram crianças, você pegava pelo braço, vão para a catequese. Vamos para a igreja comigo, sente aqui no banco da igreja e vamos participar da missa. Se tornou adulto, isso acaba, mas lembre-se, sua parte você fez, você instruiu, você ensinou, você mostrou. Mas padre, isso me preocupa, porque meus netos não estão caminhando dentro da comunidade, não estão indo para a catequese. Pois bem, não é um pecado seu, é dos filhos. Sua parte você fez, mas padre, ainda me preocupa, porque os meus netos, pare, não é seu filho, é neto. Você foi feito para pagiar o neto, conquistar, mostrar. Mas a educação cabe a seus filhos, suas filhas. Veja o que é, irmãos, o equilíbrio, a coerência. Vocês não podem servir a dois senhores. A confusão de informação dentro de casa, Jesus está ensinando isso. o desapego. Quando existe apego demais a uma coisa ou outra, você deixa exatamente de viver aquilo que precisa ser vivido. O Senhor cuida de nós com uma providência concreta, é o que Jesus está dizendo. Acredite mais na providência de Deus, não somente no sentido financeiro também, mas em todos os sentidos. Acredite na providência de Deus, que o seu relacionamento poderá melhorar a partir do momento que eu, você, nós demonstrarmos desapego diante daquilo, ou daquela pessoa, ou daquela situação. Quem se apega demais, repito, sofre demais. Quem se apega demais, sofre por antecipação, por aquilo que não existe ainda. Por isso eu vos digo: não vos preocupeis com a vossa vida, com o que havereis de comer ou beber, nem com o vosso corpo, com o que havereis de vestir. Afinal, a vida não vale mais do que o alimento, e o corpo mais do que a roupa? Jesus está pedindo para quê? Para que eu seja um relaxado? Não, não é isso. Jesus está pedindo para que você desapegue. Certa vez fui abençoar uma casa, não que o padre repare, mas estava lá, a gente não é cego, não é verdade? E eu estou lá, jogando água benta nos cômodos da casa, e eu rezando: Ave Maria, cheia de graça, o Senhor é convosco. E um tropé danado dentro da casa, os meninos correndo, gritando, aquela coisa toda. E eu entrei assim, no quarto daquela senhora, atrás da porta. Não que o padre repare, repito isso, mas tinha mais de 137,8 pares de sapatos. Se for o ano todo, ela não ocupa um par de sapato daquele. E tudo bem, fiz a bênção, fui para casa paroquial, voltei para as minhas atividades, e eu fiquei pensando: meu Deus do céu, tem gente que tem tanto e não tem nada. Para que tanta coisa se não existe paz de espírito, paz de coração? Um brigueiro danado com o marido, com a mulher, com os filhos, com o sogro, com a sogra, com esse, com aquele. Eu preciso ter paz no meu coração, você que está em casa também, todos nós neste santuário. Jesus está dizendo: não vos preocupeis com a vossa vida, não sofra por antecipação, por aquilo que ainda não existe. Tenha o equilíbrio verdadeiro, real, necessário na sua vida. Afinal, a vida não vale mais do que o alimento, o corpo não vale mais do que a roupa. Olhai os pássaros do céu, eles não semeiam, não colhem, não ajuntam em armazéns, no entanto, o vosso Pai que está nos céus os alimenta. Aqui Jesus fala mais uma vez da providência. Nós estamos desacreditando hoje em dia, amados, da providência. Repito, não somente na questão financeira, mas também nos nossos relacionamentos. E o desacreditar gera uma desconfiança. A minha oração precisa ter de fato um sentido. Eu preciso ter metas para a minha vida. Dizia isso ontem para alguém, no atendimento pastoral? Você tem metas? Não, padre. As metas proporcionam um objetivo. Hoje, muitas empresas têm metas, mas não falo neste sentido empresarial somente, mas falo como objetivo de vida. Qual o objetivo que um pai e uma mãe muitas vezes têm? Muitos pais e mães estão aqui. De ver o filho bem, sim ou não? É assim. De você ver o seu filho bem, estudado, médico, advogado, um juiz de direito talvez, um médico bem formado, um filho bem sucedido. Alcancei a minha meta, padre. Agora eu vou pescar, vou viajar, e vá, porque você alcançou o seu objetivo. O filho está bem formado. Agora, quando a coisa é bagunçada, desalinhada, desajustada, desde o começo, não vai terminar bem. Por quê? Porque é exatamente isso aqui que está dizendo a liturgia. Você passou o tempo todo servindo a dois senhores. A quem estamos servindo? Ou a quem você que está em casa quer servir? Sirvamos ao Senhor cegamente, porque quando nós realmente confiamos nesta providência por excelência que Jesus hoje está nos ensinando, irmãos, leve isso para casa, você que está aí comigo agora, preparando o seu almoço. Dona Maria, desliga o fogo do feijão, escuta isso aqui. Não deixa o arroz queimar, não. Sua vida precisa valer a pena. E só vai valer a pena quando as suas metas forem as metas de Cristo na sua vida. Quando as minhas metas, os meus objetivos não forem de Cristo, a coisa já começa errada. Quando as minhas metas é do Senhor, e eu sou do Senhor, e Ele é meu, a coisa começa de forma muito natural, e deslancha, caminha, prospera, vai para frente. Se nós entendêssemos isso, a sua vida seria muito diferente. Pare de pautar a sua vida naquilo que passou. Garantias terrenas não nos garante um bem-estar de vida. O padre disse isso. Há tantos que têm tanto, mas não têm nada. Não têm paz. Não coloca a cabeça no travesseiro e fica em paz. É o que dizia a primeira leitura. É uma catequese imensa esta liturgia de hoje. Ficaríamos aqui a tarde toda, mas o nosso tempo é curto. Quando eu tenho as minhas raízes no Senhor, pode vir a brisa que for, a tempestade que for, o vento impetuoso, mas eu estou enraizado em Cristo como um bambu. Quem sabe o que é o bambu? Você sabe, sim ou não? Tem piá de prédio que não sabe, né? Não sabe o que é uma moita de bambu. Hein, gaúcho? Não é? O bambu, ele tem raízes profundas. Profundas. Pode vir o vento que for, ele vai balançar. Vai chacoalhar, como diz o povo antigo. Mas ele não derruba. Ele não cai, porque as raízes dele estão profundas, muito profundas. Se as nossas raízes fossem mais profundas no Senhor, pela nossa fé que falamos que temos, a gente balança. Opa, quem não balança? A gente cai às vezes. Cristo caiu 3 vezes, levando esta cruz pesada, ele caiu, Mas ele se levantou, ele recebeu ajuda de Simão de Cirene, e ele se levantou. Podemos balançar, mas não caímos, porque a nossa garantia está exatamente nele, para ele e com ele. Depositemos hoje então toda a nossa vida no Senhor, para que possamos valer a pena a cada dia da nossa vida. Louvado seja nosso Senhor Jesus Cristo.
1: Para sempre seja louvado.
0: Elevemos ao Deus da vida as nossas preces.
2: Ao final de cada prece, rezemos: Senhor, escutai-nos e atendei-nos.
1: Senhor, escutai-nos e atendei-nos.
2: Fazei que a Igreja seja testemunha fiel da confiança na providência divina e ensine a viver com confiança e fé, nós vos pedimos.
1: Senhor, escutai-nos e atendei-nos.
2: Olhai pelos que sofrem com ansiedade e insegurança, para que encontrem consolo no cuidado e na providência divina, nós vos pedimos.
1: Senhor, escutai-nos e atendei-nos.
2: Ensinai-nos a viver com os olhos fixos no vosso reino, nós vos pedimos.
1: Senhor, escutai-nos e atendei-nos.
0: Acolha, Senhor, as preces que hoje nós vos apresentamos. Tudo isso vos pedimos por Cristo, Senhor nosso.
3: Amém. 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

0: Orai, irmãos e irmãs, para que o nosso sacrifício seja aceito por Deus Pai Todo-Poderoso.
1: Receba o Senhor por tuas mãos este sacrifício, para a glória do seu nome, para nosso bem e de toda a sua santa igreja.
0: Ó Deus, com estes dons alimentais nossa vida, renovais pelo sacramento, concedei, nós os pedimos, que nunca falte este auxílio ao nosso corpo e à nossa alma, por Cristo nosso Senhor.
1: Amém.
0: Senhor esteja convosco.
1: Ele está no meio de nós.
0: Corações ao alto.
1: O nosso coração está em Deus.
0: Demos graças ao Senhor nosso Deus.
1: É nosso dever e nossa salvação.
0: Na verdade, é digno e justo nosso dever e salvação dar-vos graças sempre em todo lugar, Senhor Pai Santo, Deus Eterno e Todo-Poderoso. Em vossa bondade criastes o homem e a mulher, com justiça e com justiça condenados, em vossa misericórdia os salvastes. Por ele os anjos e arcanjos e todas as forças celestes proclamam a vossa alegria, dizendo a uma só voz:
1: Santo, Santo, Santo, Senhor Deus do Universo, o céu e a terra proclamam a vossa glória, hosana nas alturas. Bendito que vem em nome do Senhor, hosana nas alturas.
0: Na verdade, ó Pai, vós sois santo, fonte de toda a santidade. Santificai, pois, estes dons, derramando sobre eles o vosso Espírito, a fim de que se tornem para nós corpo e sangue de nosso Senhor Jesus Cristo.
1: Enviai o vosso Espírito Santo.
0: Estando para ser entregue, abraçando livremente a paixão, Jesus tomou o pão, pronunciou a bênção de ação de graças, partiu, deu a seus discípulos, dizendo: Tomai todos e comei, isto é o meu corpo que será entregue por vós.

Do mesmo modo, no fim da ceia, tomou o cálice em suas mãos, deu graças novamente, deu a seus discípulos, dizendo: tomai todos e bebei, este é o cálice do meu sangue, o sangue da nova e eterna aliança, será derramado por vós e por todos para a remissão dos pecados. Fazei isto em memória de mim.

0: Mistério da fé.
1: Anunciamos, Senhor, a vossa morte e proclamamos a vossa ressurreição. Vinde, Senhor Jesus.
0: Celebrando o memorial da morte e ressurreição do vosso Filho, nós oferecemos ao Pai o pão da vida, o cálice da salvação. Agradecemos porque nos tornastes dignos de estar aqui na vossa presença e vos servir.
1: Aceitai, ó Senhor, a nossa oferta.
0: Suplicantes, vos pedimos que, participando do corpo e sangue de Cristo, sejamos reunidos pelo Espírito Santo num só corpo.
1: O Espírito nos una num só corpo.
0: Lembrai-vos, ó Pai, da vossa Igreja que se faz presente pelo mundo inteiro, que ela cresça na caridade e em comunhão com o Papa Leão, o nosso arcebispo José Antônio, os bispos auxiliares, os bispos do mundo inteiro, os presbíteros, diáconos, todos os ministros do vosso povo.
1: Lembrai-vos, ó Pai, da vossa Igreja.
0: Lembrai-vos também na vossa misericórdia os nossos irmãos e irmãs que adormeceram na esperança da ressurreição, o sufrágio de Inevair Cortes. Todos que partiram desta vida, acolhei-os junto a vós na luz da vossa face.
1: Concedei-lhes, ó Senhor, a luz eterna.
0: Enfim, nós os pedimos, tende piedade de todos nós, dai-nos participar da vida eterna com a Virgem Maria, Mãe de Deus, São José, providenciai todos os santos que neste mundo viveram na vossa amizade, a fim de vos louvarmos, glorificarmos por Jesus Cristo, o vosso Filho. Por Cristo, com Cristo e em Cristo, a vós, Deus Pai Todo-Poderoso, na unidade do Espírito Santo, toda honra e toda glória, agora e para sempre.
1: Amém.
0: Rezemos a oração que o Senhor nos ensinou, Pai nosso,
1: que estais nos céus, santificado seja o vosso nome, venha a nós o vosso reino, seja feita a vossa vontade, assim na terra como no céu. O pão nosso de cada dia nos dai hoje, perdoai-nos as nossas ofensas, assim como nós perdoamos a quem nos tem ofendido. E não nos deixeis cair em tentação, mas livrai-nos do mal.
0: Livrai-nos de todos os males, ó Pai, dai-nos hoje a vossa paz. Ajudados pela vossa misericórdia, sejamos sempre livres do pecado, protegidos de todos os perigos, enquanto aguardamos a feliz esperança e a vinda do nosso Salvador, Jesus Cristo.
1: Vosso é o reino, o poder e a glória para sempre.
0: Senhor Jesus Cristo, dissestes aos vossos apóstolos: eu vos deixo a paz, vos dou a minha paz. Não olheis, Senhor, os nossos pecados, mas a fé que anima a vossa Igreja. Dai-lhe, segundo o vosso desejo, a paz e a unidade. Vós que sois Deus com o Pai e o Espírito Santo.
1: Amém.
0: A paz do Senhor esteja sempre com todos.
1: O amor de Cristo nos uniu.

0: Eis, irmãos e irmãs, Cordeiro de Deus que tira o pecado do mundo.
1: Senhor, eu não sou digna de que entreis em minha morada, mas dizei uma palavra e serei salva.
0: Corpo, sangue de Cristo nos guarde para a vida eterna.
1: Amém. A Sagrada Eucaristia nos ajuda a vivermos segundo os ensinamentos de Jesus Cristo. Cantemos.

0: graças e louvores se deem a cada momento
1: ao Santíssimo e Diviníssimo Sacramento.
0: Glória ao Pai, ao Filho e ao Espírito Santo,
1: como era no princípio, agora e sempre. Amém.
0: Jesus, manso e humilde de coração,
1: fazei o nosso coração semelhante ao vosso.
0: Oremos. Fazei, Senhor, que a sagrada comunhão nos mistérios que recebemos, sinal da nossa união convosco, realize a unidade da vossa Igreja, por Cristo nosso Senhor.
1: Amém. Alguns avisos. Estamos na semana do dízimo. Seja um dizimista aqui e faça seu cadastro na Secretaria do Santuário ou no plantão do dízimo que fica logo à entrada da igreja. O Pix dízimo é 41 98837 0267. E ainda hoje teremos confissões das 14 às 17 horas nos confessionários dentro do centro catequético. Às 14, encontro de casais em Nova União. Às 16, terço mariano com o terço dos homens. E às 18 horas, Santa Missa. Amanhã, domingo, teremos missas às 9, 11, 16 e 18. Às 11, Santa Missa em ação de graças pelos 56 anos da fundação do Movimento dos Irmãos. E às 16 horas, Santa Missa em espanhol. Venha participar da primeira Santa Missa, celebrada totalmente em espanhol. É um convite especial aos imigrantes, estudantes e a todos que se identificam com a língua. Venha rezar conosco. E está chegando também às 24 horas em oração na presença de Nosso Senhor Jesus Cristo aqui no Santuário. É no próximo final de semana, dia 27 e 28 de junho.
0: 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Vamos receber a bênção dos objetos que você trouxe para serem abençoados. Apresente-os neste momento. Deus eterno e todo-poderoso, fonte e origem de toda a bênção, nós os pedimos que abençoeis e santifiqueis estes objetos e imagens feitos para recordar e honrar o vosso Filho, nosso Senhor Jesus Cristo. Concedei a todos que usarem estes sinais de fé e piedade, diante das imagens, venerar e glorificar o vosso Filho, por seu merecimento e intercessão, alcance no presente a vossa graça, no futuro a glória eterna, por Cristo nosso Senhor.
1: Amém.
0: O Senhor esteja convosco.
1: Ele está no meio de nós.
0: Desça sobre vós a bênção do Pai, Filho, Espírito Santo.
1: Amém.
0: Vamos em paz, que o Senhor vos acompanhe.
1: Graças a Deus.

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Uma excelente tarde pra você de sabadão, hein? Eita, coisa boa, sabadão lindo demais. Hoje, dia 20 de junho, 2026. Muito boa tarde, muito prazer. Eu sou o Thiago Rodrigo e vamos passar juntos essa hora com você até as 2 horas da tarde. Eu te faço companhia aqui na Evangelizar, hein? Vem comigo. Chegando a primeira de hoje, desse sabadão aqui da minha participação, é claro, Padre Reginaldo Manzotti. Vou adorando!

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2: 13 horas e 9 minutos.
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1: 13 horas e 29 minutos.
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1: 13 horas e 47 minutos.

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4: Olá, pessoal. Está chegando o programa Tarde Católica, aqui na sua rádio preferida. Sejam bem-vindos. O Tarde Católica traz para você as canções católicas de um jeito especial. Vem comigo. O Tarde Católica está no ar.
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0: 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Segura aí. 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
1: Chegamos novamente com Tarde Católica. As canções católicas estão aqui. Vem que tá chegando mais aqui no Tarde Católica.
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Ah, Senhor, quantas vezes eu quis decidir a minha vida, motivada pelos meus sentimentos, pelas minhas emoções, pelo prazer. Prazer de ter, prazer do poder. Perdão, Senhor, por todas as vezes que eu quis pedir a parte da herança e sair pelo mundo, sair pela vida, para curtir, para não desperdiçar nada daquilo que eu percebia e sentia que era o melhor para mim. Mas era uma grande ilusão, Senhor, uma grande fantasia. Passou o tempo, as escolhas foram erradas, e eis-me aqui, Senhor, de novo querendo voltar, percebendo que a minha busca, na verdade, é por Ti, porque só o Senhor pode preencher os vazios da minha alma, os vazios do meu coração. Nada e ninguém nessa vida serão capazes de me amar como o Senhor me ama. Nada e ninguém nessa vida serão capazes de preencher a sede que eu tenho de ser amada. Só o Senhor pode me amar por completo. Só o Senhor possui o perfeito amor que me cura nas mais profundas, nas profundezas da minha alma, na minha maior intimidade. Então me cura, Senhor. Cura as minhas carências, cura os meus afetos, os meus sentimentos, cura aqui dentro, cura o meu coração, porque eu não quero mais buscar o Senhor em lugares onde o Senhor não está. Eu quero que o Senhor preencha o vazio do meu coração, porque só Tu podes preencher.

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1: Muito bem, gente. Essa foi top, hein? Já já tem mais aqui no Tarde Católica.
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3: Estamos de volta com as mais belas canções para você, aqui no Tarde Católica.
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1: Obrigado, gente. Essas foram as últimas de hoje do Tarde Católica. Foi bom demais passar essa hora junto com você. Estaremos de volta na próxima. Até lá.
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2: Felicidade. O que é felicidade? Onde pode ser encontrada? No fundo dos nossos corações, sabemos que ela está nas coisas mais simples. Na pureza das atitudes, nas alegrias compartilhadas. Cultive cada vez mais esse estado de plenitude que o faz ver a vida com os olhos da alegria, sentindo gratidão por cada amanhecer. Para que esses sentimentos se façam cada vez mais presentes, procure cultivar os pensamentos positivos, de empoderamento e incentivo. A conversa interior é muito importante para atrair coisas boas para perto de nós. Assim, a felicidade é multiplicada.
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6: 14h59.
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8: Na presença das Santas Chagas de Jesus, convido você e sua família para este momento abençoado na nossa programação. Vamos juntos colocar nas Santas Chagas de Jesus o nosso pedido de oração, a nossa intenção. Prepare o seu ambiente de oração com as fotos, as roupas de família e, de modo particular, lembrando dos enfermos. Traga os nomes por quem vamos interceder e pedir cura e libertação de todos os sofrimentos e dores.
9: Curados. Queridos filhos e filhas, é dia do Senhor e na hora da misericórdia somos chamados a contemplar o Cristo Senhor, morto, mas ressuscitado, razão de nossa fé, de nossa esperança. Rezemos. Em nome do Pai e do Filho e do Espírito Santo. Amém. Creio em Deus Pai Todo-Poderoso, Criador do céu e da terra, e em Jesus Cristo, seu único Filho, nosso Senhor, que foi concebido pelo poder do Espírito Santo, nasceu da Virgem Maria, padeceu sob Pôncio Pilatos, foi crucificado, morto e sepultado, desceu à mansão dos mortos, ressuscitou ao terceiro dia, subiu aos céus, está sentado à direita de Deus Pai Todo-Poderoso, de onde há de vir julgar os vivos e os mortos. Creio no Espírito Santo, na Santa Igreja Católica,
10: na comunhão dos santos, na remissão dos pecados, na ressurreição da carne, na vida eterna. Amém. Ó Jesus, divino Redentor, tende misericórdia de nós e do mundo inteiro. Deus Santo, Deus Forte, Deus Imortal, tende piedade de nós e do mundo inteiro. Graça, misericórdia, meu Jesus, nos perigos presentes, cobri-nos com vosso preciosíssimo sangue. Pai Eterno, tende misericórdia de nós, pelo sangue de Jesus Cristo, vosso Filho unigênito, tende misericórdia de nós, vos suplicamos. Amém. No primeiro mistério das Santas Chagas, contemplamos a descida do Espírito Santo sobre os apóstolos, onde estava presente Nossa Senhora. Como fruto desse mistério, rezemos por todas as pessoas desesperadas, que pensam na semana com muita dificuldade. Senhor, seja a esperança e a âncora em suas vidas. Rezemos. Eterno Pai, eu vos ofereço as santas chagas de nosso Senhor Jesus Cristo, para curar as de nossas almas.
11: Meu Jesus, perdão e misericórdia.
12: Pelos méritos de vossas santas chagas.
11: Meu Jesus, perdão e misericórdia.
12: Pelos méritos de vossas santas chagas.
11: Meu Jesus, perdão e misericórdia.
12: Pelos méritos de vossas santas chagas.
11: Meu Jesus, perdão e misericórdia.
12: Pelos méritos de vossas santas chagas.
11: Meu Jesus, perdão e misericórdia.
12: Pelos méritos de vossas santas chagas.
11: Meu Jesus, perdão e misericórdia.
12: Pelos méritos de vossas santas chagas.
11: Meu Jesus, perdão e misericórdia.
12: Pelos méritos de vossas santas chagas.
11: Meu Jesus, perdão e misericórdia.
12: Pelos méritos de vossas santas chagas.
11: Meu Jesus, perdão e misericórdia.
12: Pelos méritos de vossas santas chagas.
11: Meu Jesus, perdão e misericórdia.
12: Pelos méritos de vossas santas chagas.
10: No segundo mistério do Terço das Santas Chagas, contemplamos o discurso de Pedro, inflamado pelo Espírito Santo, que converteu cerca de 3.000 pessoas. Rezemos esta dezena, contemplando esse mistério, por todos aqueles que estão com pensamento autodestrutivo, com baixa autoestima, chegando a pensar em suicídio, que possam obter vida plena e cura de todos esses pensamentos ruins. Eterno Pai, eu vos ofereço as santas chagas de nosso Senhor Jesus Cristo, para curar as de nossas almas.
13: Meu Jesus, perdão e misericórdia.
12: Pelos méritos de vossas santas chagas.
13: Meu Jesus, perdão e misericórdia.
12: Pelos méritos de vossas santas chagas.
13: Meu Jesus, perdão e misericórdia.
12: Pelos méritos de vossas santas chagas.
13: Meu Jesus, perdão e misericórdia.
12: Pelos méritos de vossas santas chagas.
13: Meu Jesus, perdão e misericórdia.
12: Pelos méritos de vossas santas chagas.
13: Meu Jesus, perdão e misericórdia.
12: Pelos méritos de vossas santas chagas.
13: Meu Jesus, perdão e misericórdia.
12: Pelos méritos de vossas santas chagas.
13: Meu Jesus, perdão e misericórdia.
12: Pelos méritos de vossas santas chagas.
13: Meu Jesus, perdão e misericórdia.
12: Pelos méritos de vossas santas chagas.
13: Meu Jesus, perdão e misericórdia.
12: Pelos méritos de vossas santas chagas.
10: No terceiro mistério do Terço das Santas Chagas, contemplamos a cura do homem coxo de nascença pelo nome de Jesus. Como fruto desta contemplação e oração, peçamos por todos aqueles que se encontram enfermidade psíquica, ansiedade, toque, bulimia, anorexia, seja qual for, Senhor, tire essa enfermidade psíquica pelas tuas santas chagas, gloriosas e misericordiosas. Eterno Pai, eu vos ofereço as santas chagas de nosso Senhor Jesus Cristo para curar as de nossas almas.
14: Meu Jesus, perdão e misericórdia.
12: Pelos méritos de vossas santas chagas.
14: Meu Jesus, perdão e misericórdia.
12: Pelos méritos de vossas santas chagas.
14: Meu Jesus, perdão e misericórdia.
12: Pelos méritos de vossas santas chagas.
14: Meu Jesus, perdão e misericórdia.
12: Pelos méritos de vossas santas chagas.
14: Meu Jesus, perdão e misericórdia.
12: Pelos méritos de vossas santas chagas.
14: Meu Jesus, perdão e misericórdia.
12: Pelos méritos de vossas santas chagas.
14: Meu Jesus, perdão e misericórdia.
12: Pelos méritos de vossas santas chagas.
14: Meu Jesus, perdão e misericórdia.
12: Pelos méritos de vossas santas chagas.
14: Meu Jesus, perdão e misericórdia.
12: Pelos méritos de vossas santas chagas.
14: Meu Jesus, perdão e misericórdia.
12: Pelos méritos de vossas santas chagas.
9: Neste quarto mistério do Terço das Santas Chagas, contemplamos a conversão de Paulo. Pedimos por todos aqueles que perderam a consciência da necessidade de Deus. Dai-nos, Senhor, consciência dos nossos pecados e consciência da necessidade da conversão e da vossa misericórdia. Eterno Pai, eu vos ofereço as santas chagas de nosso Senhor Jesus Cristo para curar as de nossas almas.
15: Meu Jesus, perdão e misericórdia.
12: Pelos méritos de vossas santas chagas.
15: Meu Jesus, perdão e misericórdia.
12: Pelos méritos de vossas santas chagas.
15: Meu Jesus, perdão e misericórdia.
12: Pelos méritos de vossas santas chagas.
15: Meu Jesus, perdão e misericórdia.
12: Pelos méritos de vossas santas chagas.
15: Meu Jesus, perdão e misericórdia.
12: Pelos méritos de vossas santas chagas.
15: Meu Jesus, perdão e misericórdia.
12: Pelos méritos de vossas santas chagas.
15: Meu Jesus, perdão e misericórdia.
12: Pelos méritos de vossas santas chagas.
15: Meu Jesus, perdão e misericórdia.
12: Pelos méritos de vossas santas chagas.
15: Meu Jesus, perdão e misericórdia.
12: Pelos méritos de vossas santas chagas.
15: Meu Jesus, perdão e misericórdia.
12: Pelos méritos de vossas santas chagas.
9: No quinto mistério do Terço das Santas Chagas, contemplamos a pregação dos apóstolos por todos os cantos da terra. Como fruto desta dezena e desta contemplação, peçamos por todos os nossos colaboradores associados que ajudam com a missão e a obra evangelizar é preciso. Eterno Pai, eu vos ofereço as santas chagas de nosso Senhor Jesus Cristo para curar as de nossas almas.
16: Meu Jesus, perdão e misericórdia.
12: Pelos méritos de vossas santas chagas.
16: Meu Jesus, perdão e misericórdia.
12: Pelos méritos de vossas santas chagas.
16: Meu Jesus, perdão e misericórdia.
12: Pelos méritos de vossas santas chagas.
16: Meu Jesus, perdão e misericórdia.
12: Pelos méritos de vossas santas chagas.
16: Meu Jesus, perdão e misericórdia.
12: Pelos méritos de vossas santas chagas.
16: Meu Jesus, perdão e misericórdia.
12: Pelos méritos de vossas santas chagas.
16: Meu Jesus, perdão e misericórdia.
12: Pelos méritos de vossas santas chagas.
16: Meu Jesus, perdão e misericórdia.
12: Pelos méritos de vossas santas chagas.
16: Meu Jesus, perdão e misericórdia.
12: Pelos méritos de vossas santas chagas.
16: Meu Jesus, perdão e misericórdia.
12: Pelos méritos de vossas santas chagas.
9: Rezemos três vezes. Eterno Pai, eu vos ofereço as santas chagas de nosso Senhor Jesus Cristo para curar as de nossas almas. Eterno Pai, eu vos ofereço as santas chagas de nosso Senhor Jesus Cristo para curar as de nossas almas. Eterno Pai, eu vos ofereço as santas chagas de nosso Senhor Jesus Cristo para curar as de nossas almas. Amém. Queridos filhos e filhas, tendo rezado o Terço das Santas Chagas, vamos agora fazer a oração de todos os dias, que é a novena das Santas Chagas de nosso Senhor Jesus Cristo. Rezemos. Por suas santas chagas, suas chagas gloriosas, o Cristo Senhor me proteja e me guarde. Senhor Jesus, foste levado na cruz para que por vossas santas chagas sejam curadas as de nossas almas. Eu vos louvo e agradeço pelo vosso ato redentor. Carregaste em vosso próprio corpo os meus pecados e de toda a humanidade. Nas vossas santas chagas, coloco minhas intenções, minhas preocupações, ansiedades e angústias, minhas enfermidades físicas e psíquicas, meus sofrimentos, dores, alegrias e necessidades. Em vossas santas chagas, Senhor, coloco minha família. Envolvei, Senhor, a mim e meus familiares, protegendo-nos do mal. Coloque a sua intenção. Senhor, ao mostrar vossas santas chagas gloriosas a Tomé e o mandando tocar em vosso lado aberto, o curaste da incredulidade. Eu vos peço, Senhor, permita-me refugiar em vossas santas chagas e, por mérito desses sinais de vosso amor, curai a minha falta de fé. Ó Jesus, pelos méritos de vossa paixão, morte e ressurreição, dai-me a graça de viver os frutos da nossa redenção. Amém.

0: os filhos e filhas na hora da misericórdia nesse domingo. Eu começo essa segunda parte com essa música linda, O Milagre no Caixa 7, que faz parte do Faça-me Crer. Vai, sacristão, solta um pouquinho. Uma música que eu gravei pensando em todas as mulheres de fé. Não que os homens não tenham, mas as mulheres são mais fervorosas. A faixa 7 do Milagre no Caixa 7. Faça-me crer. Leite e o pão. E foi naquele momento, em meio à sua oração. Filhos e filhas, escute esse testemunho de fé. Escute lá.
1: A benção, padre. Padre, tinha muito tempo que eu não ia à missa. Sempre escuto no rádio, né, as novenas. Mas eu não estava indo na igreja, porque eu dei uma depressão muito forte e eu não queria ver as pessoas. Passei anos sem ir. E sábado, Deus tocou no meu coração que eu tinha que ir.
0: Que bom.
1: E eu fui. Foi uma benção, padre. Uma benção.
0: Que bom.
1: Eu cheguei em casa renovada. Parece que o peso que eu estava guardando nos meus ombros se tornou mais leve.
0: Louvado seja Deus.
1: Eu tô muito agradecida por você dar força para a gente e ficar insistindo que a gente tem que ir na igreja. Tem mesmo. Hoje eu sei. O peso que eu estava sentindo é de não visitar a casa de Deus.
0: Olha que lindo, gente. Louvado seja Deus, filha. E já que você teve essa experiência num sábado, que, só para entendermos, a missa, depois das 3 horas da tarde no sábado, vale para o domingo. Então, se você tem dificuldade no domingo, pode ir no sábado à noite. Tem o valor de domingo. Já que você, filha de Deus, de algum lugar do Brasil fez essa experiência, continue a ir à missa. Capriche. E digo isso de modo geral, não para ser um peso nas costas, mas para ser um alerta de um grande remédio que nós temos e não nos valemos dele, a Eucaristia. Como é importante a Eucaristia em nossa vida. Mas, padre, eu não posso comungar por alguma razão. Não pode, não é que não quer, não pode. Mesmo assim, a missa tem grande valor, grande valia. Participe, porque mesmo não podendo comungar, seja por um motivo ou outro, você tem a presença real de Jesus na Assembleia e a presença de Jesus na Palavra. Então, traz um grande benefício. Acredite, quando você se programar, o inimigo vai fazer de tudo para te atrapalhar. É um telefonema, uma visita que chega, é um pneu que fura, é o marido que não quer ir, o filho que não... Mas olha, seja mais forte que a tentação. Participe da missa, vença os obstáculos. Católico com missa dominical, primeiro dia da semana, uma pequena Páscoa. Bíblia aberta, cartilha de oração.

Mateus 10, 24, 33. O Senhor esteja convosco. Ele está no meio de nós. Proclamação do Evangelho de Jesus Cristo segundo Mateus. Glória a vós, Senhor. O discípulo não está acima do mestre, nem o servo acima do seu senhor. Para o discípulo basta ser como seu mestre, e para o servo ser como seu senhor. Se o dono da casa chamaram de Beelzebu, quanto mais ao pessoal da casa, não tenhais medo deles. Não há nada de oculto que não venha a ser revelado, e nada de escondido que não venha a ser conhecido. O que vos digo na escuridão, dizei-o à luz do dia. O que escutais ao pé do ouvido, proclamai sobre os telhados. Não tenhais medo daqueles que matam o corpo, mas são incapazes de matar a alma. Pelo contrário, temei aquele que pode destruir a alma e o corpo no inferno. Não se vendem dois pardais por uma moedinha? No entanto, nenhum deles cai no chão sem o consentimento do vosso Pai. Quanto a vós, até os cabelos da cabeça estão todos contados. Não tenhais medo. Vós valeis mais do que muitos pardais. Todo aquele, pois, que se declarar por mim diante dos homens, também eu me declararei por ele diante do Pai que está nos céus. Aquele, porém, que me renegar diante dos homens, também eu o renegarei diante do Pai que está nos céus. Palavra da salvação, glória a vós, Senhor. O tema de hoje fala sobre mestre e discípulo. Jesus tem um olhar, o ideal do discípulo é ser como mestre. É o mestre que o discípulo deve se espelhar. Se consideramos as instruções de Jesus, na verdade é um projeto de vida. Abrir mão de qualquer desejo de recompensa e viver na gratuidade e na pobreza. Todo discípulo de Jesus deve estar preparado para rejeição, perseguição e martírio. Sem preocupação. Por quê? Porque Jesus prometeu a proteção do Espírito do Pai. Senhor, dai-nos esta conformidade com Jesus. Que possamos partilhar a missão com o Mestre. Senhor, queremos ser discípulos do Mestre. Filhos e filhas, vamos voltar um pouquinho à nossa raiz, à nossa família, utopia, sinais do sagrado.

0: Senhor Deus.
1: Dai
0: a graça de que as famílias possam ter dias de paz, horas de lazer, de amor, de diálogo. Abençoai a água, a roupa dos enfermos, as fotos de família. Em nome do Pai, do Filho e do Espírito Santo.

0: rezar é preciso, povo de Deus.
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Iluminados pelo Espírito Santo, hoje rezamos com você o quinto dia da novena a São João Batista. Confiamos a intercessão deste precursor de Jesus Cristo às nossas necessidades e intenções. Por isso, rezemos agora com fé e esperança. Em nome do Pai, e do Filho, e do Espírito Santo. Amém. Quando São João Batista ficou adulto, percebeu que chegara a sua hora. Então foi morar no deserto para rezar, fazer sacrifícios e pregar para que as pessoas se arrependessem. Vivendo uma vida extremamente difícil e com muita oração, passou a ser conhecido como profeta, homem enviado por Deus. Ele sempre anunciava a vinda do Messias, batizava a todos que se arrependiam e multidões sempre iam ver suas pregações no Rio Jordão. Impulsionados por esses fatos de nossa fé, rezemos. Glorioso São João Batista, que foste santificado no seio materno, ao ouvir vossa mãe, a saudação de Maria Santíssima, por intercessão da Virgem e pelos infinitos merecimentos de seu divino Filho, de quem fostes precursor, anunciando-o como Mestre e apontando-o como Cordeiro de Deus que tira o pecado do mundo, alcançai-nos a graça de darmos também nós testemunho da verdade e selá-lo até, se preciso for, com o próprio sangue, como fizestes vós ao ser martirizado. Apresentai a Deus os pedidos desta novena, para que se cumpra a vontade de Deus em vista de nossa salvação.

0: abençoai todos os que vos invocam e fazei que aqui floresçam todas as virtudes que praticastes em vida, para que verdadeiramente animados do vosso espírito, no estado em que Deus nos colocou, possamos um dia gozar convosco da bem-aventurança eterna. Amém. Senhor, tende piedade de nós. Cristo, tende piedade de nós. Senhor, tende piedade de nós. São João Batista, que fostes como Cristo, anunciado pelo anjo Gabriel, rogai por nós. São João Batista, que exultastes de alegria no seio de Isabel, quando recebeu a visita da Mãe de Deus, rogai por nós. São João Batista, que enchestes vossa mãe de alegria e merecestes os cuidados de Nossa Senhora, rogai por nós. São João Batista, que clamastes no deserto, preparando os caminhos do Senhor, rogai por nós. São João Batista, que pregastes no Jordão um batismo de penitência para o perdão dos pecados, rogai por nós. São João Batista, que apontastes o verdadeiro Cordeiro, aquele que tira o pecado do mundo, rogai por nós. São João Batista, que vos proclamastes indigno de desatar as sandálias de Jesus Cristo, rogai por nós. São João Batista, que quisestes diminuir para que o Cristo crescesse e tivestes a cabeça cortada no cárcere por falar aos grandes a verdade, rogai por nós. São João Batista, que sois, conforme afirmou o próprio Cristo, mais que um profeta e o maior entre os nascidos de mulher, rogai por nós. Cordeiro de Deus, que tirais o pecado do mundo, perdoai-nos, Senhor. Cordeiro de Deus, que tirais o pecado do mundo, ouvi-nos, Senhor. Cordeiro de Deus, que tirais o pecado do mundo, tende piedade de nós. Pai nosso que estais nos céus, santificado seja o vosso nome. Venha a nós o vosso reino. Seja feita a vossa vontade, assim na terra como no céu. O pão nosso de cada dia nos dai hoje. Perdoai-nos as nossas ofensas, assim como nós perdoamos a quem nos tem ofendido. E não nos deixeis cair em tentação, mas livrai-nos do mal. Amém. Ave Maria, cheia de graça, o Senhor é convosco. Bendita sois vós entre as mulheres, e bendito é o fruto do vosso ventre, Jesus. Santa Maria, Mãe de Deus, rogai por nós, pecadores, agora e na hora de nossa morte. Amém. Ave Maria, cheia de graça, o Senhor é convosco. Bendita sois vós entre as mulheres, e bendito é o fruto do vosso ventre, Jesus. Santa Maria, Mãe de Deus, rogai por nós, pecadores, agora e na hora de nossa morte. Amém. Ave Maria, cheia de graça, o Senhor é convosco. Bendita sois vós entre as mulheres, e bendito é o fruto do vosso ventre, Jesus. Santa Maria, Mãe de Deus, rogai por nós, pecadores, agora e na hora de nossa morte. Amém. Glória ao Pai, ao Filho e ao Espírito Santo, como era no princípio, agora e sempre. Amém. São João Batista, rogai por nós. E assim terminamos este quinto dia de nossa novena a São João Batista. Perseveremos até o último dia, rezando com fé e com esperança. E a bênção de Deus Todo-Poderoso, Pai e Filho e Espírito Santo, desça sobre vós e permaneça para sempre. Amém. Fique na paz e na alegria que vem de Jesus. 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Que Deus te abençoe.
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Hoje nos unimos a você para rezarmos o segundo dia da novena a Nossa Senhora do Perpétuo Socorro. Toda novena é sempre uma batalha para perseverarmos, uma batalha que nos ensina a sermos constantes na oração. E por isso, pedimos a intercessão de Nossa Senhora, sobretudo pelas tuas necessidades. Iniciemos assim, em nome do Pai, e do Filho, e do Espírito Santo. Amém. Meu espírito se alegra em Deus. Mãe do perpétuo socorro, ajudai-me a ser de Deus. Tudo passa como vento, Deus permanece. Quero ser dele e por isso vos suplico, socorrei-me nessa vida. Ajudai-me a não perder Deus nos sofrimentos e necessidades. Bondosa Mãe, aumentai a minha fé e confiança. Socorrei-me com vosso amor. Ó Mãe do perpétuo socorro, nós os suplicamos com toda a força do nosso coração, que venha amparar a cada um de nós em vosso colo materno, nos momentos de insegurança e sofrimento. Que o vosso olhar esteja sempre atento, para não nos deixar cair em tentação, e que em vosso silêncio aprendamos a aquietar nosso coração e fazer a vontade do Pai. Intercedei junto a Ele pela paz no mundo e por nossas famílias. Abençoai todos os vossos filhos e filhas enfermos. Olhai pelas intenções que apresento nesta novena.

Iluminai nossos governantes e representantes, para que sejam sempre servidores do povo de Deus. Concedei-nos ainda muitas e santas vocações religiosas, sacerdotais e missionárias para maior difusão do reino de vosso Filho Jesus Cristo e a salvação das almas. Enfim, derramai no coração dos vossos filhos e filhas a vossa bênção de amor e misericórdia. Sede sempre o nosso perpétuo socorro na vida e principalmente na hora da morte. Amém. Pai nosso que estais nos céus, santificado seja o vosso nome. Venha a nós o vosso reino. Seja feita a vossa vontade, assim na terra como no céu. O pão nosso de cada dia nos dai hoje. Perdoai-nos as nossas ofensas, assim como nós perdoamos a quem nos tem ofendido, e não nos deixeis cair em tentação, mas livrai-nos do mal. Amém. Ave Maria, cheia de graça, o Senhor é convosco. Bendita sois vós entre as mulheres, e bendito é o fruto do vosso ventre, Jesus. Santa Maria, Mãe de Deus, rogai por nós, pecadores, agora e na hora de nossa morte. Amém. Ave Maria, cheia de graça, o Senhor é convosco. Bendita sois vós entre as mulheres, e bendito é o fruto do vosso ventre, Jesus. Santa Maria, Mãe de Deus, rogai por nós, pecadores, agora e na hora de nossa morte. Amém. Ave Maria, cheia de graça, o Senhor é convosco. Bendita sois vós entre as mulheres, e bendito é o fruto do vosso ventre, Jesus. Santa Maria, Mãe de Deus, rogai por nós, pecadores, agora e na hora de nossa morte. Amém. Glória ao Pai, ao Filho e ao Espírito Santo, como era no princípio, agora e sempre. Amém. Nossa Senhora do Perpétuo Socorro, rogai por nós. E assim concluímos o segundo dia de nossa novena a Nossa Senhora do Perpétuo Socorro. E a bênção de Deus Todo-Poderoso, Pai e Filho e Espírito Santo, desça sobre vós e permaneça para sempre. Amém. Fique na paz e na alegria que vem de Jesus.

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2: 15 horas e 37 minutos.
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4: Muito bem, queridos, estamos chegando com o nosso São Católica. Nesse final de semana abençoado, a gente venceu mais uma semana e vai se preparando para vencer mais uma que já vem chegando por aí. E a gente vai curtindo essa programação de final de semana aqui super abençoada. Você que está em casa, está trabalhando nesse final de semana, você que está viajando, nos dando a sua carona, muito obrigado demais saber que você está aí com a gente. E a gente vai começar muito bem esse programa. Que compartilha amor, que compartilha. Compartilha fraternidade ao próximo. Tá preparado? Tá preparada? Bora começar trazendo um momento especial. Atenção, que o nosso Canta Padre Zezinho tá no ar. E eu trago a canção Brigar com Deus.
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5: Esta canção é para os pais que já perderam um filho e por isso brigaram com Deus. Eu não tenho respostas prontas para essa dor. Há feridas que não se curam com pomadas, mas com o tempo. Para eles que continuam zangados com Deus, esta canção

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1: Muito bem, queridos, que sequência maravilhosa, que bom ter você por aqui no nosso Unção Católica. E junto a gente vai celebrando o amor de Deus, a fraternidade ao próximo. Esse foi o nosso bloco aqui para a gente conferir a melhor programação, a melhor playlist da música católica. E daqui a pouquinho a gente está de volta. Eu quero te chamar a ficar aí, coladinho nessa programação, aqui nessa rádio abençoada. E convidar também toda a sua família, os seus amigos, para estar com a gente curtindo o nosso encontro diário aqui nessa programação abençoada. Então fica por aí, daqui a pouco a gente está de volta.
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1: 15 horas e 58 minutos.
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6: Jacó lutou com o anjo a madrugada inteira. Tem gente que faz uma oração de 5 minutos e acha que tá com crédito. Ah, mas eu rezo um Pai Nosso e Maria antes de deitar, Deus não tá me dando nada. Meu filho, você tá querendo mesmo? Jacó lutou a madrugada inteira. Jacó lutou pelo seu sonho. Qual era o sonho de Jacó? Ser grande, próspero, feliz. Como que se resume isso? Ele queria ser abençoado. Se você não me abençoar, eu não vou te largar. Este sonho que você tem que lutar é um sonho em conformidade com o sonho de Deus. Porque eu já escutei que uma moça, piriguete, estava vindo à missa, rezando para o amante dela largar a esposa e ficar com ela. Falei, minha filha, você tem que rezar para você ter vergonha na sua cara. Você tem que rezar para você mudar de vida. Você está sobrando aí. É você que está sobrando. Você acha que Deus agora vai abençoar adultério. Deus vai abençoar a mulher que anda com homem casado. Deus vai abençoar o homem que anda com a mulher casada. Você está plantando para colher, meu irmão. Não, é? Não misture as coisas. Ah, mas eu quero ser feliz. Então vai ser feliz lá fora. Vai ser feliz, depois da sua vida vai para o inferno ser feliz. O sonho que você tem que sonhar é um sonho onde Deus vai te abençoar.
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1: Estamos de volta, que bom saber que você está aí com a gente. Chegando mais uma sequência para abençoar o nosso dia. Padre Diogo Albuquerque vem aí cantando, tá chorando por quê?
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1: Oi, amor, tudo bem? Como é que meu filho tá? Deus te abençoe, Deus está no comando de tudo. Alegre-se em Jesus, que Jesus tudo pode.

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2: Que bom, que graça estar com você. A misericórdia de Deus vai nos alcançando através dessas canções lindas, que a gente vai matando saudade, curtindo também as novas. Olha, por aqui a gente não tem época, né, pra gente tocar as músicas. A gente que gosta de canções que tragam mensagem ao nosso coração. E daqui a pouquinho a gente está de volta, a gente vai dar uma pausa e a gente volta com o nosso programa Unção Católica, para trazer ainda mais bênção de Deus para sua vida nesse nosso encontro diário. Então fica por aí, daqui a pouquinho tem mais.
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6: Nós temos um olhar muito na dor, mas são duas realidades que se encontram: encarnação, morte e ressurreição. São realidades únicas do mesmo Cristo. O ato redentor de Jesus foi na cruz, mas já na encarnação era a redenção. A vida de Jesus é a redenção, culminando na paixão. E eu gosto de olhar para Santas Chagas, não para que nós pensemos só no sofrimento, mas é pensando que as duas realidades se encontram. A vitória vem depois da
7: cruz.
6: A vitória vem depois da
7: cruz.
6: Não tenha dúvida disso, a vitória vem depois da
7: cruz.
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0: de programa Unção Católica. Que bom saber que você esteve aí com a gente. Que Deus abençoe a sua vida. Obrigado pela companhia. A gente promete, se Deus quiser, voltar no próximo programa, próxima edição. Um abraço para você. Deus abençoe. Foi bom demais passar esses minutos com você. Que Deus te abençoe, te bendiga. Saúde e paz, Deus no coração. O resto a gente corre atrás.
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0: 16:42.
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2: Muito bem, queridos, final de semana, vencemos mais uma semana e vamos começar outra com a graça de Deus, não é verdade? Opa, só na pela infinita misericórdia. A gente vai agradecendo a Deus por essa que vai terminando, por essa que acabou, né? Acabou, tchau. E vai chegando mais uma daqui a pouquinho, hein? A segunda-feira tá logo ali esperando pra começar. Nesse final de semana a gente vai aqui celebrando mais amor de Deus. Eu espero que você esteja aí, aonde quer que esteja, super bem, abençoado, com a graça de Deus, revigorado, cheio de unção e ousadia. E bora lá, começar esse programa de hoje, Conexão Católica, trazendo o som do Rosa de Saron, do Alto da Pedra.
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1: Muito bem, querido de Deus, que sequência maravilhosa, abençoadora. Você está aí colado com a gente nessa programação, nessa rádio, essa emissora super líder de audiência e também abençoadora. A gente vai para um rápido intervalo e daqui a pouco a gente volta.
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3: 16 horas e 58 minutos.
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6: Chegando mais uma edição do Positividade News neste final de semana, neste sábado 20 de junho de 2026. E olha só, gente, uma coelha de estimação chamada Nina se transformou em heroína ao salvar uma família de um incêndio durante a madrugada em Manaus. O animal começou a arranhar e bater insistentemente na porta do quarto dos donos até acordá-los. Quando abriu a porta, Miguel Mendes percebeu que o fogo já se espalhava pela casa, permitindo que 5 pessoas, incluindo uma bebê de 9 meses, saísse em segurança. Após a fuga, Nina desapareceu, mas foi encontrada pouco depois pelos bombeiros escondida em um beco próximo e devolvida à família. O caso emocionou moradores da capital amazonense e ganhou repercussão nas redes sociais. Para os donos, não há dúvida de que a coelha foi responsável por evitar uma tragédia e salvar a vida de todos que estavam na residência. Olha que impressionante, né, gente? Essa coelhinha aí, a heroína, né, salvando a família inteira desse incêndio, né? Que coisa, rapaz! Eu sou Kleber Salles e esse foi o nosso Positividade News com histórias incríveis, histórias reais para aquecer o nosso coração.
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1: Olá, meu caro, minha cara ouvinte, estamos juntos para este momento de reflexão. É uma alegria muito grande para mim falar com vocês diariamente. Que esta reflexão possa nos ajudar, e certamente nos ajuda, porque eu creio que as boas palavras são força. Quando nós conhecemos mais a realidade, quando nós nos conhecemos mais, nos situamos melhor diante da vida e vivemos melhor. Eu gostaria de falar hoje sobre as decisões, mas na seguinte perspectiva: não ficar remoendo as decisões tomadas. Muitos que escolheram um determinado caminho após longas cogitações e análises se lamentam pelas possibilidades que ficaram excluídas com a decisão que tomaram. Eles continuam remoendo se outra opção não teria sido melhor. Então ficam sempre em dúvida: será que fiz certo? Não devia ter decidido outra coisa? Assim eles se tolhem, gastando a força de que necessitariam para seguir com energia no caminho escolhido. De fato, ao optar por um caminho, a pessoa está abrindo mão de outro e pode sentir peso pelo que ficou excluído. Esse sentimento de pesar é diferente de arrepender-se, ficar remoendo as possibilidades perdidas, porque ao remoer, ficamos presos ao que julgamos perdido, não conseguimos seguir em frente. Ao passo que, ao sentir pesar, elaboramos esse sentimento em relação às possibilidades perdidas. Assim, atravessamos essa dor e entramos em contato com o fundo de nossa alma, onde descobriremos o potencial das capacidades que Deus nos deu. Quem fica remoendo não está em contato com o fundo da sua alma. Acaba ficando somente na superfície. Mas ao sentir pesar, que é diferente de remoer, pode-se atravessar a dor deixando-a para trás. E este caminho através da dor conduz ao nosso verdadeiro ser. Quem renega esse caminho não consegue encontrar o seu verdadeiro eu. Ele não está centrado, está na superfície somente. Lá na superfície, então, lamenta as possibilidades perdidas, afogando-se em autopiedade. E através da autocomiseração, nunca se alcança um objetivo, porque a pessoa fica remoendo constantemente: por que eu fiz isso? Por que não fiz aquilo? Eu devia ter decidido assim. É possível ainda que se venha a culpar os outros por ter tomado uma decisão equivocada, podendo vir a acusar os pais que aconselharam tal escolha ou o seu amigo que não o impediu de seguir este caminho. Ele deveria ter sabido. São estratégias de autocomiseração que nos impedem de avançar. Por isso, caro ouvinte, diante das escolhas, ficar remoendo num sentimento de autopiedade e até de culpabilização dos outros não é bom. Quando nós sentimos pesar, que é diferente de ficar remoendo, então nós elaboramos: bom, agora eu decidi, vou para frente com essa decisão que tomei, sem ficar me culpando por aquilo que eu não fiz. Pensemos nisso. Mais mensagens através do nosso site, padreezequiel.com.br. Entre no nosso site e você vai encontrar ali outros conteúdos que nos ajudam a pensar. Um forte abraço, Deus te abençoe e te guarde, em nome do Pai, do Filho e do Espírito Santo. Amém.
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4: E voltamos com a nossa Conexão Católica. Que bom saber que você tá aí, você de perto, de longe, em casa, no trabalho, viajando. Mais uma sequência chegando e agora a gente confere o Diego Afonso com Aline Brasil, Caminho no Deserto.
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Senhor Jesus Cristo, Filho do Pai, enviai agora vosso Espírito sobre a terra. Fazei o Espírito Santo habitar nos corações de todos os povos, para que sejam preservados da decadência, das calamidades e da guerra. Que a Senhora de todos os povos, a Santíssima Virgem Maria, seja nossa advogada.

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1: E a gente vai seguindo com o nosso Conexão Católica, hein? Que sequência linda! Eu adorei você! Daqui a pouquinho tem mais. Fica por aí, é um rápido intervalo que tá chegando e daqui a pouquinho a gente volta.
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3: 17:21.
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6: Mais uma edição do Positividade News neste final de semana. E olha só que

0: delicado da vida pessoal. A declaração surpreendeu e emocionou Fernanda Torres, que destacou o alcance universal da história dirigida por Walter Salles. Segundo a atriz, apesar de abordar um contexto político, o filme fala principalmente sobre família e sobre a força de mulheres como Eunice Paiva. O reconhecimento de Jennifer Lopes reforça o impacto internacional da produção brasileira, vencedora do Oscar, e sua capacidade de tocar pessoas de diferentes culturas. Muito legal, né, gente? E assim a gente encerra o nosso Positividade News deste final de semana, deste sábado. Olha, um grande abraço. Eu sou Kleber Salles e volto na semana que vem. Bom fim de semana.
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6: Amados irmãos, amadas irmãs, iniciamos o programa Fé Católica e a nossa catequese sobre a nota doutrinal sobre o valor do matrimônio. O segundo pilar, dito por São João Paulo II, é outro ponto de referência, que é a reflexão dos profetas sobre o amor exclusivo entre Deus e seu povo, pelo qual eles frequentemente denunciam o abandono do verdadeiro Deus Javé pelo povo, comparando-o ao adultério. O adultério é um pecado porque consiste na quebra da aliança pessoal entre o homem e a mulher. Em muitos textos, a monogamia aparece como a única e correta analogia do monoteísmo entendido nas categorias da aliança, isto é, da fidelidade e da confiança no único e verdadeiro Deus Javé, esposo de Israel. O adultério é a antítese dessa relação conjugal, é a antinomia do casamento. Seguindo esta linha de pensamento, São João Paulo II sustenta que esta união não expressa a vontade original de Deus para a monogamia, se a outra pessoa, mesmo que a união seja exclusiva, se torna meramente um objeto usado para satisfazer os próprios desejos. A união pessoal ou comunhão a qual o homem e a mulher são mutuamente chamados, desde o princípio, não corresponde, mas antes entra em conflito com ela, se uma das duas pessoas existe apenas como sujeito para a satisfação da necessidade sexual, e a outra se torna exclusivamente objeto dessa satisfação. Além disso, o caso em que ambos, homem e mulher, existem reciprocamente como objeto para a satisfação da necessidade sexual, e cada um por sua vez é meramente o sujeito dessa satisfação, não corresponde a essa unidade de comunhão, mas entra em conflito com ela. Tal redução de um conteúdo tão rico, da atração mútua e perene das pessoas humanas, extingue o significado pessoal e o significado de comunhão próprios do homem e da mulher. O dom do Espírito Santo, derramado na celebração sacramental, oferece aos esposos cristãos o dom de uma nova comunhão de amor, que é uma imagem viva e real daquela unidade singular que faz da Igreja o corpo místico indivisível de Cristo, um impulso estimulante para que possam progredir cada dia rumo a uma união cada vez mais rica entre eles em todos os níveis, de corpos, caracteres, corações, mentes, vontades, alma. Meu abraço amigo, a minha bênção, fique com Deus e até o próximo programa.
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1: Muito bem, voltamos. Olha aqui a gente trazendo Conexão Católica. Mais uma sequência chegando, hein? Vou trazer agora o som do Dunga. Te amo, Jesus.
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2: E a gente segue marcando gerações aqui no nosso programa Conexão Católica. Obrigado pela companhia, pelo carinho. E a gente vai dando tchau. O programa acabou, mas a gente volta na próxima edição, viu? Deus te abençoe, saúde e paz, Deus no coração, o resto a gente corre atrás. Tchau, tchau.
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1: Rádio Barroso Mix informa a hora certa.
2: 18 horas, a hora da Ave Maria.
3: Elevemos nosso pensamento a Deus e oremos. Louvemos ao Senhor. Louvemos ao Senhor desde os céus. Louvai-o nas alturas. Louvai-o todos os seus anjos. Louvai-o todos os seus exércitos. Louvai o sol e lua, todas as estrelas luzentes, as águas que estão sob os céus. Louvemos o nome do Senhor. Ave Maria, cheia de graça, o Senhor é convosco. Bendita sois entre as mulheres. Bendito é o fruto de vós.

0: O anjo do Senhor anunciou a Maria, e ela concebeu do Espírito Santo. Ave Maria, cheia de graça, o Senhor é convosco. Bendita sois vós entre as mulheres, e bendito é o fruto do vosso ventre, Jesus. Santa Maria, Mãe de Deus, rogai por nós, pecadores, agora e na hora de nossa morte. Amém. Eis aqui a serva do Senhor, faça-se em mim segundo a vossa palavra. Ave Maria, cheia de graça, o Senhor é convosco. Bendita sois vós entre as mulheres, e bendito é o fruto do vosso ventre, Jesus. Santa Maria, Mãe de Deus, rogai por nós, pecadores, agora e na hora de nossa morte. Amém. E o Verbo divino se fez carne e habitou entre nós. Ave Maria, cheia de graça, o Senhor é convosco. Bendita sois vós entre as mulheres, e bendito é o fruto do vosso ventre, Jesus. Santa Maria, Mãe de Deus, rogai por nós, pecadores, agora e na hora de nossa morte. Amém. Rogai por nós, Santa Mãe de Deus, para que sejamos dignos das promessas de Cristo. Oremos. Infundi, Senhor, como vos pedimos, a vossa graça em nossas almas, para que nós, que pela anunciação do anjo, vimos ao conhecimento da encarnação de Jesus Cristo, vosso Filho, por sua paixão e morte, sejamos conduzidos à glória da ressurreição, pelo mesmo Cristo, Senhor nosso. Amém.
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0: Boa tarde, querido povo de Deus. Vamos rezar e pedir a Deus Nosso Senhor as graças necessárias neste sábado, suplicando o Senhor, se eu estiver como cego caminhando nas trevas, mostrai-me a luz verdadeira, Jesus Cristo. E Nossa Senhora, nos ajude. Vamos fazer o sinal da cruz, eu e você juntos, em nome do Pai, do Filho, do Espírito Santo. Amém. Senhor Jesus, que dissestes: estou à porta e bato. Se abrir, entrarei e nele farei morada. Senhor, no final desta tarde, bata em meu coração. Senhor, toma iniciativa, como sempre tomastes, de vir ao meu encontro. É bem verdade, Senhor, que talvez encontrarás a porta fechada ou entreaberta. Talvez encontrarás a porta emperrada. Manda a força do teu espírito, o vento forte dos dons, para que possa abri-la, Senhor, para que eu possa me abrir à tua graça. Senhor, eu não ofereço resistência, ao contrário, receba o meu desejo, vem, Senhor, vem em mim fazer morada. É bem verdade, Senhor, que não encontrarás a casa arrumada, certamente encontrarás tantas coisas que precisam ser purificadas. Mas venha, Senhor, venha em minha alma, meu coração. Bata a porta, eu estarei atento para abri-la com tua graça. Senhor, como fruto deste Pai Nosso que rezo, receba o meu convite. Como fruto desta Ave Maria, que Nossa Senhora me ajude. Pai nosso que estais no céu, santificado seja o vosso nome. Venha a nós o vosso reino, seja feita a vossa vontade, assim na terra como no céu. O pão nosso de cada dia nos dai hoje. Perdoai-nos nas nossas ofensas, assim como nós perdoamos a quem nos tem ofendido. E não nos deixeis cair em tentação, mas livrai-nos do mal. Amém, Nossa Senhora. Facilita-nos, Nossa Senhora. Prepare o caminho para o teu filho. Prepare minha alma, minha vida, e que eu possa estar atento, Mãe, para escutar o divino toque do Seu Filho em meu coração. Ave Maria, cheia de graça, o Senhor é convosco. Bendita sois vós entre as mulheres e bendito é o fruto do vosso ventre, Jesus. Santa Maria, Mãe de Deus, rogai por nós, pecadores, agora e na hora de nossa morte. Amém. Eis que estou à porta e bato. Uma boa noite a todos.
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7: Você acompanha agora o Terço Mariano, rezado pelas pastorais e movimentos da Arquidiocese de Curitiba.

Divino Jesus, nós vos oferecemos esse terço que vamos rezar, meditando nos mistérios da nossa redenção. Concedei-nos, por intercessão da Virgem Maria, Mãe de Deus e Nossa Mãe, as virtudes que nos são necessárias para abençá-lo e a graça de ganharmos as indulgências desta santa devoção. Oferecemo-lo particularmente em desagravo dos pecados cometidos contra o Sagrado Coração de Jesus e Imaculado Coração de Maria, pela paz do mundo, pela conversão dos pecadores, pelas almas do purgatório, pelas intenções do Santo Padre, pelo aumento e santificação do clero, pelos nossos vigários, pela santificação das famílias, pelas missões, pelos doentes, pelos agonizantes, por aqueles que pediram nossas orações e por todas as nossas intenções particulares e pelo Brasil. Creio em Deus Pai Todo-Poderoso, Criador do céu e da terra, em Jesus Cristo, seu único Filho, nosso Senhor, que foi concebido pelo poder do Espírito Santo, nasceu da Virgem Maria, padeceu sob Pôncio Pilatos, foi crucificado, morto e sepultado, desceu à mansão dos mortos, ressuscitou ao terceiro dia, subiu aos céus, está sentado à direita de Deus Pai Todo-Poderoso, donde há de vir julgar os vivos e os mortos. Creio no Espírito Santo, na Santa Igreja Católica, na comunhão dos santos, na remissão dos pecados, na ressurreição da carne, na vida eterna. Amém. Pai nosso que estais no céu, santificado seja o vosso nome. Venha a nós o vosso reino, seja feita a vossa vontade, assim na terra como no céu. O pão nosso de cada dia nos dai hoje. Perdoai-nos nas nossas ofensas, assim como nós perdoamos a quem nos tem ofendido. E não nos deixeis cair em tentação, mas livrai-nos do mal. Amém. Ave Maria, cheia de graça, o Senhor é convosco. Bendita sois vós entre as mulheres e bendito é o fruto do vosso ventre, Jesus. Santa Maria, Mãe de Deus, rogai por nós, pecadores, agora e na hora de nossa morte. Amém. Ave Maria, cheia de graça, o Senhor é convosco. Bendita sois vós entre as mulheres e bendito é o fruto do vosso ventre, Jesus. Santa Maria, Mãe de Deus, rogai por nós, pecadores, agora e na hora de nossa morte. Amém. Ave Maria, cheia de graça, o Senhor é convosco. Bendita sois vós entre as mulheres e bendito é o fruto do vosso ventre, Jesus. Santa Maria, Mãe de Deus, rogai por nós, pecadores, agora e na hora de nossa morte. Amém.

0: Pai nosso que estais no céu, santificado seja o vosso nome. Venha a nós o vosso reino, seja feita a vossa vontade, assim na terra como no céu.
1: O pão nosso de cada dia nos dai hoje. Perdoai as nossas ofensas, assim como nós perdoamos a quem nos tem ofendido. E não nos deixeis cair em tentação, mas livrai-nos do mal. Amém.
0: Ave Maria, cheia de graça, o Senhor é convosco. Bendita sois vós entre as mulheres, e bendito é o fruto do vosso ventre, Jesus.
1: Santa Maria, Mãe de Deus, rogai por nós, pecadores, agora e na hora de nossa morte. Amém.
0: Ave Maria, cheia de graça, o Senhor é convosco. Bendita sois vós entre as mulheres, e bendito é o fruto do vosso ventre, Jesus.
1: Santa Maria, Mãe de Deus, rogai por nós, pecadores, agora e na hora de nossa morte. Amém.
0: Ave Maria, cheia de graça, o Senhor é convosco. Bendita sois vós entre as mulheres, e bendito é o fruto do vosso ventre, Jesus.
1: Santa Maria, Mãe de Deus, rogai por nós, pecadores, agora e na hora de nossa morte. Amém.
0: Ave Maria, cheia de graça, o Senhor é convosco. Bendita sois vós entre as mulheres, e bendito é o fruto do vosso ventre, Jesus.
1: Santa Maria, Mãe de Deus, rogai por nós, pecadores, agora e na hora de nossa morte. Amém.
0: Ave Maria, cheia de graça, o Senhor é convosco. Bendita sois vós entre as mulheres, e bendito é o fruto do vosso ventre, Jesus.
1: Santa Maria, Mãe de Deus, rogai por nós, pecadores, agora e na hora de nossa morte. Amém.
0: Ave Maria, cheia de graça, o Senhor é convosco. Bendita sois vós entre as mulheres, e bendito é o fruto do vosso ventre, Jesus.
1: Santa Maria, Mãe de Deus, rogai por nós, pecadores, agora e na hora de nossa morte. Amém.
0: Ave Maria, cheia de graça, o Senhor é convosco. Bendita sois vós entre as mulheres, e bendito é o fruto do vosso ventre, Jesus.
1: Santa Maria, Mãe de Deus, rogai por nós, pecadores, agora e na hora de nossa morte. Amém.
0: Ave Maria, cheia de graça, o Senhor é convosco. Bendita sois vós entre as mulheres, e bendito é o fruto do vosso ventre, Jesus.
1: Santa Maria, Mãe de Deus, rogai por nós, pecadores, agora e na hora de nossa morte. Amém.
0: Ave Maria, cheia de graça, o Senhor é convosco. Bendita sois vós entre as mulheres, e bendito é o fruto do vosso ventre, Jesus.
1: Santa Maria, Mãe de Deus, rogai por nós, pecadores, agora e na hora de nossa morte. Amém.
0: Ave Maria, cheia de graça, o Senhor é convosco. Bendita sois vós entre as mulheres, e bendito é o fruto do vosso ventre, Jesus.
1: Santa Maria, Mãe de Deus, rogai por nós, pecadores, agora e na hora de nossa morte. Amém.

0: Pai nosso que estais no céu, santificado seja o vosso nome. Venha a nós o vosso reino, seja feita a vossa vontade, assim na terra como no céu.
1: O pão nosso de cada dia nos dai hoje, perdoai as nossas ofensas, assim como nós perdoamos a quem nos tem ofendido. E não nos deixeis cair em tentação, mas livrai-nos do mal. Amém.
0: Ave Maria, cheia de graça, o Senhor é convosco. Bendita sois vós entre as mulheres, e bendito é o fruto do vosso ventre, Jesus.
1: Santa Maria, Mãe de Deus, rogai por nós, pecadores, agora e na hora da nossa morte. Amém.
0: Ave Maria, cheia de graça, o Senhor é convosco. Bendita sois vós entre as mulheres, e bendito é o fruto do vosso ventre, Jesus.
1: Santa Maria, Mãe de Deus, rogai por nós, pecadores, agora e na hora da nossa morte. Amém.
0: Ave Maria, cheia de graça, o Senhor é convosco. Bendita sois vós entre as mulheres, e bendito é o fruto do vosso ventre, Jesus.
1: Santa Maria, Mãe de Deus, rogai por nós, pecadores, agora e na hora da nossa morte. Amém.
0: Ave Maria, cheia de graça, o Senhor é convosco. Bendita sois vós entre as mulheres, e bendito é o fruto do vosso ventre, Jesus.
1: Santa Maria, Mãe de Deus, rogai por nós, pecadores, agora e na hora da nossa morte. Amém.
0: Ave Maria, cheia de graça, o Senhor é convosco. Bendita sois vós entre as mulheres, e bendito é o fruto do vosso ventre, Jesus.
1: Santa Maria, Mãe de Deus, rogai por nós, pecadores, agora e na hora de nossa morte. Amém.
0: Ave Maria, cheia de graça, o Senhor é convosco. Bendita sois vós entre as mulheres, e bendito é o fruto do vosso ventre, Jesus.
1: Santa Maria, Mãe de Deus, rogai por nós, pecadores, agora e na hora da nossa morte. Amém.
0: Ave Maria, cheia de graça, o Senhor é convosco. Bendita sois vós entre as mulheres, e bendito é o fruto do vosso ventre, Jesus.
1: Santa Maria, Mãe de Deus, rogai por nós, pecadores, agora e na hora da nossa morte. Amém.
0: Ave Maria, cheia de graça, o Senhor é convosco. Bendita sois vós entre as mulheres, e bendito é o fruto do vosso ventre, Jesus.
1: Santa Maria, Mãe de Deus, rogai por nós, pecadores, agora e na hora da nossa morte. Amém.
0: Ave Maria, cheia de graça, o Senhor é convosco. Bendita sois vós entre as mulheres, e bendito é o fruto do vosso ventre, Jesus.
1: Santa Maria, Mãe de Deus, rogai por nós, pecadores, agora e na hora de nossa morte. Amém.
0: Ave Maria, cheia de graça, o Senhor é convosco. Bendita sois vós entre as mulheres, e bendito é o fruto do vosso ventre, Jesus.
1: Santa Maria, Mãe de Deus, rogai por nós, pecadores, agora e na hora de nossa morte. Amém.

0: Pai nosso que estais no céu, santificado seja o vosso nome. Venha a nós o vosso reino, seja feita a vossa vontade, assim na terra como no céu.
1: O pão nosso de cada dia nos dai hoje. Perdoai as nossas ofensas, assim como nós perdoamos a quem nos tem ofendido. E não nos deixeis cair em tentação, mas livrai-nos do mal. Amém.
0: Ave Maria, cheia de graça, o Senhor é convosco. Bendita sois vós entre as mulheres e bendito é o fruto do vosso ventre, Jesus.
1: Santa Maria, Mãe de Deus, rogai por nós, pecadores, agora e na hora de nossa morte. Amém.
0: Ave Maria, cheia de graça, o Senhor é convosco. Bendita sois vós entre as mulheres e bendito é o fruto do vosso ventre, Jesus.
1: Santa Maria, Mãe de Deus, rogai por nós, pecadores, agora e na hora de nossa morte. Amém.
0: Ave Maria, cheia de graça, o Senhor é convosco. Bendita sois vós entre as mulheres e bendito é o fruto do vosso ventre, Jesus.
1: Santa Maria, Mãe de Deus, rogai por nós, pecadores, agora e na hora de nossa morte. Amém.
0: Ave Maria, cheia de graça, o Senhor é convosco. Bendita sois vós entre as mulheres, e bendito é o fruto do vosso ventre, Jesus.
1: Santa Maria, Mãe de Deus, rogai por nós, pecadores, agora e na hora de nossa morte. Amém.
0: Ave Maria, cheia de graça, o Senhor é convosco. Bendita sois vós entre as mulheres, e bendito é o fruto do vosso ventre, Jesus.
1: Santa Maria, Mãe de Deus, rogai por nós, pecadores, agora e na hora de nossa morte. Amém.
0: Ave Maria, cheia de graça, o Senhor é convosco. Bendita sois vós entre as mulheres, e bendito é o fruto do vosso ventre, Jesus.
1: Santa Maria, Mãe de Deus, rogai por nós, pecadores, agora e na hora de nossa morte. Amém.
0: Ave Maria, cheia de graça, o Senhor é convosco. Bendita sois vós entre as mulheres, e bendito é o fruto do vosso ventre, Jesus.
1: Santa Maria, Mãe de Deus, rogai por nós, pecadores, agora e na hora de nossa morte. Amém.
0: Ave Maria, cheia de graça, o Senhor é convosco. Bendita sois vós entre as mulheres, e bendito é o fruto do vosso ventre, Jesus.
1: Santa Maria, Mãe de Deus, rogai por nós, pecadores, agora e na hora de nossa morte. Amém.
0: Ave Maria, cheia de graça, o Senhor é convosco. Bendita sois vós entre as mulheres,

0: Pai nosso que estais no céu, santificado seja o vosso nome. Venha a nós o vosso reino, seja feita a vossa vontade, assim na terra como no céu.
1: O pão nosso de cada dia nos dai hoje. Perdoai as nossas ofensas, assim como nós perdoamos a quem nos tem ofendido. E não nos deixeis cair em tentação, mas livrai-nos do mal. Amém.
0: Ave Maria, cheia de graça, o Senhor é convosco. Bendita sois vós entre as mulheres e bendito é o fruto do vosso ventre, Jesus.
1: Santa Maria, Mãe de Deus, rogai por nós, pecadores, agora e na hora de nossa morte. Amém.
0: Ave Maria, cheia de graça, o Senhor é convosco. Bendita sois vós entre as mulheres e bendito é o fruto do vosso ventre, Jesus.
1: Santa Maria, Mãe de Deus, rogai por nós, pecadores, agora e na hora de nossa morte. Amém.
0: Ave Maria, cheia de graça, o Senhor é convosco. Bendita sois vós entre as mulheres e bendito é o fruto do vosso ventre, Jesus.
1: Santa Maria, Mãe de Deus, rogai por nós, pecadores, agora e na hora de nossa morte. Amém.
0: Ave Maria, cheia de graça, o Senhor é convosco. Bendita sois vós entre as mulheres e bendito é o fruto do vosso ventre, Jesus.
1: Santa Maria, Mãe de Deus, rogai por nós, pecadores, agora e na hora de nossa morte. Amém.
0: Ave Maria, cheia de graça, o Senhor é convosco. Bendita sois vós entre as mulheres e bendito é o fruto do vosso ventre, Jesus.
1: Santa Maria, Mãe de Deus, rogai por nós, pecadores, agora e na hora de nossa morte. Amém.
0: Ave Maria, cheia de graça, o Senhor é convosco. Bendita sois vós entre as mulheres e bendito é o fruto do vosso ventre, Jesus.
1: Santa Maria, Mãe de Deus, rogai por nós, pecadores, agora e na hora de nossa morte. Amém.
0: Ave Maria, cheia de graça, o Senhor é convosco. Bendita sois vós entre as mulheres e bendito é o fruto do vosso ventre, Jesus.
1: Santa Maria, Mãe de Deus, rogai por nós, pecadores, agora e na hora de nossa morte. Amém.
0: Ave Maria, cheia de graça, o Senhor é convosco. Bendita sois vós entre as mulheres e bendito é o fruto do vosso ventre, Jesus.
1: Santa Maria, Mãe de Deus, rogai por nós, pecadores, agora e na hora de nossa morte. Amém.
0: Ave Maria, cheia de graça, o Senhor é convosco. Bendita sois vós entre as mulheres e bendito é o fruto do vosso ventre, Jesus.
1: Santa Maria, Mãe de Deus, rogai por nós, pecadores, agora e na hora de nossa morte. Amém.
0: Ave Maria, cheia de graça, o Senhor é convosco. Bendita sois vós entre as mulheres e bendito é o fruto do vosso ventre, Jesus.
1: Santa Maria, Mãe de Deus, rogai por nós, pecadores, agora e na hora de nossa morte. Amém.

0: Pai nosso que estais no céu, santificado seja o vosso nome. Venha a nós o vosso reino, seja feita a vossa vontade, assim na terra como no céu.
1: O pão nosso de cada dia nos dai hoje. Perdoai as nossas ofensas, assim como nós perdoamos a quem nos tem ofendido. E não nos deixeis cair em tentação, mas livrai-nos do mal. Amém.
0: Ave Maria, cheia de graça, o Senhor é convosco. Bendita sois vós entre as mulheres, e bendito é o fruto do vosso

0: vosso ventre, Jesus.
1: Santa Maria, Mãe de Deus, rogai por nós, pecadores, agora e na hora da nossa morte. Amém.
0: Ave Maria, cheia de graça, o Senhor é convosco. Bendita sois vós entre as mulheres, e bendito é o fruto do vosso ventre, Jesus.
1: Santa Maria, Mãe de Deus, rogai por nós, pecadores, agora e na hora da nossa morte. Amém.
0: Ave Maria, cheia de graça, o Senhor é convosco. Bendita sois vós entre as mulheres, e bendito é o fruto do vosso ventre, Jesus.
1: Santa Maria, Mãe de Deus, rogai por nós, pecadores, agora e na hora de nossa morte. Amém.
0: Ave Maria, cheia de graça, o Senhor é convosco. Bendita sois vós entre as mulheres, e bendito é o fruto do vosso ventre, Jesus.
1: Santa Maria, Mãe de Deus, rogai por nós, pecadores, agora e na hora de nossa morte. Amém.
0: Ave Maria, cheia de graça, o Senhor é convosco. Bendita sois vós entre as mulheres, e bendito é o fruto do vosso ventre, Jesus.
1: Santa Maria, Mãe de Deus, rogai por nós, pecadores, agora e na hora de nossa morte. Amém.
0: Ave Maria, cheia de graça, o Senhor é convosco. Bendita sois vós entre as mulheres, e bendito é o fruto do vosso ventre, Jesus.
1: Santa Maria, Mãe de Deus, rogai por nós, pecadores, agora e na hora de nossa morte. Amém.
0: Ave Maria, cheia de graça, o Senhor é convosco. Bendita sois vós entre as mulheres, e bendito é o fruto do vosso ventre, Jesus.
1: Santa Maria, Mãe de Deus, rogai por nós, pecadores, agora e na hora de nossa morte. Amém.
0: Ave Maria, cheia de graça, o Senhor é convosco. Bendita sois vós entre as mulheres, e bendito é o fruto do vosso ventre, Jesus.
1: Santa Maria, Mãe de Deus, rogai por nós, pecadores, agora e na hora de nossa morte. Amém.
0: Ave Maria, cheia de graça, o Senhor é convosco. Bendita sois vós entre as mulheres, e bendito é o fruto do vosso ventre, Jesus.
1: Santa Maria, Mãe de Deus, rogai por nós, pecadores, agora e na hora de nossa morte. Amém.
0: Ave Maria, cheia de graça, o Senhor é convosco. Bendita sois vós entre as mulheres, e bendito é o fruto do vosso ventre, Jesus.
1: Santa Maria, Mãe de Deus, rogai por nós, pecadores, agora e na hora de nossa morte. Amém.

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1: Olá, paz de Cristo. Seja bem-vindo você que sintoniza conosco. Estamos unidos para rezarmos o ofício da Imaculada Conceição, para entoarmos louvores a Nossa Senhora. Nossa Senhora, aquela que intercede por nós, aquela que é a nossa advogada. E convido você agora a colocar a intenção do seu coração, seu pedido, sua prece. Eu convido você agora a colocar todas as suas aflições, todos os seus medos, todas as suas inseguranças no coração de Jesus, para que Nossa Senhora possa interceder. Diz a frase: peça à mãe que o filho atende. Nós vamos rogar agora pelas mãos de Nossa Senhora. Iniciemos em nome do Pai, do Filho e do Espírito.

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Irmãos e irmãs, Jesus nos convida a vencer o medo e a confiar plenamente no amor e na providência de Deus. Ele nos recorda que somos preciosos aos olhos do Pai e nos encoraja a testemunhar nossa fé, mesmo diante das dificuldades e desafios da vida. Com alegria, iniciemos nossa celebração cantando.

todos os que estão no santuário de Nossa Senhora de Guadalupe, Jesus das Santas Chagas, aqueles que estão nos visitando, sejam bem-vindos. A você que nos acompanha pela TV Evangelizar, Rádio Evangelizar, aplicativos, YouTube, Padre Manzotti. Vamos celebrar, Deus está aqui no meio de nós.

0: forte agora. Está presente aqui. Em nome do Pai, do Filho, do Espírito Santo.
1: Amém.
0: Que a graça e a paz de Deus nosso Pai, de Jesus Cristo com o Espírito Santo, esteja com todos vocês.
1: Bendito seja Deus que nos reuniu no amor de Cristo.
0: Neste ato penitencial, vamos lembrar de uma das palavras que nosso Senhor fala com veemência no Evangelho: não tenhais medo. E se Ele o fala, é porque de fato, eles e nós somos chamados a viver com medo, porque faz parte da contingência humana. Mas tornar-se refém, não. Deixar de sermos felizes por isso também não. Mas principalmente, o medo não nos pode barrar a vontade de fazer o bem e anunciar o Evangelho. Mas pelas vezes que o medo nos aprisiona, confessemos os nossos pecados.
1: Confesso a Deus Todo-Poderoso e a vós, irmãos e irmãs, que pequei muitas vezes por pensamentos e palavras, atos e omissões, por minha culpa, tão grande culpa, e peço à Virgem Maria, aos anjos e santos, e a vós, irmãos e irmãs, que rogueis por mim a Deus nosso Senhor.
0: Deus cheio de misericórdia e compaixão, perdoe os nossos pecados e nos conduza à vida eterna.
1: Amém.
0: Senhor, tende piedade de nós.
1: Senhor, tende piedade de nós.
0: Cristo, tende piedade de nós.
1: Cristo, tende piedade de nós.
0: Senhor, tende piedade de nós.
1: Senhor, tende piedade de nós.
0: Glorifiquemos a Deus cantando com alegria o hino de louvor.

0: colocando diante do Senhor todos os que pediram oração durante a semana e ainda pode fazê-lo. 0800 410 6060, 41 3221 6060, por aqueles que se confiaram às nossas preces, por aqueles que aderiram ao livro ouro nessa última etapa, 18ª parcela. Citando estes, lembremos todos os associados: Armelinda Maria da Silva, de Presidente Olegário, Minas Gerais; Adriele Correia de Souza, de Bom Jesus do Galho, Minas Gerais; e Maria do Socorro da Silva, de Jaguaruana, Ceará. Concedei-nos, Senhor, a graça de sempre temer e amar vosso santo nome, pois nunca cessais de conduzir os que firmais solidamente no vosso amor. Por nosso Senhor Jesus Cristo, vosso Filho, que é Deus, e convosco vive e reina na unidade do Espírito Santo, por todos os séculos dos séculos.
1: Amém. Liturgia da Palavra. As leituras destacam os desafios de viver como discípulo de Jesus e nos encorajam a testemunhar o projeto de Deus no mundo. Ouçamos.
2: Leitura do livro do profeta Jeremias. Jeremias disse: eu ouvi as injúrias de tantos homens e os vi espalhando o medo em redor. Denunciai-o, denunciemo-lo. Todos os amigos observavam minhas falhas. Talvez ele cometa um engano e nós poderemos apanhá-lo e desforrar-nos dele. Mas o Senhor está ao meu lado como forte guerreiro. Por isso, os que me perseguem cairão vencidos. Por não terem tido êxito, eles se cobrirão de vergonha, eterna infâmia que nunca se apaga. Ó Senhor dos exércitos, que provas o homem justo e vês os sentimentos do coração, rogo-te, me faças ver tua vingança sobre eles, pois eu te declarei a minha causa. Cantai ao Senhor, louvai ao Senhor, pois ele salvou a vida de um pobre homem das mãos dos maus. Palavra do Senhor.
1: Graças a Deus. O responsório de hoje é o Salmo 68, que tem por antífona: atendei-me, ó Senhor, pelo vosso imenso amor. Todos.
3: Atendei-me, ó Senhor, pelo vosso imenso amor.
1: Salmodiemos.

0: Leitura da carta de São Paulo aos Romanos. Irmãos, o pecado entrou no mundo por um só homem. Através do pecado entrou a morte. E a morte passou para todos os homens, porque todos pecaram. Na realidade, antes de ser dada a lei, já havia pecado no mundo. Mas o pecado não pode ser imputado quando não há lei. No entanto, a morte reinou desde Adão até Moisés, mesmo sobre os que não pecaram como Adão, o qual era a figura provisória daquele que devia vir. Mas isso não quer dizer que o dom da graça de Deus seja comparável à falta de Adão. A transgressão de um só levou a multidão humana à morte, mas foi de modo bem superior que a graça de Deus, ou seja, o dom gratuito concedido através de um só homem, Jesus Cristo, se derramou em abundância sobre todos. Palavra do Senhor.
1: Graças a Deus. Com alegria, aclamemos ao Santo Evangelho cantando.

0: O Senhor esteja convosco.
1: Ele está no meio de nós.
0: Naquele tempo, disse Jesus a seus apóstolos: Não tenhais medo dos homens, pois nada há de encoberto que não seja revelado, e nada há escondido que não seja conhecido. O que vos digo na escuridão, dizei-o à luz do dia. O que escutais ao pé do ouvido, proclamai-o sobre os telhados. Não tenhais medo daqueles que matam o corpo, pois não podem matar a alma. Pelo contrário, temei aquele que pode destruir a alma e o corpo no inferno. Não se vendem dois pardais por algumas moedas. No entanto, nenhum deles cai no chão sem o conhecimento do vosso Pai. Quanto a vós, até os cabelos da vossa cabeça estão todos contados. Não tenhais medo. Vós valeis mais do que muitos pardais. Portanto, todo aquele que se declarar a meu favor diante dos homens, também eu me declararei em favor dele diante do meu Pai que está nos céus. Aquele, porém, que me negar diante dos homens, também eu o negarei diante do meu Pai que está nos céus. Palavra da salvação.
1: Glória a vós, Senhor.
0: Que a palavra de Deus perdoe os nossos pecados.
1: Amém.
0: Queridos filhos e filhas, aqui neste santuário de Nossa Senhora de Guadalupe e Jesus das Santas Chagas, é importante para compreendermos a mensagem de hoje buscarmos o que vem antes do texto de hoje. Se lembrarmos, domingo passado, só faço uma memória. Nosso Senhor disse: a messe é grande, os operários são poucos. E Ele diz isso logo depois dele olhar para a multidão e sentir compaixão. E tendo ciência da necessidade de levar o reino de Deus, domingo passado escolheu os 12 apóstolos. Eu dizia e repito que 12 não reduz a missão aos bispos e padres. 12 também representa a totalidade do antigo povo de Israel, do novo povo que é a igreja que somos nós. E tinha uma palavra muito importante, que era a palavra régio. Vocês são sacerdotes. É continuidade o evangelho de hoje. Por quê? Antes de enviar, Jesus faz algumas observações de grande importância. Antes de que eles saiam em missão, antes de nós nos colocarmos em missão, ou já estando em missão, temos alguns pontos para refletir. Primeiro, ele fala 3 vezes num único texto: não tenhais medo. Depois ele vai explicar medo do quê? Mas, meus irmãos e irmãs, ultimamente tenho refletido muito sobre o medo. E parece que o medo é algo que nos obriga a viver na superficialidade. Medo pode nos paralisar. E aqui que eu estou falando de medo, todos nós lidamos com medo. O medo não é por todo ruim, ele é também algo que nos ajuda na sobrevivência. Mas a partir do momento que nos tornamos reféns do medo, por exemplo, ficamos impossibilitados de amar um amor genuíno, um amor verdadeiro. Dá receio de você se lançar. Quem teve experiências muito ruins na história de desamor, de abandono, o medo pode surgir como um obstáculo de entrar no relacionamento, de se entregar por inteiro. Eu estou dando um exemplo muito prático para depois nós levarmos para a vida espiritual. Então, que ninguém pode dizer que não tem medo. Medo, às vezes, de amar, medo de envelhecer, medo de ficar sozinho, medo de ser incompreendido. Mas a pergunta, já no início deste sermão, é: o medo, ele está em você a ponto de não te permitir viver a vida e a vivê-la com alegria? Então este medo tem que ser tirado. Quais são os seus medos? Como seria bom se a gente tivesse coragem de anotar? Hoje ninguém usa caderneta mais, mas eu ainda uso. Ainda sou de usar a folha de sulfite. Gosto de escrever. Mas se você não quiser, faça lá nas suas anotações, nos seus lembretes, depois no celular, quais são os seus medos. Medo da solidão, medo dos cabelos brancos, medo da velhice, medo da morte, medo de amar, medo de ser traído. Coloque-os e reze em cima destes medos. 3 vezes Jesus fala: não tenhais medo. Na primeira vez, ele está preparando para a missão. Mas antes de entrar nos 3 medos de Jesus, Jesus certamente leu esta primeira leitura. Era um homem que lia o Antigo Testamento. Certamente deve ter lido em Isaías o servo sofredor e sabia muito bem como a sua vida se desenrolaria. E certamente ele leu este livro do profeta Jeremias. E ele sabe que a história de Jeremias se passa mais

0: calmo, sereno, tranquilo. E o que mais ele queria, sabe o que era? Viver em paz com sua família. Tanto que num determinado momento, ele até, aqui me lembra muito de Jó, porque não é brigar com Deus, é falar para Deus as verdades do coração. Deus, por que você me arrancou daquela vida? Eu estava tão feliz, o que eu mais queria, Deus, era estar com a minha família, minha esposa, meus filhos. Por que você me arrancou de lá para me deixar nesta situação? Porque Jeremias era um homem calmo, sereno, morava perto de Jerusalém e acabou exercendo o ministério em Jerusalém. Mas ele se tornou uma verdade não benquista, porque ele começou a mostrar que o povo estava abandonando a Javé, e que os reis, eu disse três, começaram a fazer naquele período, diante da ameaça de Nabucodonosor, começaram a fazer aliança com o Egito. É verdade que no segundo avanço de Nabucodonosor, o Egito veio defender. Mas Jeremias diz: a que preço vocês estão se vendendo? Vocês estão deixando a confiança em Deus? Vocês estão deixando Javé? E ele falava isso para todos, para os generais e para os reis. Ele se tornou uma verdade indesejável. O que fizeram com ele? O condenaram, o colocaram num poço de lama e deixaram lá para morrer. Existem verdades indesejáveis que o mundo quer calar. Verdades de Jesus Cristo, verdades do Evangelho. Por isso, às vezes, querem calar a igreja, querem calar um profeta, querem distorcer a palavra de Deus. Por isso, o Papa Leão XIV, ele tem sido um homem tão centrado. Não sei se você tem acompanhado as visitas deles e as declarações mais recentemente na Espanha, mas um homem calmo, sereno, mas ao mesmo tempo ele tem palavras cirúrgicas, colocações que são extremamente sábias, sem alvoroço, sem grandes movimentações. Ele fala, ele age. Será que nós não somos Jeremias? Porque Jeremias foi abandonado por todos. Jeremias perdeu os amigos, Jó também. Jeremias se apartou da família, não porque ele quis, Jó também. Estou eu sempre falando de Jó, mas hoje é Jeremias. Mas será que você não está se sentindo como Jeremias? Leia depois a primeira leitura, você pode ler no aplicativo. Então, servir a Deus, atenção, você quer servir a Deus? Você vai dizer: quero. Quer servir a Deus?
1: Quero.
0: Cuidado. Você quer servir a Deus?
1: Quero.
0: Tem um preço. E o preço é, às vezes, ser deixado sozinho, ser não compreendido. Jesus sabia isso de Jeremias. Jesus sabia o que ele estava passando. E lembra que ele disse: se fizeram isso com o mestre, e toda vez olhe para a cruz, se fizeram isso com o mestre, não farão com os seus seguidores.

0: bastidores, então ele vai colocar, apesar de tudo, sabendo de Jeremias, do servo sofredor, do que ele estava passando, ele vai dizer: não tenhais medo dos homens. Não tenha medo. Não deixe de anunciar o reino. Eles estão saindo para a missão, como nós. Não tenha medo. Você pode ficar sozinho como Jeremias, mas o final da história de Jeremias, na própria leitura, não no final, citando a leitura, ele diz: louvado seja Deus, porque Deus não me abandonou. Fui içado num poço de lama, mas Deus está comigo. Então não tenha medo dos homens. Pelo contrário, não tenha medo daquilo que é cochichado. Eita, fofoca. Não, daqui, ó, não tenha medo daquilo que é falado às escondidas. Aquilo que é conversado no grupinho, que quando você chega para uma conversa, não tenha medo disso não. Pelo contrário, quer ser meu discípulo, fale aos telhados. Eita, é essa a nossa missão, é esse o nosso desafio. Eu digo, como pessoa, não tenha medo no seu trabalho de ser cristão. Vai te custar? Vai, mas não tenha medo. Tanto que esse texto, proclamai sobre os telhados, é muito usado para os meios de comunicação, como a TV, evangelizar. Mas vem o segundo medo. Não tenha medo de que matem teu corpo. E aqui é um medo em relação a nós mesmos. Lembre-se de nosso Senhor: todo aquele que quiser salvar a sua própria vida vai perdê-la, mas aquele que colocar a sua vida a serviço de mim vai ganhá-la. Porque muitas vezes nós temos aquela, sei lá, chega um momento, por algum motivo, a gente se pergunta: meu Deus, o que eu estou fazendo na minha vida? Só igreja? Será que vale a pena eu me dedicar tanto? Estou consumindo minha vida e ninguém valoriza. Não tenha medo de consumir sua vida por Jesus Cristo. Não tenha medo do que as pessoas são capazes de fazer. Tenha medo, sim. Jesus vai dizer do que tem que ter medo: daquilo que nos coloca no fogo do inferno. Isso nós devemos temer: a desonestidade, o desamor, vingança, a injustiça, a maldade, o egocentrismo. Isso nós devemos temer, porque, meus irmãos, cedo ou tarde, o nosso corpo tem data de fabricação. O que não tem data de fabricação é nossa alma e nosso espírito. Então devemos temer aquilo que coloca nosso espírito em risco. Logo depois, nosso Senhor fala com um carinho tão grande, quando ele diz assim, fala dos pardais. Gente, vamos ser sinceros, quanto vale um casal de pardal, um casal de pombinhos? Mas Deus não cuida deles. Assim Deus cuida de você. Jeremias: estou içado no poço de lama, mas Deus está comigo. E Jesus vai dizer: você, escute o que eu estou te dizendo, eu gostaria de entrar dentro da televisão, dentro do rádio, eu queria poder chacoalhar você que está nesse banco e ao mesmo tempo falar para mim mesmo: você vale mais do que dois pombinhos, vale mais do que dois pardais. E quando o Senhor diz, ele conhece os cabelos de sua cabeça, Não sei se você percebe isso, que Ele está dizendo: eu te conheço mais do que você mesmo. Por quê? Eu duvido alguém aqui que saiba quantos cabelos tem na cabeça, mesmo os que estão ficando careca, quanto falta para cair. A gente não sabe, a gente só vê que está afinando, ou vê que está raleando. Mas quando Jesus diz que Ele sabe quantos cabelos você tem na cabeça, Ele está dizendo: Ele te conhece mais do que você mesmo, e Ele cuida de você, porque você vale mais do que dois pardais. Então por que ter medo? Por que ser refém, prisioneiro do medo? Vamos em frente, vá em missão, não passe por esta vida sem deixar marcas de amor. Faça a tua parte, não importa o que os outros façam, faça a tua parte. Não façamos a cata de aplausos e de elogios, façamos por amor a Deus. Ele conhece a quantidade de cabelo que temos. Hoje deve ter máquinas que façam isso, mas nem nós temos acesso. A quantidade não, mas Deus sabe. O terceiro: não tenhais medo. Vocês valem mais do que os pardais. Se declare diante do Senhor. Não tenha receio e confie, porque aquele que se declarar em nome de Jesus terá a presença do Pai constante. Amém.
1: Creio em Deus Pai Todo-Poderoso, Criador do céu e da terra, e em Jesus Cristo, seu único Filho, nosso Senhor, que foi concebido pelo poder do Espírito Santo, nasceu da Virgem Maria, padeceu sob Pôncio Pilatos, foi crucificado, morto e sepultado, desceu à mansão dos mortos, ressuscitou ao terceiro dia, subiu aos céus, está sentado à direita de Deus Pai Todo-Poderoso, donde há de vir a julgar os vivos e os mortos. Creio no Espírito Santo, na Santa Igreja Católica, na comunhão dos santos, na remissão dos pecados, na ressurreição da carne e na vida eterna. Amém.
0: Elevemos confiante as nossas preces a Deus.
2: E ao final de cada prece, rezemos: Senhor, ouvi-nos e fortalecei-nos na fé. Todos.
3: Senhor, ouvi-nos e fortalecei-nos na fé.
2: Senhor, conduzi a vossa igreja para que, fortalecida pela palavra e pelo Espírito, anuncie corajosamente o Evangelho em meio às tribulações do mundo, nós vos pedimos.
3: Senhor, ouvi-nos e fortalecei-nos na fé.
2: Senhor, amparai os que sofrem perseguição ou vivem no medo por causa da fé ou das dificuldades da vida, para que encontrem em vós força e consolo, nós vos pedimos.
3: Senhor, ouvi-nos e fortalecei-nos na fé.
2: Senhor, fazei que, confiando na vossa providência divina, sejamos perseverantes na fé e corajosos no testemunho cristão, nós vos pedimos.
3: Senhor, ouvi-nos e fortalecei-nos na fé.
2: Senhor, acolhei as intenções que estão chegando para as 24 horas de oração e atendei a todos pela vossa bondade, nós vos pedimos.
3: Senhor, ouvi-nos e fortalecei-nos na fé.
0: Atendei-nos, ó Pai, nós vo-lo pedimos por teu Filho no Espírito Santo.
1: Amém. 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
0: Bendito seja o Senhor.

0: Orai, irmãos e irmãs, para que, trazendo ao altar as alegrias e fadigas de cada dia, nos disponhamos a oferecer um sacrifício aceito por Deus Pai Todo-Poderoso.
1: Receba o Senhor por tuas mãos este sacrifício, para a glória do seu nome, para nosso bem e de toda a sua santa igreja.
0: Acolhei, Senhor, nós vos pedimos, este sacrifício de louvor e de reconciliação, e fazei que por ele, purificados, vos ofereçamos o afeto de um coração que vos agrade, por Cristo nosso Senhor.
1: Amém.
0: O Senhor esteja

0: demos graças ao Senhor nosso Deus.
1: É nosso dever e nossa salvação.
0: Na verdade, é digno e justo, é nosso dever e salvação dar-vos graças, sempre em todo lugar, Senhor Pai Santo, Deus Eterno e Todo-Poderoso. Pois, em vossa misericórdia, amastes tanto o mundo, que nos enviastes vosso próprio Filho como Redentor. Quisestes que ele fosse em tudo igual a nós, menos no pecado, para amardes em nós o que vos comprazia com vosso Filho. Por sua obediência, ele restaurou os dons que nossa desobediência pecando tínhamos perdido. Por isso, também nós vos louvamos, Senhor, com todos os anjos e santos, cantando a uma só voz.

0: na verdade, vós sois santo, ó Deus do universo, e tudo o que criastes proclama o vosso louvor, porque por Jesus Cristo, vosso Filho e Senhor nosso, e pela força do Espírito Santo, dais vida e santidade a todas as coisas, e não cessais de reunir para nós um povo, que vos ofereça em toda parte do nascer ao pôr do sol um sacrifício perfeito. Por isso, ó Pai, nós vos suplicamos, santificai pelo Espírito Santo as oferendas que vos apresentamos para serem consagradas, a fim de que se tornem o corpo, o sangue de vosso Filho, nosso Senhor Jesus Cristo, que nos mandou celebrar estes mistérios.
1: Enviai o vosso Espírito Santo.
0: Na noite em que ia ser entregue, Jesus tomou o pão, pronunciou a bênção de ação de graças e deu aos seus discípulos, dizendo: tomai todos e comei, isto é o meu corpo, que será entregue por vós.

mesmo modo, ao fim da ceia, ele tomou o cálice em suas mãos e pronunciou a bênção de ação de graças e deu aos seus discípulos, dizendo: tomai todos e bebei. Este é o cálice do meu sangue, o sangue da nova e eterna aliança, que será derramado por vós e por todos para a remissão dos pecados. Fazei isto em memória de mim.

0: mistério da fé.
1: Anunciamos, Senhor, a vossa morte e proclamamos a vossa ressurreição. Vinde, Senhor Jesus.
0: Celebrando agora, ó Pai, o memorial e a paixão da Redentora do vosso Filho, da sua gloriosa ressurreição e ascensão ao céu, enquanto esperamos a sua nova vinda, nós vos oferecemos em ação de graças esse sacrifício vivo e santo.
1: Aceitai, ó Senhor, a nossa oferta.
0: Olhai com bondade a oblação da vossa Igreja e reconhecei nela o sacrifício que nos reconciliou convosco. Concedei que, alimentando-nos com o corpo e o sangue do vosso Filho, repletos do Espírito Santo, nos tornemos em Cristo um só corpo e um só Espírito.
1: O Espírito nos una num só corpo.
0: Que o mesmo Espírito faça de nós uma eterna oferenda, para alcançarmos a herança com os vossos eleitos. A Santíssima Virgem Maria, Mãe de Deus, Nossa Senhora de Guadalupe, São José, seu Esposo, os vossos santos apóstolos, gloriosos mártires, São Pio de Pietrelcina e todos os santos, que não cessam de interceder por nós na vossa presença.
1: Fazei de nós uma perfeita oferenda.
0: Nós vos suplicamos, Senhor, que este sacrifício da nossa reconciliação estenda a paz e a salvação ao mundo inteiro. Confirmai na fé e na caridade a vossa Igreja enquanto caminha neste mundo, vosso servo, o Papa Leão, nosso arcebispo Peruso, com os bispos do mundo inteiro, presbíteros, diáconos e os outros ministros e o povo que vós redimistes. Atendei propícias as preces desta família que, reunida em vossa presença, reconduz a vós, Pai de misericórdia, todos os vossos filhos e filhas dispersos pelo mundo inteiro.
1: Lembrai-vos, ó Pai, da vossa Igreja.
0: Acolhei com bondade no vosso reino os nossos irmãos e irmãs que partiram desta vida e todos os que morreram na vossa amizade. Unidos a eles, esperamos também nós saciar-nos eternamente da vossa glória, por Cristo Senhor nosso. Por Ele dais ao mundo todo bem e toda graça. Por Cristo, com Cristo, em Cristo, a vós, Deus Pai Todo-Poderoso, na unidade do Espírito Santo, toda honra e toda glória por todos os séculos dos séculos.

0: criança, rezemos juntos a oração que o Senhor nos ensinou. Pai nosso,
1: que estais nos céus, santificado seja o vosso nome. Venha a nós o vosso reino, seja feita a vossa vontade, assim na terra como no céu. O pão nosso de cada dia nos dai hoje. Perdoai-nos as nossas ofensas, assim como nós perdoamos a quem nos tem ofendido. E não nos deixeis cair em tentação, mas livrai-nos do mal.
0: Livrai-nos de todos os males, ó Pai. Dai-nos hoje a vossa paz. Ajudados pela vossa misericórdia, sejamos sempre livres do pecado e protegidos de todos os perigos, enquanto aguardamos a feliz esperança e a vinda do nosso Salvador Jesus Cristo.
1: Vosso é o reino, o poder e a glória para sempre.
0: Senhor Jesus Cristo, dissestes aos vossos apóstolos: eu vos deixo a paz, eu vos dou a minha paz. Não olheis os nossos pecados, mas a fé que anima a vossa igreja, dá-lhe segundo o vosso desejo a paz, a unidade. Vós que sois Deus com o Pai e o Espírito Santo.
1: Amém.
0: Que a paz de Jesus esteja com todos vocês.
1: O amor de Cristo nos uniu. Cordeiro de Deus, que tirais o pecado do mundo, tende piedade de nós. Cordeiro de Deus, que tirais o pecado do mundo, tende piedade de nós. Cordeiro de Deus, que tirais o pecado do mundo, dai-nos a paz.
0: Provai e vede como o Senhor é bom. Feliz de que encontra seu refúgio no Senhor. Eis o Cordeiro de Deus que tira o pecado do mundo.
1: Senhor, eu não sou digno de que entreis em minha morada, mas dizei uma palavra e serei salvo. A Eucaristia nos fortalece para vivermos sem medo e testemunharmos nossa fé em Jesus Cristo com coragem. Cantemos.

0: Deus, renovados pelos alimentos, pelo alimento que do precioso corpo e sangue do vosso Filho, imploramos vossa misericórdia, Senhor. Dai-nos receber um dia, resgatados para sempre, a salvação que celebramos fielmente, por Cristo nosso Senhor.
1: Amém.
0: Quero enfatizar, torne-se um líder mensageiro da Capelinha de Jesus das Santas Chagas. 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Eu fui beneficiado com esse sangue redentor de Jesus e gostaria que mais pessoas conhecessem essa devoção. 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Todos são convidados a estarem aqui. Padre, mas eu não vou, eu tenho dificuldade. Organize caravanas, venha. Começa no sábado às 19 horas e nós teremos missa às 7, à meia-noite, às 6 da manhã, às 8, missa às 11, missa às 18 e termina com a missa do domingo às 18 e a coroação da imagem de Jesus, do seu Sagrado Coração Jesus. Portanto, se organize para participar. Há quem participa o tempo todo, há quem vem em momentos, mas você tem o privilégio de acompanhar pela TV Evangelizar, Rádio Evangelizar, YouTube Padre Manzotti. 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A gente passa, quantas missas, quantos terços, quantas adorações serão feitas pelos benfeitores, e o seu nome e o nome da sua família estará lá. Vamos à bênção dos objetos. Deus de misericórdia e bondade, origem de toda a bênção, nós os pedimos, abençoeis e santifiqueis esses objetos, feitos para recordar e honrar vosso diletíssimo Filho, nosso Senhor Jesus Cristo, que na terra tenhamos a intercessão e no futuro a glória eterna. Por Cristo, Senhor nosso.
1: Amém.
0: O Senhor esteja convosco.
2: Ele está no meio de nós.
0: Por intercessão de Nossa Senhora São Pio, nos méritos das Santas Chagas, abençoe-vos Deus, Pai, Filho, Espírito Santo.
1: Amém.
0: Foi bom estar aqui?
2: Foi.
0: Viva Nossa Senhora.
1: Viva.
0: Uma salva de palmas a Nossa Senhora. Uma salva de palmas a Jesus das Santas Chagas.

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2: 20 horas em ponto.

0: Ô povo de Deus, que alegria estar com você para mais um programa Jovem Coragem. Padre Cleberson aqui com você para te acolher, para te abençoar. E eu gostaria de dizer para você, gente, é sempre uma alegria poder estar rezando por aqueles que confiam e esperam no Senhor. Padre está aqui e olha, o mais importante é saber que a gente pode trazer palavra de vida eterna, palavra de bênção, tá? Só começando um programa de animação, um programa de crescimento espiritual, né? Você sabe que o Padre tem aqui vários programas, um deles é esse programa que tem mudado a vida de muita gente. Não estou exagerando não, mudando. Porque tem gente que encontra direção para a vida através aqui do Jovem Coragem. Quero saudar você que está lá pelo site do Padre, www.padrecleversonevangelista.org.br. É um dos sites mais visitados do Brasil, tá? Lá pelo site está nos ouvindo, nos acompanhando. A gente vai até para fora do Brasil. Apenas começando o programa Jovem Coragem para você nesse sabadão, tá? E hoje eu gostaria de trazer um tema muito especial que vai mexer com a tua vida, tá? Essa pregação que você vai ouvir agora é uma pregação, gente, que nós tivemos milhares de acessos pelas redes sociais e você também pode acompanhar essas pregações pelo Face, pela página do Padre, pelo YouTube, tá? Você pode acompanhar pelas redes sociais. Eu gostaria muito que você tivesse acesso lá também, pudesse deliciar com essas pregações, tá? Entra lá no YouTube, curta a página, povo de Deus, curta a página para você também poder ter essas pregações lá. Vamos lá de pregação, vamos de palavra de Deus. Você que está com Jovem Coragem, você sabe o quanto que é rico a gente crescer na fé. Vamos para a pregação do dia. Eu gostaria de trazer para vocês agora uma palavra que eu tenho certeza que vai te ajudar muito do ponto de vista de cura e de libertação. Nós estamos começando a campanha de São Rafael Arcanjo. E quem está levando essa vela para casa, gente, preste atenção no que o padre vai dizer. Nós não estamos fazendo um teatro, isso daqui não é uma novela. Vocês não viram abrindo cortinas aqui para a gente apresentar alguma coisa fora da realidade. Não, isso daqui é algo que ultrapassa talvez a nossa compreensão humana, mas eu digo para você que está fazendo essa campanha, é algo urgente talvez na sua vida, você está atento àquilo que Deus quer para você. E eu vou fazer uma pergunta, será se tem algo que você espera muito? Talvez um milagre, uma bênção que faz muito tempo que você está esperando e ainda você não conseguiu obter essa graça. Porque a Bíblia está dizendo que Deus, o nosso Deus, é capaz de nos dar qualquer tipo de graça, de cura, de milagre. Deus pode realizar o impossível na minha e na tua vida. Você crê que Deus é capaz de realizar uma bênção no momento que Ele quiser? Sim ou não? Sim. Eu vou até dar uma citação bíblica para você perceber como que Deus pode realizar. Diz aqui a palavra em Marcos 11, 24. Tudo que pedir a Deus, crede que já o tende recebido. E de fato, Ele considerará esse milagre. Ora, se Deus pode realizar um milagre na nossa vida, por que que a nossa vida continua do jeito que está? Sendo que a gente tem participado de missas, grupos de orações, novenas, que tanto você tem rezado, e talvez a tua vida está do mesmo jeito. O que eu já vi de pessoas dizendo assim, padre, quanto mais eu rezo, parece que pior está ficando. Eu não entendo, se Deus pode conceder um milagre, por que que a minha vida não muda? Hoje eu quero falar aqui de algo muito especial, gente, que talvez você precisa encarar de frente. O que pode nos impedir de receber um milagre, uma graça de Deus? Talvez você só não recebeu o teu milagre até agora, porque está te faltando exatamente aquilo que o Evangelho diz hoje, o perdão. Você não consegue perdoar aquela pessoa que te fez o mal. E não adianta você dizer assim, ah padre, o senhor fala isso porque o senhor não conhece aquela pessoa. O senhor não sabe o que aquela pessoa me fez. Eu vou dizer assim, em primeiro lugar, estar com o coração limpo diante de Deus, perdoar, não é para que aquela pessoa que a gente guarde mágoa, receba a bênção, é para o nosso próprio bem. Eu uma vez eu recebi uma angústia de uma pessoa que dizia assim: padre, o que mais me dá raiva é que aquela pessoa que tanto me prejudicou, aquela pessoa que me traiu, me enganou, me passou para trás, aquela pessoa está tão bem. Eu vejo, às vezes, no Facebook, ela malhando, viajando, está bonita fisicamente falando, e eu estou aqui, mal, numa depressão, pá, doente. Nem para a igreja vai. É isso que talvez as pessoas não entendem. Gente, a falta de perdão, presta atenção no que eu vou dizer, a falta de perdão não faz mal para aquela pessoa ao qual a gente guarda mágoa. A falta de perdão faz mal para a gente mesmo. Somos nós que somos prejudicados quando nós não perdoamos. Quem está entendendo, diga amém. Olha o que o Evangelho diz para cada um de nós. Olha o que o Evangelho está dizendo assim. Diz assim a palavra de Deus em Mateus 5:23. Portanto, se estiverem apresentando a tua oferta diante do altar, e aí te lembrar de que teu irmão tem alguma coisa contra ti, vai primeiro se reconciliar com teu irmão. Somente depois traga a sua oferta. É interessante que os judeus, eles prestavam o culto de adoração a Deus, sempre seguido de uma oferta que chamavam de oblação. Se você vai ver no Antigo Testamento, havia muitos sacrifícios, oblações que eram feitas. E Deus sempre gostou muito de ofertas. Porque quando a gente está ofertando, a gente está dando aquilo que é fruto do suor do nosso trabalho, né? Tanto é que naquela época, se ofertava um novilho, um bezerro, e tinha que ser, por exemplo, se ofertasse um cordeiro, tinha que ser um cordeiro ou um novilho sem mancha. Tinha que ser o melhor de todos que era ofertado a Deus. É claro que isso era agradável aos olhos de Deus. E hoje, quando nós vamos ofertar, vamos dizimar, o que é o fruto do suor do nosso trabalho? Você que é aqui da cidade, você que não é da roça, você que não colhe, não planta e depois não colhe, mas você tem que trabalhar numa empresa, você trabalha o dia todo, levanta cedo, soa para poder ganhar o pãozinho de cada dia, recebe no final do mês, a igreja ensina que a gente precisa dar a nossa oferta. Nós vamos ter daqui a pouquinho aqui o canto das oferendas, onde as pessoas vão vir ofertar nos pés do altar ou no seu dízimo. Isso é sagrado aos olhos de Deus. Portanto, a palavra de Deus está dizendo assim: se você tem alguma coisa contra o teu irmão, não venha me trazer oferta nenhuma. Eu nem quero o teu dinheiro. A maior oferta que Deus quer é o nosso coração. O nosso coração transparente diante do Senhor. Gente, eu sei que não é fácil. Eu já atendi tantas pessoas na direção espiritual, por exemplo, que chegaram para mim dizendo assim: padre, eu estou vindo do velório, do enterro do meu filho, dizia um pai uma vez. Sabe o que é você segurar na alça do caixão do seu único filho e pedir para Deus força para mim continuar vivendo? Eu senti muito forte o desejo de conversar com o Senhor, porque eu ouvi uma pregação que o Senhor fez através das redes sociais. Eu cheguei em casa e fui procurar alguma coisa. E a primeira pregação que me veio era uma pregação que o Senhor fez sobre o perdão. E lá o Senhor dizia que a gente tem que perdoar mesmo aquela pessoa que menos merece. Eu estou com vontade de matar o assassino do meu filho. E lá o Senhor dizia que a gente tem que perdoar, assim como Jesus foi capaz de perdoar. Padre, me diga como eu posso fazer isso. Eu disse: olha, filho, eu não sei como você vai fazer. Mas eu preciso dizer para você que, para que você tenha cura, você tenha libertação, você precisa descer talvez ao nível dessa pessoa. Porque quem matou teu filho, com certeza é um marginal. Uma pessoa que não tem Deus no coração. Uma pessoa talvez tão do mundo que é, que se você não usar da misericórdia, e quando a gente fala de misericórdia, nós estamos falando do latim misericórdia, significa miserere, é descer até o nível do outro. Se você não desce até o nível do outro, você não consegue ter misericórdia. Tente entender que você talvez conhece muito mais Deus do que Ele. O coitado está lá embaixo. Você precisa descer ao nível dele para procurar entender esse homem.
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2: Maravilha, você que acompanha essa pregação, o padre vai para o intervalo, daqui a pouquinho eu volto com mais pregação para você, que eu tenho certeza. Essa pregação está mexendo, não está? Está ajudando, não está? Então daqui a pouquinho o padre volta com mais pregação.

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2: 20 horas e 12 minutos.
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É isso aí, povo amado de Deus. Você que vai acompanhando o programa Jovem Coragem, graças a Deus, o que tem de gente alcançando graças, curas e libertações através da nossa programação. O que tem de gente aqui dizendo: Padre Clemens, as tuas pregações estão me ajudando demais, viu? Pelas redes sociais, muitas pessoas. Olha, por exemplo, a Marcela lá do Recife: Padre, assistiu o seu vídeo porque Deus permite o meu sofrimento. É uma das pregações que o padre fez, né? Passei para uma pessoa que precisava tanto assistir, padre, ela mudou de vida. Que Deus te abençoe, padre abençoado. Marcela do Recife, obrigado, Marcela. A Marires de Brasília também está comigo lá pelo site www.padreclemensevangelista.org.br. Diz que o padre fala rápido demais. É www.padreclemensevangelista. O Admilson de Nova Friburgo estava assistindo agora, padre, um vídeo que o senhor postou e quero agradecer, viu, pela essa obrigação, acompanhando o Jovem Coragem, ligadinho aí com o senhor Ademir, lá de Nova Friburgo. O Alan da Paraíba, olha o pessoal do Paraíba aí, que Deus continue te abençoando, padre. O senhor é um ungido de Deus. Que bênção, né? Carla de Minas Gerais, peço, padre, que reze pela minha família e meus filhos para que eu consiga arrumar um trabalho, por favor, padre. Depois o padre vai abençoar uma água especial lá, tá, Carla? O padre vai colocar você. Pode entrar no Face, na página e no site do padre, acompanhando o Jovem Coragem também. Vamos de mais pregação? E é tão difícil a gente perdoar, que depois a esposa dele, que era mais da igreja, ele não era muito participante, a esposa veio conversar comigo e ela disse assim: padre, o meu esposo está numa depressão terrível, padre. Eu não sei se ele não vai se matar. Ela chegou a pegar o marido na janela de casa, olhando para o portão e falando com o filho como se o filho estivesse lá. Quer dizer, ele já estava meio que delirando. E eu comecei ali um processo de cura interior, pedi para que ela chamasse o marido para vir conversar comigo novamente, gente, para tentar fazer com que esse homem perdoasse. Eu digo para vocês, é um dos testemunhos mais lindos que eu tenho no meu ministério, porque quando ele conseguiu verdadeiramente perdoar o assassino do filho dele, é que ele começou a se libertar. Eu não sei se você está entendendo, porque talvez você está olhando para mim e você seja uma mulher que já foi traída, filha. Filho, talvez você foi traído e isso mexeu tanto com teu brio, porque a gente aprende desde criança que homem é homem, homem não aceita ser traído. Como assim? Talvez até lá no teu trabalho, os teus amigos começaram a chamar você de corno. Porque souberam que você foi traído. Aquilo foi um vexame para você. Eu vou dizer para você que quando a gente é capaz de perdoar, como Jesus está pedindo, quando Jesus fala para que a gente vá perdoar, veja a palavra em Marcos 11, a partir do versículo 22, diz assim: tudo que pedir a Deus, crede que já o tende recebido. Portanto, se tiver alguma coisa contra teu irmão, perdoe, para que o vosso Pai também perdoe os vossos pecados. A palavra não está dizendo para você esperar o perdão do outro. A palavra está dizendo que nós que temos que perdoar. Hein, filho? Filha, olha aqui para mim. Eu sei que talvez você diga assim: padre, mas foi o outro que fez mal para mim. Foi aquela pessoa que me prejudicou. Como assim eu ir perdoar aquela pessoa? Filho, não sou eu que estou dizendo, é a palavra. É você que tem que perdoar. Você não tem que esperar a pessoa vir pedir perdão para você. Você não tem que esperar o arrependimento do outro. Você precisa imediatamente, diante de Deus, nem que não seja com aquela pessoa, mas diante de Deus, você precisa dizer: eu perdoo em nome de Jesus, eu não quero mais essa mágoa, esse ressentimento. A partir desse momento, uma paz vai parar no teu coração, que depois você vai vir com um sorriso nos lábios dizer: graças a Deus, padre, eu não tenho mais aquela mágoa no meu coração, agora eu estou respirando de verdade. Porque talvez, filha, desde o momento em que você foi traída, a tua vida nunca mais foi a mesma. Desde o dia que você foi traído, filho, nunca mais você conseguiu viver de verdade. Porque esse sentimento de traição acompanha você em todo quanto é momento. É ou não é verdade? E tem muita gente fazendo assim para mim, com os olhos banhados em lágrimas. E eu encho os meus olhos de lágrimas também, porque eu confesso para vocês que se tem um sentimento que me toca o coração, mesmo como padre,
é de ver um homem ou uma mulher traída. Porque eu estudei psicologia, e a psicologia diz assim que o sentimento que mais abala uma pessoa é o sentimento da traição. Não existe nesse mundo um sentimento, psicologicamente falando, que possa destruir tanto a vida de uma pessoa como o sentimento de traição. Porque a maior injustiça desse mundo é você amar, amar, amar, achar que aquela pessoa te ama também, e depois descobrir que você estava sendo enganado talvez a vida inteira. E você acha, filho, filha, você acha que não foi isso que Jesus sentiu quando estava naquela cruz? Quando Jesus olhou para aquelas pessoas que estavam ali gritando, crucifica-o! Jesus viu muita gente ali embaixo que ele tinha curado, que ele tinha ajudado. Jesus viu muita gente gritando, crucifica-o, gente que ele viu saindo da lama, leprosos que ele tirou da lepra, gritando, crucifica-o. E qual foi uma das últimas palavras do Senhor? Pai, perdoe. Eles não sabem o que fazem. Uma das últimas palavras do Senhor foi o perdão. Eu digo para você que talvez até você possa dizer assim, padre, essa palavra não me toca porque graças a Deus eu não tenho nada contra ninguém. Mas no fundo, no fundo, às vezes tem alguma pessoa que já te fez algum mal na tua vida, que no fundo, no fundo você não consegue engolir. Essa pessoa sempre vem na tua mente e você sabe que você prejudicou demais essa pessoa ou essa pessoa te prejudicou. Porque existem duas formas de perdão. Aquele perdão que a gente precisa liberar porque nós prejudicamos demais, porque nós fizemos muito mal para aquela pessoa, ou aquela pessoa que nos fez muito mal, e nós somos as vítimas, e pelo fato de sermos cristãos, somos nós que temos que liberar o perdão. A falta de perdão não faz mal a quem você não perdoa, faz mal a você mesmo. Eu gostaria que você repetisse comigo essa frase: o Espírito Santo de Deus, não visita quem não consegue perdoar. Isso é muito sério, eu sei que é dolorido ouvir isso. Mas talvez você tenha pedido tanto, tanto para Deus, e aqui existe uma condicional. Tudo que você pedir a Deus, Marcos 11:22, eu deixei até marcado, Marcos 11:22, tudo que pedir a Deus, crede que já o tendo recebido, e de fato receberá. Agora vem uma condicional. Portanto, se tiver alguma coisa contra teu irmão, primeiro perdoe. Para que o Pai que está no céu também vos perdoe de todos os vossos pecados. Existe aqui uma condição. E aí que tem muita gente que vai entender, padre, agora que eu estou entendendo. O porquê que eu rezo, e parece que Deus não me ouve. Porque talvez no fundo, no fundo, você tenha machucado tantas pessoas, filho. Talvez você tenha ferido tanta gente com o teu modo de ser, com a tua inclinação, porque talvez você tenha uma inclinação para o mal, que Deus me perdoe, talvez venha até de maldição hereditária, vem lá do antepassado. Teve uma mulher que uma vez me procurou e ela disse, padre, não entendo, o meu marido se arrepende quando ele me trai, eu sinto que ele sofre, porque ele me faz promessa que não vai me trair mais, me chora de joelho, dizendo que está arrependido. Passa 1, 2 meses depois, quando eu vou olhar no celular dele, está lá, mandando mensagem para as outras mulheres. Às vezes eu estou segurando na mão dele, padre, junto comigo a gente está passeando, se passa uma mulher bonita, depois ele fica olhando. Aquilo é uma humilhação para mim. Ela falou, padre, eu tenho tanta raiva desse homem, eu gosto dele, mas eu tenho tanta raiva, se eu pudesse esganar ele. Eu falei, filha, sabe o que está faltando aí? Misericórdia.

0: 20h25.
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0: Povo amado de Deus, programa Jovem Coragem para você, saudando aqueles que vão chegando, aqueles que vão sintonizando a M1060, é para todo o Brasil, através das redes sociais, para todo o Brasil. Tem gente que está aí ligadinho, não perde mais o Jovem Coragem, tem pregação diferente, tem palavra diferente. Olha, a Marielle, lá de Rio Branco do Sul, acompanha o padre Cleberson, todas as suas pregações, acompanha nos sábados no Jovem Coragem, peço que reze pelo meu pai. Ele é dependente químico. Ô, Marielle, estamos rezando, tá? O Robson de Minas Gerais, peço oração pela minha família, pois eu estou numa luta contra o divórcio. Opa, reze. Rizomar de São Paulo. Padre, acabei de assistir uma pregação sua. O que que é isso, padre? É uma benção. Ô, Rizomar, que benção, viu? Acompanhando o Jovem Coragem, a Rosilda de Curitiba, acompanhando o Jovem Coragem com o senhor, padre. Obrigado por essas palavras maravilhosas que o senhor está enviando. Luiz de Portugal. Portugal, olha lá o povo português. Padre Cleberson, sejamos sal, sal é que dá sabor à vida, né, padre? Como Jesus e o senhor tem sido para nós. Obrigado pelas pregações. Luiz de Portugal, gente fora do Brasil nos acompanhando. Vamos mais de pregação? Tá gostando da pregação? Então roda mais.
1: Se você vai olhar para a família do teu marido, o pai, o avô, será que já não eram pessoas assim? Igualzinho teu marido, pessoas que não podia ver um rabo de saia, como dizia minha mãe. Ela disse: Padre do céu, parece que o senhor conhece meu marido, porque o pai e o avô eram igualzinho. Eu disse: sabe como que a gente chama isso do ponto de vista espiritual? Maldição hereditária. Ao invés de você ficar brigando com o teu marido, por que você não faz um tratamento espiritual por ele? Comece a vir nas minhas missas. Eu estava fazendo uma campanha naquela época, era uma campanha de São Miguel Arcanjo, que está na mesma hierarquia do nosso padroeiro aqui, o Arcanjo Rafael. Eu disse: venha para a campanha de São Miguel, filha, vamos esmagar a cabeça da serpente, reza pelo teu marido. Gente, foi tão bonito aquilo, porque quando foi na última missa que eu fiz, o marido nem acompanhou as missas, mas ela trazia a foto do marido. Ela trazia a foto, levava a vela para casa, acendia em casa. Eu vi

0: esforço daquela mulher. Na última missa que nós fizemos, ela estava do lado do marido. E até me chamou a atenção, porque era um homem grandão assim, ela baixinha. Eu estava rezando, quando eu vi aquele guarda-roupa do lado dela, pensei, meu Deus, para tocar o coração desse homem, tem que vir muitos arcanjos, né? Muitos anjos. Mas no momento da cura interior que a gente estava rezando, eu vi aquele homem chorando igual criança. Porque com a palavra de Deus, nem o diabo pode, gente. No momento da cura interior, eu vi aquele homem que quando aquele homem pôs a mão assim no rosto e começou a chorar, ele fazia assim, ó. Sabe quando a pessoa soluça assim, de tanto chorar? E começou a vir uns intercessores para segurar. E eu pensei, meu Deus, se esse homem repousar no Espírito, meu Deus do céu, vai ter que dar uns 10 para segurar. Mas foi uma das curas mais lindas que eu vi. Porque até hoje, eu fiquei 11 anos em Almirante Tamandaré. Até eu sair de lá, eu vi aquela mulher participando da missa com o marido. E quando ele me via, sempre ele vinha arrumar as mãos, pedir bênção ao padre. Ele falou, padre, o senhor mudou a minha vida. Eu dizia, não é o padre que mudou a tua vida. Foi Jesus, filho. Porque nós arrancamos uma maldição hereditária que havia ali naquela alma. Quem acredita nisso, diga amém. Amém. Sabe por que eu estou contando esse testemunho, filho? Porque talvez essa pessoa que você tem tido raiva, tem tido mágoa, tem tido ressentimento, essa pessoa é doente. Essa pessoa precisa de um tratamento espiritual. Está entendendo? Aquele filho, pai. Aquela filha, mãe. Que tanto te dá trabalho, nem para a igreja vem. Está andando com más amizades e você diz, padre, quanto mais eu falo, pior está ficando. Mãe, pai, para de falar. Se quanto mais você fala, pior fica, para de falar. Leva uma vela ungida com óleo de bálsamo, com óleo exorcizado, que eu vou exorcizar hoje na missa. Acenda no quarto desse filho. Faça a campanha inteira e depois você vai me contar o que vai acontecer. Porque o que nós não conseguimos resolver, Deus pode. Deus consegue. Você vai se libertar dessa mágoa, desse ressentimento, e vai começar a entender que não existe só o mundo físico, existe o mundo espiritual também. Quem tem doentes em casa, doentes espiritualmente falando, está percebendo através dessa pregação que você precisa ajudar essas pessoas. Levante sua mão para mim, por favor. Deixa eu orar por você. Deus de bondade, eu peço pela intercessão de São Rafael Arcanjo. Cada um daqueles que estão aqui e que vão levar essa vela para casa hoje, Senhor. Nesse primeiro dia da campanha, que possa se surpreender com tudo aquilo que vai acontecer. Por Cristo nosso Senhor. Amém. Às vezes a gente guarda tanta mágoa e tanto ressentimento que nem a gente percebe. Eu não sei se é um amigo, uma amiga, um namorado, namorada, o esposo, a esposa. Aquela sogra que foi morar com você. Mas tem até uma historinha que diz assim, que quando a gente guarda muita mágoa e a gente não é de Deus, a nossa tendência é querer se livrar das pessoas, né? Tem uma história que diz que numa lotérica aconteceu um assalto. No momento que o pessoal estava na lotérica, chegou o ladrão, e de repente o ladrão, um homem sarcástico, um marginal mesmo, diz que, roubando dinheiro, perguntou para uma senhorinha, a senhora viu o que eu fiz aqui? E a senhora, na inocência, ela diz, eu vi. E ele atirou. Ah, você viu? Então, tá. Ela caiu. Chegou para o rapaz e diz, você viu o que eu fiz aqui? Ele diz, não, eu não vi nada. Mas a minha sogra que está aqui do lado diz que viu tudo, viu? Ai, Jesus. A nossa tendência é querer sempre o mal da pessoa que a gente guarda mágoa. Faça o sinal da cruz e diga, livrai-me, São Rafael. Ao invés de você querer o mal das pessoas, você precisa libertar as pessoas espiritualmente. Quem está entendendo, diga amém. Diz a palavra de Deus, eu vou encerrando aqui. Se alguém disser, eu amo a Deus, mas odeio o seu irmão, é mentiroso. 1 João 4:20. Se você disser que ama Deus, mas você está odiando, guardando mágoa do teu irmão, vá mentir para outro, diz a palavra. Você precisa sair daqui com o desejo do perdão, filho. No primeiro dia da campanha de São Rafael, você tem uma missão. Você vai sair dessa igreja com uma missão. Amar até mesmo aqueles que não merecem. Eu um dia, eu preguei um retiro em Santa Catarina. E o meu tema foi sobre o perdão. Gente, eu fui muito ungido naquela pregação, porque eu falei do perdão de uma maneira tão decisiva que eu disse, eu sei como que o diabo trabalha, porque eu escrevi até um livro sobre ele, que é o livro A Luta Contra o Mal. Eu sei que esse bicho não presta. Se você deixar para pedir perdão amanhã, vai ser tarde demais, porque amanhã você vai se arrepender. Você vai pedir hoje perdão. Aí você vai me dizer, padre, mas como que eu vou pedir hoje? O retiro vai terminar tarde, não dá nem tempo de pedir perdão. Eu disse, pega o teu celular e você vai mandar uma mensagem do WhatsApp. Terminando essa pregação, nós vamos ter um intervalo. Você vai pedir perdão para essa pessoa, para que você seja curado. Porque essa cura tem que acontecer hoje. Eu amarro toda a ação nefasta de Satanás agora, para que você não deixe para amanhã. Fizemos uma oração de cura e libertação, que tinha gente que gritava no meio do povo. Eu vi manifestação diabólica no meio daquela pregação, por Deus do céu. Gente, quando foi no momento do intervalo, eu vi uma das coisas mais lindas da minha vida. Muita gente com celular na mão, chorando e mandando mensagem. Chorando. Eu sabia que estavam pedindo perdão pelo WhatsApp. Está entendendo? Não dá para deixar para amanhã, filho. Filha, talvez se você deixar para amanhã vai ser tarde demais. É terminando essa missa. É terminando essa missa, pegar o teu celular e dizer, pelo amor de Deus, pai, talvez seja um filho, sangue do teu sangue, que você guarde mágoa. Um filho que já diz, eu não gosto do meu pai. Eu não gosto do jeito da minha mãe. Me dói dizer isso. Mas eu vejo filhos tratando melhor as pessoas lá de fora do que o pai e a mãe. Filhos que tratam bem todo mundo lá fora. Quando chega perto do pai e da mãe, amarra o burro. Qual é a mágoa que você tem? Se você não tem coragem de dizer assim, olhando olho a olho, manda uma mensagem. Mas não deixe mais Satanás ficar trabalhando na tua vida. Porque talvez a tua vida vá de mal a pior. Nada está dando certo para você, talvez até desempregado você está, com doenças graves, e guardando mágoa no coração. Obrigado, Senhor, porque eu sei que é o Senhor falando através de mim. Se eu pudesse abrir a cabeça de cada um agora, eu abriria, para colocar aquilo que o Senhor quer, aquilo que o Senhor deseja. Só põe a mão no coração, filho. Se você acredita que essas mãos que estão estendidas em sua direção, essas mãos que consagram o pão e o vinho, essas mesmas mãos que expulsam demônios, perdoam pecados, são as mãos que estão estendidas em direção a você, para expulsar Satanás, que talvez esteja alojado aí, impedindo você de receber a graça de Deus. Talvez nessa pregação agora, você lembrou de alguém, que no fundo você machucou muito, você mentiu muito, talvez até um relacionamento que você teve lá no passado, mas nunca você pediu perdão. Se tiver como, filho, se tiver como conseguir o telefone dessa pessoa, manda uma mensagem para ela. Manda uma mensagem para ela. Obrigado, Senhor, pelo teu Espírito Santo que devora os nossos corações. Devora os nossos corações, porque o teu desejo, Senhor, é o perdão. 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
0: Ô povo amado de Deus, essas pregações são de tocar corações mesmo, graças a Deus, né? Você está ouvindo Jovem Coragem, são pregações que tocam, gente. Quem está começando agora, não tinha acompanhado ainda, está esperando o quê? O padre vai para o intervalo e eu volto com você. Depois tem momentos fortes de espiritualidade e bênção ainda para você.

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1: 20 horas e 39 minutos.
2: Senhora do Carmo. Madrinha da obra Evangelizar. Por tuas mãos recebemos o escapulário como sinal de proteção, amor e cuidado. Queremos agradecer pelas graças recebidas e por seu sim que nos trouxe a salvação. Mãe, protetora do amor e da paz, protegei-nos como protegestes a Jesus. Mãe do Escapulário, cheia de graça e esplendor, rogai por nós, por nossas famílias e pela obra. Evangelizar é preciso. Amém.

0: É isso aí, povo amado de Deus, jovem coragem, trazendo curas, libertações, palavra que transforma. Você crê que a palavra de Deus pode mudar a vida de alguém? Sim ou não? É por isso que o padre faz do Jovem Coragem um momento de cura interior. Tem pregação, tem palavra profética para você. Gente, você vai acompanhando agora momentos de espiritualidade que marcaram, viu? Marcaram essa Santa Missa onde o padre gravou essa pregação. E gostaria que você acompanhasse comigo.
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0: Põe a mão no teu coração e apenas deixe o Padre agora orar por você. Senhor, através dessa canção, da letra dessa música, muitas pessoas precisam ser convencidas de que, por maior que seja o nosso problema, ele não é maior do que Deus. E Satanás às vezes coloca o nosso problema como se fosse tão grande, que tem gente que está vivendo aqui uma situação na sua vida, que você acha que isso é o fim. Você acha que não vale mais a pena continuar do jeito que está, porque o problema é muito grande. Não dá para continuar desse jeito, filho. Talvez falta você ainda conhecer o tamanho de Deus. Faça esse problema ficar do tamanho que ele deve estar na tua vida. Deus é maior. Deus é muito maior. Por maior que seja o teu problema, ele não é maior que Deus. Eu gostaria que você fosse cantando comigo, bem suave, entendendo essa realidade de que Deus gostaria de colocar no teu coração nessa noite. Isso, bem suave. 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
0: Mais uma vez isso, por maior que seja, seja o teu problema,
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Eu gostaria de pedir para que os servos se posicionassem aqui nesse corredor, para que a gente possa orar por aqueles que aqui estão. Antes de irem para lá, vem aqui pelo menos para o Pai tocar em vocês. Que seja um envio de Deus na vida de cada um de vocês que vão orar por esse povo. Eu sinto que tem problemas que estão enraizados, porque a letra da canção é forte. Por maior que seja teu problema, ele não é maior do que Deus. E se tem algum problema aqui, Senhor, que Satanás está nos fazendo acreditar que é maior do que Deus, vai cair por terra nessa santa missa. Porque eu quero pedir para que esses servos sejam canais da graça. A começar lá pelo fundo, vamos passar por esse corredor. Os servos vão intercedendo e o padre também vai estender as mãos. E nós vamos pedir a libertação. Pode vir, quem quiser, não é obrigado. É só quem tem problema. Quem não tem problema, erga a mão para o alto e agradeça a Deus. Mas se tem algo na tua vida, se tem pessoas que você sabe que está cheio de problema, e você quer vencer nessa santa missa, vem, vem, povo de Deus. Porque daqui Satanás não passa. Eu sei que Deus pode. Eu sei que Deus pode vencer. E nessa noite, Senhor,

0: Ele que quebrou muralhas, Ele que venceu conosco as muralhas de Jericó. Eu peço a intercessão da Virgem Maria por aqueles que vêm. Problemas de saúde físicas, espirituais, pessoas com cirurgias marcadas, pessoas que estão passando por problemas no relacionamento.
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2: Que maravilha, que bacana, né, gente? Sentir Jesus tocando dessa maneira. Obrigado, viu, você que acompanhou o Jovem Coragem. O programa está chegando no finalzinho, mas o padre não pode deixar de dar uma bênção especial para você. Tem um copinho com água aí? Hein? Carteira de trabalho, chave do carro e da casa? O padre abençoa, filho. Aproveite essa bênção. Vamos rezar?

Obrigado, Senhor, por todos aqueles que acompanharam o programa Jovem Coragem de hoje. Eu sinto pessoas que estavam necessitadas, Senhor. A Tua graça chega. Aonde a palavra chega, palavra de cura, palavra que seu filho acompanhou e foi forte. Que essa bênção também possa penetrar no íntimo da alma. E eu traço o sinal da cruz, abençoando em nome do Pai, do Filho e do Espírito Santo. Amém. Ô, Filho de Deus, que bom poder te abençoar. Até o final de semana, né? Abençoado. Tem Jovem Coragem. Fique na paz.

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6: 20 horas e 52 minutos.

Povo amado de Deus, que alegria poder estar com você para o programa Crescendo na Fé. É, povo amado de Deus, o padre começa já esse programa dizendo para você da minha alegria de poder trazer músicas, de poder trazer conteúdo dos nossos livros, das nossas reflexões, das pregações que transformam vidas. Eu quero já colocar para você aqui, olha, a bênção que vai estar sobre a tua vida. Com certeza, se você participa desse programa, pode ter certeza que Deus tem para você um propósito, que é fazer você crescer na fé. Vamos começar com toda essa alegria, sim?

Chuva de bênção, de misericórdia, chuva de amor. É isso que o Padre quer. É isso que o Padre quer, que você seja inundado com essa chuva de bênção, de misericórdia, com essa chuva de amor. Gente, olha o que tem de gente entrando no site, na página do Padre aqui, e dizendo que está amando esse novo formato do programa, que é o programa mais musical, de reflexão. Então vamos começar, assim, com uma canção que com certeza vai ajudar você. Essa música é de Márcio Cruz, e o Padre Kleberson Evangelista. É no meu CD Louvor e Adoração. Foi você.

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1: É, foi você que me mostrou a vida, que me mostrou o amor, que me mostrou a saída e curou a minha dor. Você talvez já tenha passado por problemas assim, né? E você não via saída, mas o Senhor curou a sua dor. E quando a gente fala foi você, esse você é com V maiúsculo, viu? É com V maiúsculo. É esse você que é o próprio Senhor. É Jesus na causa, né, gente? A gente está vivendo um momento tão difícil para tantas pessoas, problema de crise financeira, é saúde que não vai lá, aquelas coisas. E a gente quer aqui dizer, olha, a palavra de Deus, ela nos chama a atenção. Em Mateus 8, 5 diz assim: centurião na hierarquia militar romana era o sexto na cadeia de comando de uma legião. E Jesus disse: eu irei e lhe darei saúde. E o centurião, então, quando fala do seu servo, ele responde: Senhor, não sou digno que entreis em minha casa. Diga uma palavra e meu servo será curado. Sabe que Mateus capítulo 8 nos fala da fé, da certeza de que Jesus pode resolver nossa vida. Mas a fé é tudo. Crer em Deus, você ter a certeza de que o Senhor fará a obra na tua vida, é tudo. Por isso eu quero trazer uma canção para você que vai